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1: Olá, boa noite.
2: Boa noite para você que nos acompanha em todo o país.
1: Segunda-feira, 22 de junho de 2026.
2: Vamos ao destaque do dia, Nova Indústria Brasil.
1: No Rio de Janeiro, o presidente Lula anuncia investimentos de mais 140 bilhões de reais para desenvolver o Parque Industrial Brasileiro.
2: Fertilizantes, máquinas agrícolas, medicamentos e vacinas, mobilidade e inteligência artificial estão entre os setores que receberão estímulo.
1: O presidente destacou que o desenvolvimento do país deve ser feito em parceria por setores público e privado.
3: O Brasil não pode comportar mais aquele discurso atrasado entre a competência privada e a competência pública. O que importa é que os dois produzam.
2: E ainda no Rio, o presidente também anunciou R$1 bilhão em investimentos para urbanização de favelas e desenvolvimento de comunidades.
1: Recursos também serão investidos em educação e em obras de um dos maiores bairros da capital fluminense, Graziele Bezerra.
4: Serão mais de R$700 milhões do novo PAC para a construção de redes de esgoto, parques e praças, obras de pavimentação e melhorias na rede elétrica.
2: Você vai ouvir também acolhimento a refugiados.
1: Relatório mostra aumento do número de pedidos de asilo e de regularização de migrantes no Brasil.
2: O país busca fortalecer mecanismos de acolhida e integração para pessoas que chegam em busca de proteção internacional. Caroline Blaut.
5: Como parte desse esforço, o governo do Brasil lançou uma consulta

0: consulta pública do primeiro Plano Nacional de Migrações, Refúgio e Apatridia.
1: Hoje, na apresentação da Voz do Brasil, Mariana Jungmann e Luciano Seixas.
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1: O presidente Lula cumpriu hoje uma série de agendas no Rio de Janeiro.
2: Entre elas, o anúncio de mais 140 bilhões de reais para o programa Nova Indústria Brasil.
1: Os recursos vão priorizar investimentos em setores essenciais para a economia do país, como fertilizantes, máquinas agrícolas e indústria da saúde.
3: Lançada em 2024, a Nova Indústria Brasil tem o objetivo de impulsionar o desenvolvimento industrial até 2033. No seminário sobre os 74 anos do Banco Nacional de Desenvolvimento Econômico e Social, foi anunciada a ampliação da NIB, com mais 140 bilhões de reais até o fim de 2026. São recursos do BNDES, da Financiadora de Estudos e Projetos e da Empresa Brasileira de Pesquisa e Inovação Industrial, o que eleva o investimento na política industrial para 750 bilhões de reais em 4 anos. O presidente do BNDES, Aloísio Mercadante, detalhou as prioridades.
4: As áreas prioritárias é fertilizantes e máquinas agrícolas, depois saúde, biofármacos, terapias avançadas, IFAs, vacinas, mobilidade sustentável, inteligência artificial e audiovisual. Toda essa indústria criativa que nós queremos dar também com atenção.
3: A ministra da Ciência, Tecnologia e Inovação, Luciana Santos, anunciou que o ministério vai liberar também 440 milhões de reais para que a Embrapi desenvolva projetos de inovação.
5: Os recursos vão alavancar investimentos privados e permitirão contratar 550 projetos de inovação de empresas em um valor total de 1,2 bilhões.
3: Na área socioambiental, foi divulgado o resultado do primeiro processo público para a compra de créditos de carbono, o Profloresta Mais. O programa, uma parceria do BNDES com a Petrobras, financia projetos de restauração ecológica na Amazônia. As empresas vencedoras vão fornecer 5 milhões de créditos de carbono com replantio de espécies nativas, como detalhou a presidente da Petrobras, Magda Chambriá.
6: Nós recebemos 16 propostas, 3 foram selecionadas e cada um comprometido com a restauração de pelo menos 3 mil hectares de áreas degradadas no bioma amazônico.
3: Além disso, foi oficializada com a Petrobras uma parceria para pesquisas sobre minerais críticos essenciais para a transição energética. O presidente Lula destacou a importância dos investimentos públicos e privados para o crescimento do país.
7: O que nós estamos assistindo hoje é apenas uma demonstração de que

0: importa é que os dois propuseram.
1: No evento, houve ainda o anúncio de financiamento de 340 milhões de reais a uma empresa de mobilidade urbana para aquisição de 85 mil bicicletas elétricas, voltadas para entregadores de aplicativos. O projeto utiliza recursos do Fundo Clima. Reportagem Nazi Brum.
2: Obras também de drenagem, saneamento, pavimentação e melhorias da rede elétrica em comunidades do Rio de Janeiro.
3: E ainda um grande projeto que vai ajudar a conter as enchentes na região do Jardim Maravilha.
2: Investimentos do governo federal que somam mais de R$1 bilhão.
3: O presidente Lula fez os anúncios hoje no Rio de Janeiro e autorizou o início de obras que devem melhorar a vida de quem mora nas periferias.
4: Com a assinatura da ordem de serviço, está autorizado o início das obras para controle de enchentes no Jardim Maravilha, em Guaratiba, zona oeste do Rio de Janeiro. Um dique de mais de 3 quilômetros vai funcionar como uma barragem, evitando que as águas cheguem às áreas habitadas. O projeto conta com drenagem e construção de reservatórios. Serão investidos 340 milhões de reais por meio do novo PAC, o Programa de Aceleração do Crescimento, beneficiando cerca de 30 mil pessoas. Gente como a Ivone Abrantes, que sofre há décadas com as inundações.
5: Cada enchente que tem, a gente é mais uma perda de tudo, aí a gente fica sem nada novamente, então fica muito difícil. Eu passei aqui esse tempo todo, que são décadas e décadas, vivendo nessa situação.
4: As obras terão duração de 3 anos. O presidente Lula pediu atenção da comunidade na execução dos trabalhos.
0: Eu queria que vocês fiscalizassem essas obras. Alguém está fazendo alguma coisa ou não está fazendo? As obras estão andando ou não estão andando? Porque se vocês não fiscalizarem e não denunciarem pra gente, a gente fica lá em Brasília achando que está tudo maravilhoso. Essas obras precisam andar rápido.
4: Favela da Maré, Complexo do Alemão e Rocinha também vão receber obras de urbanização. Serão mais de 700 milhões de reais do novo PAC para a construção de redes de esgoto, parques e praças, obras de pavimentação e melhorias na rede elétrica. O ministro das Cidades, Vladimir Lima, comentou os investimentos.
6: Nós estamos trazendo aqui hoje também cerca de 170 milhões de reais para o Complexo da Maré, onde hoje damos ordem de serviço para início do parque linear e do ecoponto que vai auxiliar no descarte de lixo no Complexo da Maré, gente. Além disso, hoje nós concluímos aqui no mês de junho o endereçamento CEP de todas as ruas, becos e vielas do Complexo da Maré. Com isso, a gente trazendo a oportunidade de você receber uma encomenda em casa ou de você acessar um serviço social.
4: Na área da educação, o governo anunciou um novo campus do Instituto Federal do Rio de Janeiro, na Cidade de Deus, em Jacarepaguá. A construção de uma nova escola em Realengo e também autorizou o início das obras do campus do Instituto Federal no Complexo do Alemão. Serão criados ainda 10 novicéus, equipamentos de cultura itinerantes que contam com biblioteca, estúdios para produção e edição audiovisual. Reportagem Graziele Bezerra.
2: E o governo do estado do Rio de Janeiro aderiu hoje ao PROPAG, Programa de Pleno Pagamento de Dívidas dos Estados.
3: O Rio possui uma dívida de 210 bilhões de reais com a União e todo mês são cobrados sobre ela o valor da inflação oficial, o IPCA, mais 4% de juros.
2: Mas com a adesão ao PROPAG, o estado fluminense pagará agora apenas o IPCA e a dívida foi renegociada por 30 anos.
3: Isso significa uma economia para os cofres locais de 3 bilhões e 100 milhões de reais somente neste ano.
2: Em contrapartida, o estado deve investir em programas sociais.
3: Ao assinar o termo de adesão ao PROPAG, junto com o governador em exercício do Rio, Ricardo Couto, o presidente Lula destacou os ganhos para a população.
0: O que é importante é que vai sobrar mais dinheiro para o governador administrar o Rio de Janeiro. E esse dinheiro, uma parte dele tem que ser alocada em políticas sociais, de preferência em duas áreas que são cruciais: saúde e educação.
2: E agora à noite, ainda na capital fluminense, o presidente Lula participa da cerimônia nacional de premiação da 20ª edição da Olimpíada Brasileira de Matemática das Escolas Públicas, a OBMEP.
3: A competição é voltada a alunos do sexto ano do ensino fundamental até o último ano do ensino médio de escolas públicas e privadas.
2: A repórter Thaís Antônio preparou uma reportagem pra gente sobre esse, que é um dos principais estímulos ao estudo da matemática no Brasil.
7: Criada em 2005, a Olimpíada Brasileira de Matemática das Escolas Públicas, OBMEP, busca estimular o interesse pela matemática, descobrir novos talentos e incentivar estudantes a seguirem trajetórias nas áreas científica e tecnológica. Foi o que aconteceu com Luana Aparecida Costa, mestre em matemática pelo Instituto de Matemática Pura e Aplicada. Ela conquistou 5 medalhas na OBMEP, mas nunca se esqueceu da primeira, que despertou-a para o sonho de estudar essa disciplina.
8: Eu tenho uma irmã 1 ano mais velha que eu e ela ganhou uma medalha de bronze, então eu fiquei com vontade de ganhar a medalha também e comecei a estudar. E comecei a me apaixonar pela matemática. E assim eu pude ganhar minha primeira medalha, que foi a medalha de ouro, tão sonhado ouro. Foi o melhor dia da minha vida, a cerimônia nacional de premiação da OBMEP. Eu lembro até hoje.
7: A iniciativa também contribui para fortalecer a educação básica, ampliar o acesso a materiais de qualidade e incentivar a formação e valorização de professores. Sanduel Vieira, professor da Universidade Federal do Piauí e medalhista da primeira edição da OBMEP, conta que descobriu sua vocação por meio da participação nas Olimpíadas.
9: Foi um divisor de águas na minha vida, me ajudou a escolher o curso que eu ia fazer. Fiz matemática, mestrado, doutorado em matemática e hoje sou professor da Universidade Federal do Piauí. Eu sou quem eu sou hoje, a pessoa que eu sou, por causa da OBMEP.
7: A OBMEP é realizada pelo Instituto de Matemática Pura e Aplicada, o INPA, com apoio dos ministérios.

0: da Educação e da Ciência, Tecnologia e Inovação. Voltada para estudantes do sexto ano do ensino fundamental até o último ano do ensino médio, a Olimpíada segue mobilizando escolas de todo o país. Na edição de 2025, mais de 18 milhões de alunos se inscreveram para a prova, alcançando mais de 99% dos municípios brasileiros. Reportagem Thaís Antônio.
1: A plataforma de envio do Defesa Civil Alerta foi tirada do ar na madrugada do último sábado, após ter sofrido uma invasão e disparado alertas para diversas regiões do país.
2: A mensagem foi do tipo alerta extremo, que é disparado apenas em situações de risco iminente, e continha a palavra misantropia, que significa ódio à humanidade.
1: O alerta foi registrado nos estados de São Paulo, Rio de Janeiro, Mato Grosso do Sul, Distrito Federal e Paraná.
2: Ainda não é possível calcular quantos aparelhos móveis receberam as mensagens, de acordo com o secretário nacional de Proteção e Defesa Civil, Volney Wolf, mas ele já se encontra em desenvolvimento uma nova versão mais segura para esse sistema.
3: Temos que avaliar e ter informações bastante seguras de como é que aconteceu esse ataque, como é que essas pessoas conseguiram furar a nossa segurança, ver se está atendido por esse desenvolvimento que está em andamento no Ministério, e no menor tempo possível, é uma questão de prioridade, né, do governo federal, colocar essa nova versão que garanta mais segurança ao sistema e, enfim, aos usuários do Sistema Nacional de Proteção e Defesa Civil.
1: A Polícia Federal está investigando o caso e uma perícia técnica vai apurar o alcance dos disparos não autorizados.
2: O Ligue 180, canal de atendimento às mulheres, tem registrado aumento expressivo de violência nos ambientes digitais.
1: De acordo com o Ministério das Mulheres, o número de denúncias saltou de 5 mil para mais de 16 mil casos em 2026.
2: Isso representa tanto um crescimento nos casos, como também maior confiança da população no canal de denúncias.
1: Diante dessa realidade, a central passa a operar um novo protocolo para se adaptar às novas dinâmicas da violência digital.
4: O Ligue 180, Central Telefônica de Atendimento à Mulher, registrou 16.725 casos de violência contra mulheres em ambiente digital nos primeiros 5 meses deste ano. Esse número é 188% maior que o registrado nos 5 primeiros meses do ano passado, quando chegou à marca de 5.795 denúncias. De acordo com a ministra das Mulheres, Márcia Lopes, nos últimos anos houve uma subnotificação dos casos. Com melhorias no sistema, o Ligue 180 passou a receber mais denúncias. Segundo a ministra, isso é importante para investir nas políticas públicas de combate à violência.
5: A gente está percebendo que o grau de confiabilidade no 180 tem aumentado muito. Tem um espaço que não é só de denúncia, mas é de mapear a realidade.
4: Para lidar com o aumento expressivo, a central de atendimento Ligue 180 passou por atualizações. A ideia é aprimorar o atendimento para acolher e orientar vítimas de violência digital. Para isso, os atendentes passaram por capacitação. O sistema de registro também foi reformulado e passa a contar com um registro mais detalhado das ocorrências. Com isso, é possível especificar a atuação do governo federal, como detalha a ministra das Mulheres, Márcia Lopes.
5: Todas as medidas estão sendo pensadas a partir das realidades do Brasil. E nós estamos hoje num ambiente absolutamente favorável para a gente tomar as medidas. É só assim que a gente vai romper esse ciclo estarrecedor de violência contra as mulheres.
4: A Central de Atendimento à Mulher, Ligue 180, funciona 24 horas por dia, todos os dias da semana. Também é possível falar com a central por mensagem de WhatsApp pelo número 61 96 10 01 80. Reportagem Márcia Fernandes.
2: Você já tirou a nova carteira de identidade nacional? Essa semana você deve receber uma notificação pelo WhatsApp e pela caixa postal do gov.br, avisando sobre a possibilidade de uso da versão digital do documento.
1: A versão digital fica disponível no aplicativo gov.br e tem benefícios, como a inclusão dos dados referentes ao título de eleitor e a carteira nacional de habilitação.
2: Além da carteira de identidade nacional, a conta gov.br também tem uma nova funcionalidade, um formato digital de procuração para que beneficiários do INSS sejam representados por outras pessoas.
1: A procuração eletrônica pode ser usada somente no aplicativo ou site do meu INSS e não tem validade se impressa ou compartilhada como documento.
2: Ao aceitar a procuração eletrônica, o cidadão deve também indicar quais serviços ele autoriza que o representante possa consultar e o período de validade da procuração.
1: Por enquanto, dois serviços estão disponíveis: consultas de documentos e de serviços online e consultas de pedidos e de benefícios.
2: Mas atenção com as fraudes. O governo do Brasil não envia mensagens por WhatsApp solicitando seus dados pessoais ou pedindo que você clique em nenhum link.
1: E tanto para a carteira de identidade nacional quanto para a procuração do INSS, você deve fazer os procedimentos dentro do site ou aplicativo do gov.br após inserir a sua senha.
2: Considerada a maior obra ferroviária do país, a Malha Norte teve concluído o trecho de 163 quilômetros entre Rondonópolis e Dom Aquino, no Mato Grosso.
1: O vice-presidente Geraldo Alckmin participou da entrega nesse fim de semana.
2: Integrado ao novo PAC, o empreendimento prevê 743 quilômetros de trilhos, ampliando a conexão das regiões produtoras de Mato Grosso com a Malha Ferroviária Nacional e o Porto de Santos.
1: A etapa entregue contou com investimentos privados de 5 bilhões de reais.
2: Alckmin lembrou que o avanço ferroviário é essencial não só para o escoamento da produção brasileira.
6: Reduz emissão de carbono, de gás de efeito estufa, diminui acidente, então ajuda o meio ambiente, ajuda a saúde pública, reduz custo Brasil, melhora a competitividade e o país cresce mais, gera mais emprego e mais renda.
1: Conflitos, perseguições e crises humanitárias contribuíram para um aumento de pedidos de refúgio no Brasil.
2: O estudo divulgado hoje pelo Ministério da Justiça e Segurança Pública mostra que o país recebeu quase 76 mil solicitações de refúgio em 2025.
7: Pela primeira vez, os cubanos lideraram os pedidos de refúgio no Brasil, superando os venezuelanos. Foram 41.919 solicitações feitas por cubanos e 21.233 por venezuelanos ao longo do ano passado. Os dados fazem parte do relatório Refúgio em Números 2026, apresentado durante evento realizado em Brasília, que marca os 75 anos da Convenção sobre o Estatuto dos Refugiados. O ministro da Justiça e Segurança Pública, Wellington César Lima e Silva, avalia que o documento continua atual diante do crescimento dos deslocamentos forçados em todo o mundo.
8: Essa data não marca apenas a assinatura de um tratado, mas a reafirmação da própria dignidade da pessoa humana diante do desafio do deslocamento forçado. É essa força da expressão direito a ter direitos. E é esse vazio que a política de refúgio busca enfrentar.
7: Por trás das estatísticas estão histórias de pessoas que precisaram abandonar suas casas em busca de segurança ou melhores condições de vida. É o caso da cantora iraniana Mamoni, refugiada no Brasil desde 2012.
9: Saí do Irã para falta de liberdade, para direitos mulheres. Eu saí do Irã, eu sou cantora, mas cantar no Irã para mulheres é proibido. Você não pode subir no palco, cantar, porque você é mulher.
7: O aumento dos deslocamentos forçados tem exigido o aperfeiçoamento constante das políticas de proteção e acolhimento. Segundo a secretária nacional de Justiça, Maria Rosa Loula, o Brasil tem buscado fortalecer mecanismos de acolhida e integração para pessoas que chegam ao país em busca de proteção internacional.
10: Num mundo em conflito, num mundo em que os deslocamentos forçados crescem a cada dia, o Instituto do Refúgio precisa e deve se aprimorar também a cada dia. O acolhimento que o Estado brasileiro tem proporcionado com o resguardo dos direitos humanos, da identificação, da segurança, promovendo a tão desejada migração segura e ordenada, é um exemplo para o mundo hoje.
7: Como parte desse esforço, o governo do Brasil lançou uma consulta pública do primeiro Plano Nacional de Migrações, Refúgio e Apatridia. O documento vai orientar pelos próximos 4 anos ações voltadas ao acolhimento, à proteção de direitos e à integração social e econômica de imigrantes, refugiados e apátridas no Brasil. Participe e contribua pelo site brasilparticipativo.presidencia.gov.br. Reportagem Caroline Blaut.
1: Pacientes que enfrentam câncer de mama avançado. estado agora contam com uma nova aliada na luta contra a doença.
2: A Anvisa aprovou hoje um tratamento oral inédito com o uso do medicamento Inlurio, fabricado no Brasil.
1: A medicação é indicada para pacientes adultos cujo tumor já se espalhou ou não pode ser operado.
11: Foi registrado nesta segunda-feira pela Agência Nacional de Vigilância Sanitária, Anvisa, o medicamento de nome Inlurio, que é o tocilato de inlunestranto. Ele é indicado para adultos com câncer de mama avançado, que não pode ser removido por cirurgia ou que já se espalhou para outras partes do corpo. O novo medicamento bloqueia os receptores de estrogênio do tecido mamário, ajudando a impedir o crescimento e a disseminação das células cancerígenas. O produto, desenvolvido pela Eli Lilly do Brasil Limitada, é oral e indicado como monoterapia. Segundo dados do Instituto Nacional do Câncer, o INCA, o câncer de mama é a neoplasia maligna mais incidente em mulheres. Entre 2023 e 2025, foram registrados 73.610 casos da doença, o que representa 30% dos cânceres em mulheres. Daniele Popov para a Voz do Brasil.
2: Pais e responsáveis por crianças menores de 5 anos já podem procurar os postos de saúde e garantir a proteção contra doenças graves como pneumonia, meningite e otite.
1: O SUS começou a disponibilizar a nova vacina Pneumo20, que substitui a versão anterior e amplia a cobertura para 20 tipos da bactéria pneumococo.
2: O Ministério da Saúde já distribuiu mais de 570 mil doses para os estados e espera entregar mais de 6 milhões até o fim do ano.
12: Crianças menores de 5 anos que ainda não completaram a vacinação contra o pneumococo já podem receber a nova vacina Pneumo20 pelo Sistema Único de Saúde, o SUS. O imunizante passa a integrar o calendário nacional de vacinação e protege contra 20 tipos da bactéria responsável por doenças como pneumonia, meningite e otite. Segundo o Ministério da Saúde, mais de 570 mil doses já foram distribuídas nos estados e a previsão é entregar mais de 6 milhões de doses até o fim deste ano. A vacina amplia a cobertura contra os sorotipos mais associados aos casos graves da doença pneumocócica. Dados da Organização Mundial da Saúde, OMS, apontam que essa é uma das principais causas de morte infantil por doenças que podem ser prevenidas com vacinação. Além das crianças, a Pneumo20 também vai ser oferecida a povos indígenas sem histórico de vacinação pneumocócica, idosos acamados ou que vivem em instituições e pessoas atendidas pela rede de imunobiológicos para pessoas em situações especiais. Com redação de Diego Freitas, Gilson Santa Fé, para a Voz do Brasil.
1: E essas foram as notícias do governo do Brasil.
2: Fique agora com as notícias do Poder Judiciário e do Congresso Nacional. Boa noite.
1: Boa noite para você e até amanhã.
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15: Supremo Tribunal Federal mantém critérios de distribuição de receitas do ICMS Educacional a municípios mineiros.
16: STJ decide que plano de saúde deve cobrir cirurgia robótica para câncer de próstata, mesmo fora do rol da ANS.
15: Dois municípios de Minas Gerais, dois de São Paulo e um de Goiás, elegeram novos prefeitos.
16: Boa noite, eu sou Marcela Luiz.
15: E eu sou Walter Lima.
16: O Supremo Tribunal Federal manteve critérios de distribuição de receitas do ICMS Educacional a municípios mineiros.
15: A ação foi julgada em sessão no plenário virtual. Marta Ferreira.
17: A controvérsia teve origem nas alterações promovidas pela Emenda Constitucional 108 de 2020, que autorizou os estados a definir critérios para distribuição de até 35% da cota parte municipal do ICMS. Relatora do caso, a ministra Carmen Lúcia, votou pela improcedência do pedido. Em seu entendimento, a regulamentação da norma incorporou dados quantitativos relacionados ao número de alunos, afastando a afirmação de que o critério populacional teria sido ignorado. Os demais ministros acompanharam a relatora e assim validaram os trechos questionados.
16: Plano de saúde deve cobrir cirurgia robótica indicada a beneficiário para tratar câncer de próstata.
15: Essa decisão é do STJ. Fátima Uchoa.
18: O beneficiário ajuizou ação contra o plano de saúde pedindo o ressarcimento de despesas médicas e consultas, além de indenização por danos morais. O Tribunal de Justiça do Rio Grande do Sul reformou sentença que havia concedido os pedidos. Já no STJ, a quarta turma determinou a devolução de valores gastos com a cirurgia, mas entendeu que o dano moral deverá ser rediscutido no Tribunal Estadual por necessitar análise de fatos e provas. Segundo o relator ministro João Otávio de Noronha, nesse caso deve ser flexibilizado o rol de procedimentos da Agência Nacional de Saúde Suplementar e observados critérios técnicos fixados pelo próprio STJ e pelo Supremo Tribunal Federal.
16: Dois municípios de Minas Gerais, dois de São Paulo e um de Goiás elegeram novos prefeitos nesse domingo.
15: As eleições suplementares são reguladas pelo Código Eleitoral. Fábio Ruas.
19: No estado de São Paulo, Reginópolis elegeu João Paulo Veríssimo e em Tuiuti, quem teve mais votos foi Alexandre Tadeu Gonçalves. Em Goiás, Elisberto Luz foi eleito prefeito de Joviânia. E em Minas Gerais, Amparo da Serra elegeu uma mulher para ser a nova prefeita. Quem ganhou foi Ayla Barbosa. Já em Bonito de Minas, Miqueias Mota Figueiredo foi o mais votado e se tornou o novo chefe do Poder Executivo do município.
16: Técnica de enfermagem consegue encerrar contrato após ser transferida de cidade.
15: Para o TST, a mudança foi considerada uma falta grave do empregador. Marla Lacerda.
20: A técnica de enfermagem passou em um concurso público para trabalhar em um hospital de Itanhaém, São Paulo. 3 anos depois, acabou o convênio entre o hospital e o estado. E ela foi transferida para outra unidade de saúde, em Pariquerassu, a 155 quilômetros de distância. Para os ministros, a mudança violou o edital do concurso, uma alteração ilegal do contrato de trabalho. Por isso, a técnica de enfermagem conseguiu a rescisão indireta, ou seja, ela pôs fim ao contrato de trabalho, mas com direito a todas as verbas trabalhistas, como se fosse uma demissão sem justa causa.
16: Tribunal Regional Federal da Terceira Região mantém decisão que obriga Estado de Mato Grosso do Sul a atender indígenas pelo telefone 190.
15: A ação foi proposta pelo MPF pela FUNAI. Vanessa Pereira.
21: Segundo denúncias da comunidade indígena Guarani Kaiowá, não há atendimento policial nas reservas. Situação que se arrasta no Poder Executivo de Mato Grosso do Sul desde 2009. Em decisão, o TRF3 manteve a obrigação de atuação das polícias civil e militar do estado e fixou multa diária de R$1.000 ao governo de Mato Grosso do Sul em caso de descumprimento.
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16: Uma boa noite.
15: E até amanhã.

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1: Eu sou Paula Groba.
2: E eu sou Ricardo Nakaoka.
1: E estes são os destaques de hoje do Jornal do Senado, que começa agora.
2: O Congresso vai analisar veto ao projeto do contrato de primeiro emprego.
1: Parlamentares vão debater MP que exige prova nacional do MEC para exercício da medicina.
2: Lei garante até um ano para mulheres denunciarem violência doméstica e familiar.
1: Boa noite.
2: Boa noite.
1: Mulheres vítimas de violência doméstica e familiar passam a ter mais tempo para buscar a justiça. Uma nova lei ampliou de 6 meses para 1 ano o prazo para denunciar o agressor.
2: O objetivo da mudança é reforçar a proteção às vítimas, em sintonia com os princípios da Lei Maria da Penha. Repórter Bruno Lourenço.
3: A lei agora dá a vítimas de violência doméstica e familiar até 1 ano para tomar providências legais contra seus agressores. O prazo anterior era de 6 meses, com contado do dia em que a mulher tem conhecimento do autor do crime. A senadora Damares Alves, do Republicanos do Distrito Federal, afirmou que essa extensão do tempo se insere no espírito da Lei Maria da Penha e no tratamento mais protetivo às vítimas.
4: Neste sentido, apenas com o decurso do tempo, com a progressiva conscientização da violência vivida e o consequente fortalecimento moral, é que a mulher possui condições de denunciar seu agressor.

0: público. Assim, nada mais razoável que o direito de queixa possa ser exercido dentro do período de 12 meses, ao contrário dos 6 meses ora vigentes.
1: Em caso de falha do Ministério Público, esse prazo também vai a 1 ano e começaria a contar a partir do término do período reservado à promotoria para o oferecimento da denúncia à justiça.
2: O senador Randolfe Rodrigues, do PT do Amapá, afirmou estar confiante na votação da proposta que acaba com a escala de trabalho 6x1 antes do recesso parlamentar, previsto para começar no dia 17 de julho. Para o líder do governo no Congresso Nacional, a realização de uma sessão de debates sobre o tema, marcada para 1º de julho, demonstra que a matéria está avançando no Senado.
3: Randolfe também avalia que há tempo para que a proposta que reduz a jornada para 40 horas semanais, sem corte de salários, seja analisada pela Comissão de Constituição e Justiça e pelo plenário ainda neste semestre.
4: E eu tô otimista que nós não entraremos em recesso sem a apreciação do fim da 6x1.
2: E foi vetado integralmente pelo governo o projeto que criava o programa Contrato de Primeiro Emprego, voltado à ampliação das vagas para quem ainda não teve a carteira assinada.
3: A decisão presidencial agora será analisada por deputados e senadores em sessão do Congresso. Mais detalhes com o repórter Márcio Maturana.
5: O projeto que criava o programa Contrato de Primeiro Emprego para jovens de 18 a 29 anos foi vetado integralmente. O governo argumentou que a proposta prejudica os estudos com jornadas de até 44 horas semanais e cria uma categoria de trabalhadores com menos direitos porque diminui a parte do patrão para o FGTS e para a Previdência. O autor foi o senador Irajá, do PSD do Tocantins, que pretendia com a proposta reduzir um problema dos profissionais iniciantes.
6: Os adolescentes, os jovens, que tanto sonham e almejam ter uma profissão, ter a sua independência financeira, de poder ajudar com o orçamento doméstico da sua família em casa, de poder ter um trabalho digno, hoje não possuem nenhum tipo de perspectiva, porque o próprio mercado de trabalho justifica que esses jovens não têm experiência profissional. Ora, é um dilema. Se ele não tem oportunidade, como é que ele vai ter experiência?
5: O veto precisa ser analisado agora numa sessão do Congresso Nacional.
2: E para obter registro profissional nos conselhos regionais, estudantes de medicina deverão ser aprovados no Exame Nacional de Avaliação da Formação Médica, o ENAMED, no último ano da graduação. A exigência foi determinada por medida provisória publicada pelo presidente Lula.
3: A prova será aplicada pelo Ministério da Educação, mas a obrigatoriedade valerá apenas para os alunos que ingressarem no curso após a publicação da medida provisória. Os candidatos reprovados poderão refazer o exame em edições posteriores, que ocorrerão semestralmente.
2: No Senado, aguarda análise do plenário um projeto que também estabelece prova de proficiência como pré-requisito para obtenção do registro profissional. No entanto, nesse caso, a aplicação do exame seria feita pelo Conselho Federal de Medicina. O relator da proposta, senador Dr. Irando, Progressistas de Roraima, defende a iniciativa.
7: De 100 médicos que se formam, 30 não sabem nada. E aí, esses médicos vão cuidar da gente. E isso deixa as pessoas que principalmente vão procurar os ambulatórios do SUS, os pronto-socorros, uma situação de absoluta fragilidade.
3: O projeto que cria regras para regularizar áreas rurais embargadas por infrações ambientais terá de ser analisado pelo plenário.
2: Um recurso apresentado por senadores derrubou a decisão terminativa da Comissão de Agricultura. Os detalhes com a repórter Marcela Cunha.
8: O texto tinha sido aprovado de forma terminativa pela Comissão de Agricultura e seguiria direto para a Câmara se não houvesse o recurso. O documento foi assinado por senadores do PT, PDT, PSB e PSD, que defendem uma discussão mais ampla, por entenderem que a proposta envolve proteção ambiental, fiscalização e responsabilização por infrações. O projeto do senador Sérgio Petecão, do PSD do Acre, cria termos de compromisso entre produtores e órgãos ambientais para cessar a infração, reparar o dano e permitir o retorno da área à regularidade. Se o órgão ambiental não responder ao pedido em 60 dias, os efeitos econômicos do embargo, como restrição ao crédito rural, poderão ser suspensos. O relator, senador Zequinha Marinho, do Podemos do Pará, defendeu que a proposta dá mais previsibilidade sem comprometer o meio ambiente.
9: O embargo não pode ser via satélite. O embargo tem que ser a presença do técnico identificando a área e isolando aquela área para que não haja qualquer tipo de comprometimento no sentido inverso e liberando a área não embargada para continuidade da produção.
8: Com o recurso, a proposta ainda não segue para a Câmara e terá que ser analisada pelo plenário do Senado.
3: E comprar um imóvel na planta pode representar a realização de um sonho, mas também envolve riscos para o comprador. Para aumentar a segurança de quem investe nesse tipo de aquisição, o Senado pode iniciar a análise de um projeto que cria novas garantias durante a execução da obra.
2: Entre as medidas previstas está a constituição de garantia até a conclusão do empreendimento. A reportagem é de Alexandre Campos.
10: Pelo projeto do senador Paulo Paim, do PT do Rio Grande do Sul, o valor da garantia correspondente a 5% do custo estimado do empreendimento deverá ser oferecido antes mesmo do início da obra, por meio de caução em dinheiro, seguro garantia, fiança bancária ou em caução em títulos da dívida pública. Na opinião dele, isso pode evitar prejuízos aos consumidores em cenários de crise, por exemplo.
11: Além disso, os contratos deverão ser muito mais claros, apresentando o projeto completo, o cronograma e as datas exatas de início e entrega da obra. É mais respeito com o bolso do consumidor e é muito mais segurança para o patrimônio das famílias.
10: O projeto ainda torna obrigatório submeter o empreendimento ao regime de afetação. Assim, o terreno, direitos e bens relacionados a determinada incorporação imobiliária não poderão ser usados para, por exemplo, cobrir eventuais dívidas do incorporador sem relação com a obra em execução.
3: O Senado debateu em plenário a criação do Estatuto dos Cães e Gatos.
2: A proposta estabelece deveres e políticas públicas para a proteção e bem-estar desses animais. Repórter Patrícia Oliveira.
12: A proposta surgiu a partir de sugestões de entidades civis protetoras dos animais, após a repercussão da morte do cão Orelha. O texto define regras para o cuidado de cães e gatos comunitários, a responsabilidade do poder público no atendimento veterinário, castração em massa, microchipagem e apoio a ONGs e protetores. Fernanda Becker, presidente da Associação dos Amigos dos Animais, destacou o reconhecimento no texto de que cães e gatos são seres sencientes, que sofrem, sentem medo, prazer e afeto.
13: Eles não sabem o que é o Senado Federal, que é uma lei, o que é um estatuto, mas eles conhecem na pele o que é a fome, o frio, a dor.
12: O estatuto prevê também penas de prisão para o assassinato de animais e criminaliza abandono, maus tratos, zoofilia, omissão de socorro e comércio clandestino. O senador Paulo Paim, do PT do Rio Grande do Sul, destacou o compartilhamento de imagens de crueldade contra animais cometidas por jovens na internet.
11: Quem comete uma crueldade contra um animal, no futuro comete o mesmo tipo de crime contra um ser humano.
12: O Estatuto dos Cães e Gatos aguarda votação na Comissão de Constituição e Justiça.
3: Com edição de Paula Groba e trabalhos técnicos de João Lira, o Jornal do Senado fica por aqui. Acompanhe agora as notícias da Câmara dos Deputados. Boa noite.
2: Boa noite e até amanhã.

0: afetiva no currículo escolar.
1: Comissão Especial garante prioridade de direitos para a primeira infância.
0: Plenário pode sustar demarcações de terras indígenas em Santa Catarina.
1: Boa noite. O plenário da Câmara pode votar projeto que susta decretos de demarcação de terras indígenas em Santa Catarina. O repórter Antônio Vital acompanhou a discussão da proposta.
2: O plenário da Câmara aprovou o regime de urgência para um projeto que susta decretos do governo federal sobre demarcações de terras indígenas em Santa Catarina. O projeto susta dois decretos de 2024. Um deles demarcou a terra indígena Toldo Imbu, no município de Abelardo Luz. O outro demarcou a terra indígena Morro dos Cavalos, na cidade de Palhoça. A proposta também susta um artigo inteiro de um decreto de 1996 que trata de procedimentos administrativos a serem seguidos pela FUNAI, desde a identificação até a homologação de terras indígenas no país. O trecho trata do levantamento fundiário da área e dos estudos antropológicos necessários para a demarcação. Um dos dispositivos obriga municípios e pessoas atingidas a apresentarem provas como títulos dominiais, laudos periciais, pareceres, declarações de testemunhas, fotografias e mapas para questionar a demarcação ou pedir indenização. O projeto foi apresentado pelo senador Espiridião Amin, do PP de Santa Catarina, e já foi aprovado pelo Senado. Com regime de urgência, pode ser votado diretamente pelo plenário da Câmara, sem passar pelas comissões permanentes da Casa. Espiridião Amin argumentou que os decretos não seguem as determinações da Lei do Marco Temporal, que reconhece terras indígenas existentes antes de 1988. Segundo ele, famílias de agricultores da região ocupam as propriedades há mais de um século. Na Câmara, o regime de urgência foi pedido pela deputada Júlia Zanatta, do PL de Santa Catarina, que alegou irregularidades nos procedimentos de demarcação.
3: É garantir a propriedade privada e a segurança jurídica, porque esse decreto tem problemas gravíssimos, laudos antropológicos muito questionáveis, a população local não foi ouvida. O decreto não foi feito de maneira adequada.
2: O deputado Bongás, do PT do Rio Grande do Sul, criticou a proposta. Para ele, o Congresso sustar os dois decretos de demarcação

0: Economia.
1: Capitão Alden, do PL da Bahia, defende a criação de uma política específica para o gás de cozinha destinado ao consumo residencial. Segundo o deputado, é necessário reduzir o impacto do preço do produto no orçamento das famílias brasileiras.
2: Capitão Alden argumenta que o Brasil possui produção própria de gás e que o consumidor doméstico não deve ser tratado da mesma forma que grandes usuários industriais e comerciais. Para ele, a proposta fortalece a proteção social e contribui para diminuir o custo de vida da população.
1: João Daniel, do PT, celebra os investimentos federais anunciados para Sergipe nas áreas de infraestrutura, saúde e energia. Na visão do deputado, os recursos representam uma oportunidade para impulsionar o desenvolvimento econômico e ampliar a oferta de serviços à população.
2: João Daniel ressalta a retomada de projetos da Petrobras, a ampliação da produção de fertilizantes e a execução de obras como a Adutora do Leite e a nova ponte entre Aracaju e Barra dos Coqueiros. Ele afirma que as iniciativas devem gerar empregos e fortalecer a economia.
0: Segurança Pública.
1: Câmara aprova projeto que prevê confisco de bens em crimes contra crianças. A repórter Sofia Peçanha tem os detalhes sobre a medida.
3: A Comissão de Constituição e Justiça da Câmara dos Deputados aprovou o projeto que prevê o confisco de bens utilizados em crimes contra crianças e adolescentes. Apresentada pelo deputado José Medeiros, do PL de Mato Grosso, a proposta altera o Estatuto da Criança e do Adolescente. Segundo o texto, o projeto visa endurecer as punições e atingir os bens utilizados ou obtidos por meio de práticas criminosas como a exploração sexual, a pornografia infantil e o tráfico de menores. A medida permite que imóveis, veículos, dinheiro e outros bens sejam apreendidos e destinados à indenização das vítimas ou ao Fundo dos Direitos da Criança e do Adolescente. Durante a votação na Comissão de Segurança Pública e Combate ao Crime Organizado, o parecer foi lido pelo deputado da Vitória, do PP do Espírito Santo. Ele destacou a importância de fortalecer os mecanismos de combate a esses crimes.
4: É necessário o estabelecimento de políticas criminais que coloquem à disposição do Estado instrumentos e infraestrutura adequados para a repressão e prevenção dos crimes de tráfico de criança e adolescente ou contra a liberdade de dignidade sexual de criança ou adolescente.
3: O projeto também prevê que ainda durante a investigação, o juiz pode bloquear os bens, evitando que sejam escondidos, vendidos ou transferidos. Além disso, equipamentos e veículos apreendidos poderão ser utilizados pelas forças de segurança em operações de combate a esses crimes, mediante autorização judicial. No caso de estabelecimentos que facilitem ou permitam esse tipo de prática criminosa, os responsáveis podem ser penalizados, com possibilidade de cassação da licença de funcionamento. A medida também foi aprovada pela Comissão de Seguridade Social e Família. A relatora, deputada Fávia Moraes, argumentou que a proposta aumenta a proteção de crianças e adolescentes. Em concordância na comissão, o deputado Dr. Zacarias Calil, de Goiás, ressaltou, com base na sua experiência como cirurgião pediátrico, o impacto dessas violações na vida das vítimas.
5: Tanto de criança que nós já atendemos vítimas de abuso sexual. É uma coisa assim impressionante e com sequelas não só psicológicas, mas também com sequelas anatômicas que ficam ali pro resto da vida.
3: Agora, o projeto que prevê o confisco de bens em crimes contra crianças segue para votação no plenário da Câmara. Da Rádio Câmara de Brasília, Sofia Peçanha.
0: Habitação.
2: Reginaldo Lopes, do PT de Minas Gerais, exalta o programa Imóvel da Gente, do governo federal, que destina imóveis da União a estados e municípios para projetos de interesse público. Ele acredita que a iniciativa contribui para ações de mobilidade urbana, saúde e educação.
1: Uma das áreas citadas por Reginaldo Lopes é a antiga linha férrea Águas Claras, na região metropolitana de Belo Horizonte. Segundo o parlamentar, a medida vai permitir a implantação de um parque linear e de novas vias de acesso em Belo Horizonte e Nova Lima.
0: Ciência e tecnologia.
2: A Câmara aprovou um projeto que autoriza a inclusão da robótica como disciplina optativa nas escolas. O repórter Marcelo Lacher explica como isso será feito.
6: O plenário da Câmara aprovou o projeto que autoriza o governo a incluir a robótica como matéria optativa nos currículos de toda a rede de ensino. Isso vai valer para a educação pública e privada. A proposta também reconhece a robótica como esporte de competição. A robótica é uma disciplina que envolve conceitos de diversas áreas de conhecimento, como mecânica, elétrica, eletrônica e computação. E como o próprio nome diz, o objetivo é construir robôs capazes de desempenhar diversas tarefas.

0: O projeto original do deputado Luiz Carlos Mota, do PL de São Paulo, incluía a robótica como disciplina obrigatória, o que foi retirado do texto pelo relator, deputado Saulo Pedroso, do PSD de São Paulo. Hoje, diversos sistemas de ensino já prevêem a robótica como disciplina optativa, o que é admitido pela Base Nacional Comum Curricular. A proposta foi criticada em plenário pelo deputado Tarcísio Mota, do PSOL do Rio de Janeiro. Para quem sugerir disciplinas escolares, não é papel do parlamento.
1: Esse parágrafo, esse artigo é inócuo. Ele diz que o Poder Executivo pode fazer uma coisa que ele já pode, mas ele abre um precedente muito difícil. Porque não é papel nosso dizer que o governo pode ou não pode fazer disciplina no currículo escolar. Isso é papel da Base Nacional Curricular Comum e do Conselho Nacional de Educação, ouvido o Ministério da Educação e no Plano Nacional de Educação votado aqui.
0: O projeto prevê ainda que a robótica educacional e a robótica como competição dependerão de recursos do orçamento, mas admite a participação de parcerias público-privadas. O relator Saulo Pedroso disse que o projeto pode ajudar a atrair investimentos.
2: O projeto de robótica já é uma realidade hoje, na atualidade, e o que nós estamos fazendo é, além da possibilidade de fazer parte da grade educacional de ensino, é que ela seja reconhecida como uma modalidade esportiva e a gente possa incentivar, né, investimento nessa área no país. Investimentos vão acontecer, nós vamos ter oportunidade de gerar emprego, gerar renda.
0: O projeto que autoriza o governo a incluir a robótica como matéria optativa nos currículos escolares e reconhece a modalidade como esporte de competição seguiu para análise do Senado. Da Rádio Câmara de Brasília, com informações de Antônio Vital, Marcelo Larcher.
3: Política. Sâmia Bonfim, do PSOL de São Paulo, registra a decisão da primeira turma do STF que condenou o ex-deputado Eduardo Bolsonaro pelo crime de coação. Ela entende que responsabilizar agentes públicos por atos ilegais é importante para a defesa das instituições democráticas.
4: De acordo com Sâmia Bonfim, não deve haver tratamento diferenciado para autoridades investigadas pela justiça. A parlamentar considera que a aplicação imparcial da lei preserva o Estado democrático de direito e a confiança da população nas instituições.
3: Já cabo Gilberto Silva, do PL da Paraíba, repudia a decisão do Supremo que envolve Eduardo Bolsonaro. O congressista questiona a condução do processo e afirma que houve desrespeito a princípios constitucionais e ao devido processo legal.
4: Cabo Gilberto Silva manifesta solidariedade a Eduardo Bolsonaro e sustenta que a decisão tem motivação política. Na visão do deputado, o caso reforça a necessidade de debate sobre garantias individuais, independência entre os poderes e respeito às prerrogativas parlamentares.
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6: Direitos Humanos.
3: A Comissão Especial da Primeira Infância aprovou a inclusão de prioridade para este grupo na Constituição. A repórter Maria Neves tem mais informações.
7: A comissão especial que analisou a proposta de incluir na Constituição a prioridade da primeira infância, período que vai de 0 a 6 anos no acesso a uma série de direitos previstos na Carta Constitucional, aprovou o texto da relatora, deputada Amanda Gentil, do PP do Maranhão. Ao apresentar o relatório, a parlamentar ressaltou que as experiências vividas nessa fase moldam o cérebro da criança por toda a vida, com consequências para o aprendizado e a saúde física e mental.
8: É um dado científico, foi através do ganhador do prêmio Nobel, James Heckman. A cada dólar investido na primeira infância, nós temos um retorno 7 vezes maior. Então, isso aqui é muito mais do que pensar no hoje. A gente já está aprovando o texto hoje que muda a

0: realidade de muitas crianças na primeira infância, mas também muda a realidade de muitos jovens e adolescentes e adultos lá na frente.
1: Hoje a Constituição determina que o Estado, a família e a sociedade devem assegurar a crianças, adolescentes e jovens direitos como saúde, educação, cultura e convivência familiar com prioridade absoluta. O texto constitucional também estabelece a obrigatoriedade de proteção integral desse grupo social contra a violência e o abandono. A proposta aprovada, que foi apresentada pela deputada Laura Carneiro, do PSD do Rio de Janeiro, inclui expressamente na Constituição a menção à primeira infância na garantia desses direitos. Para o presidente da comissão especial, deputado Osmar Terra, do PL do Rio Grande do Sul, não há prioridade maior que a primeira infância em qualquer política pública. O parlamentar, que é médico, sustenta que essa fase da vida representa um momento crucial em que o ser humano organiza todas as competências que vai usar pelo resto da vida. De acordo com ele, as vivências nessa idade têm consequências, inclusive para a saúde cardíaca.
2: Uma criança bem cuidada no início da vida tem menos chance de ter problemas cardíacos graves na idade adulta, embora possa ter até tendência genética, mas pode ser prevenido pela estimulação e pelo manejo do estresse.
1: Ainda de acordo com o projeto aprovado, União, estados e municípios terão de dar publicidade aos investimentos realizados anualmente em ações e programas voltados à família, a criança, desde a primeira infância, ao adolescente, ao jovem, à mulher e ao idoso. A relatora, deputada Amanda Gentil, também apresentou um projeto para alterar o marco legal da primeira infância. Uma das mudanças propostas prevê a adoção de medidas para evitar a exposição precoce e excessiva de crianças à propaganda e a conteúdos e tecnologias inadequados ao desenvolvimento infantil. O projeto também cria o Indicador Nacional de Desenvolvimento da Primeira Infância, como instrumento de monitoramento e avaliação das políticas públicas destinadas a pessoas nessa faixa etária. Da Rádio Câmara de Brasília, Maria Neves.
3: Saúde.
4: Os deputados aprovaram a Política Nacional para a Prevenção e Tratamento de Doenças Crônicas da Pele no SUS. O texto foi encaminhado para análise do Senado, como informa a repórter Daniele Lessa.
5: A Comissão de Constituição e Justiça da Câmara dos Deputados aprovou o projeto que cria uma Política Nacional de Prevenção, Tratamento e Controle das Doenças Crônicas da Pele dentro do Sistema Único de Saúde, o SUS. O autor do projeto é o deputado Cabo Gilberto Silva, do PL da Paraíba. A proposta prevê uma atuação mais ampla do SUS, com diagnóstico precoce, tratamento e acompanhamento contínuo dos pacientes. O relator da proposta na Comissão de Saúde, deputado Ismael Alexandrino, do PSD de Goiás, argumenta que essas doenças exigem um cuidado mais completo e humanizado, pois causam impactos profundos na qualidade de vida.
6: É a promoção de um atendimento integral e multidisciplinar que inclui não apenas o tratamento clínico, mas também suporte psicológico, psiquiátrico e social. Esta abordagem reflete a compreensão de que as doenças crônicas de pele têm implicações que vão além do físico, afetando também a saúde mental e o bem-estar social dos pacientes.
5: Outras medidas da proposta incluem o incentivo às pesquisas científicas e a realização de campanhas educativas para conscientizar a população e reduzir o preconceito contra pessoas com doenças de pele. O projeto que cria a Política Nacional de Prevenção, Tratamento e Controle das Doenças Crônicas da Pele foi aprovado por 3 comissões da Câmara e foi para o Senado, sem necessidade de passar pelo plenário. Para virar lei, precisa ser aprovado pela Câmara e pelo Senado. Da Rádio Câmara de Brasília, Daniele Lessa.
3: Luiz Couto, do PT da Paraíba, manifesta apoio à criação da Frente Parlamentar de Apoio às Pessoas com Epilepsia. De acordo com o deputado, a iniciativa amplia o debate sobre a doença e combate o preconceito enfrentado por milhões de pacientes.
7: Ele defende ainda mais investimento em diagnóstico precoce, acesso a medicamentos e políticas públicas voltadas às pessoas com epilepsia. Para Luiz Couto,

0: Portanto, a Frente Parlamentar pode contribuir para garantir mais inclusão, dignidade e qualidade de vida aos pacientes e suas famílias.
1: Termina agora o Jornal Câmara dos Deputados, produzido pela Rádio Câmara, com trabalhos técnicos de Alan de Souza e apresentação de Val Monteiro e Luciana Vieira. Uma boa noite para você.
0: Você fica agora com as notícias do Tribunal de Contas da União. Boa noite.
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2: 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Boa noite.

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1: Olá, eu sou Maurício Carneiro, secretário de obras, e quero falar sobre o trabalho de rebaixamento do leito do rio Muriaé e a interdição temporária da ponte da Barra. Naquela região,

será realizado o rebaixamento de formações rochosas que dificultam o escoamento da água do rio. Essa é uma intervenção importante para reduzir os impactos das enchentes em diversos bairros situados antes desse ponto, como José Cirilo, Napoleão, Dornelas e outras localidades. A expectativa é que essa medida contribua para uma redução de aproximadamente 1,5 metro nos níveis de inundação durante o período de cheia, diminuindo significativamente os prejuízos causados pelas enchentes. Para que os trabalhos sejam executados com segurança, precisamos deixar a ponte interditada temporariamente, mas logo após a conclusão dessa etapa, a estrutura da ponte passará por reforços para garantir toda a segurança à população e deixar nossa cidade ainda mais preparada.

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Houve um tempo que meu coração muito verde, muito criança, se apaixonou perdidamente por um outro coração muito cheio de experiências. E nós saímos por aí, fazendo loucuras, travessuras, e as pessoas que estavam por fora nunca poderiam entender. É por isso que hoje fico aqui sentado na esquina do meu pensamento e recordando aqueles tempos que, se fosse possível, retornaria com todo prazer. 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

Talvez hoje vocês me achem uma pessoa velha, cansada. 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A verdade é que eu gosto de retornar às minhas coisas antigas, porque elas me fazem muito bem.

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6 minutos. Vamos ao nosso salmo de hoje, o salmo do dia. O salmo de hoje é o salmo de número 103, um salmo de Davi, que diz o seguinte: ó Senhor Deus e todo o

0: de louvar o seu ser e que eu louve o santo Deus em todas as minhas forças, com todas as minhas forças. Que todo o meu ser louve o Senhor e eu não esqueça de nenhuma das suas bênçãos. Que o Senhor perdoe todos os meus pecados e cura as minhas doenças. Ele me salva da morte e me abençoa com amor e bondade. Ele enche a minha vida de muitas coisas boas e assim eu continuo jovem e forte como a águia. O Senhor Deus julga o favor dos oprimidos e garante os seus direitos. Ele revelou os seus planos a Moisés e deixou que o povo de Israel visse os seus feitos poderosos. Ó Senhor, o Senhor é bondoso, misericordioso e não fica irado facilmente e é muito amoroso. Ele não nos vive repreendendo e a sua ira não dura para sempre. O Senhor nos castiga, não nos castiga como mereçamos e nem nos paga de acordo com os nossos pecados e maldades. Assim como grande é a distância entre o céu e a terra, grande é o seu amor aos que o temem. Quando o Oriente está longe do Ocidente, assim ele afasta de nós os nossos pecados. Como um pai trata com bondade os seus filhos, assim o Senhor é bondoso para aqueles que o temem, pois ele sabe como são feitos e lembra que somos pó. A nossa vida é como grama que cresce e floresce como a flor do campo, mas aí vem o vento, sopra, a flor desaparece e nunca mais ninguém vê. Mas o amor de Deus, o Senhor, para aqueles que o temem, dura para sempre e a sua bondade permanece, passando de pais a filhos. Para aqueles que guardam a sua aliança e obedecem fielmente os seus mandamentos, o Senhor Deus colocou o seu trono bem firme no céu e ele é rei que domina. Louvem o Senhor, fortes e poderosos, louvem o que ele diz e obedeçam os seus mandamentos. Louvem o Senhor todos os anjos e servos e façam a sua vontade. Louvem a Deus todas as criaturas em todo lugar que ele reina. E todo meu ser louve ao Senhor. O salmista exalta a Deus pela sua bondade paterna e o seu amor eterno e longínquo, que possa certamente nos alcançar.
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0: Tudo bem com a vida e junto com você estou chegando na sua manhã do nosso Bom Dia, Mulher, com o nosso Bom Dia aqui pela 99.5 FM e hoje, terça-feira, hein? 23 de junho de 2026. Que coisa, hein, gente? Que coisa. Tá indo embora o mês, hein? Maravilha, junto com você fica ainda melhor, passa muito rápido os meses desse ano, já estamos caminhando para o sétimo mês do ano, hein? Daqui a pouco tem Jingle Bell, tá? É isso mesmo, tem Natal, tem Ano Novo e ainda teremos eleições esse ano tá agitado demais, mas tá bom demais porque estamos em sua companhia e você aí do outro lado sempre curtindo a nossa programação e chegando juntinho com a gente aqui, aliás, tem gente que chega é muito antes da gente, né? Que coisa boa, bacana demais, tá? Um abraço a todos vocês que já chegaram por aqui. A Sandra Tavares já mandou sua mensagem. Minha amiga Lene Gonçalves está convidando para a festa de São João, hein? São João Batista, dia 21/6, domingo, dia 22, segunda, né? Segunda, hoje tem festa lá. Amanhã também tem festa, hoje também tem festa, amanhã tem festa. A festa tá boa lá, hein? Depois nós vamos falar dessa programação aqui, tá bom, Arlene? Obrigado pelo carinho, tá? Um abraço. Quem também tá mandando abraço, já mandou aí o seu alô, já chegou junto com a gente, é de Virgem. Obrigado pelo carinho de Virgem. Quem mais chegou junto com a gente aqui no nosso Bom Dia, ó? Já chegou por aqui a Aparecida, tá pensando o quê? É, meu amigo também que sempre tá acordando cedo, mandando seu radinho. Aqui tá, hein? Wellington Faria, um ótimo bom dia pra você também, tá bom, meu amigo? Um ótimo dia pra todos vocês que estão aí no sítio, na fazenda, na chácara, no curral, trabalhando, meus amigos retireiros e retireiros. Pra você que esteja trabalhando nesse plantãozão da noite aí, ó. Seja qual for a sua profissão, seja qual for a sua atividade, sendo ela lista e abençoada pelo Papai do Céu, tenha um ótimo dia e vamos juntos curtindo esse dia na maior descontração, abraçando os aniversariantes, o vovô, a vovó, titio e titia e todos aqueles que estão em nossa companhia a partir de agora, porque até às 7 a gente fica junto, junto com muita coisa boa, música bonita, muita informação, feito do jeito que você gosta, do jeito que você quer, já já a previsão do tempo, vamos falar aí de futebol, vamos falar também aí das manchetes do dia, já já a luz caminhoneiros e também vamos cantar parabéns para os aniversariantes, a interatividade, a atividade, claro, a sua atividade junto com a gente aqui, né? Essa interatividade junto com os nossos ouvintes é bacana demais. Então, a todos vocês, o nosso bom dia que começa com João Mineiro e Marciano. Amor clandestino.

0: João Mineiro e Marciano, abrindo a sequência de hoje do nosso Bom Dia Amor Clandestino.
1: Bom dia, Muriel. E a previsão do tempo?
0: Olha, para hoje, vai se programando aí que hoje, terça-feira, promete ser um dia de sol, apenas com névoa fraca ao amanhecer, né? Já temos aí um nevoeiro bem cedinho, né? A temperatura mínima em 14, a máxima chega a 28 graus, a umidade relativa do ar tende a variar até 92%. Neste momento, termômetros marcam 16 graus em Muriaé. Titãozinho e Chororó. Caipira, sucesso do ano de 1991.

0: Chitãozinho e Chororó. 5h20 e vamos juntos com o nosso Bom Dia. Eu volto já com muito mais trazendo as manchetes do dia.
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7: Vamos então às principais manchetes do dia de hoje, o que já é notícia, o que já é destaque em nossa página e dos principais jornais do Brasil e do mundo. Agora são 5h24, ótimo dia para você. Vamos trazendo aqui o que já está na nossa página e também nos principais jornais do Brasil e do mundo. Vamos trazendo para você aqui agora, hein? Confere comigo acessando radiomuriaé.com.br, um site a serviço da notícia. Jovem é preso pela PM com maconha e dinheiro, isso no bairro São Francisco. Diocese de Leopoldina faz repasse de 60 mil reais à Associação Pro Moradia de Muriaé para a compra de materiais de construção. Sexta edição do Casamento Comunitário na Famílias oficializa a união de 51 casais. Muriaé amplia a distribuição de biodigestores no Encampo. É, e saiba como os produtores podem se cadastrar. Já vamos falar disso aqui, que é importantíssimo para você, tá bom? Homem e mulher do campo aí, ó. Muriaé Tecniconect marca nova fase de inovação e desenvolvimento econômico no município com um evento que acontece nesta terça-feira na Faminas. Morre empresário Jaci Demarque de Oliveira, Jaci Manasseia. Morre também Maria Helena Paiva Carvalho, mãe de ex-prefeito de Muriaé, fundador do Pronto-Cor, doutora Dilon Carvalho. Olha, no Cine, Cine divulga vagas de emprego e empresas da cidade também anunciam oportunidades, hein? Grave acidente acontece entre Muriaé e Miraí, deixa um morto e dois feridos. Agora dando um giro pelos principais jornais do Brasil e do mundo. Olha, Vorcaro quer trocar de advogado após ter parentes presos e delações rejeitadas. Incêndio atinge galpão de armazenamento de peças de caminhões na Zona Oeste de São Paulo. Bolsonaro presta depoimento à polícia sobre arma apreendida com militar em blitz e será assessorado por advogados. Projeto em análise na Câmara dos Deputados pode alterar o limite do faturamento dos microempreendedores individuais. Maior lote de restituição da história será liberado para consulta hoje. O governo prepara nova versão de sistema de defesa civil após alerta de misantropia. Ebola e rentavírus enganam o corpo com sintomas como os da gripe comum. Pesquisas criam técnicas para identificar alterações do corpo através dos olhos. Flávio Bolsonaro diz que parece que o STF parece mais uma delegacia do que uma corte institucional. PGR avalia se cabe a Mendonça e não a Moraes decidir sobre pedido para investigar repasse de Vorcaro. TNJ deve regulamentar hoje fim da aposentadoria compulsória para juízes. Em domiciliar, Bolsonaro depõe hoje sobre arma apreendida. Jacques Wagner pede ao STF a anulação da operação que a Polícia Federal fez contra ele. PGE defende que TSE derrube decisão de Nunes Marques, que suspendeu pesquisa. Onda de frio ganha força no sul e hoje derruba temperaturas em todo o país. Tudo isso e muito mais para você que está sintonizado com a gente aqui no nosso Bom Dia. E vamos saber mais, saber da Copa do Mundo. Isso, saber aí as novidades da Copa do Mundo para você que está sintonizado com a gente. Vamos saber aí, né? Hoje teremos aí outros jogos, porque tivemos aí jogos encerrados, né? E com certeza o Brasil vai jogar amanhã, né? É, gente. E olha só, hein? O jogador do NFL reclama de pagar ingressos. Estão nos nossos estádios. E mais, Ancelotti já definiu como e quando vai usar Neymar contra a Escócia. E mais, muito mais, você vai ficar sabendo aí sobre os craques, sobre os jogos, os resultados e o que rola amanhã e também hoje na Copa do Mundo. Jota de Souza vai trazer as informações para você, tá bom?
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7: E vamos de música com Bruno e Marrone, que tiver coragem de jogar fora.

0: Aí tá aí de Alexandre cantando pra gente, Laço Aberto. 5h37, bom dia pra você na sintonia certa do nosso Bom Dia, gente. A Polícia Militar prendeu um jovem de 21 anos e apreendeu 70 tabletes de maconha e aproximadamente R$1.200 em dinheiro, hein? Os militares, através de uma denúncia anônima, foram informados de que o suspeito havia recebido uma mochila contendo drogas na noite da última segunda-feira. Informações apontavam que o jovem estaria aí atuando como delivery do tráfico. Ao perceber a chegada da viatura, o rapaz tentou dispensar a mochila contendo uma expressa quantidade de drogas. Diante da situação, ele foi preso em flagrante, sendo conduzido para a delegacia do bairro Safira, juntamente com o material apreendido. Dando continuidade às buscas, os policiais localizaram mais droga dentro de sua residência, também no veículo Gol que estava estacionado na garagem. Foi acionado, então, o pátio de plantão para remover o veículo apreendido na ação. Essas e outras informações você tem aqui no nosso site, só conferir com fatos e fotos, radiomurié.com.br.
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0: Vamos juntos aqui no nosso Bom Dia. Já falamos das manchetes do dia. Agora vamos trazer os resultados das manchetes das loterias que estão aí, ó. Para você que está sintonizado com a gente, agora é hora de falar de loterias.

0: E vamos falar das loterias Loto Fácil, Mega Sena e Quina para você que está sintonizado com a gente aí, curtindo o nosso Bom Dia, tá bom? Pois bem, agora o destaque é esses números que foram sorteados pela Loto Fácil, Quina, Mega Sena, para você que está sempre sintonizado com a gente, curtindo aí o nosso Bom Dia. Um ótimo dia para você que está aí sempre na sintonia aí junto com a gente, fazendo a festa aqui em nossa programação, tá bom? Vamos dando um giro então. Olha lá, sua Loto Fácil teve o seu sorteio ontem, o concurso 3.717, para você que está sintonizado com a gente. Pegou seu bilhetinho da sorte aí, pegou? Então confere comigo, ó. 1, 2, 4, 5, 6. 1, 2, 4, 5, 6. 7, 9, 10, 11, 14. 7, 9, 10, 11 e 14. 15, 17, 18, 20 e 25. 15, 17, 18, 20 e 25, tá bom? É isso aí. São os números que foram sorteados da Loto Fácil, que deram a 6 ganhadores. Olha só, uma grana, hein? Uma grana. 696.735 reais e 10 centavos. Olha só que grana, hein? Mais de R$500.000 para cada apostador que faturou com os 15 números da Loto Fácil. 1, 2, 4, 5, 6, 7, 9, 10, 11, 14, 15, 17, 18, 20 e 25, hein? 491 apostadores levaram R$1.628,07 para casa. Já com 13 acertos, mais de 15 mil apostadores levaram R$35,00, enquanto que mais de 180 mil apostas levaram R$14,00 para casa por terem feito 12 acertos. Quem fez 11 acertos não ficou sem prêmio, não. Pelo menos R$7,00 levou para casa, e 2 milhões é a estimativa do prêmio de hoje da Loto Fácil, tá bom? A Mega Sena paga hoje, olha só, hein? 3.500.000 reais, tá? Por quê? Porque o concurso 3.021, tivemos o sorteio dos números 16, 19, 22, 24, 46 e 58. É isso aí. O último sorteio foi dia 20, né? Então, com esse sorteio aí, o que que ocorreu? Agora, acumulou aí, né? Uma aposta foi ganhadora, levou os 39 milhões, melhor dizendo, e por uma aposta ter levado os 39 milhões, rapou o caixa e deixou 3 milhões e 500 mil para hoje ser sorteado para você, tá bom? É isso aí. Então, hoje, a Mega Sena paga 3 milhões e 500 mil, a Loto Fácil paga hoje 2 milhões, enquanto que a Quina vai pagar no próximo dia 27, 260 milhões. Isso mesmo que você ouviu, é essa grana mesmo. Tá achando o quê? É a estimativa do prêmio pro nosso concurso, né? É a quina da sorte, né? A quina aí de São João, 260 milhões. Era 250 e agora ampliou-se para 260 milhões. Então, boa sorte para você! E vamos de música.
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0: E a boa música não para, né? Além da informação, a música chega pra você a todo momento. E agora com Alan e Aladim. Roupa limpa e cara nova. 15 faltando pra 6, bom dia.

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1: Estou aqui junto com você, curtimos aí nossa melodia preferida, agora 5:53 com as Marcianas, como sempre uma boa pedida, né? E vamos juntos aqui, junto com você, com o nosso Bom Dia. Vou um breve intervalo, já já volto para falar com os meus amigos e irmãos caminhoneiros.
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1: Olha, vamos juntos aqui com informações para os nossos amigos e irmãos da estrada, caminhoneiros que estão aí curtindo o nosso programa, cortando aí as nossas BRs, passando aqui por Muriaé. Um abraço a todos vocês, tá bom? Aqueles que tiveram um prazer de pernoitar por aqui, o aconchego da nossa cidade, então um abraço para vocês também, que vão seguir viagem. Um ótimo dia, que Papai do Céu abençoe a viagem de vocês e tenha prudência no trânsito, tá bom, gente? Ó, eu quero falar com os caminhoneiros que estão indo aí para o estado da Bahia, Paraíba, Pernambuco, Rio Grande do Norte, hein? Para quem está indo para esses estados aí, a restrição do tráfego nas rodovias federais de pista simples começa amanhã, hein? Aliás, começa hoje, né? Melhor dizendo. A Polícia Rodoviária Federal determinou 3 dias de restrições entre os dias 23 e 25 de junho, nos horários que podem, na verdade, aí ter as restrições nessas rodovias, tá? Rodovias aí onde tem os festejos juninos nos estados destacados aqui, que é no caso da Bahia, Paraíba, Pernambuco e Rio Grande do Norte, tá bom, gente? A largura mínima de 2,60, altura de 4,40, comprimento de 19,80 e o peso bruto, com combinações de 58,5 toneladas, estão proibidos e restritos aí na combinação aí para vocês, tá bom? Nesses estados que nós citamos aqui. Dia 23 hoje, terça-feira, de 16 às 22, dia 6 até o meio-dia de amanhã, quarta-feira, dia 24, dia 25, de 6 às 12 horas também aí para vocês, tá? Mas é só para quem vai aí para esses estados, tá bom, gente? Não vai confundir não, em Bahia, Paraíba e Pernambuco e Rio Grande do Norte. Tá indo para lá? Fica sabendo que as restrições aí estão acontecendo nesses estados, tá bom? 5:58, canta Sula Miranda, fechando a sequência do nosso Bom Dia dessa primeira hora. Rédeas do Poçante.

0: Sula Miranda, fechando bem a sequência do nosso Bom Dia dessa primeira hora, tá? Porque a gente vai dar aquela pausa. Vem chegando aí o programa Cadeia da Prece na voz do reverendo Wilson Reis e trazendo sua mensagem bíblica e evangelística aos nossos corações. Na sequência, eu volto. Volto com muito mais aqui no seu Bom Dia.
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4: Lâmpada para os meus pés e luz para o meu caminho é a tua palavra, Senhor. Ouvintes do coração, prazerosamente bom dia, que a luz e a graça do Divino Mestre volte a resplandecer no seu lar, na sua vida e nos seus trabalhos. Nesta manhã de terça-feira, hoje é terça-feira e hoje é dia de bênçãos. Hoje nós teremos o grande

E ao terceiro dia fizeram-se umas bodas em Caná da Galileia. Caná da Galileia não era uma cidade, era uma aldeia. E ali se realizava um casamento de nobres, um casamento altamente importante, uma festa que duraria 7 dias. Como falamos ontem, mas ao terceiro dia começa-se uma murmuração, aonde? No casamento, na festa. Porque faltar vinho era humilhante, faltar o vinho era vergonhoso. E agora, naquele momento em que começa a murmuração, aonde? No casamento. O mestre, aquele que preparou a festa, se escondeu. Estava cheio de vergonha. E a murmuração continuava, porque a festa durava 7 dias. Mas ao terceiro dia começa a faltar o melhor, o vinho. Os noivos se esconderam. O preparador, o mestre de sala, o que preparou, que fez a organização, que fez os cálculos, também passava vergonha. Se escondeu. Mas que felicidade teve este casal de convidar Jesus para estar neste casamento. Querido, às vezes pode faltar o vinho, mas não pode faltar Jesus. Agora então, naquele momento, quando eles se sentem apressados, envergonhados, alguém diz: vamos falar com Maria. Maria está no casamento. Maria vai fazer alguma coisa, ela vai falar com alguém que pode resolver este problema. Os serventes então correram e disseram: Maria, Maria, olha como é que está a murmuração aí, faça alguma coisa, o vinho faltou, o vinho acabou. Eles falaram com a pessoa errada. Maria não podia fazer nada. Maria também era um convidado. Maria pôde dizer: eu não posso fazer nada, mas eu sei quem pode fazer. Quem pode fazer está na festa. Mas ninguém falou nada com ele. E ela vai e fala: Jesus, meu filho, acabou o vinho. Jesus sabia que o vinho tinha acabado. Olha o que Jesus diz: o que tenho eu contigo, mulher. Essa expressão, ela é muito forte. Porque às vezes as pessoas interpretam mal. Maria não podia fazer nada, e como não pode? Ela disse: eu não posso, mas eu sei quem pode. Eu não tenho, mas ele tem. Eu vou falar com ele. E ela chega e disse assim: Jesus, meu filho, acabou o vinho. Por que esta expressão? Talvez você nunca ouviu isso, mas está na Bíblia. O que tenho eu contigo, mulher? Observe na sua casa, no Evangelho de São João, capítulo 2. Você vai encontrar esta palavra. O que tenho eu contigo, mulher? Por quê? Alguém diz: mas Maria não era santa? Maria foi usada por Deus para que o seu ventre gerasse o Filho de Deus. Mas Maria também precisava da salvação. E só quem salva é Jesus. Jesus disse: o que tenho contigo, mulher? Porque Maria já tinha se casado com José, correto? E Maria já tinha filhos e filhas. Jesus foi o primogênito, gerado por obra do Espírito Santo. Mas os outros filhos de Maria não foram gerados por obra do Espírito Santo. E Jesus, como Deus, ele reconheceu. E ele diz: o que tenho contigo, mulher? Maria volta, chama os serventes e diz: olha, eu falei com ele. Faça tudo o que ele vos mandar. Você já pensou nisso?

0: Daí a pouco, agora, eles vão correndo. Jesus, ele disse, olha, pegue essas talhas que estão aí. Eram 6 talhas em que os judeus usavam com água para a lavagem dos pés e as mãos. As talhas estavam vazias. Jesus disse, apanhe água. Senhor, mas nós estamos precisando de vinho. Jesus disse, apanhe água. O que Maria disse? Fazei tudo que ele mandar. Então Jesus é o dono da bênção. A vitória, o milagre está nas mãos de Cristo. E eles vão correndo e apanham 6 talhas de água, que cabiam de 80 a 120 litros de água. E eles trouxeram e colocaram diante de Jesus. O alvoroço continuava, porque a falta do vinho trazia incontentamento, trazia discussão, trazia vergonha. A alegria já não estava mais presente. E agora então, naquele momento, acontece algo. Jesus pega, olha, o mestre sala não está, os noivos estão escondidos. Jesus pega uma taça e coloca dentro daquele filtro, e tirando de dentro daquele pote de água, uma taça de água que se transforma em vinho. Primeiro lugar, guarde bem hoje, Jesus manda levar para quem? Por mestre sala. Amanhã eu continuo. Prepare a tua alma, teu espírito, receba então a prece poderosa. Amantíssimo e soberano Deus, Pai das luzes, é neste momento de prece, Pai, que te apresento milhares de ouvintes que se unem a nós. Alcançai, Senhor, os que choram, os que lamentam, os que padecem. Senhor, aqueles que estão tão enfermos nesta manhã, os que estão internados nos hospitais. Senhor, liberta aquele filho viciado nas drogas, aquele homem no alcoolismo, aquela filha na prostituição, Pai. Oh, Deus querido, alcançai a criança que chora e não sabe dizer onde dói. Senhor, abençoa o agricultor, o feirante, o comerciante que compra, que vende. Senhor, abençoa a nossa nação brasileira. Mestre, nós te suplicamos em favor deste que está saindo para o trabalho, este que já começou a trabalhar, Pai. Abençoa essas vidas agora, Senhor. Eu te apresento o Titon lá no divisório. Eu te apresento o irmão Ney, o Zaqueu, a família do Zaqueu, a família do irmão Ney. Pai querido, eu te apresento, Pai querido, nesta manhã. Ah, Deus querido, aqueles que perderam um ente querido, Senhor, abra, Pai, a porta do emprego para o desempregado. Transforma este copo d'água em remédio na força desta corrente, em nome de Cristo, nesta Trindade augusta e divina. Amém e amém, Senhor. Amados ouvintes, tenham todos um bom dia. Fique aí com nosso amigo Marcos Rogério.
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3: Eu estou aqui de bem com a vida e junto com você nesta terça-feira, hoje 23 de junho de 2026. Vamos juntos nesta alegria, descontração e, como sempre, né? Feliz da vida por ser e ter a sua companhia aqui pela 99.5 FM com o nosso Bom Dia Muriaé. Tivemos aí o programa Cadeia da Prece na voz do reverendo Wilson Reis, que volta amanhã. Amanhã ele está por aqui trazendo mais uma mensagem bíblica e evangelística aos nossos corações, tá bom? Vamos dando prosseguimento ao nosso bom dia, e você que está chegando agora em nossa programação, que estava aí curtindo o programa Cadeia da Prece, um ótimo dia para você que está sintonizado aí em nossa programação. Um ótimo dia e que seja um dia produtivo, abençoado, com muitas coisas boas acontecendo aí para você, tá bom? Que seja uma terça-feira maravilhosa. Para você que tá indo pro trabalho, para você que tá se aprontando para ir pro trabalho, acordou agora. É, gente, com esse friozinho eu sei que a cama tá quentinha, vontade de ficar na cama, mas o compromisso chama, né? É, isso aí, né? Nem muitas vezes chama, ele intima, né? Porque tem que mesmo, não tem jeito não. Então, um abraço para você que tá sintonizado com a gente, já se preparando para ir pro trabalho, para você que tá saindo do plantãozão da noite agora, tá indo para casa, ou daqui a pouco vai sair do plantãozão aí, mas já tá desde as 5 da manhã curtindo o nosso Bom Dia, passou rápido, não passou? Essa hora passa rápido. Junto com a gente, em nossa companhia aqui, voa a hora, né? Então, o nosso abraço e o nosso carinho também, essa moçada que tá se preparando para ir pra escola, meus vovôs e minhas vovós, titios e titias, ó, beijo no coração de vocês, um forte abraço pro meu vovozinho, pra minha vovozinha, que já tomou aquele cafezinho, mas tá aí, né? É, tem vovozinho que tomou aquele cafezinho, levantou, gente, fez aquele cafezinho gostoso, tomou o cafezinho e voltou lá pra debaixo do cobertor e tá com o radinho do lado, curtindo aí o nosso Bom Dia, né? Fiquei sabendo aqui, tá? Um passarinho me contou. Ei, que coisa, um abraço, tá bom? Um abraço pra todos os vovôs e vovós que estão sintonizados com a gente e curtindo aí a nossa programação, tudo de bom pra vocês, obrigado pelo carinho de sempre e vamos juntos fazendo deste Bom Dia um dia pra lá de especial pra todos os aniversariantes que hoje, terça-feira, 23 de junho, comemoram mais um dia de aniversário, de namoro, de casamento, mais um ano de vida. Tudo de bom. Se tem algo bom para comemorar, daqui a pouco a gente faz festa, canta parabéns e tudo mais, tá bom? Vamos juntos aqui, registrando aí o abraço dos nossos ouvintes. Os ouvintes que já chegaram aqui para ficar junto com a gente, minha amiga Aide, lá do bairro São Pedro, daqui a pouco vamos ouvir aí sua mensagem. Mandaram uma mensagem linda pra gente aqui, ó. A fé não é aquela força mágica que nos leva ao céu, mas é uma força divina que traz o céu para dentro de nós. Olha que bacana, lindíssima mensagem essa que nos mandou aí o meu amigo Josmar. Tá? O nosso amigo também aí que mandou, o Elias da Conceição, mandou um áudio aqui que daqui a pouco vamos ouvir, tá? Ó, aqui Mauro Cerqueira, gente, ele tá mandando um alô lá pra galera da Marcenaria do Ezequiel Móveis. E estão todo mundo ligado lá já cedinho, tá pensando que o pessoal lá também acorda cedo, né? Já tomaram o cafezinho da nossa companhia lá e estão aí, estão trabalhando lá na Marcenaria do Ezequiel. Obrigado, Ezequiel, e a todo esse povão maravilhoso aí. Tá junto com você, curtindo o nosso Bom Dia, tá bom? Meu amigo José Silveira mandou aqui, ó, agradeça a Deus que deu um novo dia, uma nova oportunidade para recomeçar. E os planos de Deus são vida e vão acontecer. Bacana demais, José, obrigado pelo carinho, tá? Um abraço também aqui, desejando a gente um bom dia para que a luta e o milagre venham e que ele tenha fé e que a recompensa venha para quem confia. Essa mensagem lindíssima, quem mandou foi o Carlos Magno, meu amigo Edir da farmácia, também já passou por aqui cedinho, já abraçando todo mundo, já falei aqui da Edvirgem, né, que também já chegou por aqui cedinho, desejando um bom dia para todos nós, Wilson Ferreira, já registramos aqui o seu abraço, obrigado pelo carinho, tá? Um abraço também, ó, Deus abençoe o dia de toda a equipe da Rádio Mulher, de todos vocês aí, um grande abraço. A família Máxima, lá do bairro Joanópolis, a todos aí do bairro Joanópolis, um abraço aí a Cecília Agostini, a todos aí do bairro Joanópolis, São Joaquim, esse povão maravilhoso que estão sintonizados com a gente, sempre na sintonia, um ótimo dia aí para todos vocês. 6:15, é hora de informação no nosso Bom Dia.
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3: Vamos então trazendo as manchetes do dia, mais uma vez os destaques da nossa página radiomurié.com.br e também dos principais jornais do Brasil e do mundo. Para você que está sintonizado conosco, curtindo aí a nossa programação, vamos trazendo as informações, tá? Nosso departamento de jornalismo de apostos atualizando as informações e também, claro, nosso vermelhinho gira pela cidade, qualquer fato que merecer destaque, a gente traz para você em primeira mão, tá bom? Confere comigo aí no site radiomurié.com.br, dá um giro com a gente, confere as seguintes manchetes. Jovem é preso pela polícia militar com maconha e dinheiro. Isso aconteceu no bairro São Francisco. Diocese de Leopoldina faz repasse de R$60 mil para a Associação do Pró-Moradia de Muriaé e para compra de materiais de construção, tá? Sexta edição do casamento comunitário da Faminas oficializou aí, gente. 51 casais oficializaram essa união nessa sexta edição do casamento comunitário na Faminas. Olha que bacana, hein? Muriaé amplia a distribuição de biodigestores no campo. É, daqui a pouco vamos dar a dica aí de como você pode conseguir o seu aí pra você, homem do campo, mulher do campo, que tá sintonizado com a gente, tá? Muriaé Tech Connect marca uma nova fase de inovação e desenvolvimento econômico no nosso município e acontece hoje um evento, hein? Às 20, hoje dia 23, na Faminas. Já vamos te dar os detalhes. Gente, morre o empresário Jacide Marques de Oliveira. Ontem tivemos aí, né? A notícia sobre o falecimento, né, de Jaci Demarque de Oliveira, né? Mas...

0: conhecido como Jaci Manasseia. Também, infelizmente, tivemos a notícia, né, do falecimento de Maria Helena Paiva Carvalho, mãe do ex-prefeito de Muriaé, fundador do Pronto-Socorro, Dr. Odilon, né? Ela teve ontem o seu sepultamento em Silveira Carvalho. São notícias, né, que estão aí já também no nosso site, tá? Gente, Cine destaca e divulga vagas de emprego. Para você que está sintonizado com a gente, ó, e tá precisando se inserir no mercado de trabalho aí, tá procurando sua vaga de emprego agora, hein? Empresas da cidade também anunciam oportunidades. Grave acidente entre Muriaé e Miraí deixa um morto e dois feridos. Pois bem, dando um giro agora pelos principais jornais do Brasil e do mundo, dando um giro pelos principais jornais, olha as notícias que já estão em destaque no dia de hoje. Forcaro quer trocar de advogado após ter parentes presos e delações rejeitadas, hein? Incêndio atinge galpão de armazenamento de peças de caminhões na zona oeste de São Paulo. Bolsonaro presta hoje depoimento à polícia sobre arma apreendida com militar em blitz. Isso, e também assessorado pelos seus advogados. Projeto em análise na Câmara dos Deputados pode alterar o limite de faturamento dos microempreendedores individuais, hein? Maior lote de restituição da história do imposto de renda será liberado para consulta hoje. Governo prepara nova versão do sistema de defesa civil após alerta de misantropia. Ebola e antivírus, gente, tome cuidado, porque engana com os sintomas de gripe comum, tá? Pesquisadores criam técnica para identificar alterações no corpo através dos olhos. Lula faz alerta eleitoral no Rio e diz: não coloquem uma raposa no galinheiro. Flávio diz que STF parece mais uma delegacia do que uma corte institucional. PGR avalia se cabe a Mendonça e não a Moraes decidir sobre pedido para investigar repasse de Vocar. CNJ deve regulamentar hoje o fim da aposentadoria compulsória para juízes. Jax Wagner pede ao STF anulação de operação da Polícia Federal que fez contra ele. PGE defende que Tribunal Superior Eleitoral derrube decisão de Nunes Marques, que suspendeu pesquisas. Onda de frio, gente, onda de frio ganha força no sul e derruba a temperatura em todo o país, hein? É, gente, o friozinho chegando aí, tá bom? Vão preparando mais blusa aí, mais agasalho, porque o friozinho tá chegando, hein? É, e com intensidade, tá bom? E vamos falar mais sobre Copa do Mundo, gente, sobre Copa do Mundo, a escalação da seleção. Ancelotti faz testes para a vaga de Rafinha, hein? FIFA divulga alteração em uniforme do Brasil contra a Escócia. Seleção transforma foto de pré-jogo em símbolo de união. E hoje tem grandes jogos, hein? Portugal de R7, Inglaterra de Cane e também outros destaques desta terça-feira sobre o Mundial. Você vai saber com ele, que sabe tudo e muito mais. Jota de Souza trazendo as informações no programa também aí do Manhã da Muriaé com Gilson Júnior e à tarde no programa Boa Tarde Muriaé com Marcelo Bittencourt. E logo mais você já sabe, a resenha tá garantida a partir das 6 da tarde com o timaço do Esporte Total.
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0: Vamos juntos com o nosso bom dia, trazendo Trio Parada Dura pra cantar. E essa é pra recordar, tá? Essa aqui é dos anos 80, hein? É, quem tem mais um pouquinho de idade vai lembrar dessa aqui. Foi sucesso e continua sendo, né? Trio Parada Dura é demais. Passa lá. Okay.

0: Abrindo a sequência dessa segunda hora do nosso Bom Dia, passa lá agora 6h25, olha só gente, a família se realizou na última sexta-feira, dia 26, a edição aí do casamento comunitário, um projeto que realiza, né, na próxima sexta-feira, dia 26, tá? Vai se realizar ainda, sexta-feira, dia 26, a sexta edição do casamento comunitário, tá? Que é um projeto aí que vai oficializar, gente, gratuitamente, olha só, hein? 51 casais de mulher vão estar aí fazendo o seu enlace matrimonial, tá? Além do processo realizado de regularização, os participantes também terão direito, olha só, uma cerimônia, recepção organizada especialmente para a ocasião, tá? Os casamentos deste ano, a iniciativa alcança uma marca de 707 uniões oficializadas desde 2021. Olha que marca! As inscrições foram realizadas em fevereiro e contemplam casais maiores de 18 anos, tá? Com união estável comprovada há pelo menos um ano e renda familiar de até 2 salários mínimos. Segundo a coordenadoria do curso de Direito de Famílias, Margarida Exposto, o projeto contribui aí para garantir os direitos, ampliar a segurança jurídica das famílias, especialmente em questões patrimoniais, previdenciárias, sucessórias e familiares. Olha que bacana! O casamento comunitário, promovido aí pela Famílias, tem parceria aí com o Tribunal de Justiça de Minas Gerais, por meio do SEJUSC, do Cartório de Registro Civil de Pessoas Naturais e a OAB, 36ª Subseção de Murié. Todo mundo contribuindo aí para que 51 casais se unam, é a felicidade, e já tinham aí, né, as suas uniões estáveis e agora estão apenas regularizando aí a sua situação, ou de forma oficial, e bacana demais essa iniciativa aí desses casamentos comunitários que realmente fazem a alegria dos casais, das famílias, e é bacana demais. Está de parabéns aí e a todos os casais que lá estarão aí confirmando, né, o seu matrimônio, o nosso abraço e desde já o nosso carinho aí a todos vocês, tá bom? Breve intervalo, eu volto já para atender os nossos ouvintes aqui com a sua participação e cantar abraço. É, gente, cantar parabéns e desejar um forte abraço também aos aniversariantes do dia, esse povão maravilhoso que está girando hoje o calendário deste dia 23 de junho. Já já eu volto com muito mais.
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3: Agora são 6:32. Vamos aqui com a participação dos nossos ouvintes que já estão sintonizados conosco, curtindo aí o nosso Bom Dia desde cedo, hein? É, tem gente que desde cedo estava aí junto com a gente, curtindo aí a nossa programação e estão aí ligados aqui no nosso Bom Dia, tá bom? Bom dia, bom dia, bom dia. Olha, eu quero mandar um abraço aqui, vamos lá. Abraços aos ouvintes que já estavam com a gente e já até citei aqui, né? Mas agora vamos ler aí as suas mensagens. Minha amiga Lúcia, lá de São Paulo, mandou que

0: Hoje, nada te impeça de sorrir. Com o coração, agradecer pelas pequenas coisas, acreditar que seus sonhos e fazer aí o seu melhor, tá bom? Deus tem algo maravilhoso para hoje. Então, confia, descanse e deixe ele agir. Que bacana, lindíssima mensagem. Obrigado aí, tá bom, Lúcia? Um ótimo dia pra você, tá? Aí em São Paulo e toda a família dela aqui em Itamuri, né? O Geraldão, ei, o bar do Geraldão aí, grande Geraldão, a ele e a toda a sua família. Um forte abraço à família da Lúcia em Itamuri, a Francisca, né? Obrigado pelo carinho aí também, tá, Francisca? Um abraço. Olha, vamos juntos aqui trazendo mais participações. A minha amiga lá de Barão do Monte Alto, sempre com seu alto astral chegando por aqui. Vai lá, Sandra.
1: Bom dia, Rogério, que Deus abençoe o seu dia, o meu dia, o dia de cada um dos nossos ouvintes aí, dia das minhas amigas aí, um bom dia aí para a Márcia Simão, a Márcia na Fazenda Baseira, a Dona Graciema, a Dona Nina, a Marta Helena, a Marta Tavares, a Fátima, o Geso, a Eva lá em Patrocínio de Muiaé, Aparecida Santana na Vila Vardieri, vou mandar para a Ana aqui no bairro Distrito, para a Ariete, lá no centro da rua. E para todos os ouvintes aí que estão ouvindo aí a programação do Bom Dia Mulher, e desejar a todos nós aí, Rogério, a você, todos os nossos ouvintes aí, uma feliz e abençoada terça-feira aí, com muitas bênçãos derramadas do céu sobre todos nós aí, e um bom dia de trabalho para todos aí. Vou mandar também para Pequeno Baú, lá no bairro do Raul Velho, não pode esquecer deles não. E tenham todos um bom dia e fiquem com Deus aí, Rogério. Tchau, tchau.
0: Valeu, Sandra. Obrigado pelo carinho aí. Tudo de bom pra esse povão maravilhoso, essa lista maravilhosa aí que ela tem, né? Ei, que coisa, hein? A minha amiga Arlene, gente, tá convidando todo mundo aí pra festa de São João Batista lá no Ancorado. O negócio tá ficando bom lá, hein? Dia 21 e 22, o negócio já teve bom. E agora vai melhorar mais ainda, ó. Hoje, terça-feira, por exemplo, tem missa com o padre Giovanni, com participação das comunidades, de São Pedro, né, lá dos Gudinha, São Pedro do Rio Preto, e a bênção também da fogueira e show com Emerson Ventura, hein? É, tá ficando bacana o negócio lá. Aí, Arlene, a gente vai pôr aqui também na agenda das comunidades, tá bom? Deixa com a gente. Obrigado pelo carinho, tá? Um ótimo dia pra você. Pois bem, ela também tá chegando por aqui pra nos desejar um bom dia. Vamos lá.
2: Bom dia, Marcos Rogério. Estamos na espera de começar o programa para nós ouvir o salmo do dia. E passa o franguinho na panela para mim depois, tá bom? Ofereço a minha mãe lá no Capitinga, que está ligadinha no rádio. Ela levanta 5 horas, liga o rádio, fica ouvindo o seu programa, tá bom? Ótimo dia abençoado para nós, Marcos Rogério. Bom dia para você, para quem estiver ouvindo na Rádio Muriaé, tá bom? Fique com Deus. Ótimo dia abençoado para todos nós.
0: Obrigado, Edvige. Essa mensagem ela mandou antes da gente começar a programação, né? A Edvige está pensando o quê? Ela acorda cedinho. Antes mesmo da gente chegar aqui, ela já estava mandando aí sua mensagem antes de começar a programação. Obrigado pelo carinho, tá? E estava esperando o Salmo do Dia, ó. Olha como que o Salmo do Dia é importante, né? Todo mundo gosta. O Salmo do Dia a gente lê. O dia da gente fica mais feliz, é ou não é? Um abraço então para todos vocês, tá bom? O Elton Faria, também nosso abraço, nosso carinho, tá? Ó, Deus abençoe o seu dia e toda a equipe da Rádio Mulher. Aqui é Maria Máxima, do bairro Joanópolis. Já deixamos registrado aqui o alô da Maria Máxima. Mais gente chegando aqui para falar com a gente. Vai lá.
3: Oi, como é que é, Rogério? Bom dia. Aqui é a Idê do São Pedro. É, meu neto está fazendo aniversário hoje, o Douglas. Douglas Américo Gomes, do bairro São Pedro. Queria mandar um abração para ele, né? Que Deus abençoe a vida dele. Que Deus dá muita saúde para ele. E muita paz. Que essa data repita muitos anos de vida, né? Ô, Douglas, meus parabéns. Parabéns da avó, né, José Américo, e toda a família, né, da avó Sebastiana lá. E toda a família abraçando ele hoje. É, que Deus abençoe ele, né? Que Deus dá muita saúde para ele. Muita felicidade. Bom dia, Marco Rogério. Bom dia, Pedro, ouvindo a rádio. Tá, fica com Deus. Tchau.
0: Valeu, Aide. Bom dia. Vamos abraçar com muito carinho o Douglas, que hoje está girando o calendário. Então, bom dia a todos. É que o Senhor acampe ao redor de todos, que o teme os livra. É que o Fábio da comunidade lá do Sapé, em Monte Alverne, está mandando pra gente. Obrigado, Fábio. A você e a todos aí também do Sapé, né, da comunidade.

Do Sapé, o nosso abraço e o nosso carinho aí pra vocês no Monte Alverne, tá? O meu amigo Sebastião tá mandando um bom dia de paz, na paz de Cristo, pra todo mundo que tá sintonizado com a gente aí. Obrigado pelo carinho, meu amigo, e vamos abraçar os aniversariantes de hoje. Valeu, um abraço com muito carinho. Douglas Américo Gomes tá recebendo abraço da ID, do José Américo, da vovó Sebastiana e de todos que estão sintonizados com a gente, tá? A Ludmila e Luísa, lá de São Joaquim, estão abraçando aí o casal Bernadette e Peninha, que estão completando 42 anos de casados. O nosso abraço, o nosso abraço. Um abraço aí, tá bom? Ah, o Renatinho, lá do Safira, tá abraçando com muito carinho. A Agripina, lá do bairro Santana, que também gira o calendário hoje. Tudo de bom. Nós desejamos a todos os aniversariantes tudo de bom. Aí.

isso aí, desejamos que seja com muita saúde, paz e grandes realizações para todos vocês. E para os aniversariantes, Dom Pedro e Cristiano e Eduardo Costa chega para cantar. 20 minutos faltando agora para as 7 da manhã. Eu duvido.

Pedro Cristiano e Eduardo Costa. 18 minutos faltando para 7, cantaram pra gente, Eu Duvido. Olha só, gente, na última semana, o setor rural de Muriaé registrou um avanço de um projeto focado aí no saneamento básico para as pequenas propriedades, tá? Trata-se da distribuição aí de biodigestores residentes.

essenciais pelo programa aí Campo Produtivo, hein? Essa foi uma iniciativa da Prefeitura de Muriaé, que por meio da Secretaria Municipal de Desenvolvimento Econômico e Inovação Social, buscou aí reduzir o descarte inadequado aí do esgoto doméstico, né? Em áreas onde não há rede de coleta convencional, tá? Até o momento, 90 equipamentos já foram instalados em diferentes localidades do município, tá? O objetivo aí dos dispositivos, gente, é realizar aquele tratamento biológico dos resíduos gerados nas casas, né? Evitando aí dejetos que seguem diretamente aí ao solo, lençóis freáticos e os cursos d'água locais, como rios, córregos que abastecem a região. A nova etapa do projeto prevê a entrega aí de mais 50 unidades, que serão destinadas também a produtores rurais, que já constam no cadastro prévio do município. Com esse lote total de propriedades atendidas, deve chegar aí a 140 até o fechamento deste ano, tá? Gente, o foco principal da medida é a saúde pública, a conservação ambiental. Sem tratamento correto do esgoto, o esgoto doméstico, no campo, costuma ser aí canalizado para as fossas rudimentares, né? Lançado diretamente na natureza. Isso gera risco, contaminação da água a ser consumida pelas próprias famílias e prejudica a qualidade dos recursos hídricos. Então, os moradores aí da zona rural que tenham aí o seu interesse de receber esse equipamento, vai precisar realizar aí uma inscrição formal, tá? O atendimento e o cadastro dos novos beneficiários serão feitos diretamente na Secretaria de Desenvolvimento Social e Inovação Social, junto com a Prefeitura de Muriaé. Após o registro, aí os pedidos entram numa lista de espera e passa aí por uma análise técnica para verificar a viabilidade das instalações nas propriedades, tá bom? Então, corre atrás, porque muitas pessoas já receberam. Dá um clique aí no nosso site que você vai ver como é bacana aí, né, os bichos digestores, tudo aquilo que realmente aí vai facilitar e vai ajudar e muito ao homem e mulher do campo aí, na sua propriedade rural, na sua pequena propriedade rural. Isso é de suma importância. Tá o tratamento aí realmente adequado, né? Através aí desses biodigestores, realmente traz um benefício para as famílias e também para a natureza, tá certo? 6:45, atendendo a minha amiga Divirge, que está sempre ligada com a gente, mandando um abraço para todo mundo, obrigado pelo carinho de sempre. Olha só, hein? César e Paulinho chega para cantar. É o que todo mundo gosta, né? Ah, eu gosto, né? Você também tem certeza que gosta. Franguinho.

0: ela tem que estar aí. É isso aí, César e Paulinho cantando pra gente. Olha só, gente, ó, atenção você que é microempreendedor individual. Olha só, deve avançar em breve na Câmara dos Deputados uma proposta que vai elevar o teto de faturamento dos microempreendedores, tá? Atualmente, os microempreendedores individual têm um faturamento limitado até R$81 mil. E esse faturamento pode ser ampliado aí para R$130 mil. Nesta terça-feira, vai ser realizado aí pela Comissão Especial um seminário sobre o novo enquadramento do microempreendedor e a atualização no Simples Nacional. Isso vai acontecer em Belo Horizonte, tá? A coordenação é do deputado Domingos Sávio, do PL. Além do aumento da receita bruta do anual, pode ser também maior do que 130 mil, tá? Se aprovado pelo Senado. O projeto permite aí contratar até 2 empregados, uma vez que hoje o microempreendedor individual só pode contratar 1 funcionário. Então, vai se ampliar, tanto quanto o fator, né, de receita, de 81 vai para 130 mil, mais de 130 mil, e se o projeto for aprovado também no Senado, vai permitir contratar até 2 funcionários, em vez de apenas 1, como é permitido na legislação atual. Na fase final da elaboração do parecer, o relator da proposta dos republicanos, Jorge Ingotem, dos republicanos, defende aí a urgência da aprovação da proposta, né? É uma das medidas que realmente pode se beneficiar e muito o microempreendedor individual, porque vai ampliar o seu leque de oportunidades, tá? O parlamentar busca também um consenso para se fechar o texto para que seja aprovado no plenário antes do recesso parlamentar na segunda quinzena de julho, tá? É o que vai incluir aí modificações e o projeto ainda deve voltar ao Senado. Com alguns pontos de discordância, principalmente para a ala governista, ele avalia a medida não deve ser vista como perda, mas de receita, mas para o Estado, mas deve ser vista de outra forma. Além das mudanças, a proposta prevê aí a atualização do Simples Nacional. As empresas enquadradas no regime tributário simplificado, voltado ao micro e pequenas empresas, passariam a ter limite de 360 mil, ao invés de 360 mil para 869 mil, isso microempresa, tá? E 4,8 milhões para 8,6 milhões as empresas de pequeno porte. Essas faixas do Simples estão aí sendo atualizadas desde 2016 e agora, com a aprovação, pode corrigir aí algumas perdas na inflação, é o que o relator diz. Vamos aguardar então o desfecho dessa medida, né? E realmente o que tramita aí na Câmara dos Deputados, a gente vai acompanhando e deixando os microempreendedores muito bem informado aqui em nossa programação.
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3: Olha, vamos trazendo então aí a agenda das comunidades que estão em festa, né? Olha só, a comunidade São José de Anchieta está convidando para suas festividades que acontecem referente ao mês de Maria até o dia 28 de junho, tá? Sábado, dia 27, tem celebração às 18 horas com a comunidade Nossa Senhora das Graças e show com Fernando. E domingo, final da resinha, às 17 horas com celebração da visita da matriz do Santo Antônio de Miraí e show com Marcelo e Wesley de sorteio de prêmios e barraquinhas, tá? Festa das Crianças acontece no bairro Encoberta, frente ao Caíque, no próximo dia 28, a partir das 9h30 da manhã, com muita diversão e brincadeira para a criançada. O Arraial da Família Marques, para a sua festa, sábado, dia 27, às 19h30, lá na Praça Aristides Braga, em Bom Jesus da Cachoeira, tá? Com comidas típicas, rifas, leilões beneficentes. Convite também para o Terço Mariano, nas quintas-feiras, no Santuário Diocesano de Nossa Senhora Aparecida, no bairro do Porto, tá bom? Pois bem, o Festa de São João Batista acontece também aí lá na comunidade do Ancorado, tá? Missa com o Padre Giovanni, com participação das comunidades de São Pedro, Gudinho e do Rio Preto. E bênção da fogueira, show com Emerson e com certeza aí vai ser uma festa maravilhosa. Já tem sido, né? E vai continuar sendo aí. Um abraço a todos de Ancorado.
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3: Ele tá quase chegando no finalzinho do nosso programa. Deixa eu mandar um abraço pro Wilson, do bairro Safira, que tá convidando pra festa junina no bairro Cerâmica hoje, né? A festa da Vó Chica. Olha aí, que é a tradicional lá no bairro Cerâmica, né, gente? Às 19 horas, lá na rua São João Batista. O negócio vai ficar bacana demais. Um abraço, Wilson, e a todos do bairro Safira. Muito obrigado aí pelo carinho, tá bom? Vamos abraçando os aniversariantes para fechar a sequência de hoje. Olha quem é um abraço aqui. A Agripina lá do Safira, que recebe abraço do Renatinho e família. Também aí a Bernadette e Peninha, que completam 42 anos de casados, recebendo abraço da Luísa, Ludmila e também dos familiares. Douglas do bairro São Pedro, recebendo abraço da vó Idê, do José Américo, também da vó Sebastiana e dos familiares. A todos os aniversariantes de hoje, nosso abraço, saúde, paz e grandes realizações. E a última chega com o Pedro e Tiago cantando pra gente Doces Palavras. Na sequência, Jornal da Itatiaia, Gilson Júnior na sua manhã, no Manhã da Muriaé. À tarde tem Marcelo Bittencourt e a gente se encontra amanhã, a partir das 5 da matina. Até lá, se Deus disser que sim.

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2: Banco ligado ao Bispo Edir Macedo é alvo agora de operação da Polícia Federal.
3: Bloqueio de bens chega a quase 700 milhões de reais.
2: Pai de Daniel Vorcaro tem celular apreendido em presídio na Grande BH.
3: Bolsonaro depõe hoje em caso de arma apreendida em blitz.
2: Após confusão, julgamento de policiais acusados de homicídio é anulado em São Paulo.
3: Como punição a juízes, justiça regulamenta fim da aposentadoria compulsória.
2: Com comida, moradia e contas, custo de vida sobe e orçamento fica no limite.
3: Gastos para manter a casa chegam a R$3.500 por mês.
2: Dupla jornada vira sobrevivência e provoca adoecimento entre trabalhadores.
3: Direita ultrapassa esquerda e assume liderança política na América do Sul.
2: Começa hoje nova rodada de negociações entre Líbano e Israel.
3: Copa do Mundo, Portugal e Inglaterra entram em campo hoje em busca de classificação para a próxima fase.
2: Sem Rafinha, Brasil ajusta time para enfrentar a Escócia.
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2: 7h02, Jornal da Itatiaia. Hoje é terça-feira, 23 de junho de 2026. A apresentação, Júnior Moreira e Fernanda Viegas. Muito bom dia para você que está sintonizado com a gente. Nós estamos ao vivo também no YouTube, no site, no aplicativo da Itatiaia, na Alexa, na TV a cabo e no canal 957 da Parabólica Digital. A partir de agora, toda a rede Itasat reunida para trazer os principais destaques de Minas, do Brasil e do mundo. 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
4: Rodovia Fernão Dias apresenta congestionamento na pista em direção a Belo Horizonte, no trecho entre a Regape em Betim e a chegada à Avenida Cardeal Gênio Pacelli em Contagem, mas não há ocorrências, apenas o fluxo intenso de veículos. Cenário bem parecido na BR-040, com mais de 7 quilômetros de lentidão no trecho entre o Trevo de Ribeirão das Neves e o Posto Bonanza em Contagem, também na Grande BH. Para quem segue no sentido Sete Lagoas, até o momento, a BR-040 apresenta boas condições.

0: céu parcialmente nublado com névoa úmida no Jequitinhonha, Mucuri, Rio Doce e Zona da Mata. Demais regiões, céu claro a parcialmente nublado. Já BH terá um dia de céu claro a parcialmente nublado. Aqui na capital, a temperatura máxima deve chegar aos 28 graus. Repórter Aline Neves.
1: Agora às 7:04, banco ligado ao Bispo Edir Macedo da Igreja Universal é alvo agora de operação da Polícia Federal. De São Paulo, repórter Yuri Cavalieri tem os detalhes. Oi, Yuri, e um bloqueio milionário, né? Quase 700 milhões de reais bloqueados em bens. E a Polícia Federal ainda segue nas ruas, né, Yuri? Bom dia para você.
2: Exatamente, Júnior, um ótimo dia a você, a quem nos acompanha. A PF nas ruas neste momento com a Operação Miragem, com o objetivo de desarticular um complexo esquema fraudulento voltado à prática de crimes contra o sistema financeiro nacional no âmbito da gestão da instituição financeira Digimais, que é do grupo do Bispo Edir Macedo. Mais de 50 policiais federais cumprem agora 9 mandados de busca e apreensão que foram expedidos pela Justiça Federal de São Paulo. A decisão judicial também autorizou o afastamento do sigilo bancário e fiscal dos investigados, além desse bloqueio milionário de 670 milhões de reais. Durante as investigações, a PF teve acesso a relatórios produzidos pelo Banco Central do Brasil que apontam graves irregularidades na condução dos negócios pelos administradores da instituição financeira. As apurações indicam que o esquema envolveria a manipulação sistemática de balanços e resultados contábeis, com o objetivo de ocultar a real situação econômica financeira da instituição e aparentar também solvência perante os órgãos de controle. A prática teria permitido ainda a supervalorização de ativos e a geração artificial de receitas no montante de centenas de milhões de reais. Também são investigadas operações financeiras supostamente ilegais realizadas em benefício da empresa controlada pelo banco, além da possível falsificação e manipulação de informações que foram inseridas em sistemas oficiais de registro do órgão regulador.
0: Oi, Yuri, tem muitas notícias de São Paulo, né? O julgamento dos policiais acusados de homicídio foi anulado após confusão entre a defesa e a promotoria. Como é que foi isso?
2: Pois é, Fernanda, foi um bate-boca que começou quando o promotor Rodrigo Merli Antunes, ele estava interrogando um capitão da PM que participou da busca e apreensão de um dos réus citados e levantou o caso de denúncia sobre um suposto atentado contra um dos advogados. A defesa dos acusados levantou a questão de que o fato não tem relação com o caso de Gritzbach. O juiz decretou a suspensão do júri após os advogados abandonarem o plenário. O Tribunal de Justiça de São Paulo se manifestou por meio de nota, dizendo que, portanto, houve esse abandono do plenário por parte da defesa dos réus após um desentendimento com o promotor e que, por isso, houve a dissolução do conselho de sentença. E agora, o júri será resignado para uma data oportuna.
1: Oi, Yuri, manhã em São Paulo bem movimentada, além dessa operação da Polícia Federal contra o banco do Edir Macedo, tem toda essa questão envolvendo esse júri anulado e tem também uma ocorrência grave de incêndio em galpões aí na capital paulista, não é isso?
2: É muita fumaça, principalmente em bairros da Zona Oeste aqui de São Paulo. Os moradores acordaram assustados por conta desse incêndio de grandes proporções que atinge agora 2 galpões que armazenam peças para veículos. Esse incêndio começou por volta da 00:40, bem no início da madrugada desta terça-feira. Imagens que circulam pelas redes sociais mostram a dimensão do fogo e a cortina de fumaça que se espalhou pelo céu aqui da capital paulista por conta dessa ocorrência. Segundo os bombeiros, no galpão há materiais como plástico, papel e ferro. E pelo menos 13 veículos dos bombeiros estão no local para atender a sua ocorrência. E claro, a Itatiaia segue acompanhando. Júnior Moreira e Fernanda Viegas.
0: Obrigada. Yuri Cavalieri, ao vivo de São Paulo. Agora às 7:08, o pai do ex-banqueiro Daniel Vorcaro tem um celular apreendido dentro de um presídio de segurança máxima na região metropolitana. Quem vai contar essa história pra gente é o repórter Oswaldo Diniz. Bom dia, Oswaldo.
3: Bom dia, Viegas. 7:08. A Secretaria de Estado de Justiça e Segurança Pública deve se posicionar no decorrer do dia referente à apreensão de mais um telefone dentro da penitenciária é considerada de segurança máxima em Minas Gerais, a Nelson Gria, em Contagem. Desta vez, o aparelho foi

0: encontrado em posse de um dos envolvidos, o que muitos consideram o maior escândalo do sistema financeiro brasileiro. Henrique Moura Vorcaro, pai de Daniel Vorcaro, dono do Banco Master, está preso na ala 15, anexo 3, desde maio passado. Ontem à noite, policiais penais do COP, o Comando de Operações Penitenciárias Especiais, estiveram na cela de Henrique Vorcaro e apreenderam o telefone. O trabalho contou com a presença do superintendente do sistema prisional. Henrique Vorcaro foi preso na Operação Compliance Zero, sendo apontado como operador financeiro frente a um grupo de milicianos operando também como executivo em uma suspeita corporação, além de ser investigado por ocultar e movimentar bilhões de reais em contas e fundos. Repórter Oswaldo Diniz.
1: Obrigado, Oswaldo. Agora 7:09. 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
3: Agora, 7:12, manter as despesas básicas de uma casa está cada vez mais caro. O levantamento aponta que o custo médio para cobrir itens essenciais chega a R$3.500 por mês.
4: Alimentação, moradia e contas como energia, água e gás de cozinha passaram a consumir uma parcela crescente da renda das famílias.
5: Se você está com dificuldade de encarar as finanças nos últimos tempos, a vida não está sendo fácil? Pois bem, você definitivamente não está sozinho. O custo de vida está alto. É só ouvir algumas pessoas nas ruas que logo a gente entende o tamanho do problema.
6: André Luciano Moreira, Tec de Fermagem.
5: Você percebeu que a vida tá mais difícil, o custo de vida tá mais elevado?
6: Tá, bem mais. Tudo tá caro. Lazer, investimento, tudo.
7: Odilon José Silva, porteiro, tá tudo muito mais caro.
5: Tá difícil equilibrar as contas?
7: Tá difícil. Tô trabalhando mais e o dinheiro mesmo, ele já entra na conta e já sai rápido, né?
8: Rafael Soares, técnico em agroecologia.
5: Você sentiu que no início do ano pra cá, a vida tá um pouco mais cara?
8: Eu sinto isso desde a pandemia, eu acho que a vida deu uma encarecida. O salário não tá rendendo tanto quanto poderia, mas existe também um fator de endividamento muito grande, né, assim, que tem comprometido um pouco a renda do trabalhador.
9: Valéria Maria Costa de Souza, sou auxiliar de classe. Muito alto. Inclusive o salário nem dá, né? Às vezes a gente tem que apertar daqui, apertar dali, fazer alguns bicos para poder aumentar a renda.
5: E as falas aqui ouvidas se revelam em números nada positivos. Um estudo da Serasa apontou no começo do ano que 7 em cada 10 brasileiros observavam um aumento do custo de vida. E pelo que já ouvimos até aqui, o cenário não mudou. Laís Kiyosato, especialista da Serasa em educação financeira, destaca que o ponto importante não é que o brasileiro está gastando mais, mas está pagando mais caro pelos itens do dia a dia.
10: Alimentação, moradia, contas básicas continuam consumindo uma parcela muito significativa da renda das famílias. Hoje, o custo médio mensal dos brasileiros chega a R$3.520. E isso ajuda a explicar porque tem tantas pessoas relatando dificuldades para fechar as contas no final do mês. Quando perguntamos quais as despesas os brasileiros manteriam em caso precisassem escolher apenas 3, a prioridade foi bastante clara: compras de supermercados, contas recorrentes como água, luz, internet, telefone e despesas com moradia, que incluem aluguel e financiamento. Isso mostra que o orçamento está cada vez mais concentrado no essencial. Não por acaso, essas são as mesmas categorias também que aparecem entre as mais difíceis de manter em dia, refletindo a pressão que o custo de vida exerce sobre essas famílias.
5: A situação fica ainda mais complicada, explica Laís Kiyosato, especialista da Serasa, quando o cartão de crédito é utilizado para arcar com as despesas básicas, sem ter perspectivas de quitar essa fatura.
10: Nesses casos, o crédito ele deixa de ser uma solução temporária e pode se transformar em um ciclo de endividamento. O ideal é que o cartão ele seja utilizado dentro de um orçamento já definido e compatível com a renda disponível. É que apenas 2 em cada 10 brasileiros consideram fácil administrar suas despesas atualmente. Isso mostra que a dificuldade não é individual, mas um desafio que afeta grande parte da população.
5: Repórter Fabiano Frade.
3: E falando nisso,
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3: Um dos alimentos mais tradicionais do prato brasileiro, Valdir Barbosa, registra nova alta nos supermercados e obriga consumidores a recalcular as compras do mês. Mais um cálculo novo nessa história, né? Bom dia para você.
12: Bom dia. O feijão volta a incomodar o bolso do consumidor com ligeiros aumentos seguidos após os preços ficarem acomodados na primeira quinzena de junho. A demanda do mercado atacadista por grãos de qualidade vai valorizando o feijão carioca nas prateleiras dos supermercados. Ano passado, o consumidor conviveu com preços baixos do feijão carioca e do preto, que tiveram produção acima da média. Esse ano, houve redução na área plantada e as chuvas mal distribuídas também provocaram menor volume colhido. O salto do feijão carioca esse ano foi de assustar. Uma subida de 42% nos primeiros 5 meses e o preto subindo 14%. O boi continua descendo ladeira a passos lentos. Os negócios seguem travados por causa do imprevisível mercado internacional, que envolve hoje os maiores compradores do Brasil, que são a China, Estados Unidos e União Europeia. No Mato Grosso, o líder nacional na produção de carne bovina, os pecuaristas estão preocupados com a falta de vacinas contra doenças infecciosas graves, como o botulismo, o tétano, gangrenas e o carbúnculo, esse mais conhecido como manqueira. Todas essas doenças levam ao alto risco de morte dos animais. O Ministério da Agricultura e Pecuária informa que estão disponíveis 8.400.000 doses da vacina. E mesmo assim, os pecuaristas relatam que estão encontrando dificuldades em adquirir os produtos desde o ano passado. Itatiaia Agro, Valdir Barbosa.
4: 7:18. A seguir, Bolsonaro depõe hoje em caso de arma apreendida em blitz.
3: Lula deve articular chapa petista durante a agenda em São Paulo.
4: Receita libera hoje consulta ao segundo lote de restituição do imposto de renda.
3: Dupla jornada vira sobrevivência e provoca adoecimento entre trabalhadores.
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0: Agora são 7:21. O ex-presidente Jair Bolsonaro presta depoimento hoje à Polícia Civil do Distrito Federal no âmbito da investigação que apura a apreensão de uma arma de fogo durante uma blitz. Vamos então a Brasília acionar o nosso repórter Pedro Nascimento. Ô Pedro, o interrogatório vai acontecer na casa dele, onde ele está cumprindo a prisão domiciliar. Essa arma é de Jair Bolsonaro, é por isso que ele tem que prestar depoimento, não é? Bom dia.
1: Exatamente, Fernanda. Bom dia para você, bom dia para o Júnior, bom dia para todo mundo que acompanha Itatiaia. É justamente por isso que a Polícia Civil quer ouvir Jair Bolsonaro para entender a explicação, né? Por que essa arma estava em posse de um militar que, né, foi pego durante uma blitz realizada em Brasília aqui na semana passada. A gente está falando de uma Glock, calibre 9mm, que está registrada em nome do ex-presidente Jair Bolsonaro e que será o principal item aí a ser averiguado durante esse depoimento que acontece às 15h, como você disse, na residência do ex-presidente Jair Bolsonaro, onde ele cumpre prisão domiciliar. Essa decisão, né, de autorizar essa oitiva foi do ministro Alexandre de Moraes do Supremo Tribunal Federal, porque a Polícia Civil havia pedido para ouvir Bolsonaro por videoconferência. No entanto, o ministro Moraes determinou que os investigadores fossem até a casa dele, alegando que o ex-presidente Bolsonaro tem restrições impostas que impedem que ele use celular, computador, internet. Então, por isso, esse depoimento teria que ser da forma tradicional, né? Modo presencial. Essa arma que a gente está falando, ela estava num veículo conduzido por um integrante da equipe de segurança de Bolsonaro e ela foi apreendida porque, segundo a investigação, ela não estava acompanhada do certificado obrigatório para transporte, que é um documento importantíssimo para quem está andando com uma arma, principalmente se essa arma não está no nome dessa pessoa. Esse militar em questão, ele disse que a pistola que estava com ele seria levada para uma manutenção e que depois seria devolvida ao ex-presidente. Inclusive, a defesa sustenta que essa arma é legalizada e que a equipe de segurança chegou a tirar o percussor, que é uma peça que fica no revólver que é responsável pelo disparo, ou seja, sem esse percussor a arma ela fica inoperante, ou seja, era um armamento ali que não apresentava nenhum perigo. Essas informações que foram produzidas pela Polícia Civil, elas vão ser compartilhadas com o gabinete do ministro Alexandre de Moraes, que é o responsável pela execução penal de Bolsonaro. E vale lembrar, Fernanda, que esse depoimento acontece 2 dias antes do prazo final de 90 dias, né, para prisão domiciliar humanitária que foi concedida ao ex-presidente Jair Bolsonaro, que

0: estava com um quadro de saúde bem delicado, tinha uma broncopneumonia e por isso foi autorizado a cumprir essa pena em casa, mas por um tempo limitado, tempo esse que termina na próxima quinta-feira, e muitas coisas podem ser decisivas para que Bolsonaro continue ou não na sua prisão domiciliar, entre elas o comportamento e a saúde, e tudo isso será avaliado pelo ministro Alexandre de Moraes. Aqui em Brasília, neste momento, temperatura em 18 graus e céu claro na capital federal. Volto com vocês.
1: Obrigado, Pedro. Agora 7h24. O presidente Lula deve aproveitar a passagem por São Paulo nesta terça-feira para avançar nas articulações políticas do PT no estado e discutir a formação da chapa petista para as próximas eleições. Da capital paulista, o repórter Mardélio Couto tem os detalhes. Ô Mardélio, bom dia para você.
2: Muito bom dia para você, bom dia para todos os ouvintes que nos acompanham. O presidente Lula desembarca hoje aqui em São Paulo para participar da entrega de novos equipamentos para um hospital na zona leste aqui da capital paulista. Ao lado do ministro da Saúde, Alexandre Padilha, o presidente vai entregar um acelerador linear de alta tecnologia para o Hospital Santa Marcelina. Segundo o governo federal, esse equipamento vai possibilitar tratamentos de radioterapia mais rápidos e acessíveis para pacientes com câncer. No cenário político, lideranças aguardam a presença de Lula para bater o martelo sobre os nomes que vão disputar o Senado Federal pelo campo progressista. Os ex-ministros Simone Tebet e Márcio França, ambos do PSB, e Marina Silva, da Rede, apresentaram pré-candidaturas ao Senado. Algumas alas da esquerda acreditam que os nomes de Tebet e Marina têm mais potencial. Caso as ministras sejam escolhidas, para evitar qualquer tipo de distanciamento com o PSB, Lula pode abrir espaço ao partido aliado e escolher Márcio França para ser vice na chapa de Haddad. Cenário que também está indefinido. Interlocutores defendem que a decisão seja tomada o mais rápido possível para dar uma resposta à direita, que já definiu os pré-candidatos. A disputa pelo governo do estado também preocupa algumas alas da esquerda. Com as desistências do deputado federal Kim Kataguiri, do Missão, e do presidente estadual do PSDB, Paulo Serra, de disputar o Palácio dos Bandeirantes, a possibilidade do governador Tarcísio de Freitas se reeleger no primeiro turno voltou a ganhar destaque no meio político. Apesar dessa agenda intensa aqui em São Paulo, o presidente Lula começa o dia hoje no Rio de Janeiro, participando da inauguração da primeira etapa da nova Serra das Araras, na BR-116, a rodovia Presidente Dutra, que liga os territórios fluminense e paulista. De São Paulo, repórter Mardélio Couto.
3: 7h26, a Receita Federal abre hoje, a partir das 9 horas da manhã, a consulta ao segundo lote de restituição do imposto de renda. O pagamento está previsto para a próxima terça-feira, dia 30.
1: Com 16 bilhões de reais destinados a mais de 9 milhões de contribuintes ou de contribuintes, o lote reúne um volume recorde de beneficiados. O montante repete o valor do primeiro lote de 2026, liberado em maio.
3: Juntos, os dois pagamentos devem contemplar cerca de 80% das restituições previstas para este ano.
1: No mês que vem, a Receita Federal vai pagar um lote especial de restituição do imposto de renda, destinado a cerca de 4 milhões de contribuintes.
3: Segundo o auditor fiscal da Receita, Rodrigo Mendonça, a iniciativa reúne declarações que ficaram retidas ou foram posteriormente liberadas após processamento e ajustes no sistema.
4: Esse ano a Receita está com um projeto piloto que ela vai fazer uma declaração automática para os contribuintes que no ano passado eles não entregaram a declaração de imposto de renda, mas eles tinham um imposto retido que poderia ser restituído. Então a Receita, com base nas informações do E-Social, ela verificou quem tinha direito à restituição e não fez a declaração. E aí a gente vai fazer essa declaração automática a partir do dia 15 de junho agora, começou, e vamos fazer o pagamento dessas restituições no dia 15 de julho.
1: Segundo a Receita, o valor que será liberado neste lote pode chegar, em média, a R$ 1.000 por contribuinte. A consulta à lista dos contemplados pode ser feita a partir do dia 8 de julho.
3: 7h28.
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3: Itamundim, em um cenário econômico pressionado, com inflação acima da meta e juros elevados, o mercado acompanha com expectativa a divulgação hoje da ata do Comitê de Política Monetária do Banco Central após o recente corte da taxa Selic. O que que você já tem pra gente? Bom dia.
6: Bom dia. E o Brasil insiste em ser e fazer mais do mesmo. E é por isso que as expectativas contidas no Focus, no relatório de mercado do Banco Central, elas só se repetem a cada semana. Vamos lá. A perspectiva para o IPCA no final de 2026 foi elevada pela 15ª semana consecutiva. Na semana passada esperava-se ou projetava-se uma inflação de 5,3, agora 5,33%. Estamos muito pouco, mas muito pouco mesmo, a ficarmos um ponto acima do teto da meta, que é de 4,5%. Em relação ao crescimento do PIB, Produto Interno Bruto, na semana passada a projeção era de 1,96% de crescimento. Há quatro semanas, de 1,89%, mas não, o Brasil está caminhando para crescer 2%. A projeção elevada pela 5ª semana consecutiva foi para 1,98%. Aquele país que no último trimestre do ano passado estava ali praticamente no 0 a 0 com sua economia em função da alta taxa de juros e que abriu aí um horizonte para o Banco Central iniciar um período de corte nesses juros, está crescendo mais do que se esperava. Crescemos 1,1 no primeiro trimestre de 2026 e a expectativa agora é que o crescimento atinja 0,6% no segundo trimestre, sendo que o próprio ministro da Fazenda, Dário Duringan, já disse que preparem-se, o crescimento vai surpreender em função dos investimentos do governo. E esses investimentos, entre aspas, considerados investimentos pelo presidente Lula e também por sua equipe, eles passam por benefícios sociais que são distribuídos à custa de um endividamento do Estado. A dívida não para de crescer. E a outra parte desse crescimento, ela é turbinada por linhas de crédito subsidiadas que o governo está lançando a cada semana. Troque o carro se você é taxista, compre um carro ou troque o carro se você é motorista de aplicativo, pegue uma linha de crédito para reformar a sua casa e aí vai, troca o caminhão, troca o maquinário agrícola. Então a cada dia sai mais uma linha de crédito em um país que detém a segunda maior taxa de juros do planeta. E a população vai ficando a cara do país, cada vez mais endividada. E quanto mais dívida você tem, maior é o risco de você não conseguir pagar essa dívida. E a mesma coisa acontece com o país, que só aumenta a dívida. E é por isso que pela 3ª semana consecutiva, os economistas ouvidos pelo Banco Central também aumentaram a taxa Selic, que agora está projetada em 14% para o final de 2026, em 12% para o final de 2027. Vamos ver quem dorme com juros desse. Rita Mundim, para a Rádio Itatiaia.
1: Agora, 7:32, no segundo capítulo da série especial sobre a geração que começa a trabalhar antes do amanhecer, casos de burnout e rotina sem descanso refletem o aumento da pressão financeira sobre trabalhadores no país.
2: Em meio a dificuldades financeiras, quase metade dos brasileiros afirma ter buscado renda alternativa nos últimos meses, com destaque para aqueles que ganham até 2 salários mínimos. É o que mostra a pesquisa Datafolha, que entrevistou 2.000 pessoas de 16 anos ou mais em 117 municípios do Brasil no mês de abril. Aqui em São Paulo, não é segredo que o custo de vida é bastante alto. Muita gente precisa de pelo menos 2 empregos para conseguir sobreviver. Mas qual é o custo físico e psicológico disso? A Joyce Scarlett Cavalcante contou que chegou a trabalhar de 10 a 12 horas por dia na antiga empresa para ter um dinheiro a mais. Porém, ela ganhou outra coisa.
7: 2 anos atrás eu tive um burnout precisei sair da empresa onde eu estava e eu entendi. A gente precisa sim trabalhar, a gente muitas vezes a gente faz hora extra para ter um dinheirinho melhor ali no final do mês.

0: Mas não vale a pena você deixar de dormir direito, não vale a pena você deixar de chegar cedo na sua casa e fazer as suas outras coisas, não vale a pena você deixar de fazer seus exercícios, não vale a pena você deixar de curtir um final de semana com a sua família, com seus amigos.
1: Hoje, Joyce concilia um novo trabalho na modalidade CLT e também faz venda de doces como autônoma, mas aprendeu a lição.
0: Eu não vou me matar de trabalhar nem pros outros e nem pra empresa que seja minha, só pra ter um valor a mais ali, não. Quero ter prazer no que eu faço.
1: Já Marcos Vinícius Lino é corretor de imóveis, mas também se aventurou como motorista de aplicativo.
2: Começou como um querer, mas se tornou um precisar.
1: Marcos Vinícius, porém, ressalta que para ele tudo ficou mais difícil.
2: E você se vê refém dessa rotina, né? Cada vez você tenta trabalhar mais para ganhar mais, dormindo menos, aí você fica doente, acaba não conseguindo trabalhar, esse período você já perde, aí você tem que trabalhar mais ainda para recuperar e acaba entrando num ciclo vicioso aonde você só fez mais dívidas, aonde você só se afundou mais e não conseguiu sair dessa rotina, né?
1: E esse tem sido o maior desafio do brasileiro, colocar na balança e tentar equilibrar qualidade de vida e ganhar mais dinheiro. De São Paulo, repórter Yuri Cavalieri.
3: 7:35, a seguir, Copa do Mundo. Portugal e Inglaterra entram em campo hoje em busca de classificação para a próxima fase.
4: Sem Rafinha, Brasil ajusta time para enfrentar a Escócia.
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0: 7:33, operação agora contra o Comando Vermelho provoca tiroteio no Rio de Janeiro. Da capital fluminense, a repórter Diana Rodes acompanha ao vivo. Ô Diana, bom dia.
1: Bom dia para você também, Júnior Moreira. Bom dia para os ouvintes. Júnior, essa operação acontece no Morro Dona Marta, que fica em Botafogo, zona sul do Rio de Janeiro, uma comunidade bastante frequentada por turistas. O clima muito tenso agora no Dona Marta. Não é comum a gente ver operações no Dona Marta. E a informação que a gente recebeu é que um passageiro foi baleado. Ele estava dentro de um ônibus que passava perto do Morro Dona Marta. Esse coletivo estava passando pela Rua São Clemente, uma das principais ruas do bairro de Botafogo. Esse passageiro foi baleado na perna. A gente ainda não tem informações sobre o estado de saúde dele.

0: Desde cedinho, os policiais da Delegacia de Repressão Entorpecente da capital fluminense realizam essa operação no Morro Dona Marta para cumprir dezenas de mandados de prisão e também de busca e apreensão contra integrantes do Comando Vermelho que atuam ali na comunidade. Assim que os policiais chegaram, houve um intenso tiroteio logo na madrugada, já no finalzinho da madrugada, início da manhã. E esse tiroteio assustou muito os moradores do local e também turistas, já que o Morro Dona Marta é bastante procurado por pessoas de várias partes do Brasil e do mundo por conta de um famoso mirante que tem no local, que é o Mirante Dona Marta. A comunidade também é um ponto de visitação guiada, devido àquela famosa estátua que tem no local, a estátua do Michael Jackson, e também tem suas casas coloridas, enfim, um local bastante turístico. Então tem muito turista ainda no Mirante Dona Marta esperando passar esse tiroteio. Essa operação é resultado de um trabalho de inteligência da Polícia Civil que durou cerca de 2 anos e que permitiu identificar mais de 40 traficantes ali do Dona Marta. Entre os bandidos identificados está Francisco Rafael da Silva, conhecido como Mexicano. Ele é apontado como responsável pela administração das atividades criminosas desenvolvidas ali no Dona Marta, incluindo a coordenação da logística do tráfico de drogas, a distribuição de funções entre os integrantes da facção e também a manutenção do domínio territorial armado na localidade. E a polícia também descobriu que o Dona Marta é liderado pelo traficante Ronaldo Pinto, conhecido como Ronaldinho. Ele está num presídio de segurança máxima e, mesmo preso, continua ditando as regras na comunidade. A gente tem informação agora de 3 presos, mas são dezenas de mandados de prisão a serem cumpridos, um passageiro baleado na perna. A gente segue acompanhando essa operação que segue em andamento. Voltamos com vocês, Fernanda Viegas e Júnior Moreira.
1: Obrigada, Diana Rogers. Agora às 7:40.
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1: A BR-251 tem acidente por lá, norte de Minas. A gente fica até assustado antes de saber a notícia, né, Vitor Brandão? Porque os últimos acidentes que registramos de lá foram gravíssimos, com muitas mortes. O que você tem hoje? Bom dia.
3: Bom dia para você, Fernanda Viegas, e para quem nos acompanha. E infelizmente, mais um acidente grave. Um motorista de um caminhão morreu, Fernanda, após perder o controle do veículo e cair em uma ribanceira na BR-251 em Salinas, como você mencionou, no norte de Minas. Esse acidente aconteceu no quilômetro 282 e o caminhão carregado com areia saiu de São Paulo em direção à Bahia. Por conta do impacto na queda, a cabine ficou completamente destruída. A polícia rodoviária está no local, mas não houve a necessidade de interdição na rodovia. A vítima, um homem, foi desencarcerado e encaminhado para o Instituto Médico da região. Da Central de Trânsito Itatiaia EMIB, Vitor Brandão.
4: Agora 7:41.
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4: Nath Fiuza tá chegando para contar tudo sobre os times mineiros e também sobre mais uma rodada da Copa do Mundo. Nath, bom dia.
5: Ei, Júnior, bom dia, viu? Um abraço a você, a quem nos acompanha aqui no Jornal da Itatiaia. Pois é, a Copa do Mundo segue a todo vapor. Vamos atualizar as informações aqui do Mundial, do que aconteceu ontem. Tivemos vitória da Argentina, vitória da França, Messi e Mbappé balançando as redes. Messi quebrando mais um recorde e vamos atualizar também, claro, as informações da seleção brasileira. Já colocou na sua agenda, ouvinte? Amanhã tem o Brasil fechando a fase de grupos contra a Escócia, jogo às 7 da noite. O técnico Carlo Ancelotti tem uma dúvida para definir a sua escalação. Vamos então aos Estados Unidos. Ele já está conosco, o repórter Thiago Reis. Bom dia.
6: Bom dia para você, para quem se liga no Jornal da Itatiaia. A seleção brasileira se preparando, último treinamento em Nova Jersey para amanhã enfrentar a seleção da Escócia lá em Miami. Wellington Campos está acompanhando a seleção brasileira e tem informações importantes. No tiro de meta, é o Brasil fechando a fase de grupos com o seu terceiro jogo no Mundial amanhã contra a Escócia. Fala aí, Wellington.
7: Alô, Thiago, alô, amigos da Itatiaia. E a seleção brasileira daqui a pouco chega aqui no Columbia Park para o treinamento desta manhã de terça-feira. Treinamento bem mais cedo. Geralmente o time trabalha às 11 horas da manhã e vai treinar então às 9:30 para voltar ao hotel. O almoço e a viagem, voo fretado para a cidade de Miami. Sem Rafinha, o técnico Ancelotti vai testar hoje.

0: hoje, Gabriel Martinelli, Rayan, também o Endrick, além do próprio Luiz Henrique. E tem Neymar à disposição para o jogo de amanhã. É com você, Thiago.
1: Obrigado, seleção brasileira em destaque aqui no Jornal da Itatiaia. Vamos falar das outras seleções do Mundial. Ontem, jogos importantes, tivemos um dos maiores jogos da história da Copa, 4 horas de duração, França e Iraque, com a seleção francesa vencendo por 3-0. Detalhe é que no intervalo do jogo, uma chuva torrencial castigou a Pensilvânia, local do jogo lá na Filadélfia, e com isso a partida ficou parada entre o primeiro e o segundo tempo por 2 horas. Com a bola rolando, show de Mbappé, marcando 2 gols para a seleção francesa. O Dembélé fechou a conta, vitória da França, que vai decidir o seu caminho na Copa do Mundo contra a Noruega, que também venceu. Então as duas seleções têm 6 pontos, elas se enfrentam na última rodada na fase de grupos. Muito equilíbrio nesse grupo e da Copa do Mundo, França e Noruega duelando pelo primeiro lugar. No grupo J, história da Argentina, recorde sendo quebrado. A Argentina venceu a Áustria 2-0 e está classificada. Só que os 2 gols foram marcados por Lionel Messi. Ele agora é o maior artilheiro da história da Copa do Mundo, chegando a 18 gols. Ele havia se igualado ao Klose na primeira rodada e agora assume essa posição histórica como o maior artilheiro do Mundial, tendo feito 2 gols. E detalhe, hein? O Messi ainda perdeu um pênalti no jogo contra a Áustria. Lembrando a você que hoje, na agenda dessa terça-feira, Portugal enfrenta o Uzbequistão 2 da tarde. A Itatiaia transmite o jogo da seleção portuguesa com o Caixa Mário Henrique. É jogo do grupo K, que também terá hoje Colômbia e Congo às 11 horas da noite. No grupo L, a Inglaterra enfrenta Gana às 5 da tarde. Panamá pega a Croácia 8 horas da noite. São os jogos desta terça-feira aqui na Copa do Mundo. Eu volto daqui a pouquinho com o Rádio Esportes às 11:30 na programação da Itatiaia. Dos Estados Unidos, Copa do Mundo, Thiago Reis no Jornal da Itatiaia.
2: Obrigada, Thiago, pelas informações. Também o Wellington Campos conosco no Jornal da Itatiaia. O Thiago citou o jogo da Noruega, né? Ficou 3-2 para a Noruega contra Senegal. E já nesta madrugada tivemos mais um jogo, a vitória da Argélia sobre a Jordânia por 2-1. Vamos falar também dos nossos times mineiros que já retornaram aos trabalhos, visando a sequência da temporada já neste mês de julho. No Cruzeiro, muita coisa acontecendo. Kaique se despedindo, amistosos sendo marcado. Quem nos conta tudo é Emerson Pansieri. Bom dia.
3: Bom dia para você, Nath, para quem acompanha o Jornal da Itatiaia. O lateral esquerdo Kaique, de malas prontas, viaja hoje para Itália para acertar os últimos detalhes com o Como, 14 milhões de euros, mais um de bônus. Primeiro vai por empréstimo, depois já tá tudo amarrado, um contrato de 5 anos. É uma forma também do Como dar uma resolvida na questão do fair play financeiro. Tá tudo acertado entre as partes, vai fazer exame médico de praxe, né? Depois tira foto oficial com a camisa do Como. Boa sorte pro Kaique, queria dar toca. O Cruzeiro que correu e contratou o Gabriel Rojas, atleta de 29 anos, foi a cara nova na intertemporada do Cruzeiro, que começou ontem na toca, recepcionado pelo técnico Arthur Jorge, também pelo Pedro Lourenço, presidente do Cruzeiro. Dia 4 de julho tem Cruzeirão em campo, hein? Amistoso contra o Defensor. É, jogo com o Defensor do Uruguai. Notícia que antecipamos na Itatiaia. Esse confronto às 16h no Mineirão. E Internacional e Cruzeiro, jogo do Campeonato Brasileiro, marcado para o dia 22 de julho, uma quarta-feira, às 21h, em Porto Alegre. É a sequência da caminhada do Cruzeiro também no Brasileirão. Nath.
2: Obrigada, Emerson Pansieri. Você acompanha no itatiaesporte.com.br. O Wallace está sendo emprestado ao Vitória da Bahia, time que também disputa a Série A. O volante de 31 anos que está afastado, né, desde o mês de abril por um ato de indisciplina, agora será emprestado a outro clube. Lembrando, a Série B não para durante a Copa do Mundo e hoje nós teremos o América em campo. Às 20h, joga contra o Criciúma. Você acompanha também no itatiaesporte.com.br o Atlético emprestando o meio-campista Izep ao futebol português. Galo que também já retornou aos trabalhos, né? E a expectativa agora pelo anúncio oficial do zagueiro Léo Duarte. Notícias do esporte com Nath Fiuza, aqui no Jornal da Itatiaia. Volto com você, Fernanda Viegas.
4: Obrigada, Nath Fiuza.

0: com a gente sobre futebol. Agora às 7h48 no próximo bloco. Após novas eleições, direita ultrapassa a esquerda e assume liderança política na América do Sul.
1: E começa hoje nova rodada de negociações entre Líbano e Israel.
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1: 7:51. 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Israel e Líbano retomam hoje as negociações nos Estados Unidos.
0: Apesar do ambiente complexo, autoridades libanesas afirmam estar determinadas a prosseguir com diálogo direto com Israel, ainda que o processo possa ser ofuscado pela decisão do Irã de incluir o Líbano nas próprias tratativas com os Estados Unidos.
1: Em Beirute, o governo sustenta que o diálogo presencial com Israel é considerado a única via capaz de viabilizar o fim da guerra.
0: O Irã conclui na Suíça a primeira rodada de discussões sobre o acordo com os Estados Unidos para encerrar a guerra no Oriente Médio.
1: Foram formados grupos de trabalho para tratar de temas como o programa nuclear iraniano e a Daniela Franco tem as informações.
9: A primeira rodada de negociações técnicas na Suíça, após a assinatura de um protocolo de acordo entre os Estados Unidos e o Irã na semana passada, foram concluídas ontem à noite. Nessa manhã, o regime iraniano anunciou a criação de grupos de trabalho dedicados principalmente à questão do nuclear e ao levantamento das sanções americanas. Os Estados Unidos anunciaram ter suspendido por 2 meses as sanções ao petróleo iraniano e garantiram que o Irã voltará a receber inspetores da Agência Internacional de Energia Atômica, o que a diplomacia iraniana refutou nessa manhã. O resultado do referendo do Brexit, que determinou a saída do Reino Unido da União Europeia, completa 10 anos hoje, um dia após a renúncia do primeiro-ministro britânico Keir Starmer. Esse, que é um dos líderes mais impopulares da história do Reino Unido, abre caminho para o carismático Andy Burnham, ex-prefeito de Manchester, que muitos acreditam estar mais alinhados aos problemas enfrentados no país. Os candidatos a suceder Starmer no Partido Trabalhista poderão se declarar a partir de 9 de julho, mas o novo primeiro-ministro só será anunciado em setembro. No Peru, pouco mais de duas semanas após o segundo turno das eleições presidenciais, o candidato da esquerda, Roberto Sanches, apresentou ontem um recurso para anular os votos dos peruanos no exterior. Ele alega supostas irregularidades administrativas e no organismo eleitoral na votação no exterior. A medida poderia afetar quase 300 mil votos, no momento em que a apuração indica uma vantagem de 40 mil votos a Keiko Fujimori.
1: 7:54.
10: Agora, a análise do âncora da CNN Brasil, William Bach.
11: É sempre bom tomar cuidado com as aparências, elas costumam enganar. Aparentemente, a América do Sul mudou de cor política e hoje é de direita, não interessa como você chama direita, ultra, moderada, conservadora, moderna, velha, como você quiser. É difícil mesmo definir o que é direita em lugares tão diferentes entre si como são a Argentina e Colômbia. Esse é o mais novo país integrante do clube. Nas aparências, o sinal da posição ideológica de governos na América do Sul se inverteu de um lado para o outro. Mas cuidado com essa aparência. O principal fator comum a todas essas mudanças é uma profunda insatisfação com a situação econômica em geral, com criminalidade, com o ambiente de negócios ruim e, principalmente, com essa armadilha na qual está a América do Sul, a armadilha de renda, cujo crescimento é sempre prometido e nunca realizado. E isso, invariavelmente, acaba se virando contra quem está no poder. As direitas, como demonstram Argentina e Chile, que se preparem, não tem mais lua de mel com eleitorado algum. Tem outra aparência que também engana. A de que uma América do Sul governada por presidentes simpáticos a Donald Trump garante uma natural boa relação com a superpotência. Mas a nova, ou velha, ou direita, como vocês quiserem definir, que se cuide. A nova doutrina de segurança nacional da Casa Branca, a tal doutrina Donroe, põe os interesses americanos em primeiro lugar. Existem para Trump amigos de direita? Seria o caso desses novos governantes aqui na América do Sul pedirem conselhos à chefe de governo da Itália, Giorgia Meloni, que vem da direita e passou a xingar Trump. Por isso, é bom não se enganar. Para a Casa Branca, a importância dessa parte do mundo é ser exportadora de recursos naturais e de crime transnacional. Tanto faz para eles se somos de direita ou de esquerda.
10: Da CNN em São Paulo, William Vac.
0: 7:56. Daqui a pouco, retomada econômica na bacia do Rio Doce deve beneficiar agricultores e produtores.
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19: Você já parou para pensar em quantas decisões toma no piloto automático? Com o dinheiro acontece exatamente a mesma coisa, viu, minha gente? A gente compra sem pensar, gasta por impulso e quando percebe, o dinheiro já foi embora. Hoje eu quero te fazer um convite. Antes da próxima compra, pare por alguns segundos e pergunte a si mesmo: eu realmente preciso disso? Ou só tô acostumado a comprar? Pode parecer só um detalhe, mas as grandes mudanças na vida financeira começam nas pequenas decisões do dia a dia. Pense nisso e viva de forma muito mais consciente. Vale a pena.
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1: 7:59, produtores rurais da bacia do Rio Doce devem ser beneficiados com investimentos bilionários do governo federal.
2: A retomada econômica das comunidades rurais atingidas pelo rompimento da barragem de Fundão ganhou um novo capítulo nesta segunda-feira em Mariana. O governo federal anunciou um pacote de investimentos de R$1,3 bilhão, destinado a 49 municípios da bacia do Rio Doce, em Minas Gerais e no Espírito Santo. Os recursos integram o eixo rural do novo acordo do Rio Doce e serão destinados à agricultura familiar, assentamentos da reforma agrária, povos e comunidades tradicionais e demais populações rurais atingidas pelo desastre de 2015. De acordo com a ministra do Desenvolvimento Agrário, Fernanda Machiavelli, todos os investimentos foram feitos em diálogo com a comunidade.
3: Uma das ações é justamente a destinação de recursos para fazer a escuta dos faisqueiros, que foi uma das comunidades de povos e comunidades tradicionais que foi afetado. Além disso, nós estamos fazendo todo o processo de diálogo com as comunidades quilombolas para que elas não só sejam reparadas, mas que elas também tenham apoio no seu processo de regularização fundiária.
2: Segundo o governo federal, os investimentos serão aplicados em ações de geração de renda, ampliação da produção de alimentos, acesso ao crédito, recuperação ambiental e fortalecimento das economias locais. Da região dos Inconfidentes, repórter Matheus Enovato.
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5: Muito bem, são 8h02, receba o nosso...
6: Bom dia!
5: Mas bom dia mesmo, hoje é terça-feira, 23 de junho de 2026. Rapaz, ontem eu tava pensando como o tempo tá passando rápido. Outro dia a gente tava falando aqui 1º de junho, já chegamos a 23 de junho, né? Quer dizer, junho já foi, já tá metendo o pé, tá indo embora. Vem julho, daqui a pouco agosto, setembro, outubro, novembro, dezembro, acabou. É desse jeito, né? Vambora, vambora que a vida é agora.

né? Tá passando muito rápido, vamos viver, como diria Lulu Santos, vamos viver tudo que há para viver, né? São 8:03, ótima manhã para você ligado comigo, os internautas também ouvindo a gente e assistindo, inclusive, né? Através do Instagram, você que de repente tá aí com o celular na mão, entra no Instagram ao vivo, vai ver toda a galera aqui na Rádio Muriaé, literalmente na mesa redonda.

0: Hoje o cappuccino tava cremoso, Pedro Luiz, tava delicioso. Quase que eu tomei dois, mas não deu tempo. Mas vamos nessa, né? Vamos começar o dia, vamos começar a terça-feira. Mais um pouquinho de retorno aí, ô Pedro Luiz. Vamos lá, 8:04, eu abraço ele também. Como é que é o nome da fera? Fala aí.
1: Olha o Paulo Filho aí, gente!
2: Bom dia pra você que acabou de levantar.
0: Mas bom dia mesmo, bom dia pra você que acabou de levantar, pra você que já levantou, pra você que já tá no corre, né? Pra você que tá no seu carro, pra você que tá no seu trabalho, bom dia, bom dia. Alô, Paulo Filho, bom dia pra você, boa terça-feira, que Deus abençoe o seu dia, os seus objetivos. Tamo junto, hein, campeão? Vamos nessa. Bom dia pro Silvério, bom dia pra Manu e, claro, pro PLP, o meu casca de bala, conhecido como Pedro Luiz do Planalto.
3: Bom dia!
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0: Ih, meu camarada, quando toca essa música aí já sabe, né? É hora de quê? Hã? Hã? Correr atrás do papel bordado. Vamos que vamos, né? Quem canta os males espanta. Canta comigo, vai. Tô saindo pra batalha. Vambora. Bom, alô, querido amigo aposentado. Mas que carinho, né? Eu tenho com os meus queridos aposentados e os meus idosos, hã? Por que que eu falo aposentados e idosos? Porque tem muita gente que ainda não tá, não é idosa ainda, ou idoso e tá aposentado, né? Mas tem os idosos também que a gente tem um carinho, respeito acima de tudo, né? E uma admiração. E um abraço a você idoso, a você aposentado, pensionista, dona de casa, as costureiras que levantam cedo, vai. Tô saindo pra batalha. Canta comigo, vai.
3: É a minha garantia.
0: Deus te livre das maldades, né? Vambora. Agora são 8:06. Você costureira que levanta cedo, né? Aí liga o rádio às 5 da manhã. Quem tá no ar? Marcos Rogério com o melhor da música sertaneja no Bom Dia Muriaé. Aí a dona de casa vai fazendo um cafezinho e tal. Às 7 começa o Jornal da Itatiaia. E agora, 8:07 é nós. Com todo o departamento de jornalismo pronto para deixar você muito bem informado por dentro de tudo, né, que tá acontecendo em Muriaé e toda a região. Abraçando, claro, os amigos da gloriosa Polícia Militar, a Polícia Civil, Corpo de Bombeiros, Polícia Penal, equipe do SAMU, Polícia Rodoviária Federal, equipe da Ecovia Minas, equipe de Garis do Mensur. Alô, Rodrigues, aquele abraço. Pessoal trabalhando, sabe onde, Pedro Luiz? Lá no Senhor do Bonfim. Outro dia o Marcelo tava lá no Senhor do Bonfim, aí fala, pô, Marcelo, pede o Gilson pra mandar um abraço lá. Aí o Matheus foi lá também, lá no Senhor do Bonfim, ele tava fazendo a matéria lá, alguma coisa assim. Pô, manda um abraço pra gente, todo dia ligado no programa. Então, um abraço a todos aí no Senhor do Bonfim, trabalhando e ouvindo o nosso programa. Bom dia também à equipe da Energisa. Alô, Cristiano, aquele abraço pra você, pedreiro, servente, pintor, serralheiro, gesseiros, padeiros, porteiros, aos carteiros, bom dia. A você, balconista, né, que atende a gente, né, muito bem, o nosso abraço. Empregada doméstica, ah, que admiração, que carinho eu tenho, né, por essa profissão, que são as empregadas domésticas ouvindo o nosso programa. Vai!

0: Vamos lá então, eletricistas, jardineiros, contadores, dentistas, produtor rural e, claro, os meus amigos retireiros.
1: Bom dia!
0: Bom dia, bom dia. Alô, Nenzão, tá ligado? O Nenzão não é retireiro, né? Ele é... Qual a função do Nenzão e do JP? É agente funerário, é isso aí. Um abraço ao Nenzão e ao JP. É, isso aí, estão ligados na Rádio Muriaé. A você do Poder Judiciário. Ah, Pedro Luiz, falar em Poder Judiciário, nós temos toda sexta-feira a participação da juíza eleitoral, doutora Aline Arquete, comigo aqui toda sexta-feira, às 11h30, logo depois do plantão de polícia, para que a gente possa, né, tirar dúvidas a respeito de eleições. Estão chegando as eleições 2026 e a doutora Aline sempre tirando dúvidas, tanto dos pré-candidatos como dos eleitores também. Né? Alguma dúvida que você tem, se tiver, pode mandar para a gente. Que na sexta-feira a gente vai conversar mais uma vez com a doutora Aline Arquete aqui no programa. Ao Ministério Público, aquele abraço, bom dia. A doutora Jaqueline também participa conosco aqui, promotora de justiça, a cada 15 dias no programa, sempre, né, orientando a juventude, as crianças, os pais, avós, tios, enfim, participação muito importante. Alô, alô, taxista, aquele abraço. Motorista de aplicativo, tem um montão por aí ouvindo a gente, bom dia.

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0: Meus amigos e amigas nas confecções, bom dia. Ó, que hoje seja a melhor terça-feira de nossas vidas. Repete comigo aí, ó. Que hoje seja a melhor terça-feira de nossas vidas. Muita energia positiva para você que tá aí do outro lado. Vamos pensar positivo. Eu quero é positividade na sua vida, tá? É isso que eu desejo para você. 8 horas e 9 minutos. Aí vem

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1: Muito bem, são 8:10. Vamos às principais manchetes do programa de hoje. Marcelo Bittencourt, bom dia.
2: Oi, Gilson, bom dia. Bom dia a todos os ouvintes da Rádio Muriaé. Olha só, Gilson, jovem é preso pela polícia militar com maconha e dinheiro no bairro São Francisco. Começamos bem, né?
1: Quebrou o dente da boca toda.
2: Vamos lá. Frente fria traz alerta de chuva e vento forte para Muriaé região nesta terça-feira. Já está começando a baixar a temperatura, né?
1: Não, já está baixa desde semana passada.
2: Mas o Gilson, parece que o negócio vai ficar pior, hein?
1: Que assim seja, tomara que venha frio mesmo. Ninguém aguenta esse calor de mulher, não, pelo amor de Deus. Vamos lá.
2: A Diocese de Leopoldina faz repasse de 60 mil à Associação Pro Moradia de Muriaé para compra de materiais de construção. Essas são as notícias, viu?
1: Ok, só notícia boa, hein, Marcelo? Hein? Hoje você tá que tá, hein?
2: Então, a notícia da Diocese Leopoldina e a Frente Fria, boa, né? Só a primeira.
1: Não, e a quebrada na boca também é ótima, também é maravilhosa, boa, né? Claro. Só de tirar as drogas de circulação.
2: É verdade, é verdade.
1: Aí, todas são boas. Parabéns, viu? Parabéns. Vamos lá, Matheus Gouveia, bom dia. Obrigado pelo Ferreiro Rocher que ele mandou pra mim. Eu não sei porquê, né? Qual o motivo que ele mandou o Ferreiro Rocher pra mim? Quem tá na live tá vendo aqui, ó. Ele comeu um e mandou dois, mas tudo bem, tá certo. Vamos lá, Matheus, bom dia.
3: Muito bom dia a você, Gilson, a todos do estúdio, ao amigo e amiga 99,5, são as anedotas de Gilson Júnior.
1: Como é que é o nome? Anedotas?
3: Isso aí. Vamos às manchetes. Muriaé receberá 7 milhões para pavimentação de estradas rurais em Belisário, Itamuri e Gameleira. Sexta edição do casamento comunitário da Faminas oficializará união entre 51 casais nesta sexta-feira.
1: Aí, quem quer casar é oportunidade, hein? Vambora.
3: Muriaé amplia a distribuição de biodigestores no campo. Produtores interessados podem se cadastrar. São as manchetes de hoje, Gilson.
1: Ok, são 8:12 agora. Epa, passando depressa o tempo, hein? 8:12. 8:12. Brasil! Coloque essa vinheta, eu sou obrigado a chamar Jota de Souza para dar aquele bom dia todo especial. Falando de Copa do Mundo 2026, amanhã nós temos a seleção em campo. Aliás, o hino nacional, entre os 48 que estão disputando, Jota de Souza, a Copa do Mundo, foi eleito o mais bonito. Olha que coisa maravilhosa. Bom dia.
4: Legal, bom dia. Bom dia, Gilson, e a todos que estão ligados aí no Manhã da Muriaé desta terça-feira. Substituto de Rafinha é a dúvida de Ancelotti para o jogo de amanhã com a Escócia. Olha essa notícia aqui, Gilson. Goleiros da seleção amanhã jogariam aí de todo de vermelho. Aí a CBF avisou lá a FIFA de última hora, então eles entrarão aí com a camisa verde, né?
1: Qual o motivo?
4: Aí fica na cabeça de cada ouvinte, né? Eu não vou falar, né?
1: Então tá bom.
4: Não vou falar, né?
1: Tá certo, vamos lá.
4: O presidente da CBF disse que as cores da nossa seleção é o verde, amarelo, azul, né? Então, essa questão, né? Mas em cima da hora, assim, né? Porque ele não definiu isso, né? Quando, né? Polêmicas e mais polêmicas, né?
1: Sempre, né?
4: Mas tem que conviver com isso. O Messi ontem fez 2 gols na vitória da Argentina sobre a Áustria e se tornou o maior artilheiro da história das Copas.
1: Vendo aí?
4: Ontem ele sobrou realmente, jogou muito, hein?
1: Marcelo
4: Bittencourt é muito fã do Messi. Ontem tava torcendo pra ele muito, né, Marcelo?
1: Ontem, nossa! O Marcelo ontem me mandou um vídeo querendo

0: imitar o Messi, mas eu acho que deu. Ele falou que fez 10 embaixadinhas.
1: A França goleou o Iraque e assumiu a liderança do Grupo I. Olha só, Fluminense acerta retorno do zagueiro Thiago Silva. Futebol é engraçado, né? O Thiago Silva foi recentemente aí, foi jogar lá no Porto de Portugal, né? Então essa transferência deve ter dado uma graninha boa aí para os cofres dele, né?
0: É modesto o Jota, né? Uma graninha, né? Vai vir uma graninha.
1: E agora voltou para o Fluminense em contrato que vai até o fim do ano. Agora, o Vascão, hein? Tá negociando aí. Opa. Com o Vasco.
0: Quem?
1: Não entendeu, não?
0: Não entendi, não. Eu viajei aqui agora.
1: O Vasco está negociando com o Vasco.
0: O Vasco
1: negocia. É com um treinador português, chama Vasco.
0: Ah, tá, entendi agora.
1: Então daqui a pouco eu trago...
0: O Vasco vai contratar o Vasco.
2: Legal, eu não sabia.
1: Sabe, né? Dessa vez o Vasco decola.
0: Ah, eu vou te falar a verdade, eu tô bem desanimado com o Vasco. Eu gosto do Vasco, sou Vasco até morrer, mas tô bem desanimado. Ninguém dá um jeito no Vasco.
1: Ah, mas o Vasco vai dar um jeito.
0: Será?
1: Vasco.
0: Tomara, né?
1: O Vasco.
0: Tomara, né? Enfim. Mas vamos lá.
2: Cadê? Ô Jota, chega aqui rapidinho. Não, só comentar um negócio aqui sobre a camisa vermelha. Assim, se o problema for política, que eu não sei, né? A gente não sabe desse negócio de cor, amarelo e tal. Só pra contextualizar, a palavra Brasil significa vermelho como brasa.
0: Ah, é?
2: É, pode procurar aí.
0: Marcelo, tá minha cultura. Cadê o hino nacional que foi considerado o mais bonito? É o primeiro do ranking entre as 48 seleções que estão disputando a Copa do Mundo 2026. Agora, eu desafio um de vocês dois, ou vocês três, a cantar o hino nacional. Sem errar, hein?
2: Ah,
0: sem errar, hein?
2: Eu canto ela todinha, sem errar, ué.
0: Então tá. Não, tem gente que não consegue cantar o hino nacional, né?
1: E
0: por mais, né, Jota, que tenha cantado bastante na escola... Não consegue cantar o hino nacional, né?
1: É, se eu ensaiar aí, né? Me der aí o restante do dia pra ensaiar e amanhã você me pedir, eu canto.
0: Com certeza. Pessoal falou tanto da Alcione com o Belo, né? Que cantou
1: de estudante, você não entrava pra dentro da sala sem cantar um hino.
0: É verdade,
1: menino. É. Fazia fila.
0: É isso aí, desse jeito. Todo mundo informa, né?
1: Mas nessa Copa, eu tô até gostando da seleção brasileira. Rapaz, eles estão cantando o hino, hein? Coisa que eu nunca vi.
2: Bonito. Canta direitinho, né,
1: gente? É isso aí. E até o Ancelotti tá cantando o hino nacional.
0: É, eu mesmo.
1: Mas ok.
0: Tá vendo? Cara, é isso aí. Bom, são 8h16.

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3: Eu estou recebendo aqui as manchetes dos principais jornais, começando com o G1. Imposto de renda. Receita abre hoje a consulta ao segundo lote de restituição. UOL. Procuradoria-Geral da República defende pesquisa Atlas com áudio de Flávio suspensa por Nunes Marques. Agora a Folha de São Paulo. Fatia de pessimistas com a economia do Brasil cai de 35% para 26%, diz Datafolha. Estado de Minas. Não tem o rabo preso, diz Zema sobre nunca ter se encontrado com Vorcaro. Hoje em dia, dose de reforço contra pólio aos 4 anos volta a ser incluída pelo SUS no calendário infantil. O Tempo de Belo Horizonte. Presta atenção nessa manchete aqui, gente. Mãe é decapitada pelo próprio filho em Belo Horizonte. Estamos chegando no fim do mundo realmente. Vou repetir essa manchete. É impactante. O Tempo de Belo Horizonte. Mãe é decapitada pelo próprio filho em Belo Horizonte. Jornal Globo. Bolsonaro depõe sobre arma em seu nome apreendida

0: com militar em blitz. Revista Veja, defesa de Jacques Wagner recorre ao STF para anular a operação da Polícia Federal. E o R7, Borcaro quer trocar advogado após ter parentes presos e delação rejeitada.
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0: Vamos então aos fatos que marcaram o dia de hoje na história, 23 de junho. 1894, fundação do Comitê Olímpico Internacional em Paris, por iniciativa do barão Pierre de Coubertin. Em 1960, os Estados Unidos declaram o Enovid como a primeira pílula contraceptiva oral combinada oficialmente aprovada no mundo. Em 1985, uma bomba terrorista explode no aeroporto internacional perto de Tóquio. Uma hora depois, o mesmo grupo detona uma segunda bomba a bordo do voo 182 da Air India, derrubando o Boeing 747 na costa da Irlanda, matando todos os 329 a bordo. E em 1996, o console de videogame doméstico Nintendo 64 é lançado pela primeira vez no Japão, com a Nintendo vendendo 32.930.000 unidades em todo o mundo.
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Parabéns para quem completa a idade nova no dia de hoje. 23 de junho é o seu aniversário? Que bom saber que você está completando a idade nova. Temos famosos também, né, aniversariando no dia de hoje. Aí, o homem do tamanho do Brasil. Quem? Quem? Sérgio Reis, hein? Cantor e compositor. Ele nasceu em 1940. Gaúcho da fronteira, barbaridade, tchê. Músico uruguaio brasileiro, nasceu em 1947. Sininha de Paula, atriz e diretora, nasceu em 1959. Kleber Lucas, cantor, compositor e pastor evangélico, nasceu em 1968. Zinedine Zidane, ex-futebolista e treinador de futebol francês, nasceu em 1972. John Mars, cantor e compositor norte-americano, que nasceu em 1972.

0: Então, são 8h22, a gente vai falar na enquete do dia sobre misoginia. Pois é. O projeto de lei que equipara misoginia, ódio ou aversão às mulheres ao crime de racismo prevê pena de 2 a 5 anos de reclusão, tornando a prática inafiançável e imprescritível. A pena pode aumentar de 3 a 10 anos se for na internet visando lucro ou engajamento. A misoginia se manifesta através de preconceitos, violência física, psicológica ou sexual e pela objetificação, buscando inferiorizar o gênero feminino. O texto foi aprovado pelo Senado e avançou na Câmara dos Deputados. Agora eu quero saber a sua opinião. Assunto polêmico hoje, hein? O que você acha dessa proposta? Bom, concordo totalmente. A violência de gêneros precisa ser combatida com o mesmo rigor legal do racismo? Concordo, mas acredito que a pena de 2 a 5 anos deveria ser mais severa para reduzir os índices de violência. E a terceira opção, discordo. Acredito que a misoginia já está coberta por outras leis e essa equiparação pode gerar conflitos interpretativos. Eu tenho aqui opção A, opção B e opção C, né? Quero saber a sua opinião. 988301140. É a nossa enquete no dia de hoje para você participar e dar a sua opinião no nosso programa.
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0: A gente começa homenageando o homem do tamanho do Brasil, Sérgio Reis, todas as manhãs. Agora são 8h24. Uma ótima terça-feira, onde quer que

ele tá de aniversário, hein? Sérgio Reis, o homem do tamanho do Brasil. Um abraço, né? A todos os caminhoneiros ligados. Meu amigo Davi Magão, também o Erci Júnior lá do Pão do Jota ligado aqui comigo. Obrigado pela audiência de todas as manhãs. 8h28, eu de Matos, tá ouvindo a gente, não é isso? Muito obrigado. A Wanda na Fazenda Horizonte. Oi, Wanda, bom dia. Muito obrigado pelo carinho de todas as manhãs. Pra você que tá aí no distrito de Belisário, Pedra Alta, Itamuri, bom dia. Sejam todos muito bem-vindos aqui à Rádio Muriaé. Lá no Bom Jardim do Pontão também ouvindo a gente. Muito obrigado a todos ligados comigo aqui. Alô, alô, Divisório São Fernando, boa família, meu abraço, meu carinho. Você também de Rosário da Limeira, Ancorado, bom dia. Todo mundo ligado aqui em 99,5. Minha querida amiga Cideli Braga, lá da Estiva. Deve estar frio, Cideli. Bom dia, né? Muito obrigado por também ouvir a nossa Rádio Muriaé, né? Pessoal na Santa Rosa também ouvindo a gente. Valeu. São 8h29. Meu amigo André, filho do Salvador Barbeiro, já tá mandando aqui, ó. Já dizendo da enquete sobre a misoginia. Já tem a lei do racismo, que ele tá dizendo, né?

0: Isso, obrigado, André. Um abraço para você e para o Salvador Barbeiro também ouvindo a gente. 8h29, já já o nosso departamento de jornalismo.
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0: Agora são 8h32, direto da redação, Marcelo Bittencourt vai falar pra gente a respeito desse jovem de 21 anos que acabou preso e uma expressiva quantidade de drogas apreendidas lá no bairro São Francisco, né, Marcelo?
1: É isso aí, Gilson. A polícia militar prendeu um jovem de 21 anos, apreendeu 70 tabletes de maconha e aproximadamente R$ 1.200 em dinheiro. Militares, através de denúncia anônima, foram informados que o suspeito havia recebido uma mochila contendo drogas na noite dessa segunda-feira. Informações apontavam que o jovem estaria atuando como delivery do tráfico. Ao perceber a chegada da viatura, o rapaz tentou dispensar a mochila contendo expressiva quantidade de drogas. Diante da situação, ele foi preso em flagrante, sendo conduzido para a delegacia do bairro Safira juntamente com o material apreendido. Dando continuidade às buscas, os policiais localizaram mais drogas dentro da residência e também no veículo Gol, que estava estacionado na garagem. Foi acionado o pátio de plantão para remover o veículo apreendido na ação, Justo.
0: É isso aí, tá vendo a denúncia anônima, como é que ajuda? Pô, ó, chegou uma mochila lá, hein? A polícia chegou, irmão, ele viu, na hora que ele viu a viatura, já jogou a mochila, mas não teve jeito. A mochila estava recheada, aí tá tudo certo. Quando chegou dentro, vamos olhar o carro aqui. Ah, quando chegou dentro do carro, tinha dinheiro e mais drogas. Fala, Marcelo.
1: Aí,
0: the houses down, a casa caiu. Caiu literalmente, né? São 8h34, frente fria, traz alerta de chuva.

0: vento forte para Muriaé e região nesta terça-feira, hein? Atenção para essa notícia com o Matheus Gouveia.
1: É isso, Gilson. O tempo deve mudar em Muriaé e em várias cidades da Zona da Mata ao longo desta terça-feira. De acordo com o boletim da Defesa Civil Estadual, o avanço de uma frente fria pelo sudeste vai aumentar a nebulosidade e criar condições para pancadas de chuva na nossa região. Há a possibilidade de temporais isolados, acompanhados de raios, trovoadas e rajadas de vento. A Zona da Mata, com atenção especial para os municípios localizados mais ao centro-sul e na divisa, como Muriaé, Além Paraíba, Leopoldina e Cataguases, está entre as áreas de estado com mais probabilidade de instabilidade, como a região do Triângulo Mineiro e também do Campo das Vertentes. A previsão indica que os acumulados de chuva devem rodar entre 10 e 20 milímetros na maior parte das localidades, embora pontos do sul de Minas possam registrar volumes ainda maiores. Mesmo com a virada no tempo, o frio intenso ainda não chega com força total por agora. Na Zona da Mata e na maioria das regiões de Minas, as máximas devem oscilar entre 24 e 28 graus Celsius no decorrer da tarde. Já durante a noite e na madrugada da virada de terça para quarta-feira, os termômetros despencam um pouco mais, com mínimas previstas de 12 e 17 graus Celsius. Enquanto o centro-sul do Espírito Santo e de Minas Gerais lida com essa umidade e essa frente fria, o norte e noroeste do estado de Minas continuam em estado de alerta pelo extremo oposto, o tempo seco. Nessas faixas do estado, a umidade do ar pode cair abaixo dos 30%, exigindo cuidados redobrados com hidratação. Gilson Júnior.
0: Então vamos tirar o casaquinho do guarda-roupa, né? Deixar em cima da cama. Se for sair, leva guarda-chuva hoje, que possivelmente pode ter chuva e vento forte para hoje, terça-feira, tá? A previsão da Defesa Civil Estadual. É isso, Matheus?
1: Isso aí.
0: Agora são 8h36.
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4: Faltando 20 minutos para as 9. Amanhã, hein? Amanhã, mais uma vez, o Brasil em campo em J. de Souza contra.
5: Contra a Escócia.
4: A Escócia.
5: Brasil e Escócia, aqui na 99.5. Estamos na maior rede do Mundial, Rádio Mulher e Rádio Tatiaia de Belo Horizonte. E vamos falando agora direto do cenário da Copa. Vamos às informações de hoje, as informações de momento da nossa seleção, com o repórter Wellington Campos.
6: Seleção brasileira vivendo mais um dia importante, o 13º aqui no país da Copa do Mundo, e amanhã tem pela frente a seleção da Escócia para fechar esse grupo C. Uma vitória vale a liderança, vale a primeira colocação, lógico, depende aí do saldo de gols, porque Marrocos também tem 4 pontos, mas o Brasil fez uma boa vantagem no jogo contra o Haiti. E o time terá a volta de Neymar e o próprio Gabriel Martinelli. Abriu o jogo, se tiver que correr pelo craque e também pelo Vinícius Júnior para dar Brasil, vamos correr.
7: Pô, acho que a gente correria 20, 30 a mais para poder potencializar ali o Ney ou o Vini, quem que seja. Eu particularmente sempre tento me doar ao máximo, o que precisar fazer ali, se precisar defender linha de 5, eu defendendo com o lateral ali, eu vou estar disposto a fazer, não só eu, mas acho que toda a equipe, a gente está se doando bastante. A gente quer ganhar a Copa do Mundo, a gente sabe da capacidade que nós temos. Então acho que a gente correria assim 10, 20, 30, 40 a mais para isso.
6: Sem a presença de Rafinha na seleção brasileira, Ancelotti tem várias opções. A primeira delas é o Gabriel Martinelli. Gabriel Martinelli mais pelo lado esquerdo, às vezes até trabalhando pela direita. Ele já avisou que prefere jogar pelo lado esquerdo. Com isso, puxaria um pouco o Lucas Paquetá. Tem também, de maneira mais aguda, o Rayan, o Endrick e o Luiz Henrique por esse setor, lado direito, onde às vezes também gosta Rafinha de jogar. Rafinha fica fora da seleção brasileira por mais uma ou duas partidas.
5: Obrigado, Wellington Campos, pelas informações. E a FIFA anunciou uma mudança no uniforme do Brasil para a partida contra a Escócia amanhã às 19 horas. Os goleiros da seleção não usarão camisa, calção e meiões na cor vermelha, como anunciado inicialmente. Alisson, Ederson e Everton vestirão kit na cor verde. O pedido foi do presidente da CBF, Samir Chaoudi. Aí, mudanças de última hora. E ontem, pelo grupo J em Dallas, no Texas, a Argentina derrotou a Áustria por 2-0, com 2 gols de Lionel Messi, que agora é o maior artilheiro da história das Copas do Mundo, com 18 gols. Olha aí o ranking dos maiores artilheiros das Copas, hein? Messi, Argentina, 18 gols. Klose, da Alemanha, 16. Ronaldo, do Brasil, 15 gols. Gerd Müller, da Alemanha, e Mbappé, da França, 14 gols. Dallas, no Texas, a Argentina derrotou a Áustria por 2-0, com 2 gols de Lionel Messi, que agora é o maior artilheiro da história das Copas do Mundo, com 18 gols. Olha aí o ranking dos maiores artilheiros das Copas, hein? Messi, Argentina, 18 gols. Klose, da Alemanha, 16.

0: Ronaldo do Brasil, 15 gols. Gerd Müller da Alemanha e Mbappé da França, 14 gols. Just Fontaine da França, 13 gols. Pelé do Brasil com 12 gols. O Iraque segue na lanterna. A curiosidade desse jogo é que a partida durou 4 horas por causa aí das condições climáticas. Lá nos Estados Unidos é assim, se tiver ameaçando chuva, parem.
1: Para o jogo, né?
0: Aqui, informação.
1: Aqui no Brasil joga debaixo de chuva, raio, tempestade.
0: Ah, não pode não. A outra partida do grupo, a Noruega venceu o Senegal por 3-2 em Nova Jersey. Com a vitória, a Noruega chega a 6 pontos e se garante na próxima fase, mas fica em segundo lugar atrás da França devido aí ao saldo de gols. Vamos aos jogos de hoje?
1: Vamos lá.
0: Pessoal que pode, né, ficar em casa aí, né, na poltrona, pelo Grupo K, às 14 horas, Portugal e Uzbequistão. 23 horas, Colômbia e Congo. O Grupo K tem a Colômbia com 3, seguido do Congo com 1, Portugal 1, Uzbequistão 0. Grupo L, 17 horas, Inglaterra e Gana. 20 horas, Panamá e Croácia. A situação do Grupo L, Inglaterra 3, Gana 3, Panamá 0, Croácia também 0. No Fluminense, na tarde de ontem, o Tricolor anunciou a contratação do zagueiro Thiago Silva. Após não renovar aí com o Porto de Portugal, ele retorna para sua quarta passagem pelo clube. Thiago Silva assinou o contrato até dezembro de 2026. Tem uma notícia também do Vasco.
1: Vamos lá.
0: A diretoria vascaína tem interesse no treinador português Vasco Matos. As partes conversam e já houve reuniões sobre o projeto do clube e sobre como as ideias do técnico podem se encaixar aí com o elenco. Ainda não há uma oferta salarial na mesa. Aos 45 anos, Vasco Matos está sem clube desde o fim de janeiro, quando foi demitido do Santa Clara de Portugal. Então, o Vasco está contratando o Vasco.
1: Espero que o Vasco dê jeito no Vasco.
0: É, com certeza.
1: Como é redundante, mas é isso aí. Não sei, entendeu? Um abraço, J.D. Souza, faltando 14 para as 9. Deixa eu mandar um abraço aqui pro Celso. O Celso está na estrada, né, ligado na Rádio Muriaé, indo a Bicas e ouvindo a Rádio Muriaé com aquela qualidade que todo mundo já conhece. Né?
0: Aí, um abraço a ele.
1: É isso aí. Valeu, Celso. Um abraço, bom dia, boa terça-feira e boa viagem. São 8h46.

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0: a agenda do programa de hoje, vamos lá. A comunidade São José de Anchieta convida para suas festividades do mês de Maria até 28 de junho. Sábado, dia 27, tem celebração às 18 horas com a comunidade Nossa Senhora das Graças e show com Fernando. E no domingo, final da resinha, às 17 horas, tem celebração com a visita da matriz Santo Antônio de Miraí e show com Marcelo e Wesley. Sorteio de prêmios e também vamos ter barraquinhas, né? São José de Anchieta no Planalto, não é isso? Bom, festa das crianças do bairro Encoberta em frente ao CAI, que é domingo, dia 28, a partir das 9:30 da manhã, com muita diversão e muitas brincadeiras. Arraiá da Família Marques, convidando para sua festa no sábado, dia 27, a partir das 19:30, na Praça Aristides Braga, lá em Bom Jesus da Cachoeira. Dá meu abraço a todos aí em Bom Jesus da Cachoeira. Muito obrigado pela maciça audiência que temos lá em Bom Jesus, hein? No ano passado eu estive lá nesse arraiá da Família Marques, foi um sucesso, né? E todo mundo comentando que ouve a Rádio Muriaé, então fica meu abraço a todos em Bom Jesus da Cachoeira. Comidas típicas, rifas e leilões beneficentes. Temos um convite aqui para o Terço Mariano, todas as quintas-feiras, às 19:30, no Santuário Diocesano de Nossa Senhora Aparecida, no bairro do Porto. Tá? Então, essa é a agenda do nosso programa. Agora são 8:52.
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Começando quem completa a idade nova nesse 23 de junho, é o seu aniversário? Parabéns, Agripina, lá no bairro Safira. Abraços do Renatinho e toda a família. Bernardete e Peninha, 42 anos de casados. Abraços de Luísa, Ludmila e familiares. Douglas Américo Gomes, do bairro São Pedro. Abraço dos avós, Aide e também José Américo, da madrinha Sônia, do bairro São José, avó Sebastiana e familiares. Vinícius completa hoje 32 anos do bairro Primavera. Abraços da Divina, Stephanie e familiares. Para os aniversariantes, na linha do tempo, com Vitor e Léo. Já já as notícias com Marcelo Bittencourt. Faltam 5 para as 9. Bom dia.

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2: Horas, Polícia Federal faz operação e bloqueia 670 milhões de banco de Edir Macedo.
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2: A Polícia Federal fez na manhã de hoje uma operação que mira suspeitas de fraude na gestão do banco Digimais, controlado pelo bispo Edir Macedo, fundador da Igreja Universal do Reino de Deus. Mais de 50 policiais cumprem 9 mandados de busca e apreensão autorizados pela Justiça Federal em São Paulo. A ação foi batizada de Operação Miragem. A decisão judicial também autorizou a quebra dos sigilos bancário e fiscal dos investigados. A medida inclui sequestro e bloqueio de bens e valores de até 670.348.945,70. A Receita Federal abre nesta terça-feira a consulta ao segundo lote de restituição do Imposto de Renda à Pessoa Física, referente a junho de 2026. O pagamento será realizado no dia 30 de junho. Com 16 bilhões destinados a 9.580.000 contribuintes, este é o maior lote de restituição da história em número de beneficiados. O valor é o mesmo do primeiro lote de 2026 pago em maio. Junto, os dois pagamentos devem contemplar cerca de 80% das restituições previstas para este ano, segundo a Receita Federal. A Polícia Civil do Distrito Federal colhe, na tarde desta terça-feira, o depoimento do ex-presidente Jair Bolsonaro no inquérito sobre a arma de fogo registrada no nome do político, apreendida em uma blitz na semana passada. O depoimento será tomado de forma presencial no condomínio de alto padrão onde Bolsonaro cumpre prisão domiciliar em Brasília. Relator da pena de Bolsonaro, o ministro do Supremo Tribunal Federal, Alexandre de Moraes, negou o pedido da polícia para ouvir o ex-presidente por videoconferência, uma vez que há restrição legal para o uso de comunicações eletrônicas. A incidência de quedas entre pessoas acima de 80 anos é alarmante. Cerca de 40% dessa população sofre pelo menos uma queda por ano, muitas vezes dentro de casa. Os obstáculos, como sapatos espalhados ou tapetes soltos, podem se transformar em armadilhas perigosas para os idosos. Esses incidentes não só apenas causam lesões físicas imediatas, mas também comprometem a autonomia e a qualidade de vida. Neste ano, mais de 13 mil atendimentos relacionados a quedas foram registrados nos hospitais públicos brasileiros. 9:03, notícias da hora, oferecimento Elétrica do Povo. 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
4: Bom dia para você, meu irmão, que nos acompanha aqui pela Rádio Muriaé. Esse é o nosso programa A Palavra É.
5: Proclamação do Evangelho de Jesus Cristo segundo Mateus. Naquele tempo disse Jesus a seus discípulos: não deis aos cães as coisas santas, nem atireis vossas pérolas aos porcos, para que eles não as pisem com os pés, e voltando-se contra vós, os despedacem. Tudo quanto quereis o que os outros vos façam, fazei também a eles. Nisto consiste a lei e os profetas. Entrai pela porta estreita, porque larga é a porta, e espaçoso é o caminho que leva à perdição. E muitos são os que entram por ele. Como é estreita a porta e apertado o caminho que leva à vida, e são poucos os que o encontram. Palavra da salvação. Estamos quase terminando o Sermão da Montanha, e Jesus vem falar da dificuldade entrar por essa salvação, buscar viver essa palavra, que o caminho é estreito e que requer de nós também um esforço da nossa parte, porque é muito largo o caminho que leva à salvação. Que sentido isto? Gente, é muito fácil a gente se perder, é muito fácil se afastar de Deus, é muito fácil não viver a palavra de Deus, é fácil, tá? Se deixar o nosso corpo, nossos instintos, muito facilmente ele se adapta as coisas talvez ruins, mas estreito é o caminho que leva à vida. Como é estreito! E nisso consiste a lei e os profetas, diz o Senhor. O que é? Tudo quanto quereis que os outros vos façam, fazei também a eles. Não esperar é a regra de ouro do Evangelho. Fazer para o outro o que gostaria que fizesse a você. Essa regra já existia na Bíblia, só que ao contrário. Não faça ao outro o que não gostaria que não fizesse com você. Isso é um ponto. Entenda a diferença? Não faça ao outro o que gostaria que fizesse com você. A regra de Jesus é: tudo quanto quereis que os outros façam, vos façam, fazei também a eles. A primeira, ela fica no aspecto da passividade. Eu não vou fazer com você o que eu não gostaria que fizesse comigo. Já Jesus vai dizer: faça ao outro o que você gostaria que fizesse a você.

0: nos coloca numa situação mais de proatividade, de saída de realmente. E o que a gente gostaria que fizesse com a gente? É o que devemos fazer com os outros. Isso é a caridade. É fazer o outro aquilo que você quer para você mesmo. Esse é o caminho da porta estreita. Geralmente hoje nós queremos sermos servidos em todos os aspectos. Então, se você quer ser servido, sirva. Se você quer ser agradado, agrade. Se você quer ser amado, ame. Pois é dando que se recebe, é perdoando que se é perdoado e é morrendo que se vive para a vida eterna. É desse caminho, é dessa maneira que nós encontraremos a porta estreita. Num esforço de uma mudança de vida. Por outro lado, ele começa dizendo: não dei aos cães coisas santas, nem atirei vossas pérolas aos porcos. Não gaste da sua vida energia com quem não tem interesse. Não fique desperdiçando o seu tempo com aquele que não vai poder usufruir de fato, que não tem vontade. Jesus veio a este mundo, ele anunciou. Quem quis, seguiu. Quem não quis, ele não pode fazer nada. Como no julgamento, não vai ser ele que vai julgar o mundo. Somos nós mesmos. Ele mostrou o caminho. Se eu não quero seguir, então eu já estou me condenando. Sou eu que estou sendo julgado. Ele veio jogar as pérolas para nós. Se eu não quero as pérolas de Deus, ele não vai fazer mais nada. Ele fez o que tinha que ser feito. Compete agora a cada um de nós. Ele mostrou o caminho do estreito. Você quer o caminho largo? Ok, segue a sua vida no caminho largo. Deus não vai nos deixar de nos amar, mas as consequências de nossas escolhas é que vão nos levar para outros lugares, que não a eternidade, que não o céu. Por isso Deus não obriga nada a ninguém. O sermão da montanha, por mais difícil que seja, não é obrigado a nada, mas é o único caminho que leva à vida eterna. Não tem outro, gente. Se eu sigo os caminhos da porta larga, eu vou viver essa vida, mas vai ter consequências, não me levará de volta ao céu. Só um, que é o caminho de Deus. Por isso, queira o querer de Deus, deseje, e um dia com certeza encontraremos esta eternidade. Oremos. Senhor nosso Deus, como é difícil entrar por essa porta estreita. Muito facilmente nos acostumamos com a porta larga. Por isso vos pedimos a tua misericórdia, a tua graça. Enviai o teu Espírito Santo. Convence-nos, ó Deus bendito. Fortaleça-nos pela vossa misericórdia. Ajudai-nos a permanecermos neste caminho estreito. Ajudai-nos a permanecer em vossa graça. E ajudai-nos, ó Deus bendito, a fazer para o outro o que gostaríamos que fizesse a nós. Que Deus te abençoe, Pai, Filho e Espírito Santo. Amém. A palavra é estreito. Estreito é o caminho que leva à vida. Não esqueça disso.
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1: O infarto, popularmente conhecido como ataque cardíaco, é o processo de morte ou isquemia de parte do tecido cardíaco, geralmente por uma obstrução da artéria coronária, popularmente a veia entupida. Sintomas como dor no peito, principalmente durante os esforços, queimação nos braços, falta de ar, palidez, suor frio, podem ser sintomas de infarto agudo, devendo procurar imediatamente o hospital para o tratamento precoce. 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

0: controlados, para que o nosso coração trabalhe melhor e seja reduzido o risco de infarto.
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3: Muito bem, são 9:15, já já informações, né? Com o Vermelhinho, Franklin Ribeiro tá com o Vermelhinho da Rádio Muriaé. Vamos trazer informações da cidade para você. Bom, 9:15 agora, nossa enquete continua e a gente falando sobre a misoginia, tá? O projeto de lei que equipara a misoginia, ódio ou aversão às mulheres ao crime de racismo prevê penas de 2 a 5 anos de reclusão, tornando a prática inafiançável e imprescritível. A pena pode aumentar de 3 a 10 anos se for na internet visando lucro ou engajamento. A misoginia se manifesta através de preconceitos, violência, a violência física, psicológica ou sexual e pela objetificação buscando inferiorizar o gênero feminino. O texto foi aprovado pelo Senado e avançou na Câmara dos Deputados. E eu quero saber o que você acha dessa proposta. Letra A, concordo totalmente, a violência de gêneros precisa ser combatida com o mesmo rigor da lei do racismo. Letra B, concordo, mas acredito que a pena de 2 a 5 anos deveria ser mais severa para reduzir os índices de violência. E letra C, discordo. Acredito que a misoginia já está coberta por outras leis e essa equiparação pode gerar conflitos interpretativos. Então eu quero saber a sua opinião, qual dessas opções. 988-30-1140 é a sua participação comigo aqui, é muito importante. 9:17. Daqui a pouco tem o povo com a palavra.
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5: Muito bem, chegou o momento de você participar comigo. As linhas estão liberadas para sua reclamação, sua reivindicação. Fique à vontade, tá? Os microfones à disposição. 3729-2929, o zap é 988-30-1140. Algum problema na sua rua, no seu bairro, no seu distrito, na sua cidade? Entre em contato conosco aqui e o Manhã da Muriaé vai para cima, né? Para resolver todos os problemas. 3729-2929 e o zap é 988-30-1140. O povo com a palavra.
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4: Agora são 9:25, uma ótima manhã de terça-feira para você em casa, no carro, no trabalho, ouvindo a gente. Manda aí a mensagem, diz o que você tá fazendo nessa terça-feira. Não, Gilson, eu tô ouvindo aqui no trabalho, eu tô em casa, né? Tô nos afazeres do almoço, né? Daqui a pouquinho, né? 9:26, tem muita gente que já tá almoçando, por exemplo. O Gentileiro costuma almoçar 10 da manhã, né? Porque levanta muito cedo. E é um desafio muito grande levantar cedo nesse frio, né? A gente falando ontem na chegada do inverno na nossa enquete, e aí muita gente falando, o maior desafio é entrar para tomar um banho, né? Esse é que é o problema. Nesse frio, tomar um banho, ou você toma banho mais cedo, né? Antes de anoitecer, ou né, de manhã fica meio complicado. Então fica aqui o meu abraço a todos os retireiros ligados na Rádio Muriaé 9:27. Daqui a pouquinho tem também o nosso departamento de jornalismo, né? Trazendo informações. O Franklin Ribeiro vai trazer também informações das ruas com o vermelhinho da Rádio Muriaé. Tudo isso para deixar você ouvinte por dentro, né, de tudo que está acontecendo. Hoje, 11:05 da manhã, tem o plantão de polícia, né, trazendo as principais ocorrências em destaque. Tudo isso feito com muito carinho para você ouvinte que está aí do outro lado, que merece essa qualidade da Rádio Muriaé chegando mais longe, né? O nosso abraço. Fala pra gente aonde você está ouvindo a Rádio Muriaé. Vai ser um prazer receber a sua mensagem. São 9:27. Um abraço pro Elias da Conceição, tá lá no Porto ligado comigo. Alô, Elias. Bom dia, irmão. Muito obrigado por amanhecer em nossa companhia, né? Um alô também especial pra Dona Fatinha, em Bom Jesus, é isso? O senhor Antônio e Dona Fatinha em Bom Jesus estão ligados comigo lá em Bom Jesus da Cachoeira, ouvindo a gente. O Elias está lá, né, embalando as roupas, né? Para automaticamente. Não, e ouvindo a gente, trabalhando, embalando lá as roupas e ouvindo a gente. Obrigado, um abraço para você. A Sergina também está ligada comigo. Muito bom dia, muito obrigado também pelo carinho. Vamos lá, mas quem está aqui comigo? Bom dia, Gilson Júnior, manda alô para São Domingos. Não perca um programa dessa rádio. Nota 1000. É a Laci. Obrigado, Laci. Um abraço para você. Que bom saber que você tá ligada comigo também todas as manhãs. 9:28, bom dia para Zezé Costureira, né? Ligada também aqui na Rádio Muriaé. Minha amiga Lucília Costa, lá no Divisório, juntamente com o esposo Arlindo, tá trabalhando, estão trabalhando os dois, né? E ligados aqui na Rádio Muriaé. Obrigado pelo carinho também. Mas quem? São tantas pessoas ouvindo o nosso programa, eu fico até perdido aqui. Vamos fazer uma lista, Pedro Luiz, com o nome das pessoas. A Vilma tá lá no Santana ouvindo a gente, bom dia, né? A Lurdinha tá lá no Coletir, também ligada. Seu Carlinho e Dona Fátima lá em Belisário, na Fazenda Ribada, né? Todo mundo ouvindo o nosso programa. Os amigos também de Itamuri, bom dia. Agora são 9:29.

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0: Muito bem, agora são 9h32, 9h32. Vamos à redação, né? Sempre trazendo informações. Diocese de Leopoldina faz repasse de 60 mil reais à Associação Pró-Moradia de Muriaé para a compra de materiais de construção. O Marcelo Bittencourt tem as informações.
1: É isso aí, Gilson. Associação Obras Sociais Pró-Moradia Padre Tiago, sediada em Muriaé, contou com um repasse de 60.231,57 reais para continuidade de suas ações habitacionais. O montante transferido pela Diocese de Leopoldina, a partir de recursos arrecadados junto às doações, será integralmente destinado à compra de insumos de construção civil e melhorias na infraestrutura dos canteiros de obras operados pela entidade. Uma comitiva técnica e financeira esteve presente no local para acompanhar o andamento dos trabalhos e oficializar a entrega do valor. Atualmente, os trabalhos na associação funcionam sob regime de mutirão cooperativo, onde as próprias famílias cadastradas participam diretamente das edificações das casas. O modelo adotado pela instituição prevê a construção inicial de estruturas básicas, contendo quarto, banheiro e cozinha. Após a conclusão da fase estrutural e da cobertura de um lote de residências, as unidades são sorteadas entre os integrantes do grupo, que passam a ser responsáveis pelo acabamento e por futuras ampliações dos imóveis. Fundada no início da década de 1990 pelo sacerdote holandês Tiago Prins, a associação é responsável histórica pelo surgimento e urbanização de setores habitacionais em Muriaé, como os bairros São Joaquim e Padre Tiago. Mesmo após o falecimento do fundador, o projeto segue ativo por meio de doações, campanhas comunitárias e a mão de obra voluntária dos próprios beneficiários para reduzir o custo final das habitações populares. Hoje, isso é um trabalho maravilhoso, né?
0: E verdade.
1: Padre Tiago realmente foi um homem muito atuante, né? Foi um sacerdote muito atuante e que deixou esse trabalho lindo que tá sendo...
0: Esse legado, né?
1: É, esse legado que tá tendo continuidade.
0: Que bom, né? Que bom. E que esse valor vai vir para ajudar também as famílias que... Qual a família que hoje não tem o sonho de ter uma casa própria?
1: Poxa vida.
0: É? Então, quando acontece a entrega das chaves ali, é um momento muito emocionante, inclusive... Sempre acontece na Matriz São Paulo, uhum, a entrega dessas chaves, e eu acho que a

0: E a família, quando, ao receber a chave ali no altar, que é um lugar santo, um lugar sagrado, né, já sai realmente abençoado, né? Já entra na residência abençoado. Então, é muito bacana esse repasse de 60 mil à associação, né, para que possam construir mais casas, esse belo trabalho do Padre Tiago, né, que deixa um legado e continua sendo, né, lá no bairro. Né? E agora 60 mil para a associação do Pro Moradia. E é uma coisa que vai ajudar e muito as famílias, que ficam muito felizes ao receber as chaves, né, da casa. Como eu disse, sempre acontece lá na Matriz São Paulo. E quando se trata do altar, né, é um lugar santo e abençoado. Obrigado, Marcelo, pelas informações. São 9h35. Vamos ao Franklin Ribeiro.
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0: Franklin Ribeiro, direto da Polícia Rodoviária Federal, bom dia.
2: Gilson Júnior, bom dia para você, bom dia a todos os ouvintes da Rádio Muriaé. Enquanto acompanhávamos aqui uma ocorrência nesta manhã de terça-feira, nos deparamos também com uma operação da Polícia Rodoviária Federal, Operação Duas Rodas, e quem está aqui com a gente é o PRF Abreu, que vai detalhar um pouquinho dessa operação que acontece aqui nesta manhã em Muriaé. Bom dia.
3: Bom dia. A gente veio de Belo Horizonte, estamos fazendo uma operação com foco em motocicletas e fiscalizando também veículos quatro rodas, questão de documentos, se está em dia, e outros equipamentos de segurança.
2: É uma operação que ela acontece só hoje, ela persiste, vocês estarão na região?
3: Essa operação ela vai durar a semana inteira, vamos estar na região de Muriaé e algumas cidades vizinhas.
2: Perfeito, então, conversamos aqui com o PRF Abreu, essa equipe deslocou diretamente de Belo Horizonte. Qualquer mais alguma informação, eu volto aí na programação daqui pelas ruas, Franklin Ribeiro.
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2: Vamos lá então para a agenda do programa de hoje, né? Às 9h41 agora, para você poder se programar, né? Tudo que vai acontecer, aí tem que se programar para poder curtir aí, né, os eventos que a gente vai trazer agora na nossa agenda, às 9h41. Ótima manhã para você ligado aqui em 99,5. Muito obrigado, né, por amanhecer em nossa companhia. Gente, a comunidade São José de Anchieta convida para suas festividades do mês de Maria até 28 de junho. Sábado, dia 27, celebração às 18 horas com a comunidade Nossa Senhora das Graças e show com Fernando. Domingo, final da resinha, às 17 horas, celebração com visita da matriz Santo Antônio de Miraí e show com Marcelo e Wesley. Sorteio de prêmios e barraquinhas. Festa das crianças. Ah, falar nisso, falando aqui de São José de Anchieta, mandar um abraço pra minha amiga Delcimara lá no Planalto, né? Aí, talvez eu vou passar aí no final da resinha, tá? Vou lá com o Pedro Luiz, já me convidou. Tá, ô Delcimara? Um abraço. Ah, festa das crianças do bairro Encoberta, em frente ao Caique, no domingo, dia 28, a partir das 9h30 da manhã, com muita diversão e brincadeiras. Tem o Arraiá da Família Marques, a festa é no sábado, dia 27, a partir das 19h30, na Praça Aristides Braga, em Bom Jesus da Cachoeira. Comidas típicas, rifas e leilões beneficentes. Convite para o Terço Mariano, todas as quintas-feiras, às 19h30, no Santuário Diocesano de Nossa Senhora Aparecida, no bairro do Porto.
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8: 9:50 agora, deixa eu mandar um abraço todo especial, né? Que honra saber que a DJ Pietra tá ouvindo a gente. Obrigado aí pelo carinho, pela audiência, sempre ligada. Sempre que ela me encontra, fala, ó, tô ligada todos os dias lá no Manhã da Muriaé. Valeu, DJ Pietra, agitando as festas aí, né? Um abraço, muito obrigado. Faltam 10 minutos para as 10 da manhã. Já já vamos abraçar os aniversariantes, né? Para você que tá acompanhando a gente aí, é o nosso carinho, o nosso muito obrigado. Você que tá no trabalho, você que tá em casa. E as minhas amigas donas de casa devem estar dando uma faxina, né? Outras estão fazendo almoço, outras estão lavando roupa e acompanhando aí o nosso programa. As costureiras, né? As costureiras estão nas máquinas também ouvindo o nosso programa. A minha amiga Flaviana é costureira lá no Coleti, tá sempre ouvindo a gente também. São 9:51.
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abraçando quem completa a idade nova nesse 23 de junho. Agripina no Safira, abraços do Renatinho e familiares. A Bernardete e o Peninha, 42 anos de casados hoje. Abraços de Luísa, Ludmila e familiares. Douglas Américo Gomes, do bairro São Pedro. Abraço dos avós Aide e José Américo, da madrinha Sônia, do bairro São José, avó Sebastiana e familiares. Parabéns. Vinícius, completando 32 anos no bairro Primavera. Abraços da Divina, Stephanie e familiares. A Priscila Coelho completa 43 anos hoje. Abraço dos familiares e amigos. Nosso amor é ouro. Os dois filhos de Francisco, Zezé de Camargo e Luciano, aqui no nosso Manhã da Muriaé. Daqui a pouco tem Marcelo Bittencourt e as notícias.

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0: 10 horas, dose de reforço contra pólio aos 4 anos volta a ser incluída pelo SUS no calendário infantil.
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0: A partir de agosto, todas as crianças de 4 anos vão receber mais uma dose de reforço da vacina contra a poliomielite. Com isso, o Sistema Único de Saúde volta a oferecer o esquema que era feito até 2024, mas agora exclusivamente com a vacina injetável. Até aquele ano, todas as crianças recebiam 3 doses da vacina injetável feita com o vírus inativo e, posteriormente, 2 doses de reforço com a vacina oral de vírus enfraquecido, a famosa gotinha. No entanto, como em situações muito raras, o vírus atenuado da vacina oral pode sofrer mutações e provocar a doença. O Ministério da Saúde decidiu utilizar exclusivamente a vacina injetável, suprimindo a segunda dose de reforço. As inscrições para a participação no concurso público do Corpo de Bombeiros Militares de Minas Gerais terminam nesta quarta-feira. O certame busca preencher vagas para o curso de formação de oficiais e para o curso de formação de soldados. Ambos requerem nível superior do participante. Interessados podem se inscrever pelo site do Instituto de Desenvolvimento Educacional, Cultural e Assistencial Nacional, o IDECAN. A participação requer pagamento da taxa de R$ 230 para cadete e de R$ 106 para soldado. As inscrições também podem ser realizadas nos quartéis do Corpo de Bombeiros de Minas Gerais. Jussara Maria Rodrigues, de 54 anos, morta pelo filho, será velada e sepultada nesta terça-feira. Ela foi decapitada com uma faca de cozinha nesta segunda-feira no bairro Ermelinda, na região noroeste de Belo Horizonte. O suspeito foi preso em flagrante. O velório de Jussara será no bairro Jardim Alvorada a partir do meio-dia. O sepultamento está marcado para ocorrer às 15 horas. Jussara foi encontrada decapitada em residência no bairro Ermelinda, na região noroeste de Belo Horizonte. O filho dela, de 27 anos, é suspeito de cometer o crime e tem esquizofrenia, conforme repassado pela Polícia Militar e parentes. A Polícia Civil de Minas Gerais vai investigar o caso. Responsável pela defesa do líder do governo no Senado, Jacques Wagner, o advogado Pablo Domingues recorreu ao STF nesta segunda-feira e solicitou a anulação da operação da Polícia Federal que resultou no cumprimento de mandados de busca e apreensão em endereços ligados ao senador baiano. A defesa do parlamentar aponta erros graves que comprometeriam a decisão que autorizou a operação da semana passada. O parlamentar do PT foi um dos alvos da nona fase da Operação Compliance Zero. As investigações apontam que Jacques teria atuado para beneficiar o Banco Master em troca de vantagens indevidas. De acordo com Domingues, Jacques jamais atuou no Congresso para favorecer o Banco Master. 10 horas, 3 minutos, notícias da hora, oferecimento Elétrica do Povo. 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
8: Você sabe o que é hipertensão arterial, a tão conhecida pressão alta? Dizemos que o paciente tem pressão alta quando a pressão sanguínea está constantemente maior ou igual a 14/9. E muitas vezes, ela está acompanhada de doenças como diabetes, obesidade e colesterol alto. O grande problema é que muitas vezes a pressão está alta e o paciente não sente absolutamente nada. E isso ao longo do tempo pode provocar doenças cardiovasculares, como infarto agudo do miocárdio, derrame e problemas nos rins. Se sua pressão está ficando maior ou igual a 14/9, fique atento.
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10: A odontogeriatria é uma área da odontologia com foco no atendimento dos pacientes idosos, considerando fatores da saúde bucal, atuando na prevenção e bem-estar desses pacientes. Algumas doenças bucais, por serem inflamações, podem acabar provocando doenças crônicas pré-existentes, como, por exemplo, doenças cardíacas, diabetes, reumatismo, entre outras. A boca seca é uma queixa comum dos pacientes idosos e podem ser relacionadas a diversas causas. O aumento da quantidade de água ingerida ao longo do dia vai minimizar esse sintoma. A escovação adequada é a forma mais efetiva para manter esses dentes saudáveis e inclui desde a escovação até o uso do fio dental após as refeições. Com o avanço da odontologia, é possível ter uma melhora na saúde bucal dos idosos, dando mais qualidade de vida.
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4: Muito bem, 10:11, eu mandei um abraço aqui pra DJ Pietra, né? Ela tá na Yellow Cell aqui na Constantino Pinto ouvindo a gente. Valeu, Pietra. Um abraço pra você, né? Bom trabalho. Deve tá trabalhando, né? E ouvindo também o nosso programa. 10:12 agora. Deixa eu mandar mais abraços. Bom dia, Gilson Júnior. Sou a Cristina da Fazenda Bela Vista. Ouço a Manhã da Muriaé todos os dias. Manda um alô pra mim e pra minha filha Natália Souza. Feliz quarta-feira pra vocês também aí, lá na Fazenda Bela Vista, ouvindo o nosso programa. 10:12 agora, 10:12. E a nossa enquete continua falando sobre a misoginia, né? Você que ligou o rádio agora, o projeto de lei que equipara a misoginia, que é o ódio ou aversão às mulheres, ao crime de racismo, prevê penas de 2 a 5 anos de reclusão, tornando a prática inafiançável e imprescritível. A pena pode aumentar de 3 a 10 anos se for na internet visando lucro ou engajamento, tá? A misoginia se manifesta através de preconceitos, violência física, psicológica ou sexual e pela objetificação, buscando inferiorizar o gênero feminino. O texto foi aprovado pelo Senado e avançou na Câmara dos Deputados. Eu quero saber o que que você acha dessa proposta. Você vai falar, não, eu concordo totalmente. A violência de gênero precisa ser combatida com o mesmo rigor legal do racismo. Você pode falar também, não, Gilson, eu concordo, mas acredito que a pena de 2 a 5 anos deveria ser mais severa para reduzir os índices de violência. Ou também discordo, né, e acredito que a misoginia já está coberta por outras leis e essa equiparação pode gerar conflitos interpretativos. Então, é a nossa enquete de hoje, tá? Participe, eu quero ouvir a sua mensagem aqui no nosso programa. São 10:13 agora, bom dia.
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4: Agora são 10h17, deixa eu mandar um abraço aqui pro Marcial Marcelino na rua Belisário. Ele tá ligado aí no programa. Valeu, Marcial. Um abraço pra você, tá, irmão? 10h17, vamos chamar mais uma vez o Henrique Lourenço, né? Tá na linha com mais promoções. Vamos lá, Henrique, é com você.
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2: A insuficiência cardíaca é quando o coração não consegue bombear ou receber adequadamente o sangue para suprir as necessidades do nosso organismo. As causas variam desde infarto, pressão alta não controlada adequadamente a longo prazo, miocardite, diabetes e doença nas válvulas cardíacas, como a febre reumática. Os sintomas mais comuns são cansaço, falta de ar aos esforços ou à noite após se deitar, inchaço nas duas pernas ou pés e dores no peito. Se você sente ou conhece alguém com alguma dessas queixas, procure um cardiologista. O diagnóstico e o tratamento precoce pode curar ou melhorar sua qualidade de vida.
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12: Agora são 10h26, quer ficar muito bem informado por dentro de tudo que está acontecendo em Muriaé e toda a região? 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São 10h26, agora 10h26. Lembrando que às 11h nós temos o plantão de polícia aqui em FM 99,5.

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4: São 10h32 agora, gente. As 6 dezenas do concurso 3022 da Mega Sena serão sorteadas hoje, a partir das 9 horas da noite, pelo horário de Brasília, no Espaço da Sorte, localizado na Avenida Paulista, em São Paulo. O prêmio da faixa principal será estimado em 3,5 milhões de reais. Já imaginou isso na tua conta? Hã? Você dormir aí, né, com 3,5 milhões e acordar, né, na verdade, com 3,5 milhões na conta, hein? As apostas podem ser feitas até às 20 horas pelo horário de Brasília, nas lotéricas e pela internet no portal das loterias Caixa. O jogo simples, com 6 números marcados, custa apenas R$ 6. O sorteio terá transmissão ao vivo pelo canal da Caixa no YouTube e também no Facebook das lotéricas Caixa. Então, boa sorte, né, para você que gosta de fazer uma fezinha, né, colocar os 6 números lá, quem sabe, né, você pode ser o mais novo milionário, né? 3,5 milhões de reais é o prêmio da faixa principal da Mega Sena hoje às 21 horas, apenas R$ 6, né, você marca lá os 6 números e quem sabe, né? É, a última Mega Sena agora, a Mega Sena agora saiu pro um ganhador lá de Nova Iguaçu, pô, hein? O cara se deu bem, hein? Fez a fezinha lá, acertou as seis dezenas e levou aí, né, uma bolada, né? Uma bolada de dinheiro, não é bolada de bola, não. Então hoje é a sua vez, né? Quem sabe? 3,5 milhões é esperando por você na Mega Sena. Boa sorte para quem vai fazer a fezinha. São 10h33.
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9: A síndrome do intestino irritável é um distúrbio gastrointestinal que provoca dor na barriga, excesso de gases, prisão de ventre e diarreia. Os sintomas da síndrome do intestino irritável podem piorar com situações como estresse, ansiedade e o consumo de alguns alimentos e bebidas. Essa síndrome acontece quando há uma alteração na comunicação entre o cérebro e o intestino, alterando o funcionamento normal do trato digestivo. É mais comum entre as mulheres com idade entre 30 e 50 anos. A síndrome do intestino irritável pode ser controlada com mudanças na alimentação, diminuição do estresse e o uso de medicações específicas.

0: melhorando muito a qualidade de vida dos pacientes.
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4: Olá, bom dia para você que nos acompanha. Na entrevista do dia de hoje, nós estamos aqui para falar sobre um novo empreendimento que chega a Muriaé, já com esse convite de ser muito atrativo. Nós estamos falando do Atlântica Condomínio Clube e hoje na entrevista do dia, para conversar aqui com a gente, eu estou recebendo o Eduardo Almeida, que ele está representando a Loma Incorporadora. Eduardo, seja muito bem-vindo aqui ao estúdio audiovisual da Rádio Muriaé. Um bom dia para você.
5: Bom dia, Franklin. Bom dia a todos os ouvintes.
4: Bom, e comigo aqui também o Alexandre Naguibe, que representa a Ethos Hub Inteligência Imobiliária. Alexandre, seja muito bem-vindo, um bom dia.
6: Obrigado, Franklin, bom dia a todo cidadão de Muriaé. Vamos em frente.
4: Bom, e agora para a gente dar seguimento aqui, eu quero já antecipar, né? Nós estamos com esse Atlântica Condomínio Clube sendo oficializado, né? Inaugurado amanhã. É isso mesmo, Eduardo? Eu quero que você me traga esses detalhes.
5: Data, amanhã nós vamos ter o meeting para todos os corretores, todos os arquitetos da cidade, onde a gente vai fazer, trazer essa continuidade da apresentação do produto. Nós estamos com uma loja na Praça São Paulo, 109, que a gente está fazendo de stand para poder apresentar o projeto. E amanhã a gente dá mais um passo nessa caminhada, né, que é a apresentação do produto, liberação dos preços e todo o material que a gente preparou para esse lançamento. Amanhã às 9 horas no Shopping Boulevard, nós vamos fazer esse lançamento no cinema.
4: Bom, e esse é um projeto, né, que busca trazer aí um conceito de um condomínio clube, né, unindo moradia, lazer, segurança, valorização também do patrimônio. Eu queria, ô Alexandre, você, enquanto representando essa parte da estratégia comercial, como que tem sido os trabalhos para trazer de fato essa novidade para Muriaé?
6: Perfeito. Então amanhã é um dia muito especial. 24 de junho é o lançamento oficial do Atlântica. Nós estamos há 2 anos percorrendo o mercado aqui em Muriaé, conhecendo a forma de pensar do cidadão, das pessoas, tudo isso para poder criar uma estratégia que seja eficiente, que traga aí uma credibilidade e uma forma de operar de cada corretora imobiliária, de cada imobiliária, dentro do nosso padrão de trabalho. Então foi assim, bastante satisfatório. Foi um trabalho que a gente está extremamente surpreendido com como ele vem se desenrolando. Eu acredito que as coisas que estão vindo por aí vão ser ainda mais surpreendentes.
4: Certamente. E Eduardo, esse projeto vem muito com a questão da Loma enxergando em Muriaé um grande potencial, né, para receber esse empreendimento. Como que foi isso? Toda essa estratégia que vocês pensaram inicialmente?
5: Sim, falando um pouco da Loma, nossa empresa vem desde 1997. Uhum. A gente tem vários empreendimentos já entregues.
6: A sua idade, né, Eduardo?
5: A minha idade, inclusive. Eu não estava lá quando ela começou. Minha idade. Nós temos vários empreendimentos já em Juiz de Fora, né, região, já conclusos, já entregues. E desde 2022 a gente sentiu a necessidade de trazer algo novo, alguma marca que fosse muito mais que um simples projeto, algo que a gente pensa que vai continuar aí para além da nossa, vamos dizer, existência aqui, uma marca que trouxesse todo um conceito. Exatamente. De bem-estar, de bem viver junto. E nós fizemos o lançamento do Atlântica em Guaianá. Inclusive, nesse ano, nós estamos fazendo a entrega do condomínio lá. O condomínio já está todo pronto.
6: Ao lado do aeroporto internacional da Zona da Mata.
5: Perfeito.
6: Destacando isso.
5: Foi um sucesso de vendas. Eu acho que a aceitação foi maravilhosa. E todo mundo que comprou, vendo esse produto pronto agora, que eu falo que se a gente é bom no lançamento, a entrega é melhor ainda.
6: Sim,
5: então,
6: sim.
5: Todo mundo que vai lá fica muito satisfeito. E a gente, depois de Guaianá, trouxe esse condomínio para Muriaé, porque a gente enxergou aqui que tudo que a gente busca para trazer junto com o nosso projeto, que é a questão da segurança, do bem-estar, dessa ligação com a natureza, né? O Atlântica já traz um pouco disso, a gente encontrou ali na propriedade do Nelson Chacnick, o terrenista, uma pessoa que nos abraçou e vem nos apoiando
6: exatamente,
5: nessa caminhada.
6: Nós estávamos conversando ontem a respeito do Atlântica em Muriaé. Uhum. Como ele casou, como ele combinou com o projeto, com a marca, com tudo aquilo que a gente idealizou lá em 2021.
3: Tudo que foi programado ali, né?
6: Exatamente, exatamente. E aqui tem uma coisa que a gente não pode deixar de falar. Sempre que a gente fala de um empreendimento conceituado, um condomínio clube, a gente fala de um clube premium, segurança, infraestrutura, um lazer completo.
5: Exato.
6: Mas aqui a gente tem uma característica que ela é fundamental e é preciso ser dita: localização. Nós estamos no melhor ponto para poder se implantar um condomínio clube em Muriaé. O lugar é fantástico, excepcional. Inclusive, aproveito a oportunidade para convidar, ainda há tempo, aos ouvintes da Rádio Muriaé a conhecer o stand de vendas do Atlântica. Lá a gente representa tudo que vai ser implantado, né, através de uma maquete física bem bacana, enfim, através de um vídeo que apresenta como vai ser, né, a vida, como vai ser morar no Atlântica em Muriaé. Sim. Então estão todos convidados a lá aí na Praça São Paulo, número 109, conhecer o nosso empreendimento.
3: Até aproveitando, só para situar, porque o lançamento é amanhã, mas as vendas elas começam um pouco mais à frente, não é isso?
5: Exato.
6: Exatamente. Pode falar, Eduardo.
5: A partir do lançamento de amanhã, que a gente libera todo esse material ali na loja, a gente vem mostrando um pouco mais do que é o Atlântica, que a gente fala internamente que é muito mais que um condomínio, né? Um modo de bem-estar ali.
6: O jeito de viver melhor.
5: Exato. A gente pensa muito nessa entrega, em como as pessoas vão residir ali depois, né? Que esse processo de lançamento, esse processo de construção, vamos dizer, é o início de um projeto que vai ficar aí durante muito tempo. Então, ali na loja, a pessoa já consegue, eu acho que todo mundo que entra ali vê que é um projeto diferenciado, né?
6: Exatamente.
5: Já tem essa percepção.
6: É uma boa experiência.
5: Todo esse material que está dentro da loja, que eu acho que quem viu foi lá, amanhã a gente tira ele da loja com todo o material que a gente preparou.
6: Exatamente.
5: Físico, toda a propaganda. Exatamente. Que vai vir no digital. Bom, aí para começar.
6: É amanhã que a gente expandir. Demonstra.
5: Exato.
6: A essência de do fato, produto, né? De fato, né? A gente entrega tudo.
3: Sim.
6: A verdade é essa.
3: E aí, Alexandre, aproveitando, estamos falando, né, de um grande empreendimento, como é que funciona do ponto de vista da estratégia comercial mesmo, colocar, né, isso em visibilidades e todo esse organograma, né, para montar esse lançamento?
6: Nós iniciamos esses trabalhos há cerca de 90 dias, visitando as imobiliárias aqui em Muriaé. Fomos extremamente bem recebidos por cada um deles, né? E nesse momento a gente começa a falar sobre a metodologia de trabalho. Isso também foi um grande diferencial, porque a empresa gestora, ela não vende. Então isso é um grande diferencial, ela dá oportunidade para o próprio mercado em Muriaé exercer esse trabalho de vendas. E ali a gente começa a desenhar qual o melhor mecanismo para se apresentar, né, no mercado. Isso vem acontecendo quase que organicamente. Tudo foi com muita facilidade. A estratégia inicial, ela tinha um pouco mais de desenho, mas naturalmente a coisa foi acontecendo. Então a gente implanta a loja conceito para visitação, né? Aí ali a gente começa um cadastro simples, né, do cliente que tem interesse em receber uma informação futura. E agora, a partir de amanhã, essa informação chega junto com o preço, junto com as condições de pagamento, junto com o material fidedigno de implanta, que vai ser implantado, folder, book, enfim, esse material todo aí de divulgação. E a nossa expectativa de abertura de vendas é para o início de julho, correto?
5: Sim, sim.
6: E aí sim, aí a gente vai ter aí condições especiais para esse dia, ô Franklin. E a gente tem uma 4 de julho, 5 de julho? Pode ser isso.
3: Por aí, né?
6: Isso sim, do meio. Então a gente vai ter um tempo aí para amadurecer, né, esses clientes que se interessaram ali atrás, mas há tempo ainda, né?
3: Sim.
6: A poder tomar uma decisão acertada. Então a gente sempre faz a coisa de forma bem conservadora para que o cliente tome a decisão assertiva. Claro. É isso que a gente trabalha nesse sentido.
7: Sim. Tá? E, Eduardo, eu quero aproveitar a gente falando desse nível de empreendimento. Se a gente olhar do ponto de vista nacional, é uma tendência esse tipo de empreendimento hoje? A gente pode falar isso?
5: Sim, sim. Eu acho que hoje, se a gente for procurar nos últimos lançamentos, tiveram de condomínio.

0: vídeos fechados, principalmente, quase que 100% deles trazem algo a mais, né? Não é só entregar aquela infraestrutura básica, tem a necessidade de ter um clube, uma portaria.
1: Não é só um clube, né, Eduardo?
0: Sim, aí a gente
1: está falando de um lazer premium, né? Fala um pouco, a gente está falando de uma piscina coberta, uma piscina descoberta, uma piscina infantil. A gente está falando de quadra de tênis com saibro, quadra de futebol.
2: Uma mega estrutura, né?
1: Três quadras de beach tênis, tudo num padrão elevadíssimo, churrasqueira, parrilla gourmet, pet, espaço pet. É muita coisa, a gente fica até perdido de tanta coisa que
0: Acho que
1: é
0: aí que entra o principal diferencial nosso, que quando a gente vai desenhar um projeto desse, a gente não faz um clube simplesmente por fazer um clube para ele estar lá. Eu falo que um clube desse dentro de um condomínio, se as pessoas que residirem ali não utilizarem, fica um elefante branco.
1: Inclusive, assim, a gente acredita que muitos clientes vão utilizar o clube antes mesmo de construir a casa, né? É um clube condomínio fechado, então um núcleo fechado. Então a gente acredita que isso vai acontecer demais. É uma tendência
0: claro.
1: Que isso aconteça.
0: Toda a estrutura ali é balizada de acordo com o número de lotes que a gente tem, né? Então a infraestrutura daquele condomínio, ela ficou de todo esse tamanho para poder atender com tranquilidade todos os compradores ali. Foi um condomínio que a gente dividiu a área de esporte para a área em si do clube. Então vai ter uma área de esporte que é próxima ao lago, com todas as quadras, com uma área de churrasco.
1: Aquele lago
0: e vai ter um clube
1: tá fazendo Santa Helena.
0: Separado.
1: É sensacional.
0: Então vamos dizer, se estiver tendo alguma competição, algo que o próprio condomínio promova ali, então três quadras de beach tennis, então se estiver tendo um torneio, as pessoas que estiverem no clube, elas conseguem ver, mas são separados. A gente
1: a
0: traz também.
1: Fala da pista de caminhada. Nosso atleta precisa falar sobre
0: 2 quilômetros de pista.
1: Esse rapaz
0: de
1: corre 10 quilômetros todos os dias.
0: Eita.
1: Fala sobre isso, diretor. Aproveite o movimento.
0: É sempre um ponto que eu olho, porque realmente eu gosto de correr e foi uma preocupação nossa ali de quanto que ia dar a quilometragem ali em volta dos lagos, o que a gente conseguiria aumentar o máximo possível. Porque você ficar correndo numa pista pequena ali, acho que todo mundo cansa. Então acho que 2 quilômetros.
1: 2 quilômetros?
0: É considerável.
1: Eu acho que tem um espaço maior para correr em Muriaé. Eu não sei se tem. Dentro do mesmo ambiente, não sei se tem.
0: E uma coisa que é importante, no nosso clube a gente sempre busca trazer alguns parceiros para estarem ali com a gente, fortalecendo e também trazendo uma credibilidade para cada área. Então quando a gente fala da área de churrasco, das churrasqueiras em si, a churrasqueira BBQ de Juiz de Fora é o nosso parceiro, todos os itens ali da área de churrasco, eles passam e a gente faz essa compra, a gente já entrega o clube todo mobiliado.
1: Exatamente, as imagens que serão disponibilizadas a partir de manhã não são ilustrativas. Serão entregues daquela forma, sem o enxoval
2: literais,
1: extra.
2: Né?
1: Deixa isso bem claro. E sem enxoval extra.
2: E aí, deixa eu aproveitar, você falou essa questão da corrida. Não é simplesmente que a pessoa está indo comprar um imóvel, ela está buscando também um estilo de vida, né?
1: Um estilo de vida, exatamente.
2: Sem dúvida,
1: exatamente,
2: né?
1: É isso aí.
0: Complementando os parceiros, a academia, que é um ponto que eu falo, gente, uma academia de um prédio, de um condomínio que ela não tem os equipamentos ali ideais, acaba que ela fica sem o seu uso. E normalmente as academias que a gente vê desses empreendimentos, a gente sempre busca pegar essas experiências em outros para ver o que a gente pode melhorar nos nossos. Então, por isso que apesar de ser uma tendência esses condomínios fechados, a gente vem com um diferencial. A nossa academia
1: considerada. O projeto dessa academia foi demorado porque o Eduardo quis uma academia que a pessoa fosse utilizar a academia mesmo. Não é um enfeite.
2: Sim.
1: Né? Trouxe assinatura da.
2: Que ela fosse de forma prática mesmo,
0: exatamente,
2: né?
0: Exatamente. Quem nos auxilia nessa parte é o Homero, da FTN. Então, todos os equipamentos que a gente vai comprar ali para academia passam para um crivo dele primeiro, que já traz uma tranquilidade para quem está fazendo essa aquisição. E dentro do clube tem uma área de spa também, nessa piscina coberta, que quem vem assinando ela ali com nós é o pessoal da Vatim, através da Natasha aqui de Muriaé. Então, a gente sempre tenta agregar a nossa marca com essas outras marcas, para que eu acho que é um benefício mútuo ali e principalmente do nosso lado, traz uma credibilidade para o condomínio, para quem está comprando, saber que aquilo ali vai ser entregue e vai ser usado, né? Não vai ser uma área que vai estar lá e a pessoa não vai conseguir usufruir, não vai conseguir utilizar. É uma academia que a pessoa vai usar, é uma área de churrasco que vão ter os melhores equipamentos e com certeza ela vai utilizar ali. É uma sauna que está vindo com um parceiro, uma batinha gigantesca, que sabe que vai ter uma qualidade ali em relação aos produtos que vão ter lá no condomínio, porque não é só lançar, é entregar. Então a gente
1: exatamente,
0: já pensa
1: claro.
0: Nisso desde já.
2: E aí, Alexandre, eu queria até entrar num ponto que certamente há uma expectativa pelos impactos econômicos, né, que o empreendimento vai trazer.

0: si para a mulher. Eu queria saber do ponto de vista do que vocês pensam com relação a isso, né? Não só falando agora já com o lançamento, mas para os próximos anos, né? A tendência é trazer de fato esse impacto?
1: Acredito que sim. Estamos falando de 316 novas moradas, né? Muriaé é uma cidade polo, a gente sabe que é uma cidade com PIB interessante, e a gente traz um novo jeito de viver para Muriaé, uma nova forma de viver. Sim, esse impacto vai acontecer não só na cidade, como naquela região. Ok?
0: Bom,
1: e só mais um
0: claro, ponto, fica à vontade.
1: Voltando ao assunto do empreendimento, vale destacar, eu reforcei aqui da localização, mas uma topografia suave, Frank. Impressionante.
0: Isso é um diferencial, né?
1: Impressionante. Belíssimo. E o lugar é belíssimo.
2: Sim.
1: Enfim.
0: Bom, o nosso tempo acaba que vai se caminhando também, mas antes da gente fechar aqui, eu queria que vocês pudessem, né, deixar uma mensagem, já voltando aqui. O lançamento é amanhã, oficial. Eles anteciparam muito bem que lá para o iniciozinho de julho, né, as vendas de fato, mas que vocês pudessem deixar uma mensagem para quem, claro, quer investir, está em busca desse imóvel, com tudo que vocês já trouxeram com relação ao Atlântica Condomínio Clube, que vocês pudessem reforçar isso. Começar com o Eduardo, depois o Alexandre.
3: Primeiro, queria agradecer, Frank, pela oportunidade,
0: claro,
3: de estar aqui falando um pouquinho desse produto a todos os ouvintes. Eu acho que a partir de amanhã é a hora de todas as pessoas de Muriaé procurarem o corretor, a imobiliária que eles já estão acostumados a fazer seus negócios.
1: Exatamente.
3: Que esses corretores, essas imobiliárias que estão credenciados, passaram por todo esse processo, já vão estar com todo o material para poder iniciar, para poder efetivar, né, essa venda, passar todas as informações ali. Então tenho certeza que esse lançamento, a partir de amanhã, a gente começa a tracionar ele de um modo
1: exatamente
3: mais
1: venha
3: acelerado.
1: Venha conhecer o Atlântico.
3: E vai ser um
1: venha
3: sucesso.
1: Venha conhecer o Atlântico. É importante conhecer. Eu acho que isso
0: é importante estar nesse momento, né, Alexandre?
1: É importante viver esse momento. É importante.
0: Bom, mais uma vez então, reforçando aqui, o Atlântica Condomínio Clube, esse novo empreendimento que chega a Muriaé num conceito, né, de condomínio clube, unindo aí moradia, lazer, segurança, uma valorização também patrimonial. Amanhã, o lançamento oficial, e na entrevista do dia que hoje nós recebemos o Alexandre Naguib, que é da Ethos Hub Inteligência Imobiliária, responsável por essa estratégia comercial junto à Loma. Alexandre, mais uma vez eu vou te agradecer, viu, pela presença aqui
1: hoje.
0: Eu
1: que agradeço a você, Frank, pela oportunidade, e é isso aí. Muito obrigado mais uma vez.
0: E conversamos também com o Eduardo Almeida, da Loma Incorporadora, a Loma que foi a responsável, né, a concepção e desenvolvimento de todo esse empreendimento. Eduardo, já mais uma vez te agradecendo também, tá, pela sua presença aqui, e quero já deixar os parabéns por esse empreendimento, né, e que amanhã seja de fato uma grande inauguração.
3: Obrigado, Flank, obrigado a todos os ouvintes. Vamos que amanhã é só o começo.
1: Nós agradecemos a Muriaé, a cada cidadão de Muriaé.
0: Muito
1: pela
0: bem.
1: Receptividade. Obrigado.
0: Você então acompanhou conosco aqui na entrevista do dia esse bate-papo sobre o Atlântica Condomínio Clube, inauguração amanhã, as vendas um pouquinho mais à frente, no mês de julho, como eles já anteciparam aqui, todas as novidades, todos os passos, vocês acompanhem também ao longo, né, aqui das nossas repercussões na nossa programação, e seguimos por aqui trazendo mais informações nas nossas redes sociais, no site também do radiomuriaé.com.br. Hoje eu vou ficando por aqui. Até a próxima.
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2: 10h56, vou dar um bom dia pro Donato de Paula, direto da Rede Nova Drogarias. Fala, Donato, bom dia.
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2: 10h59, dando um bom dia pra Denise lá do restaurante Estrela, né? Tá na hora do almoço, vamos saber o cardápio de hoje. Denise, bom dia.
6: 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Então nós gostaríamos de convidar a todos os ouvintes a estarem amanhã aqui prestigiando tanto o restaurante quanto meu pai e matando a saudade dele um pouquinho, né? 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Comemorando junto com vocês. Fiquem com Deus.
2: Tá certo. E com certeza amanhã estaremos aí para comemorar esse dia tão especial. 11 em ponto, o Marcelo Bittencourt com as notícias. Eu volto já já com o plantão.

0: de polícia.
1: Onze horas, cai parcela de pessimistas com a economia do país.
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1: Pesquisa Datafolha divulgada nesta segunda pelo site do jornal Folha de São Paulo mostra que a parcela de pessimistas com a economia brasileira caiu de 35% para 26%. Entre os entrevistados pela pesquisa, 36% acreditam que a economia do Brasil vai melhorar nos próximos meses. A porcentagem apresenta um avanço frente aos 30% que manifestaram esse otimismo na pesquisa feita em março. Já o percentual daqueles que acreditam que a economia do país vai piorar caiu 9 pontos percentuais, de 35% para 26%. A pesquisa ainda aponta que 32% dos entrevistados acreditam que a economia vai permanecer como está. Em março, o percentual era de 33%. 6% declaram não saber, frente aos 3% da pesquisa anterior.
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1: O pré-candidato à presidência da República, Romeu Zema, ex-governador de Minas Gerais, afirmou nesta segunda-feira a empresários que, se eleito, pretende exigir de homens beneficiários do Bolsa Família a conclusão de seus estudos e a realização de curso técnico, porque o país está criando uma geração de imprestáveis. No caso das mulheres, segundo ele, não será feita essa exigência, porque elas têm outras atribuições em casa. Em discurso a uma plateia de empresários, Zema defendeu uma nova reforma da Previdência, uma reforma administrativa e a revisão de programas sociais. Zema também defendeu o regime de trabalho pago por hora trabalhada, uma alternativa à CLT, a Consolidação das Leis do Trabalho. O ex-governador repetiu as críticas sobre o fim da escala 6x1, que aguarda avanços na tramitação do Senado. A justiça condenou na madrugada desta terça-feira Jordélia Pereira Barbosa a 66 anos de prisão em regime fechado pelo envenenamento e morte de duas crianças em Imperatriz, no Maranhão. Elas morreram após comer um ovo de Páscoa enviado à casa delas pela acusada. As vítimas foram Luiz Fernando Rocha Silva, de 7 anos, e Evelyn Fernanda Rocha Silva, de 13, que não resistiram após consumir os doces. A mãe deles, Miriam Lira, chegou a ficar dias internada em UTI, mas sobreviveu. O crime foi em abril do ano passado. Casos emblemáticos de crueldade contra animais, como a morte do cão Orelha em janeiro deste ano em Santa Catarina, levaram um projeto de criação de um estatuto para a proteção de cães e gatos. A proposta, que surgiu a partir de sugestões de entidades civis protetoras dos animais, foi debatida no plenário do Senado. O texto define regras para o cuidado de cães e gatos comunitários, a responsabilidade do poder público no atendimento veterinário, castração em massa, microchipagem e apoio de ONGs e protetores. O Estatuto dos Cães e Gatos já foi aprovado na Comissão de Direitos Humanos e aguarda votação na Comissão de Constituição e Justiça. 11 horas 4 minutos, notícias da hora, oferecimento Elétrica do Povo. 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A seguir, o plantão de polícia.
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0: Vamos lá então, 11:08, as principais manchetes de hoje do plantão de polícia. Jovem é preso pela PM com maconha e dinheiro no bairro São Francisco. Vamos falar que a PRF está realizando a operação Duas Rodas em Muriaé e região com foco em motocicletas. Não significa que veículo quatro rodas também não é abordado, né? Adolescente é apreendido com submetralhadora lá na cidade de Manhumirim. E hoje eu estou recebendo o Sargento Ottoni da Polícia Militar para a gente debater segurança pública.
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0: Agora são 11:09, 11:09. Vamos lá então, a primeira de hoje, né? Falando desse jovem de apenas 21 anos que acabou preso pela polícia militar após a polícia, né, após os militares receberem informação, né, de que ele estava recebendo ali uma mochila recheada de drogas. E o que deu? Hã? 70 tabletes de maconha e R$ 1.200 apreendidos em dinheiro. Um veículo também acabou sendo apreendido, porque na verdade tinha drogas também dentro desse veículo. Deixa eu começar ouvindo aqui o sargento Gilton e o sargento Matos, que participaram dessa ocorrência, e eu volto já com o sargento Ottoni para a gente falar sobre essa ocorrência, que inclusive o sargento Ottoni participou ativamente dessa ocorrência também. Vamos ouvir então o sargento Gilton e o sargento Matos.
1: Polícia Militar de Minas Gerais recebeu denúncia através da sala de operações da unidade, dando conta que um cidadão morador do bairro São Francisco nessa data teria recebido uma mochila, possivelmente com entorpecentes. Denúncia dava conta que esse cidadão vinha realizando o tráfico de drogas na modalidade delivery. O sargento Matos vai dar detalhes da operação.
2: Após ser identificado esse endereço, alvo da denúncia, e identificado também a pessoa que estaria sendo responsável pelo tráfico de drogas, chegamos na residência. Assim que a Polícia Militar se aproximou do endereço, ele, ao avistar as equipes, ele imediatamente tentou dispensar uma mochila contendo aí grande quantidade de drogas, arremessando a mesma em meio a um matagal próximo a um quintal, nos fundos da residência. Imediatamente esse cidadão ele foi preso. Em continuidade às buscas, com apoio aí das equipes Patrulha de Operações, equipe do grupamento aí do GPMOR e demais viaturas.

0: do turno. Foi identificada aí mais drogas no interior da residência, materiais aí utilizados aí na dolagem, bem como uma grande quantidade de drogas também, substâncias aí semelhantes à maconha, no interior do veículo dele, que se encontrava na garagem da residência. A Polícia Militar, mais uma vez, aí, agradece aí a denúncia e pede que sempre qualquer informações aí que tiver referente ao tráfico de drogas ou qualquer outro crime, que informe a Polícia Militar através de seus canais de comunicação, ou 190 ou 181.
1: Muito bem, são 11h11, então uma boa ocorrência para começar aí a semana, né, da Polícia Militar. E o Sargento Ottoni está aqui comigo. Bom dia, Sargento, seja bem-vindo. E o senhor participou ativamente, né, dessa ocorrência ontem com a sua equipe. E realmente é o que a gente sempre diz aqui: insistir, né, ter o tirocínio policial ajuda muito. Quer dizer, vocês conseguiram, na chegada, visualizar ele jogando a mochila e aí bingou. Teve droga dentro da mochila. Foram dentro da residência, porque estava em flagrante, então podia entrar normalmente, mais drogas. Para surpresa ou não, não sei se seria surpresa ou não, vocês abriram o veículo, né? O Cartney, o sargento Cartney, quando abriu o veículo, na porta já achou dinheiro. E aí, dentro do veículo ali, embaixo do, entre os pedais ali do freio e embreagem, mais uma sacola com drogas, né? Bom dia.
2: Bom dia, Gilson Júnior. Bom dia, ouvintes da Rádio Muriaé. Um especial bom dia também à equipe da Rádio Muriaé, né? Os meus colegas que estão na rua, os policiais militares, tanto os que estão na rua quanto os que estão em casa ouvindo a gente.
1: Um abraço pro Frizone, tá ouvindo, tá de folga, né? Um
2: abraço pro Sargentão
1: é Frizone. Tá ligado.
2: Ô Gilson, essa ocorrência é mais um trabalho brilhante aí, resultado dessa equação, né? Participação da população, empenho dos policiais militares, né? Inclusive um empenho até extraturnos, né? Porque essa denúncia chegou pra gente, de fato, chegou pros militares da sala de operações. Foi uma denúncia via 190. Chegou pros militares da sala de operações bem mais cedo. Teve uma equipe, primeiramente, no local, para avaliar as condições de abordagem, para avaliar assim, o melhor time, né? Para desencadear a operação.
1: Para não chegar de qualquer jeito e perder a oportunidade.
2: Isso aí. E aí, assim que as equipes elas tiveram o feeling, né, do melhor momento para abordar o imóvel, foi uma iniciativa aí da equipe do Sargento Gilton, do Tático Móvel, a equipe da Patrulha de Operações, né, Sargento Cartney, eu e o Cabo Neres, e o pessoal do grupo de motopatrulhamento. Mais uma vez, né, ressaltar, nunca é demais falar da participação da população. Foi um resultado excelente, inclusive com parte do material sendo encontrado numa área de difícil acesso entre dois prédios, um vão estreito entre dois prédios, que foi até o Cabo Almeida, né, que conseguiu acessar essa área, uma área de difícil acesso, para conseguir aí arrecadar o máximo de material possível, né, que é importante para a gente tirar esse material de circulação. Então, quanto mais entorpecente a gente tira, quanto mais da substância a gente tira da rua, menos ela vai parar nas mãos das pessoas e tal. E a vistoria no carro, né, ela é um praxe. Uma vez que a gente identificou que o carro era usado pelo autor, que o carro era do autor, até com a confirmação de familiares e tal, a gente... É um praxe olhar, né? Porque se o veículo é usado, é natural que... Se ele é usado no delito, é natural que tenha alguma parte do delito nele.
1: E só não levou a motocicleta também, porque não foi nada de ilícito encontrado, mas exatamente, o veículo tinha a droga, então foi levado.
2: O Sargento Cartney e eu, na hora que a gente abriu o carro, sem muito esforço já deu para visualizar tanto...
1: E o odor também.
2: Isso aí, tanto parte do dinheiro quanto... E assim, a maior parte do material, né, foi um material já preparado para distribuição e uma outra parte que tava para ser preparado, né? Então, a nossa estimativa é que naquele dia ali, pelo menos, né, uma grande parte da região da cidade ficou sem o fornecimento, né? Ficou sem o fornecimento de maconha, no caso.
1: E aí, na verdade, o valor de R$1.200, né, não tinha comprovação, possivelmente poderia ser do tráfico, possivelmente, né? Foi também apreendido, né? Então, quer dizer, tivemos R$1.200 apreendidos, toda essa maconha, né? E também um veículo que possivelmente também estava sendo usado para fazer a entrega, porque é uma espécie de delivery.
2: Sim. O papel da Polícia Militar nessas operações é reunir tudo que a gente acredita

0: que seja relativo ao delito, ao crime, no caso, nesse caso, tráfico de drogas. E aí a gente encaminha para a Polícia Civil, né? Porque são duas polícias, né? A nossa polícia, a Polícia Militar, ela é uma polícia executiva. Então a gente encaminha todos os elementos da cena que a gente acredita que tem relação com o delito diretamente ou indiretamente. E aí o delegado, a autoridade de Polícia Civil, que vai determinar o que vai ser feito com aquilo na montagem do inquérito e encaminhamento para a Justiça, né?
1: Um outro fator muito importante também foi um caderno de anotações, né?
0: Sim.
1: Agora deve ter muita gente preocupada, né?
0: Exato.
1: Tá com o nome nesse caderno aí, quem compra, quem tava devendo, exatamente. Quem, né? É. Da onde tá vindo, para onde vai.
0: A droga foi muito importante, o dinheiro é muito importante, mas essas anotações vão ajudar a gente até nas nossas ações futuras, vão subsidiar investigações da Polícia Civil, enfim. O fato é que foi uma ação muito exitosa, foi uma ocorrência muito gratificante de se
1: muito
0: trabalhar.
1: Cirúrgica também.
0: Exatamente, muito cirúrgica, não foi uma ocorrência barulhenta, não tivemos problema na execução da ação.
1: E tudo dentro da legalidade, né, Antônio?
0: Tudo dentro da legalidade, né?
1: Tanto que na hora da abordagem eu estava lá e vocês chamaram uma testemunha, como é de praxe, né, para olhar dentro do carro, parece que é o avô da...
0: Exatamente.
1: Um jovem, né?
0: Isso.
1: Um jovem, 21 anos.
0: 21 anos.
1: Já com passagem? Já era conhecido da polícia ou não?
0: Não, pelo menos da minha equipe não. O que tem acontecido é justamente por causa da efetividade das equipes policiais, tem acontecido uma certa captação de mão de obra, né? Pra isso. Então, assim... É muita gente que, às vezes, nem tem passagem e tal. Então, cai naquela ilusão, né, do dinheiro fácil, do... Ah, não vai dar nada. Ah, não, vou fazer até eu juntar um dinheirinho e depois eu paro. Só que, infelizmente, a gente sabe que o caminho não é esse, né? Nós temos equipes atuantes, a gente tem uma população. A gente tem, assim, a nossa cidade, ela cada vez mais tem se empenhado nessa responsabilidade cidadã. Porque a segurança da vizinhança, ela depende de cada morador. Cada um faz a sua parte. Em qualquer setor da sociedade, né? Seja na limpeza urbana, seja na segurança, seja na educação. Então, assim, o muriaense, ele tem ajudado muito a gente. E graças a esse casamento, vamos dizer assim, né? Da participação popular, da iniciativa dos militares, do profissionalismo das nossas equipes, que a gente tem conseguido esses resultados expressivos. O índice de apreensão de droga na nossa cidade... Muriaé não é uma cidade violenta, né? A gente tem um índice de crime violento, a gente tem um índice de violência muito baixo.
1: Baixíssimo, né?
0: Baixíssimo. Enfim, graças ao nosso trabalho, graças a Deus. Mas, assim, a população ajuda muito. E a população, ela é parte disso. À medida que a gente tem esse cenário de tranquilidade, isso não vem sem a cooperação entre os órgãos de segurança, todos os órgãos, né? Não é só a Polícia Militar, a Polícia Penal, ou a Polícia Civil, e a população.
1: É por isso que a gente sempre deixa aqui o zap da PM, né? Lembrando, mais uma vez, eu costumo dizer isso todo dia, o zap que a gente deixa aqui não é telefone de emergência. Se estiver acontecendo o crime na hora, você tem que ligar no 190, que é imediato. O nome já diz, emergência, é o que está acontecendo na hora. Mas se você quer fazer uma denúncia, está vendo ali no seu bairro, na sua rua, né, uma moto entrando e saindo, um carro parado muito tempo, fazendo aquele contato ali que você, né, percebe direto, constante, você pode mandar no zap. Inclusive, o Tenente Pedro está na rua hoje, está com o zap, né, já fui informado que esse zap hoje está com o Tenente Pedro, porque esse zap, na verdade, fica com três oficiais. Tenente Anderson está sempre comigo aqui, Tenente Godin e o Tenente Pedro. Hoje o Tenente Pedro está na rua e está com o zap. Então, se você que está ouvindo a gente tem alguma denúncia agora, pode mandar aí 99820-4353. 99820-4353. Tenente Pedro está lá no QAP, né? E aí, chegando a denúncia, ele vai averiguar. Mas, voltando aqui a essa ocorrência de ontem, a gente precisa mesmo, né? Todos os dias, eu sei que vai virar clichê, mas a gente precisa pedir mesmo à população para ajudar a polícia. Porque a polícia, ela não está presente em todos os momentos, né? Às vezes está acontecendo uma coisa, a polícia está em outro lugar, e aí a população pode e deve ajudar o trabalho da polícia. Como ontem, vocês receberam a informação de que essa mochila chegaria para esse jovem. E aí foi constatado que realmente, quando a viatura chega, ele arremessa a mochila, não é isso?
0: Exatamente. Lembrando que todos os canais de comunicação, todos os pontos de acesso que a população tem com a polícia são seguros e qualquer informação ajuda a gente. A gente consegue extrair detalhes, a gente consegue tirar conhecimento de qualquer informação.
1: São sigilosas, né?
0: São muito sigilosas. E exatamente, na aproximação das equipes no local, Gilson, o autor ele tentou arremessar uma... Aliás, ele chegou a arremessar uma mochila, só que, até pela expertise, né, vamos lembrar também que nós tivemos o apoio da inteligência, nós tivemos um apoio sensacional do pessoal da inteligência, tanto na identificação quanto na vigilância do imóvel. E assim, ele chegou a arremessar essa bolsa e chegou a arremessar uma parte por uma janela. Pra você ter uma ideia, é um vão de menos de meio metro. Inclusive o Cabo Almeida.
1: Bem estreito, né?
0: Bem estreito. Inclusive o Cabo Almeida ele teve que, inclusive, depor o equipamento, tirar o equipamento dele para ele conseguir acessar esse local. Então, assim, ele tentou desfazer parte do material. O material foi arrecadado, né? Tanto a mochila para os fundos do imóvel, quanto essa outra parte de acesso mais difícil na lateral do imóvel. E aí a gente conseguiu, né, como você já disse, em estado de flagrante, a gente tem o fator legal para fazer uma revista mais minuciosa na residência e tal. E por último, no carro, né? Então, sim, foi esse resultado maravilhoso em termos de segurança pública para nós.
1: Foi muito boa a ocorrência, realmente. Parabéns a todos os militares, né, empenhados nessa ocorrência, e conseguiram o mais importante, retirar toda essa droga de circulação que vem fazendo mal às famílias, né? Se a gente fosse fazer uma contabilidade, acho que não dá nem para fazer uma contabilidade rápida ali. Bom, a gente colocar um tablete daquele, sei lá, R$50, ou R$10, ou R$15, não sei, né? Certo é que se a gente for fazer uma contabilidade rápida ali, deu uma boa quebrada na boca, né?
0: Deu. E o que deixa a gente mais satisfeito é que aquela droga, aquela quantidade de droga apreendida ali não vai estar envolvida, por exemplo, num motorista sob efeito de droga dirigindo pelas ruas. Não vai estar envolvida num ponto de venda de droga em porta de escola, né? A gente sabe que a maconha ela causa prejuízos ao aprendizado, ela causa prejuízos em todo o quadro social, né? Então, assim, a satisfação que a gente tem é de retirar a possibilidade de um dano maior que esse material traria nas ruas.
1: Parabéns a todos os militares, né? Sempre aguerridos aqui do 47, a gente tem um orgulho de falar dos militares, do trabalho que é desenvolvido.
0: Nosso guardião da divisa.
1: Não só na sede, Antônio, quando eu falo 47, não é só da sede. A gente está falando das cidades que pertencem ao batalhão, ao 47, que estão sob o comando do Coronel Wesley. Fervedouro, Miradouro, Vieiras, Carangola também, apesar de ter a companhia lá, comandada pelo Carneiro, né, o Capitão Carneiro, mas pertence aqui ao 47. Né? Então são todas essas cidades que têm trazido para nós aqui apreensões expressivas.
0: Rosário da Limeira,
1: Palma. Pois é, então todas elas vêm se destacando não por crimes violentos, mas por apreensões. Outro dia a gente estava falando de apreensão aqui de Carangola, né? A polícia montou um cerco e conseguiu prender um traficante. Então, se a gente realmente for fazer uma contabilidade rápida aqui de apreensões só esse ano, inclusive eu já até solicitei ao Tenente Anderson, ele vai trazer esse balanço para a gente, até com a presença do Coronel, já fica aqui o nosso convite, para que a gente possa mostrar à população, né, o quanto de drogas. Só em 2026, a gente está na metade do ano, 6 meses já se passaram de 2026. Então, se a gente trouxer essa contabilidade, as pessoas vão ficar assustadas com a quantidade de drogas que já foi apreendida aqui na cidade só de Muriaé, que a gente está falando.
0: O nivelamento da nossa tropa é muito bom. A gente tem uma tropa bem nivelada. Os nossos militares, eles trabalham num ritmo muito uniforme, né? As equipes são bem integradas. É uma tropa que não mede esforços, né? Não se coloca em risco, mas também não mede esforços. A gente sabe muito bem o quanto a cidade precisa da gente, a gente sabe muito bem o quanto nós precisamos da cidade também. E é um relacionamento muito bom que a gente tem com o cidadão muriaense aqui. A polícia ela é bem aceita, né? existem casos pontuais como em qualquer outro lugar, mas aqui a polícia lá é bem aceita, a gente tem um bom relacionamento, né? E tanto aqui na sede, né, como nas nossas frações destacadas.
1: E, né, eu costumo dizer, Tony, os números são muito satisfatórios de segurança pública.
0: São.
1: Né? Venhamos e convenhamos, estamos no verde. Quando o crime acontece, a resposta vem muito rápida. Por exemplo, vou dar um exemplo rápido aqui, que a gente está com o horário apertado. Miradouro, nós tivemos um feminicídio na semana passada. Horas depois, o cidadão já estava preso. O feminicida, nem é cidadão. Cidadão, para mim, é de bem. O feminicida já estava preso, né? Claro que a gente não quer que aconteça.
0: Sim.
1: Mas se acontecer, a polícia está pronta para dar a resposta.
0: A capacidade de resposta, ela é imediata.
1: Entendeu?
0: Esse horas depois, né? Foi quase que simultâneo, na verdade.
1: Bem dizer, na mesma hora ali.
0: Exatamente.
1: Só foi o tempo do cara fugir e a polícia,
0: exatamente,
1: chegar e prender.
0: Uhum.
1: Entendeu? Então as pessoas precisam pensar nisso. Muitas das vezes a pessoa quer falar mal da polícia militar e tal, mas vamos olhar o lado positivo. Vamos olhar o lado positivo. Apreensões de drogas, pessoas com mandado de prisão. Uhum. Ontem, por exemplo, aqui eu falei com o Tenente Anderson. Nós trouxemos 3. Só ontem. 3 mandados de prisão cumpridos. São pessoas que estão aí na rua achando que está tudo certo, mas tem um mandado em aberto. A polícia, exatamente, tem um tirocínio. Isso aí é o policial que trabalha atento.
0: O trabalho de pesquisa do policial.
1: Claro.
0: Que às vezes não é só noturno, né? Às vezes não é só dentro do turno. Às vezes o policial está prestando atenção, ele tá vivendo ali o cotidiano dele, mas ele está prestando atenção. Nós temos as nossas ferramentas digitais de pesquisa também, né? Então, assim, a dedicação da nossa tropa, né?
1: A gente tem acompanhado muito também o trabalho. A gente fala das equipes aqui, a gente precisa destacar mesmo. O GPMOR, a sua equipe, que é da POP, a Patrulha de Operações. Temos também a ROCA, que é importantíssima no 47.
0: A ROCA teve uma participação muito ativa nessa ocorrência de ontem, né? Porque quando nós recebemos a denúncia, foi a equipe da ROCA, do Sargento Reinaldo e da Sargento Vivian, que foram de início averiguar e eles que tiveram o feeling de não, o time ainda não é esse. Espera aí, vamos esperar.
1: Será o momento certo,
0: exatamente,
1: né? Eu quero destacar e mandar um abraço ao meu amigo Sargento Rezende, que também está comandando a ROCA, uma das equipes da ROCA. Tem feito um trabalho também de excelência, o Rezende, tá? Ele tem feito um trabalho maravilhoso à frente da ROCA. Inclusive, o Rezende participou junto com as equipes da prisão do feminicida.
0: Sim.
1: Né? Ele estava, né, no turno e participou também na prisão do feminicida. Quer dizer, então a gente precisa mostrar esse trabalho, né, que é desenvolvido pelos nossos valorosos militares. É a Polícia Militar, a nossa gloriosa, 251 anos.
0: 251.
1: Pois é, protegendo e servindo a população mineira.
0: A força do povo mineiro.
1: É isso aí. Bom, vamos lá para mais uma aqui. Um adolescente de 15 anos, gente, escuta isso. 15 anos, foi apreendido pela Polícia Militar de Manhumirim, lá em Manhumirim. Eu achei interessante a gente falar dessa ocorrência, porque é uma coisa diferenciada. Vocês vão entender o porquê que eu estou falando. Lá no bairro Vila Rica, em Manhumirim, por ato, é isso que eu não concordo, ato infracional análogo ao crime de porte ilegal de arma de fogo de uso restrito. Aí você me fala assim, ele estava com 38? Não. Ele estava com 32? Não. Ele estava com a .40? Não. Ele estava com a 9mm? Não. Sabe o que que o... É até difícil falar, né? Porque daqui a pouco quem leva processo sou eu, mas...
0: O menor infrator.
1: O menorzinho infrator.
0: Vamos tratar como a iPad, né?
1: Sabe o que que ele tinha? Nada mais, nada menos que uma submetralhadora, tá? E não é artesanal, não. O Sargento Ottoni vai poder falar melhor desse armamento aí, porque ele tem o mais conhecimento, né? Por ser um policial. É um alto poder de fogo ou não? Explica para a população.
0: É uma arma realmente com uma capacidade de estrago considerável, né? É uma arma que com certeza tem a capacidade de efetuar muitos disparos num curto espaço de tempo. Não é comum a gente ver esse tipo de armamento usado em crimes convencionais, né? Na criminalidade convencional. A região de Manhumirim, né, ela faz divisa com o nosso batalhão ali na região ali de Espera Feliz, né, naquela região de cima ali, na região do Caparaó. É uma prisão importantíssima pro pessoal lá. ainda que esse menor vai ser submetido às medidas socioeducativas, a gente não está aqui para discutir se serão eficazes ou não, mas a gente tem que premiar

0: a retirada dessa arma da rua. Porque com certeza seria aí uma enfim, eu consigo pensar num uma série de implicações para essa arma, né? Homicídio de aluguel, assalto.
1: Eu posso ir mais longe um pouquinho? Eu posso arriscar aqui o meu palpite? Eu acho que um adolescente de 15 anos com uma arma dessa, ele estava pronto para o confronto com a polícia. Ou eu tô errado?
0: É uma possibilidade. É uma possibilidade real. Assim, a lei ela trata o adolescente, né, de forma diferente, porque há um entendimento de que ele não tem a noção da consequência que aquilo pode, que aquilo pode acarretar para ele mesmo. Então, assim, vamos lá, um menor com uma submetralhadora. Ele tem um poder de fogo, mas ele não está à altura de uma equipe policial militar com o armamento padrão que a polícia tem.
1: Mas aí é que eu te falo. Aí, se ele vier pro confronto, né?
0: Não
1: a polícia...
0: tem história. Não tem história.
1: Aí a polícia vai, de repente, né? Manda de ralo. Aí vem a manchete dos lacradores. Polícia militar mata adolescente. Mas peraí, vamos ver o contexto. Qual que é a arma que ele estava usando? Uma submetralhadora. Ele partiu para cima. Então, a polícia é obrigada, ou eu tô errado, a repelir a injusta agressão.
0: É uma obrigação e um direito do policial militar. Vamos lembrar que o policial militar, ele sai para a rua como qualquer outro trabalhador e ele espera voltar para casa.
1: Claro, como nós falamos lá em Além Paraíba, que eles atiraram na viatura.
0: Exatamente. Então, assim, é uma obrigação do policial militar, o direito pela salvaguarda da vida dele, do companheiro de equipe, né? Dele continuar a vida dele, dele voltar para casa, dele voltar para o lar dele. E é uma obrigação. Porque a polícia, ela está na rua para enfrentar esse tipo de coisa. Nós existimos para impedir que esse tipo de coisa aconteça. Então, com certeza, seja lá o delito que esse menor, se ele estava guardando para alguém, se ele tinha pretensão de uso desse armamento, com certeza ele ia receber a resposta. Aliás, como recebeu, né?
1: Aí.
0: A resposta. A gente não tem muito contato com as equipes de Manhumirim, mas eu tenho certeza também que envolveu aí dedicação, envolveu pesquisa, envolveu vigilância, né? Então, assim, mais um trabalho excelente. Meus parabéns para a equipe de lá.
1: Pois é, retirando de circulação, né, uma subentradora. Lá pertence ao 11, né?
0: Pertence ao 11, é isso aí.
1: Não é isso?
0: É.
1: Então tá certo. Sargento, eu gostaria mais de conversar sobre segurança pública, mas já passamos aqui do horário, espero que o senhor volte mais vezes aqui no programa. É sempre bom a gente poder conversar e trazer as ocorrências em destaque. Mais uma vez, muito obrigado pela disponibilidade e até a próxima.
0: Eu que agradeço o espaço, em meu nome, em nome da minha unidade, né, do 47º Batalhão de Polícia, e já me coloco à disposição.
1: Tá aí, cadeira cativa, agora é só chegar, tá? Um abraço ao Sargento Alberto, do GPMOR, tava lá ontem também nessa ocorrência, né?
0: Isso.
1: Tava lá e tá ligado sempre no programa aqui. Um abraço, Sargento Alberto. O GPMOR também tem meu respeito. Um abraço e até a próxima, Antônio.
0: Até a próxima.
1: 11h34.
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2: Agora são 11h38 para receber os nossos convidados especiais. Está comigo o Matheus Gouveia, mas antes vale dizer que estamos ao vivo, né? Além do FM 99,5, você pode também assistir através do nosso Instagram. Matheus.
3: Muito bem, Gilson. Cumprimentando não só quem está conosco aqui nos estúdios da Rádio Moré, mas também os internautas pelo Instagram. Está aqui com a gente o vereador Evandro Cheiroso, que tem uma história forte como líder comunitário no bairro Santo Antônio e agora em mais um mandato. Bom dia, Evandro.
4: Bom dia, Matheus. Bom dia, Gilson Júnior.
2: Bom dia.
4: Islane, que é a nossa intérprete aqui de Libra. Meu amigo Kerlin, vereador. Mário Brambila. O meu amigo Pedro Luiz, né? Conhecido Casca de Bala. Franklin, Edson Santos e o Marcos Rogério, que se faz presente aqui no estúdio. E eu quero mandar um abraço para Derli, para o Antônio Pinheiro, lá em Silveira Carvalho. O Antônio Pinheiro, meu cunhado, está se recuperando aí de uma cirurgia aí. E a todos os ouvintes aí dessa grande emissora 99.5 FM.
3: Muito bem, como bem adiantado, também na nossa mesa o vereador Kerlin Protetor, ex-militar, ex-assessor de zoonoses e uma das principais vozes da causa animal aqui na cidade. Bom dia, Kerlin, obrigado pela presença, viu?
5: Bom dia, Matheus, Gilson Júnior.
2: Bom dia.
5: Evandro, Mário, os demais estão aqui, a todos os ouvintes aí da Rádio Muriaé.
3: E fechando o nosso time de convidados de hoje, o vereador Mário Brambila, que já foi diretor do Demutran e traz essa experiência de volta para a Câmara nesse novo mandato. Bom dia, Mário, seja bem-vindo.
6: Bom dia, Matheus, meu amigo Gilson Júnior.
2: Bom dia.
6: Meu amigo Evandro Cheiroso, nosso amigo Kerlin Zapotec, grande parceiro lá, e toda a equipe aqui presente e os ouvintes da Rádio Mulher.
3: Isso aí, vamos aos assuntos do dia, começando com o vereador Evandro Cheiroso. Eu queria saber, Evandro, quanto à indicação que aconteceu lá em 2017 sobre a liberação do campo do Paulistano, passou pela esfera estadual, passou pela esfera municipal, em que pé que está isso? Explica a população, por favor.
4: Matheus e ouvinte aí dessa grande emissora, a gente quando o povo confiou, né, e depositou o voto na minha pessoa, né, me tornando vereador em 2017, estou no meu terceiro mandato, eu lembrava do campo do Paulistano, porque quando muito jovem, né, há muitos anos atrás, né, que eu já estou com a idade de 56 anos, eu cheguei a vender picolé lá no campo. E quando me tornei vereador em 2017, eu me trouxe, né, a memória do campo do Paulistano. E a gente lembrava que na época do Paulo Carvalho, também na época do Carlos Fernando, foi destinado uma área ali na antiga FEBEM. Né? Fizemos a indicação na época, tivemos lá, e aquela área já tinha umas arquibancadas, muitas arquibancadas, já estava toda tampada já de banqueira, o campo que tinha sido plano, já o mato já estava muito alto, pessoas criando cavalo lá. Aí eu fui, procurei saber quem estava à frente, né? Quem sempre foi à frente do campo paulistano é o Carlinho, conhecido como Carlinho Gordo, né? E mais o Sony Marinho. Levei ele lá, né? Fizemos a indicação. E naquela época, né? Do prefeito naquela época, ele fez uma terraplanagem lá, trouxe uma grama lá do Espírito Santo, fez uma drenagem que tinha uma nascente lá. E o que está lá até hoje foi feito lá na gestão passada. E a gente sempre acompanhando, fomentando lá na Câmara. Mas aonde eu quero chegar? Foi feita essa benfeitoria lá, mas o campo não era do município. A área era do Estado. Então é por isso que eu estou aqui hoje, né? Parabenizar o doutor Marcos Guarino, junto com o deputado Wilson Batista, que conseguiu essa área de 123 mil metros quadrados. E hoje, Gilson Júnior, podemos falar que o campo do Paulistano é do município de Muriaé, porque antes fizeram investimento lá, mas numa área particular, não sei se tinha um comodato com o Estado, não sei se tinha, mas hoje nós podemos falar o campo do Paulistano, uma área de 120 mil metros quadrados, né? 123 mil metros quadrados, meu amigo Mário Brambino, é mais de 4 alqueiros de terra, porque cada alqueiro de terra são 30 mil metros, né? Então, hoje nós temos uma área de mais de 4 alqueiros de terra ali no campo do Paulistano. E podendo fazer um grande projeto ali, por quê? Nós conquistamos nossa emenda impositiva, né, Mário? E nós podemos destinar também um pouco da nossa emenda impositiva todo ano para aquela área ali. Porque hoje podemos falar, o campo do Paulistano é do município de Muriaé, através do prefeito doutor Marco Guarino.
3: Então é um clube com tradição aqui na cidade, também registrando aí essa posse do município. Só para rodar a palavra, eu quero falar agora com o vereador Mário Brambila sobre a área do esporte também, Mário. É, a Liga Esportiva de Muriaé, o futebol amador aqui, sempre acontecem alguns campeonatos municipais e é uma demanda da população esse giro por campeonatos, por participação em geral. Eu quero saber a promoção disso, como é que está acontecendo e o que os vereadores podem fazer a respeito.
6: Na verdade, que eu quero e que nós queremos o resgate do futebol amador aqui em Muriaé. Há muitos anos não se faz um campeonato amador aqui que possa atender aí, né, não só o município de Muriaé, mas como também todas as cidades vizinhas. É necessário que a Liga Esportiva de Muriaé faça um campeonato regional, né, para aí fomentar o futebol na cidade de Muriaé. E a nossa proposta é exatamente essa, né? É trabalhar juntamente com a Liga Esportiva de Muriaé, com os clubes amadores de Muriaé, para resgatar o futebol amador aqui dentro da cidade. Hoje tem um trabalho importante realizado pela prefeitura, através do prefeito Marcos Guarino, onde várias ações são realizadas através da Secretaria de Desenvolvimento Social, através do Departamento de Esporte da Prefeitura, da Fundarte. Então são ações importantes que acontecem na cidade, né? Que você observa que a inclusão social ela é grande nas bases, né? Dos meninos que praticam não só o futebol e outras modalidades esportivas também. Mas o futebol amador, né, mesmo, está parado há muitos anos. E nós estamos tentando resgatar isso através, né, de uma ação entre a Liga Esportiva de Muriaé, os clubes amadores da cidade de Muriaé e também da região. Então a minha proposta no momento é fazer uma grande reunião com a Liga Esportiva de Muriaé, proposta por mim e pros demais colegas vereadores, com certeza, e a gente poder, né, dar um pontapé inicial para o resgate do futebol amador de Muriaé. E o prefeito doutor Marcos Guarino, em uma reunião semana passada, ele nos disse: Mário, ajudei um recurso o ano passado e esse ano pode contar também que estaremos ajudando.

0: ajudando aí a fomentar o futebol amador e mulher. Então, a proposta nossa no momento, nós fizemos uma indicação ontem, encaminhando para o prefeito, para que encaminhe a Câmara Municipal um projeto para fazer um convênio com a Liga Esportiva de Mulher e que a Liga Esportiva de Mulher apresente um plano de trabalho, né, arrojado, e que nós possamos aí então trabalhar para fomentar o futebol em mulher e resgatar o futebol operário, paulistano, o Independente lá do Santo Antônio, o Porto, o Cruzeiro, o São Cristóvão, o América ali do Joanópolis, aí vem Barra do Monte Alto, Eugenópolis, São Francisco do Glória, Miradouro, Antônio Prado de Minas e outros clubes também que são filiados à Liga Esportiva de Mulher. A Liga Esportiva de Mulher, ela tem uma tradição muito grande, é uma das principais ligas do estado de Minas Gerais.
1: Com atuação na região, como você bem disse.
0: Exatamente. E tem uma tradição a Liga Esportiva de Mulher. E a gente acredita muito no poder do presidente da Liga hoje, que é o Simplício, mas é necessário juntar forças. Os clubes amadores precisam se ajudar, né? E a Liga precisa se organizar para que a gente possa fazer, então, esse grande campeonato, que é uma sugestão que a gente está dando, que a gente vai trabalhar e vai cobrar também, porque os recursos públicos entram na Liga e a Liga tem que prestar contas daquilo que ela faz como fomento do futebol e também no dia que tem que prestar contas daquilo que foi efetuado do gasto.
1: Muito legal. Além de formação de atletas aqui nesses campeonatos, também temos formação tradicional, formação de árbitros aqui na cidade de Muréia. Então, muito bom isso, vereador Mário Brambila. Conversando agora com Kerlin Protetor. Kerlin, sobre a casa de acolhimento temporária de animais, eu queria saber você como é que está essa atuação, como é que está o registro disso. Na Câmara dos Vereadores ela é pauta, o que você me diz?
2: Então, Matheus, ontem tivemos uma reunião na promotoria, né? No Ministério Público, né, onde teve a participação da Polícia Militar, da Polícia do Meio Ambiente, Secretaria de Meio Ambiente, Secretaria de Saúde, o Procurador Dr. Eduardo Maggi, protetores, e eu estive nessa reunião onde foi conversado sobre a questão dessa, a gente fala CATA, né, que é a Casa de Acolhimento Temporário dos Animais. Está sendo feita a licitação, segundo a secretária. São três locais, três etapas, né? Que é para o local, insumos e os medicamentos. A gente está aguardando aí, o executivo, né? Está fazendo essas licitações, porque eu até queria pedir aqui ao prefeito que olhasse isso com carinho, porque é uma questão de saúde pública, a questão dos animais soltos em via pública, né? Tem trazido alguns transtornos, e eu acredito que isso deva ser resolvido o mais breve possível, devido a essa conversa que foi muito proveitosa ontem no Ministério Público, através do Dr. André. Então eu acredito que isso vai resolver o mais breve possível, e a gente está precisando, sim, porque até a questão dos animais da rua precisam ser castrados e precisa dessa casa temporária para poder fazer o pós-cirúrgico.
1: Perfeito. Então, só para entender e elucidar para nossa audiência nessa manhã, a Casa de Acolhimento Temporário de Animais, chamado de CATA, como você bem disse, é um local onde os animais são recolhidos da rua, os animais em geral que não têm dono em si, são ou de tratamento coletivo, né, num bairro, etc., são recolhidos, tratados e aí redirecionados para a convivência geral, é isso?
2: Isso. O principal aí seria a questão das castrações, até para evitar essa grande quantidade de animal que tem proliferado e criado aí, na cidade. E seria isso aí, é uma casa de passagem. Você pega o animal na rua, em determinado local, você leva, castra ou cuida dele de uma determinada doença, e depois ele volta para aquele local, ou até mesmo durante esse período se tenta uma adoção.
1: Perfeito.
2: Né? Seria isso aí.
0: Querinho, me permite eu só fazer uma pergunta? Você sabe me informar quantos cães, quantos pets já foram castrados esse ano em Muriaé?
2: Então, com a ONG que veio de fora aí, foi aproximadamente 2.800 animais. Isso 2025. Esse ano a gente não...
1: Certo, ainda em levantamento.
2: Não tem esse levantamento, não. Mas já teve um mutirão de castração.

0: que veio também dessa ONG, né, que é uma ONG, eu acho que de Juiz de Fora, salvo engano, que é a ONG Ajuda. E foram feitos 3 mutirão ano passado,
1: uhum,
0: mais os daqui. Então deu quase 3 mil animais.
1: Certo. Então, essa atuação de castração, recolhimento e tratamento segue nesse ano de 2026 também, né?
0: Sim, sim. Foi feito esse ano já um mutirão, né? E o castramóvel daqui, agora, ele está dando uma pequena prioridade para os protetores e animais de pessoas do Cade Único.
1: De acordo. Para voltar com o vereador Evandro Cheiroso, eu queria saber quanto à prestação de contas desse primeiro semestre do ano de 2026. A gente sabe que é de interesse público da população muriaense essa transparência por parte da Câmara. E, portanto, Evandro Cheiroso, a prestação de contas, por favor.
2: Matheus, de ouvinte dessa grande emissora, foram 9 projetos de leis, né? 7 projetos já foram aprovados, 14 indicações, 2 requerimentos e 11 moções, né? Congratulação já para. Eu quero destacar aqui um projeto de lei, Matheus, que é o Programa Municipal de Pavimentação Ecológica de Estradas Rurais. Como é que funciona? A gente já pesquisou e já tem várias cidades aí que prestam esse tipo de serviço, pavimentação em estradas rurais ecológica, né? Como funciona? Não funciona assim em terreno arenoso, terreno úmido, né? Agora em morros funciona. Como? Pode ser moer aquele pneu, aquelas borrachas, né? Mistura o óleo queimado, mistura uma outra química. Não, eu vou trazer os detalhes depois.
1: A partir de uma liga, né?
2: Uma liga. E outro, você pode também usar o próprio cimento. Olha só, você pega o cimento, aí você joga o cimento em cima da terra mesmo, você rasga o saco de cimento, joga ali, aí vem com a patroa, com aquela máquina, com aquela lâmina com dente, vai afundando na terra e vai triturando ali. Aí vem um outro caminhão, pipa com água, vai molhando e vai passando o rolo, aquilo fica, vibra, ô Mário. Eu andei acompanhando aí, pesquisando, e tem uma durabilidade por muitos e muitos anos, sabe? É bem mais em conta. Eu fiz esse projeto, mas com parceria também pública e privada, porque o vereador não pode fazer um projeto, né, que onera o município. Quer dizer, o próprio fazendeiro, o sitiante, doa lá 50 sacos de cimento, 100 sacos de cimento, a prefeitura entra com o maquinário, dá certo. Dá certo, só não dá certo em área arenosa. Esse é o vários projetos que a gente fez, eu destaquei esse aqui para a gente comentar no dia de hoje.
1: Evandro Cheiroso, então, para continuar esse assunto quanto à pavimentação de áreas rurais, me parece que teve, bom, a informação que chegou para a gente é que teve um recurso destinado aqui à cidade de Muriaé para pavimentação de uma estrada que liga Muriaé até Marão do Monte Alto, a estrada da Gameleira. Como é que está essa situação?
2: Matheus, Gilson Júnior, Pedro Luiz, ouvintes da Rádio Muriaé, né? Vejam só, é por isso que a gente parabeniza o doutor Marco Guarino, porque o doutor Marco Guarino não impõe assim, um secretário, né, um funcionário acompanhar a gente até em Belo Horizonte, na Assembleia Legislativa, atrás de recursos. A gente chama o secretário doutor Marco disponibiliza o secretário, ele vai com a gente, leva a demanda, né, e graças a Deus nós conseguimos aí, né, um recurso aí, uma indicação de um recurso para a estrada da Gameleira através do deputado Enes Cândido e a deputada federal Nelly Aquino. Hoje nós temos um recurso aí, né, destinado ali para a estrada da Gameleira, vai iniciar agora meiado de agosto.
1: Qual o valor, por favor?
2: 2 milhões.
1: 2 milhões.
2: Destinado à estrada Gameleira. E o início vai ser da divisa do patrocínio para cá. A gente se fala ali no doutor Luzivander, porque o doutor Luzivander tem uma fazenda ali na divisa, que tem uma pontezinha de concreto ali. A divisa de Muriaé, patrocínio, é ali.
1: Referência.
2: E é o equivalente hoje da 2,2 km, que dá ali esse recurso, vai dar para fazer o restante. Já vi o doutor Marco já fez uma boa parte, né? E também quero deixar aqui que nós vamos fazer um pedido também para a secretaria, para que a outra empreiteira que fez uma parte lá, dá uma olhada lá na estrada lá, corrigir alguns detalhes lá, porque a obra que é feita, ela tem 5 anos de garantia. Tem 5 anos. Aí depois de 5 anos, a responsabilidade já é do município. Então, eu quero deixar aqui o agradecimento aqui, porque a gente está, desde 2017, nós entramos lá na Câmara Municipal, a gente vem fomentando, Matheus, ali a necessidade da pavimentação da Estrada da Gameleira, porque liga dois municípios, né? É Barão de Monte Alto e Patrocínio. E nesse meiado aí tem a Vila Vardiero, tem a Gurita, tem a Vila Ulisses, tem a Casa de Taba. E o local pior era a parte de Muriaé. Às vezes a pessoa vinha, quando chegava na parte de Muriaé, carro garrava, ônibus garrava, as pessoas que saíam lá de Patrocínio, Barão, Monte Alto, Vila Vardiero, Silveira Cavada, onde eu nasci, não chegava no destino aqui em Muriaé, ficando garrado na parte de Muriaé. Então, graças a Deus, vai ser resolvido aí, em agosto já vai dar o início às obras ali.
3: Evandro, e o trecho da Meia Laranja?
2: O trecho da Meia Laranja também, foi feita uma boa parte. Uma boa parte, eu costumo dizer que eu sou um privilegiado na minha área, né? Mas a gente é vereador de toda a área, né? De todo município, distrito de Muriaé. Mas ali naquela região minha ali, da Gameleira ali, as divisas são poucas, né? Quer dizer, tem a Meia Laranja, tem uma outra parte também lá que vai para Anastácio, vai ser pavimentada também, que tem o deputado doutor Wendel Mesquita também, que tá arrumando recurso para a gente fazer essa parte também.
1: De acordo, para falar com o vereador Mário Brambila sobre a outra ponta da saída de Muriaé, o rumo de Belisário, o trânsito em Belisário, a gente sabe que está tendo obras lá naquele período. Existe algum projeto para regularizar o trânsito naquele momento ali, doutor, vereador Mário?
3: Antes, eu até gostaria aqui, eu parabenizar você pelo trabalho, viu, o Cleicin, Kerlin, pelo trabalho que ele desenvolve. A bandeira do Kerlin realmente é uma bandeira difícil de mexer. A gente vê as dificuldades de todo dia, tem demanda muito grande na questão dos animais. Então, Evandro, o trabalho que ali a gente tem que lembrar que é um trabalho árduo, a gente vê a dificuldade no dia a dia, mas é uma bandeira que ele tem corrido atrás e algumas ações têm trazido resultado, outras não, mas a gente sabe que é devagarzinho as coisas vão chegando no lugar. A questão lá do Belisário, não é um pedido das pessoas que utilizam aquele trecho, em razão de estar em obra, nós, né, estamos pedindo para que o Departamento Municipal de Trânsito, a própria empresa terceirizada que está executando a obra lá, que possa sinalizar melhor aquela região, porque está tendo muita reclamação, porque ela está funcionando em meia pista. Então, uma sugestão que nós estamos fazendo é que possa colocar lá, né, os servidores com pare e siga, uma forma de poder aí, né, minimizar lá e evitar que possa acontecer algum acidente naquele local. Então, é uma pedida do que chega no nosso gabinete hoje, cedo, e a gente está preocupado com isso, exatamente para a gente procurar atender essas reclamações das obras que estão acontecendo lá e poder atender, então, a estrada de Belisário.
1: De acordo. E para chegar à conclusão da nossa conversa de hoje, para conversar também com o Kerlin Protetor sobre o Conselho de Bem-Estar e Proteção Animal, eu queria saber, vereador, como é que está a atuação e qual a função em geral desse Conselho de Bem-Estar e Proteção Animal?
0: Então, Matheus, esse conselho, ele foi aprovado em uma lei em 2015. O ano passado, e eu até quero agradecer aqui o doutor Marco também, teve uma mudança, né, em dezembro de 2025, e esse conselho começou agora a ser montado. Então, a gente espera que o mais rápido possível ele seja montado, porque ele vai vir para somar. Né? É de suma importância, porque vai ser esse conselho que vai estar olhando, fiscalizando. E eu acredito que com esse conselho aí, a causa animal vai dar um passo muito grande para melhorar a situação aqui de Muriaé. Eu queria agradecer aí, aproveitar, agradecer o Mário, falar com a Evanda aí. Essa pauta, a causa animal, eu tenho conhecimento, mas ela não é só minha. Eu acredito que ela deveria ser de todos os vereadores, porque igual lá na Gameleira, eu já fiz vários resgates lá, já levei cachorros para ser castrado, já trouxe para ser castrado aqui em Muriaé, já ajudei em vários distritos. Então essa pauta não deveria só ser minha, deveria ser de todos os vereadores, porque como eu falei, é uma questão de saúde pública. E voltando aqui, esse conselho, ele vem para somar. E eu agradeço mais uma vez aí essa oportunidade de estar falando aqui na rádio, né? Até para estar explicando a situação para a população, para que eles entendam, porque eu sou muito questionado, né?

0: a respeito da pauta da causa animal aí.
1: De acordo, eu quero agradecer a presença de cada um de vocês.
2: Quero parabenizar o Kerlino nesse trabalho e deixar aqui um aviso, estão soltando muito cachorro na estrada da Gameleira. Muito cachorro, eu tenho uma pequena propriedade ali, eu faço a minha parte, Guilherme, eu tenho 5 cachorros. Mas tem pessoas ali que estão soltando cachorro ali ainda na estrada da Gameleira ali.
1: Muito obrigado, vereador Evandro Cheiroso, obrigado, vereador Kerlin Protetor, vereador Mário Brambila. Conversamos hoje com 3 representantes da Câmara Municipal de Vereadores de Muriaé. Gilson Júnior.
3: Meio-dia e 2, acabou o programa, né? Antes de ir embora, deixa eu só chamar a atenção aqui. A senhora Lourdes Dias de Freitas perdeu o documento em frente ali na Silveira Brum, ali, né? Em frente à Toscana, naquelas imediações ali. Então, se alguém encontrar... Por favor, entrar em contato aqui com a Rádio Muriaé no 3729-2929, tá? Lourdes Dias de Freitas perdeu os documentos. Se alguém encontrar, por favor, deixar aqui na recepção da Rádio Muriaé. Meio-dia e 3, acabou o programa, dá tempo pra mais nada, né? Tô indo nessa. Amanhã a gente se fala 8 horas da manhã. À 1 da tarde, o Marcelo Bittencourt chega com Boa Tarde, Muriaé. Um abraço a todos. Amanhã às 8, a gente se fala.
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4: O infarto, popularmente conhecido como ataque cardíaco, é o processo de morte ou isquemia de parte do tecido cardíaco, geralmente por uma obstrução da artéria coronária, popularmente a veia entupida. Sintomas como dor no peito, principalmente durante os esforços, queimação nos braços, falta de ar, palidez, suor frio, podem ser sintomas de infarto agudo, devendo procurar imediatamente o hospital para o tratamento precoce. A boa notícia é que o infarto pode ser prevenido. Procure um cardiologista, passe por uma avaliação. Fatores como colesterol em excesso, hipertensão arterial, glicose elevada, o temido diabetes, tabagismo, estresse e até mesmo a depressão devem ser controlados para que o nosso coração trabalhe melhor e seja reduzido o risco de infarto.
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Boa tarde, Muriaé, tô chegando, hein? Marcelo Bittencourt aqui pela 99.5, Rádio Muriaé FM. É, hoje é terça-feira, dia 23 de junho de 2026. Então, gente, o tempo tá ensolarado, temperatura 29 graus, a máxima de 29, a mínima é 30, a máxima de 30 e a mínima de 16, né? Hoje a temperatura está 29 graus. A umidade relativa do ar 47% e o índice ultravioleta está moderado. Ô, gente, o nosso departamento de jornalismo sempre em movimento, atualizando e informando com credibilidade. As reportagens e entrevistas com Franklin Ribeiro e Matheus Gouveia. As notícias do futebol, as notícias da Copa do Mundo com ele, Jota de Souza. E o vermelhinho, hein? Girando em Muriaé, trazendo as ocorrências de última hora. Notícias, gente, breaking news. As manchetes com notícias do Brasil e do mundo pela rede Itaçate, Rádio Muriaé, Rádio Itatiaia. O mundo badalado dos famosos com Alice Ohtoni, trazendo todos os detalhes, né? Das curiosidades dos famosos. E é claro, a sua participação pelo WhatsApp 98830-1140. E é claro, a nossa cobertura falando sobre Copa do Mundo. Amanhã tem jogo do Brasil e a gente já tá empolgado, né? Será que o Neymar vai jogar? Parece que sim, hein? Hoje também tem sorteio pro par de ingressos do Cine Veredas. Daqui a pouco a gente vai falar sobre a programação. É isso aí, gente. Você que está no trânsito, você que está no corre do dia a dia, em casa ou trabalhando ou descansando, o nosso Boa Tarde Muriaé começando bem com João Neto e Frederico.

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2: A odontogeriatria é uma área da odontologia com foco no atendimento dos pacientes idosos, considerando fatores da saúde bucal, atuando na prevenção e bem-estar desses pacientes. Algumas doenças bucais, por serem inflamações, podem acabar provocando doenças crônicas pré-existentes, como, por exemplo, doenças cardíacas, diabetes, reumatismo, entre outras. A boca seca é uma queixa comum dos pacientes idosos e relacionadas a diversas causas. O aumento da quantidade de água ingerida ao longo do dia vai minimizar esse sintoma. A escovação adequada é a forma mais efetiva para manter esses dentes saudáveis e inclui desde a escovação até o uso de fio dental após as refeições. Com o avanço da odontologia, é possível ter uma melhora na saúde bucal dos idosos e, com isso, uma melhora na qualidade de vida.
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Esses são os destaques da imprensa do Brasil e no mundo nesta terça-feira, 23 de junho de 2026. Mulher é condenada por envenenar e matar crianças com ovo de Páscoa. Polícia Federal faz operação e bloqueia 670 milhões de banco de Edir Macedo. Operação contra o Comando Vermelho no Morro Santa Marta, no Rio de Janeiro, tem tiroteio baleado em ônibus e 4 presos. Presidente da CBF veta uniforme vermelho para goleiros na Copa. Hoje a bola continua rolando na Copa. Tem Portugal de R7 e Inglaterra de Harry Kane. Fluminense anuncia retorno do zagueiro Thiago Silva. Vasco está em negociação com o técnico português. Imposto de renda. Receita abriu hoje a consulta ao segundo lote de restituição. Procuradoria-Geral da República defende pesquisa Atlas com áudio de Flávio suspensa por Nunes Marques. Fatia de pessimistas com a economia do Brasil cai de 35% para 26%, diz Datafolha. Não tem o rabo preso, diz Ema sobre nunca ter encontrado com Vorcaro. Dose de reforço contra pólio aos 4 anos volta a ser incluída pelo SUS no calendário infantil. Bolsonaro depõe sobre arma em seu nome, apreendida com militar em blitz. Defesa de Jacques Wagner recorre ao STF para anular a operação da Polícia Federal. Vorcaro quer trocar advogado após ter parentes presos de delação rejeitada.

0: Agora são 13 horas 13 minutos. 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
2: Você sabe o que é insuficiência cardíaca? Insuficiência cardíaca, na maioria das vezes, é quando o coração está com o tamanho aumentado. Existem muitas causas. As principais são isquemia no coração, hipertensão arterial e problemas nas válvulas do coração. O paciente sente principalmente falta de ar. É uma falta de ar que começa após um esforço físico, como por exemplo, subir um morro ou uma escada, e melhora no repouso. Ela começa devagar, às vezes o paciente nem percebe direito, mas com o tempo ela vai piorando até aparecer nos esforços menores, como assim caminhada ou até mesmo no serviço de casa. É muito frequente também inchaço nas pernas.
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4: Gente, agora 13:18, a gente estamos recebendo aqui o Dr. Tiago Magalhães Bastos, o nosso gastroendoscopista, lembrando que ele atende no Center Gávio 3721, né? 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Dr. Tiago, mais uma vez, boa tarde.
5: Boa tarde, Marcelo. Boa tarde a todos os ouvintes. Gostaria de mais uma vez agradecer a oportunidade de estarmos aqui falando de assuntos tão pertinentes. E hoje iremos falar de afta, né? Um problema aí que aflige muito o público aí, adulto jovem, né? E um assunto aí bem interessante aí nessa nossa tarde de hoje.
4: É isso aí. Doutor Tiago, a gente já começa da seguinte forma. A afta... com que frequência uma afta recorrente pode, na verdade, ser um sintoma de problema?
5: Perfeito, Marcelo. Então, vamos lá. A afta, ela é mais comum no adolescente, né, no adulto jovem. Tem um componente hereditário, tá? E de uma característica idiopática. Não tem uma causa específica, tá bom? Uhum. Felizmente, com a idade, ela vai diminuindo. Então, muitos dos que estão nos ouvindo, ele vai lembrar: nossa, na época eu era adolescente, eu ficava com muita afta, aí achava que era o abacaxi que tinha comido e outras questões. Mas não, na grande maioria das vezes são causas idiopáticas, tá? E como é que funciona a afta tradicional? Primeiro forma uma bolhazinha, essa bolhazinha ela estoura, que forma uma úlcera, e aí que vem um problema, né? Que é a dor, que essa úlcerazinha que forma, que a afta, ela é muito dolorosa e dura aí em torno de 2 a 3 dias. Entendi. Então, respondendo a sua pergunta, quando que a gente tem que preocupar? Quando tem muita afta, tá? E o paciente aí, adolescente, não consegue nem se alimentar por causa da dor, aí a gente deve procurar o auxílio médico, né? Porque às vezes tem que entrar com medicações específicas, ou em pacientes que não são tão jovens, com uma história de tabagismo, tá? De longa data, que começa a ter uma úlcerazinha, uma aftazinha na boca, e acha que aquilo é uma afta e não cicatriza em umas semanas, 2 semanas, né? Então isso daí pode ter uma característica de tumor. Então aquela afta que passa aí mais do que uma semana e não cicatriza, principalmente em pacientes adultos e com história de tabagismo, a gente tem que pensar aí em lesão neoplásica. Então é um caso também que nos preocupa.
4: Doutor, a afta, a gente sabe que parece que tem alguma coisa a ver com má absorção de nutrientes. Como é que é isso?
5: Então, Marcelo, igual eu comecei conversei anteriormente aqui, lógico, desnutrição pode aumentar a questão da afta, sim. Uhum. O estresse pode aumentar a questão da afta, sim, tá? Mas não é uma causa, assim, específica. Ela pode aumentar a quantidade,
4: uhum.
5: Bom, a principal causa é idiopática, é a questão de hereditariedade. E outras questões também que podem aumentar a afta no adulto jovem. Um, uso de aparelho dentário fixo, né? Que pode causar trauma. Então, trauma realmente aumenta a chance de ter afta. É, em pacientes mais idosos, né? É, prótese dentária mal acoplada também pode causar afta por trauma, tá? É uma causa. Escovação de dente aí muito rápida, né? De forma inadequada, que causa trauma, também pode aumentar a questão de afta.
4: É porque eu procurei aqui algumas informações, por exemplo, B12, ferro ou ácido fólico, essas deficiências... Tem a ver, né?
5: Tem a ver, mas não é a causa
4: principal. Não é a causa principal.
5: Exatamente. Né? Tanto é que em pacientes que têm aftas recorrentes, a gente repõe esses tipos de vitamina. E às vezes consegue uma melhora clínica, tá? Mas esses são em casos mais raros. A gente tem algumas doenças também, como doença de Crohn, por exemplo, que é uma doença inflamatória intestinal. Mas o que, que tem a ver doença inflamatória do intestino com a boca? A doença de Crohn... sabidamente, ela pode acometer da boca ao ânus. É muito raro ter lesões aftoides na boca por doença de Crohn, mas isso pode acontecer. Existe uma outra doença também rara, que chama doença de BC, tá? Que também pode dar aftas na boca, que é afta na boca e também lesões genitais, tá? Então isso também pode acontecer, mas são causas mais raras. A causa mais comum é aquela questão mesmo do adolescente, uhum. Que está em época aí de entre os 18, 19, entre os 15 e os 20 anos, que é a idade principal, né? Que acabou tendo um trauma por escovação mais rápida ou ligeira, porque está atrasado para o trabalho ou para o colégio. E isso, felizmente, vai melhorando com a idade. E o que a gente tem que tratar nesses casos, Marcelo, é a questão da dor, tá?
4: Uhum.
5: É o que mais incomoda aí o paciente.
4: É, de fato incomoda mesmo. Eu posso dar essa testemunha que de vez em quando aparece uma afta, por exemplo, comigo já apareceu na língua. Né, fica incomodando ali e depois, de repente ela some. A minha não é frequente.
5: Exatamente, é isso mesmo que é o típico da afta, né?
4: Uhum.
5: Ela dura em torno de 2 a 3 dias, né?
4: Isso.
5: No primeiro dia ela dói muito, depois ela já começa a ter uma cicatrização, já melhora. O problema, Marcelo, que eu tenho alguns pacientes jovens que têm aftas maiores que 3 milímetros e de grande quantidade na cavidade oral, que nesses casos... A gente precisa entrar com corticoide em dose alta, pelo menos durante uns 4, 5 dias, para ajudar a desinflamar aquilo ali, para o paciente conseguir comer. Porque às vezes ele não consegue nem ingerir água pela questão da dor. Então, nesses casos, deve-se procurar o atendimento médico, tá? Para se tomar comprimido, né? Na grande maioria das vezes, só com pomada à base de corticoide já resolve a questão da dor do paciente. Quando é uma, duas, fica mais fácil, mas quando essas aftas são múltiplas, aí o tratamento tem que ser em doses via oral aí, de às vezes com corticoide associado a analgésico.
4: Uhum. Doutor Thiago, o que que acontece? Quando eu disse pro senhor dessa afta na língua, eu falo assim, do lado, né?
5: Sim.
4: Às vezes do lado. Mas já acontece às vezes da afta por baixo.
5: Sim.
4: Essa parte de baixo aqui é comum também, né?
5: Pode dar em qualquer lugar da cavidade oral.
4: É qualquer lugar.
5: Qualquer lugar.
4: E uma outra, como o senhor falou de doença de Crohn, e também tem a retocolite. Ulcerativo?
5: Não, a retocolite só acomete o intestino grosso, então não é o caso, só apenas a doença de Crohn.
4: Ah, tá joia. Olha só, existe uma relação entre o desequilíbrio da microbiota intestinal e a frequência com que uma pessoa desenvolve afta?
5: Marcelo, tem algumas teorias que falam que tem essa uhum. relação, mas não é uma coisa muito bem documentada,
4: uhum.
5: tá? E o que acontece? Doenças virais pode aumentar a chance da pessoa ter afta por causa da baixa imunidade, né? E aí essas doenças virais, geralmente, elas vêm associadas a uma modificação da flora intestinal. Então, assim, a gente não sabe se é questão de alguma virose ou se realmente é a questão da alteração da flora intestinal. Então, assim, a gente não consegue bater um martelo nessa questão, não, infelizmente.
4: É uma questão que, assim... De acordo com os diagnósticos, ainda existe muito estudo sobre isso, né? Para descobrir esses detalhes.
5: Essas relações.
4: Essas relações.
5: Exatamente.
4: Olha só, os sinais de alerta, doutor. Quando que a afta deixa de ser apenas uma chateação passageira e deve servir como um sinal de alerta?
5: Quando o paciente é tabagista, isso daí é bom a gente frisar, né, Marcelo? Paciente tabagista e que ela não cicatriza, tá? A afta, ela tem uma característica de cicatrização espontânea. Ela vai cicatrizar em 2 a 3 dias. Então, aquele paciente que tem uma lesão ulcerada na boca, que ela não diminui de tamanho, que ela não cicatriza e ela só aumenta, tem que procurar o auxílio médico, porque isso pode ser um tumor, às vezes de lábio, de língua, então pode ser um câncer. Então isso daí é um sinal de alerta para os pacientes.
4: Então é preocupante que essa afta pode virar câncer.
5: Não, a afta tradicional nunca
4: vira câncer. Não, nunca vira câncer.
5: Nunca vira câncer, ela cicatriza sozinha. Às vezes o paciente acha que está com afta, mas na verdade é um câncer.
4: Ah, tá.
5: Entendeu? Ela começa pequenininha igual uma afta, mas só que não é afta, é um tumor. E aí isso vai crescendo e não cicatriza. E o paciente, vai melhorar, é uma afta, e aquilo só vai crescendo, e às vezes torna-se aí, em vez de ser uma lesão precoce, uma lesão mais avançada.
4: É como o senhor mesmo disse, né? Se a afta é normal, 3 dias...
5: Exatamente, ela cicatriza.
4: Ela cicatriza. Sozinha. Passou de 3 dias, tem que dar uma...
5: Já começa a ligar o sinal de alerta.
4: Isso aí. Doutor Tiago, eu queria que o senhor deixasse mais uma mensagem, né, sobre esses detalhes da afta, né, que eu tenho certeza que muita gente está ouvindo, já está se identificando, né, com esse problema.
5: Então, assim, vamos lá, então. Para o adulto jovem que tem muita afta, o que eu peço é paciência, né? Não tem como. Igual eu falei aqui, a origem dela é idiopática, não tem o que a gente possa fazer. Então, é diminuir a quantidade de trauma na boca para diminuir a quantidade de afta. Mas é paciência e com a idade isso vai melhorando. E para o adulto que tenha alguma afta, ficar de olho se ela vai cicatrizar ou não. Porque pode ser um tumor aí em fase inicial. Então, passou aí mais do que 3, 4, 5 dias e essa afta não cicatriza e ela só está aumentando, deve-se procurar o serviço médico.
4: O senhor falou do tabagismo, né? Que é um fator de risco. Bebida alcoólica também?
5: Menos que o cigarro, mas é também um fator de risco.
4: Mas é um fator de risco se for aquele, vamos dizer assim, aquela pessoa que bebe todos os dias.
5: Isso, né? É bebida em grande quantidade.
4: Em final de semana, não, né?
5: O que a gente considera, assim, só para você ter uma noção, o que a gente considera como uma dose alta de bebida alcoólica, né? Para o homem, acima de 5 latas de cerveja, para a mulher, acima de 3 latas. Então, assim, às vezes, final de semana, a pessoa acaba exagerando e passando disso, que é uma dose aí preocupante, né? Mas uma dose pequena não teria problema.
4: Ok. O pessoal já deve estar me ouvindo falar isso sobre quantas cervejas eu posso tomar, né? O pessoal já fica preocupado. Ah, não, doutor Tiago não vai deixar eu beber mais, né? Não é bem assim, né, doutor?
5: A única coisa que é proibida é beber e dirigir, né? Mas beber aí 3, 4 latinhas no final de semana não tem problema algum.
4: Ah, tá joia. Gente, conversamos mais uma vez com o doutor Tiago Bastos, nosso gastroendoscopista. 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Pode procurar lá que você vai ver um vídeo lá do Dr. Tiago fazendo gastroendoscopia, né? Mostrando como que se faz o tratamento. Doutor, mais uma vez, muito obrigado.
5: Eu que agradeço a oportunidade. Quem puder nos seguir nas redes sociais será um prazer e até a próxima terça-feira.
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3: É isso aí, gente. É o nosso Boa Tarde, Muriaé. Você sempre participando aqui nas 99.5 FM, Rádio Muriaé. Você que manda mensagem sempre pra gente pelo 98830-1140. Hoje a gente vai ter um sorteio, né? De par de ingressos pro Cine Veredas. E você fica conectado com a gente. Mande sua mensagem de texto, tá? Pra você participar. Hoje tem o nosso par de ingressos. Olha só, os filmes que estão em cartaz hoje no Cine Veredas são o seguinte, ó: Mestres do Universo, Todo Mundo em Pânico 6, Dia D, Toy Story 5. É isso aí, Toy Story 5, mais uma versão, né, desse filme que é muito curtido, o pessoal adora, gosta demais, né? Todo Mundo em Pânico também. E, é claro, Mestres do Universo. Essas são os filmes que estão em cartaz no Cine Veredas que você não pode perder. E, é claro, se você participando aqui com a gente no final da nossa programação, a gente faz aquele sorteio esperto e você vai assistir um filme, né? Vai ganhar um par de ingressos por conta aqui da Rádio Muriaé para você escolher o filme lá que você quer assistir e curtir, tá bom? Vamos seguir na nossa programação com música boa. Chegando aí o sucesso de Sandra de Sá, Joga Fora.

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6: É isso aí, as notícias dos famosos chegando, Alice Ottoni para contar pra gente.
7: Hoje não é dia de TBT, mas tem gente lembrando do passado. A famosa Bruna Marquezine, de 30 anos, contou que viveu um período de muita vulnerabilidade durante os seus 18 anos. Inclusive, foi nessa época que ela namorou com o jogador Neymar, de 34 anos. A atriz conta que a sua vida era muito exposta, tanto por causa do namoro com o jogador, quanto por protagonizar a novela I Love Paraisópolis, da Globo. Bruna também contou que a novela não ia muito bem de audiência e durante os bastidores a atriz foi chamada a atenção por chorar demais. Acredita que foram reclamar até no RH? Era comum na rotina de trabalho ser comparada com outras atrizes e é claro que isso magoou a artista. A atriz seguiu a sua carreira, superou esse tempo difícil e agora faz o maior sucesso internacional. Tudo passa, gente.
6: Com certeza, tudo passa. E é claro, a Marquezine, a Bruna Marquezine, ela é muito talentosa, né? Tudo que ela, todas as suas atuações foram sempre brilhantes. Parabéns a Bruna e que a sua carreira seja sempre muito grande e com muita luz. Daqui a pouco, a Alice volta para contar mais novidades pra gente.
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6: Vamos seguindo ouvindo música boa, né, gente? Fábio Júnior cantando Lua.

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7: Recordando o sucesso de Lionel Richie.

0: O Instituto Nacional do Seguro Social, o INSS, publicou uma nova portaria que amplia a exigência de cadastro biométrico para a concessão de benefícios previdenciários e assistenciais, como aposentadorias, auxílios e o benefício de prestação continuada, o BPC LOAS. As novas regras constam na edição do Diário Oficial da União desta segunda-feira. O cadastro biométrico da carteira de identidade consiste na coleta das impressões digitais dos dedos das duas mãos e da fotografia do rosto do cidadão, que são armazenadas em uma base de dados do governo federal. O objetivo é confirmar a identidade do beneficiário e impedir que terceiros recebam valores de forma indevida. A Receita Federal liberou nesta terça-feira a consulta ao segundo lote da restituição do Imposto de Renda à Pessoa Física, o maior da história em quantidade de contribuintes contemplados, 9.585.797. Ao todo, serão pagos 16 bilhões em créditos. O valor será igual ao do primeiro lote da restituição deste ano, registrado no dia 29 de maio deste ano. A consulta pode ser feita pelo site da Receita Federal, na opção Meu Imposto de Renda, e depois consultar Minha Restituição. Também é possível consultar pelo aplicativo da Receita Federal para tablets e smartphones. 14 horas 4 minutos, notícias da hora, oferecimento Elétrica do Povo. 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
7: É isso aí, o nosso show está no ar. Boa tarde, Muriaé, sempre trazendo muita informação para você. E quem está chegando aqui é o nosso queridão Jota de Souza, que traz sempre as informações do esporte, antenado com a Copa do Mundo. Só que antes tem a nossa brincadeira, né, Jota?
8: É contar umas... Eu tô aprendendo a contar piada, você não acha, não?
7: Eu acho que você tá ficando bom de piada, hein?
8: Eu tenho algumas aqui que a gente tá sempre separando, né? Que eu acho interessante. Já vê que não tem graça nenhuma, mas a gente vai contar assim mesmo, ok?
7: Ah, mas sabe o que é legal? Tem piada sem graça, que ela é engraçada por ser sem graça.
8: Vamos lá,
7: O
8: policial chega na residência de uma senhora e diz o seguinte: ô, dona Geni, eu vim aqui porque os vizinhos estão reclamando que seu cachorro está correndo atrás das pessoas de moto. Aí ela vira pra ele, né? Oxe, povo mentiroso! Seu guarda, meu cachorro...

0: Porra, nem tem moto?
1: Né? O cachorro nem tem moto, que mentira. Essa é boa, essa é boa, eu gostei.
0: Tem mais uma aqui, vamos lá. A mulher acorda o marido, meio da noite, né? E diz emocionada: querido, sonhei que você estava a me dar um colar de diamantes. O que será que este sonho quer dizer? E ele responde: vai saber no teu aniversário.
1: Ó, oh, boa, boa, aí, boa. Aí, desculpa,
0: dia,
1: hein?
0: Aí o dia do aniversário chega, né, Marcelo?
1: Uhum.
0: Aí o marido entra em casa com uma caixa retangular, né? Maravilhosamente decorada, né? A mulher agarra o pacote, rasga o papel, abre a caixa e dentro encontra um livro: O Significado dos Sonhos.
1: Ai, meu Deus do céu.
0: Este da... A joia, né? Porra, vai dar um livro para decifrar o sonho.
1: O significado.
0: O que, que é sonhar com um colar de diamante? É
1: boa, boa, boa, boa, boa. Gostei dessa, hein? Gostei.
0: Deixa eu ver se eu tenho uma. Ah, tem mais uma aqui. Curtinha essa, tá? Essa aqui é uma frase, tá, Marcelo?
1: Aham.
0: Uhum. É, vamos lá. Na minha juventude eu fui muito pobre. Mas depois de anos de luta e trabalho, deixei de ser jovem.
1: É. Pobre eu continuo. Boa, boa, boa. Gostei, gostei, gostei. Você tá com as piadas boas, cara. Eu tô gostando, sim.
0: Vai, né, pra descontrair, né, Marcelo?
1: Eu tô tentando lembrar de alguma aqui, rapaz. Assim, eu salvei algumas na minha pasta lá, depois eu vou trazer pra gente.
0: Vamos falar de Copa do Mundo?
1: Simbora!
0: Amanhã tem Brasil.
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0: Amanhã tem Brasil e Escócia aqui na 99.5, hein? Ô, neguinho, vamos ouvir um pouquinho?
3: Eu quero essa Copa sim, mas isso não basta pra mim. Eu quero essa Copa sim, mas isso não basta pra
0: todos
3: mim.
0: Nós queremos, né, Marcelo? É o Hexa, né?
1: Pois é,
0: rapaz. Tá bem, não tá fácil, né? Mas pode chegar sim. E nós estamos aí na maior rede do Mundial na Copa, Rádio Mulher FM e Rádio Itatiaia de Belo Horizonte. Marcelo, a FIFA anunciou a mudança no uniforme do Brasil para a partida contra a Escócia amanhã às 19 horas, pela última rodada da fase de grupos. Os goleiros da seleção não usarão camisa, calção e meiões na cor vermelha, como anunciado inicialmente. Alisson, Ederson e o Everton vestirão kit aí na cor verde. O pedido foi do presidente da CBF, Samir Chaoudi. Ok?
1: Ah, tá bom. É fazer o quê, né? Mas é.
0: O presidente, né? Eu acho que, na minha opinião, não tem nada a ver. A gente vê seleções. A gente viu a Alemanha, joga com a camisa do Flamengo naquele 2014.
1: O pessoal fica preocupado com esse negócio de ter a ver com política, né? Não tem nada a ver, cara.
0: Nós já estamos com essa radicalização total. Aí ele toma uma medida dessa, aí a coisa piora, né?
1: E a camisa vermelha é tão bonita, né? Pra ser uma coisa diferente. É, goleiro.
0: Houve a questão, você lembra, mais no início do ano, me parece, o ano passado, a Nike tinha uma ideia de fazer um uniforme vermelho da seleção brasileira. Isso deu
1: deu uma confusão, né?
0: Nossa, você sabe, né? Aí acabou que não foi feito aí o uniforme vermelho da seleção brasileira, que seria o terceiro ou quarto uniforme, não sei, né? E agora a camisa vermelha ia entrar amanhã contra a Escócia e a...
1: Já não vai mais, né?
0: Então não vai ser mais. Ah, tudo bem, o importante é o Brasil.
1: Com certeza.
0: A Escócia,
1: não, com certeza. Esse negócio de camisa, cor de camisa, isso é detalhe.
0: É verdade. Vamos falando direto do cenário da Copa. O repórter Wellington Campos, o Marcelo, vai bater um papo aí com o Gabriel Martinelli, que é ele que é um dos candidatos à vaga aí do Rafinha, que está contundido e não joga amanhã. É com você, Wellington Campos.
4: Deixa eu trazer o Gabriel Martinelli, que é candidato à vaga do garoto Rafinha, que está machucado, e daqui a pouquinho a gente fala também do time, porque na entrevista do Gabriel Martinelli, ele destacou a importância desse jogo contra a Escócia. Tem muita gente achando que vai ser um jogo fácil.

0: e não será. Não é isso, Martinelli?
1: Com certeza vai ser um jogo muito difícil. É, eles têm muitos jogadores de qualidade ali, tem o Maguim que a gente enfrenta sempre ali contra o Aston Villa, o Robertson do Liverpool, muitos outros jogadores de qualidade. É, com certeza eles vão vir com tudo para tentar ganhar da gente, mas a gente vem treinando bastante, a gente tá nos preparando bastante também, vai ser um grande jogo, espero que a gente consiga sair com a vitória.
0: Martinelli, como eu disse, é candidato à vaga do Rafinha, ele lamentou e diz que está pronto à disposição, caso o técnico Ancelotti precise dele no time.
1: Primeiro a gente fica triste pelo que aconteceu com o Rafa, a gente reza para que ele consiga voltar o mais rápido possível. E ali a gente tem muitos jogadores de qualidades ali na frente. Eu particularmente eu prefiro jogar na esquerda, mas no Arsenal já fiz bastante à direita. Fiz um pouco também no jogo contra a França aqui com o Ancelotti pela direita. Então deixar isso nas mãos do professor, é ele que decide. Com certeza todos ali a gente tá dando o nosso melhor dentro de campo ali para estar preparado, mas a decisão é do mister.
0: Pois é, aí então o Gabriel Martinelli, um jogador importante da seleção brasileira, o técnico Ancelotti fecha o treinamento de hoje e monta a equipe. Ele tem Neymar à disposição, como a gente disse, inclusive na nossa manchete, pode jogar aí um bom tempo do jogo, resta saber se ele começa jogando, se ele fica no banco de reservas, a verdade é que ele está totalmente recuperado da lesão na panturrilha direita e vai estrear na Copa do Mundo. A última vez que Neymar jogou pela seleção brasileira foi no dia 17 de outubro de 2023, Brasil e Uruguai, quando teve a lesão mais séria da carreira.
2: Obrigado, Wellington Campos. Então tá aí, né? Expectativa para a estreia do Neymar na seleção amanhã diante da Escócia. Ô Marcelo, estamos tendo neste momento uma partida rolando aí pela Copa do Mundo. Grupo K, Portugal e Uzbequistão. Portugal fez aí o primeiro gol aos 16 do primeiro tempo, gol de Nuno Mendes de falta. Então Portugal 1, Uzbequistão 0. Esse nome tem que falar bem devagarinho, então você... Dança, né?
3: Eu aprendi uma técnica, né? É só você saber onde que o Uzbequistão, eles estão aonde? Horrível, né?
2: Uzbequistão.
3: Uzbequistão passeando.
2: Uzbequistão,
3: exatamente.
2: Então, Portugal 1, Uzbequistão 0. Às 11 da noite, também pelo Grupo K, vamos ter Colômbia e Congo. Pelo Grupo L, hoje tem um jogo bom também, 17 horas. Inglaterra e Gana. Inglaterra tá bem, né? 20 horas, Panamá e Croácia são os jogos aí de hoje da Copa do Mundo. Vamos virar a chave?
3: Vamos lá,
2: vira. Falar agora de Copa do Brasil, hein?
3: Opa, Copa do Brasil.
2: Você tá lembrado aí com quem que o Flamengo vai jogar nas oitavas? Ou não, você não tá lembrando?
3: Não, esqueci. Tô focado em Copa do Mundo, esqueci.
2: A torcida do Botafogo também não tá lembrando, não. Não tem nem Mengão, nem Fogão, meu amigo. A verdade é essa, nesta Copa.
3: Não tem, né?
2: É, não tem. A CBF divulgou as datas e horários dos jogos das oitavas da Copa do Brasil 2026. Todos os jogos vão ocorrer na mesma semana. As partidas de ida serão nos dias 1º, 2 e 3 de agosto, sábado, domingo e segunda. E a volta será nos dias 4, 5 e 6, terça, quarta e quinta. Vamos aos jogos das oitavas?
3: Vamos lá.
2: Ida, sábado, 1º de agosto, 17h30, Maracanã, hein? Vasco e Fluminense, jogaço. 19h30, Atlético Mineiro e Juventude, Arena MRV. 21 horas, Santos e Remo na Vila Belmiro. Domingo, 2 de agosto, 16 horas, Palmeiras e Fortaleza no Allianz Parque. 18 horas, Mirassol e Grêmio no Maião. 18h30, Chapecoense e Cruzeiro na Arena Condá. 19h30, Inter e Corinthians no Beira Rio. Segunda-feira, 3 de agosto, 21 horas, Atlético Paranaense e Vitória na Arena da Baixada. Na volta, os seguintes jogos: quarta, 5 de agosto, 19 horas, Cruzeiro e Chapecoense Mineirão, 19h30, Grêmio e Mirassol, Arena do Grêmio, 21h30, Fluminense e Vasco no Maracanã, 21h30, Fortaleza e Palmeiras no Castelão, repetindo, quarta-feira, 5 de agosto. Na quinta-feira, 6 de agosto, 20 horas, Corinthians e Internacional, Neoquímica Arena, 20 horas, Vitória e Atlético Paranaense no Barradão. E para fechar, Marcelo, na tarde de ontem, o Fluminense anunciou a contratação do zagueiro Thiago Silva. É isso mesmo, ele está de volta e ele assinou o contrato até dezembro de 2026. Ele é aguardado no CT Carlos Castilho para se juntar ao grupo e iniciar os treinamentos na próxima semana. Direção do Vasco está em negociações com o português Vasco Matos. É, já estão sendo discutidos aí os detalhes, salários e tudo mais, né? E ainda não há, por enquanto, uma oferta salarial na mesa. Aos 45 anos, o Vasco Matos está sem clube desde o fim de janeiro, quando foi demitido do Santa Clara de Portugal. Então, o Vasco contratando o Vasco, né?
3: É, contratando o Vasco. É, legal, isso aí.
2: Vai dar isso, né?
3: Ah, tomara que dê certo, né? Mas é o que você sempre fala, né, Jota? Não adianta contratar técnico se não tiver elenco, né?
2: É verdade, é isso aí.
3: É, pois é. Ô, Jota, você vai voltar?
2: Vamos voltar, sim.

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7: Quatorze horas e 32 minutos. As informações que você acompanha aqui pela Rádio Muriaé 99.5. Gente, olha só, frente fria traz alerta de chuva e vento forte para Muriaé e região. Quem traz as informações é o nosso repórter jornalista Matheus Gouveia. Você, Matheus.
8: Boa tarde a você, Marcelo. É quem nos escuta nesta tarde. O tempo deve mudar em Muriaé e em várias cidades da Zona da Mata ao longo desta terça-feira. De acordo com o boletim da Defesa Civil Estadual, o avanço de uma frente fria pelo sudeste vai aumentar a nebulosidade e criar condições para pancadas de chuva na nossa região. Há possibilidade de temporais isolados acompanhados de raios, trovoadas e rajadas de vento. A Zona da Mata, com atenção especial para os municípios localizados mais ao centro-sul e na divisa, como Muriaé, Além Paraíba, Leopoldina e Cataguases, está entre as áreas do estado com maior probabilidade de instabilidade, como a região do Triângulo Mineiro e também do Campo das Vertentes. A previsão indica que os acúmulos de chuva devem rodar entre 10 e 20 milímetros na maior parte das localidades, embora pontos do sul de Minas possam registrar volumes ainda maiores. Mesmo com a virada no tempo, o frio intenso ainda não chegou por aqui com força total. Na Zona da Mata e na maioria das regiões de Minas Gerais, as máximas devem oscilar entre 24 e 28 graus Celsius no decorrer da tarde. Já durante a noite e na madrugada, de virada de terça para quarta-feira, os termômetros despencam um pouco mais, com mínimas previstas entre 12 e 17 graus Celsius. E olha só, enquanto o centro-sul do Espírito Santo e aqui em Minas Gerais a gente lida com a umidade da frente fria, lá no norte e noroeste do estado, continua em estado de alerta pelo extremo oposto. O tempo lá está seco. Nessas faixas do estado, a umidade do ar pode cair para baixo dos 30%, exigindo cuidados redobrados com a hidratação. Marcelo Bittencourt.
7: Ô Matheus, é interessante isso, né? A gente está aqui passando, sentindo frio, né? Claro, tal. E a gente tem até gostado disso, porque a nossa região é muito quente e em outros lugares já é diferente, lá quente, com umidade baixa. É muito interessante essa mudança, né?
8: É isso, Marcelo. Eu preciso confessar aqui publicamente que meteorologia é uma das minhas principais paixões dentro da comunicação. Uhum. E aí eu gosto bastante de estudar essa variabilidade e os índices matemáticos que acontecem com as mudanças das nuvens por aqui e nas outras regiões.
7: Esse é o ninho, né? Essa situação que está todo mundo muito preocupado por conta de que foi falado e ainda não se confirmou ainda. Falou-se, né, os meteorologistas do mundo inteiro fala que o El Niño poderia transformar o nosso inverno em um inverno quente. Será que isso pode acontecer?
8: De maneira natural, o El Niño é um fenômeno climático que não tem interferência direta do homem, então, para deixar isso claro. Uhum. E aí o que ele faz, na verdade, é essa incidência de aquecimento anormal das águas superficiais. E aí acontece no Oceano Pacífico, esse um pouquinho longe da gente, uhum, e o Oceano Equatorial. Então pode chegar aqui sim e pode dar uma mudada nos termômetros do que a gente espera normalmente naquela época do ano. Então, só para responder diretamente sua pergunta sem muita tecnicidade, uhum, pode sim mudar
7: o
8: ambiente do frio.
7: Uhum. Mas fica assim, pode ou não, né?
8: Exato.
7: É
8: mais suscetível em lugares banhados pelo Oceano Pacífico, que não é o nosso caso.
7: Ah, tá joia então. Obrigado, Matheus, aí pelas suas informações. Matheus sempre trazendo assim novidades pra gente e trazendo muita informação importante. Agora são 14 horas 36 minutos.
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3: Simbora pro nosso Falando com Você. Essa hora é boa, né? Pra gente bater aquele papo gostoso. E lembrar que amanhã tem seleção brasileira. Amanhã o Neymar vai jogar, hein? Que maravilha. Vamos torcer para que o Neymar faça uma boa partida. Para que ele. Porque parece, gente, que ele já tá recuperado, tá? Parece que ele tá bem recuperado, é claro. Tá parado, tem muito tempo. Mas já tá fazendo, né, trabalho com bola, né? Para poder amanhã poder já fazer uma partida boa, talvez, quem sabe, segundo tempo. Vamos torcer para que dê tudo certo para o Neymar na seleção. E, é claro, também torcer para o Rafinha se recuperar da lesão que ele teve, né? Um bom jogador, um excelente jogador, mas teve essa infelicidade. Aliás, essa Copa do Mundo foi a Copa das Lesões, né? Teve muita lesão, teve uma grave aí que um jogador acabou quebrando a perna, né? Mas é isso aí, esporte é esporte de contato. Tem, infelizmente, tem esses perigos aí, mas vamos torcer. Deixa eu ver quem mandou mensagem pra mim aqui. Fala comigo!
4: Oi, Marcelo, boa tarde, sou eu, a Maria Helena. Ei, Marcelo, não tocou minha música ontem, né? Eu pedi, Tiaguinho, ousadia e alegria. A Michelle também tá por conta, hein?
3: Ai, meu Deus!
4: Não tocou a música do Claudinho Buchecha, da Michelle. A gente vai combinar e vamos aí na rádio te pegar, hein? Eu e a Michelle já combinamos, tá bom? Ela falou que vai te dar uma surra, não tá tocando a música da gente. Brincadeira, desculpa, brincadeira. Uma ótima tarde pra você, pra todos os ouvintes. Ó, esse, toca a minha música, hein, que eu pedi. Tiaguinho, ousadia e alegria, tá bom? Oferecer aqui pra minha mãe, pro meu esposo Fernando, para as meninas lá do meu grupo, Mulheres Virtuosas e Homem de Fé, para todos os ouvintes, para você. E desculpa a brincadeira, tá bom? Um abraço, fica com Deus.
3: O nosso lema é ousadia e alegria. Na nossa casa tem pagode todo dia. Pode deixar que eu vou tocar. Pode deixar, eu não esqueci. Eu esqueci ontem, né? Mas é porque teve muito pedido, muita música. Às vezes a gente acaba esquecendo. Gente, não briga com nós não, hein? A gente faz com muito amor e com muito carinho. Mas pode deixar, Maria Helena, vou tocar, tá? Deixa eu ver quem mandou mais mensagem aqui. Fala comigo.
5: Oi lá, garoto Marcelo. Aí. Boa tarde.
3: Garoto Marcelo.
5: A boa tarde de terça, com frio e tudo. Tá um frio que é só Jesus. Vou mandar um abraço para todos. Tô fazendo aniversário hoje. E amanhã o meu filho, que faz amanhã também, João Vitor Fernandes, tá? E vou mandar um abraço também para todos os seus ouvintes na parte da tarde, na parte da manhã do Gilson e na parte da manhã também. Falou, garoto. Desde já agradeço, fica com Deus. Tchau, fui.
3: Fui. Valeu, Maria. Tá frio aí, não tá? Mas é, aqui tá frio em todo lugar, né? Parece que vai esfriar mais, hein, gente? Vamos desenterrando esse... Igual o pessoal fala, vamos desenterrar essa coberta, esse edredom, esse lençol, porque o negócio já... Pô, tem um tempão que a gente não curtiu um friozinho assim, né? Mas tá bom. Que o frio venha, mas não precisa gerar também, não, né? É, deixa eu ver aqui, teve uma gente que mandou mensagem aqui. Deixa eu ver. Fala comigo!
6: Fala, Marcelo, tudo bem? Boa tarde. É, bota uma música aí. Meu nome é Guilherme. É Farra, Pingue e Foguete.
3: Ah, tá. Vou achar aqui essa. Ô, Guilherme, beleza? Obrigado aí pela audiência, tá? Tamo junto, irmão. Nossa, farra, pingue foguete.

0: é do Barreto, é Bruno Barreto, eu acho que é, né? Vou dar uma pesquisada aqui, deixa comigo, vou colocar no repertório para tocar, tá? Deixa com nós. Um abraço também pro Elton Marajá, toca uma zero Formosa, como é que é? Toca uma do zero, né? Formosa. Tá, pode deixar que eu vou colocar aqui no repertório. Deixa eu ver o que a Maria falou aqui. Fala, Maria. olha a Maria dando a cornetada no Neymar. Fala, Maria.
1: Você está falando aí que o Neymar vai jogar amanhã. Tomara que não cai, não machuca, não, né? Tomara que não cai, não machuca. Pra fazer bonito, pra fazer feio, não. Porque o nome dele já chama Cai-Cai.
0: Tadinho do homem, gente. Coitado do Neymar. O Neymar Caicá, né? Ficou muito marcado por isso, né? Ô, gente, mas a gente tem que levar em consideração que o homem toma muita sapatada, né? Você já vira a canela dele? Toda arranhada, né? O pessoal vai falar assim, gente, o que o Marcelo tá recebendo pra poder ficar defendendo o Neymar? Ele é muito... A verdade é que eu acho que ele é muito franzino pra posição dele, né? Ele deveria ter feito a carreira dele, construído a carreira dele jogando nas pontas. Mas aí foram fazer de meio campo. A posição de meio campo é uma posição que o jogador apanha muito, isso aí é verdade. Deixa eu ver quem mandou mensagem, fala comigo.
2: Eu quero fazer um apelo aí para todos os brasileiros que amanhã não mexam na televisão para não dar capote no Neymar, hein, gente?
0: Oh, meu Deus do céu, gente. Tadinho do menino. Vamos torcer, gente. Amanhã a seleção vai jogar bem, o Neymar também. Vamos seguindo a nossa programação musical. Daqui a pouco tem a nossa consagração Nossa Senhora Aparecida, tá? Vai se preparando aí que já tá pertinho.

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0: Queridos irmãos e irmãs, romeiros e romeiras de Nossa Senhora, presentes hoje aqui no santuário, 15 horas, momento da nossa consagração. Então convidamos você para rezar conosco. E estamos alegres, felizes, porque muitas rádios espalhadas por todo o nosso Brasil, neste momento, entram em sintonia conosco através da Rádio Aparecida para a consagração a Nossa Senhora. As emissoras interrompem as suas programações normais e abre-se espaço para rezar aqui do santuário. São mais de 65 cidades que neste momento estão sintonizadas e rezando conosco. Vou citar apenas algumas cidades: Tubarão, São Lourenço, Ponta Grossa, Tefé, Oari, Jataí, Oeiras, Presidente Prudente, Porto Nacional, Casa Branca, Foz do Iguaçu, Uberaba, São Paulo, Monjolos, Goiânia, São Luís dos Montes, de Montes Belos, Ubiataba, Ipameri e assim tantas outras que neste momento estão rezando conosco. Nós formamos esta grande família, filhos e filhas queridos de Nossa Senhora, e paramos um pouquinho das nossas atividades porque queremos nos consagrar à Mãe de Jesus e à Nossa Mãe. E nós rezamos em nome do Pai, do Filho e do Espírito Santo.
1: Amém.
0: O anjo do Senhor anunciou a Maria,
1: e ela concebeu do Espírito Santo.
0: Eis aqui a serva do Senhor,
1: faça-se em mim segundo a vossa palavra.
0: E o Verbo se fez carne
1: e habitou entre nós.
0: Ave Maria, cheia de graça, o Senhor é convosco. Bendita sois vós entre as mulheres, e bendito é o fruto do vosso ventre, Jesus.
1: Santa Maria, Mãe de Deus, rogai por nós, pecadores, agora e na hora de nossa morte. Amém.
0: Rogai por nós, Santa Mãe de Deus,
1: para que sejamos dignos das promessas de Cristo.
0: Oremos, infundi, Senhor, nós vos rogamos a vossa graça em nossos corações, para que nós que conhecemos pela anunciação do anjo a encarnação de Jesus Cristo, vosso Filho, por sua paixão e morte na cruz, cheguemos à glória da ressurreição, pelo mesmo Cristo, Senhor nosso.
1: Amém.
0: Amém. Queridos irmãos e irmãs, uma mensagem para esta nossa tarde, para você que está aqui e para você que através do rádio está unido conosco. Estamos nós aqui no santuário, juntinhos de Nossa Senhora, mas Nossa Senhora também está aí muito pertinho de vocês, porque é a mãe que cuida de nós. Ela que cuidou tão bem de Jesus, ela cuida de você, cuida da sua família, cuida dos nossos enfermos, doentes, tanta gente sofrendo neste momento, seja nas suas casas, nos leitos, seja também no leito dos hospitais. Nossa Senhora não é indiferente, não. Esta mãe que faz presente, se faz presente na vida de cada um de nós. E como mãe, ela continua intercedendo. Meu filho, faça alguma coisa por esta pessoa. É isso que ela está pedindo agora por você. Faça, meu filho, alguma coisa por esta pessoa. Assim como ela pediu lá naquela festa de casamento, ela percebeu ia faltar o vinho estava acabando. E ela foi lá e percebeu, e chegou perto do seu filho, ela foi ao encontro daquele que poderia resolver. E ela vai pedir para ele: meu filho, faça alguma coisa por essa família. Faça alguma coisa. E Jesus atendeu o pedido da mãe e acabou transformando a água em vinho, para que a festa não acabasse, mas que a festa continuasse. E aquela família não ficasse com vergonha, porque faltou vinho, estragou a festa. E a Mãe Salvadora estava lá, intercedendo e pedindo por nós. É isso que ela faz. Meu filho, faça aquilo que a minha filha, que o meu filho está pedindo para você. E se tem uma coisa que Nossa Senhora pede para nós, é para que a gente tenha um coração semelhante ao coração do seu filho Jesus. Por isso que a igreja colocou para nós esse mês de junho, o mês todo ele dedicado ao coração de Jesus. Já tivemos a festa do Sagrado Coração, mas todo este mês nós somos convidados a olhar para o coração bondoso de Jesus. É a nossa devoção que nós temos para com ele, e as nossas orações, e o que nós precisamos pedir para Jesus neste mês de junho. Jesus, mude o meu coração. Se for preciso, Jesus, tire, arranque de mim esse coração duro, difícil, pesado, rancoroso, maldoso. Tire de mim, Jesus, este coração e coloque o seu coração no meu. Ah, meu irmão, minha irmã, é isso que Nossa Senhora espera de você. Que você tenha o coração do seu filho Jesus. É isso que ela está pedindo, para que Jesus transforme, assim como transformou a água em vinho, ele possa transformar o nosso coração, muitas vezes maldoso, ele possa transformar num coração bom. Num coração bom. Para que a gente possa dar continuidade à missão de Jesus. E a missão de Jesus foi passar pelo mundo fazendo bem. Essa é a missão nossa. Nós não temos outra coisa a fazer aqui no mundo a não ser fazer o bem. Então faça o bem, em primeiro lugar, para você mesmo. Você precisa querer bem você. E fazer bem para você, se cuidar. Cuide bem da sua vida, da sua saúde. Muitas vezes a gente não cuida, não. A gente lembra da saúde quando fica doente. E precisamos cuidar da nossa saúde. Então queira bem você, cuide de você, para ser uma pessoa boa, agradável, que todo mundo te queira bem, goste de você. Não seja uma pessoa antipática, chata, que ninguém quer saber, que todo mundo afasta de você. Isso não é ter o coração de Jesus. Quem tem o coração de Jesus, une, agrega e faz o bem. Então tenha o coração de Jesus em você, para você querer bem você. E querendo bem você, aí fica muito fácil você também querer bem a sua família. Queira bem a sua família, meu irmão, minha irmã. É a família que você tem. Quanta coisa boa você tem, a sua família tem. Quanta coisa boa. Não fica olhando só

0: dê você o primeiro passo, ajude você a ter uma família mais feliz e mais abençoada, que Jesus possa estar presente dentro da sua casa, através de você. Eu sou a presença bondosa, amorosa do coração de Jesus aqui dentro de casa para minha família. E o coração de Jesus é tão bom que ele não fica fechado dentro de casa. Quando você abre a porta, a janela, você vê que tem gente ao seu redor. E para essas pessoas também, para os seus vizinhos, você precisa ser o coração de Jesus. Fazer o bem para os seus vizinhos, querer bem. E depois o coração é tão bondoso, tão bom, que você também vai para o seu trabalho. E lá no seu trabalho você encontra os seus companheiros e companheiras. Seja você ali dentro do seu trabalho uma presença bondosa do coração de Jesus. Ele passou fazendo bem. Faça bem aquilo que você faz. E ajude o seu grupo de trabalho a ser um grupo unido. E que o ambiente ali dentro seja um ambiente gostoso, agradável. Que um possa sentir falta do outro. Eu senti sua falta porque você não veio ontem. Para a gente não dizer graças a Deus que você não veio. Que tristeza, né, gente? Que tristeza. A gente dê graças a Deus porque o outro não veio. Isso é não ter o coração de Jesus. Quem tem o coração de Jesus, une, agrega, faz, transforma o ambiente que muitas vezes é pesado e transforma num ambiente bom. Esse é o desafio que nós temos nesse mês de junho. E é isso que Nossa Senhora pede para nós. Você aqui no santuário e você na sua casa através do rádio, rezando, pedindo aí as bênçãos de Deus e a proteção de Nossa Senhora. Vamos agora dar a bênção da água. Você que está aqui no santuário tem água para benzer, e certamente você aí na sua casa já arrumou a sua vasilha com água. Pega lá na geladeira a sua vasilha com água. Vamos dar a bênção. E depois dessa água abençoada, quando a sua família chegar em casa, dê um pouquinho dessa água benta para todos. Dê um pouquinho. Essa água que é remédio para curar as nossas enfermidades. Peça, e agora nós vamos rezar para que Deus então abençoe essa água que você está apresentando. Deus eterno e todo-poderoso, quisestes que pela água, fonte de vida e princípio de purificação, as nossas almas fossem purificadas e recebessem o prêmio da vida eterna. Abençoai esta água para que nos proteja e renovai em nós a força de vida de vossa graça, a fim de que nos livre de todos os males e possamos nos aproximar de vós com o coração puro e receber a vossa salvação. E que ela recorde a água do nosso batismo como fonte que jorra para a vida eterna. Abençoai, ó Deus Todo-Poderoso, esta água que nós apresentamos, em nome do Pai, do Filho e do Espírito Santo.
1: Amém.
0: A água já está abençoada. E agora você que está aqui no santuário, olhando para a imagem de Nossa Senhora, e você aí na sua casa, Nossa Senhora está olhando para você. Consagre a sua vida a ela. Consagre a sua família. Vamos fazer a nossa consagração. Ó Maria Santíssima, pelos méritos de nosso Senhor Jesus Cristo, em vossa querida imagem de Aparecida, espalhais inúmeros benefícios sobre todo o Brasil. Eu, embora indigno de pertencer ao número de vossos filhos e filhas, mas cheio do desejo de participar dos benefícios de vossa misericórdia, prostrado a vossos pés, consagro-vos o meu entendimento, para que sempre pense no amor que mereceis. Consagro-vos a minha língua, para que sempre vos louve e propague a vossa devoção. Consagro-vos o meu coração, para que depois de Deus vos ame sobre todas as coisas. Recebei

ó Rainha incomparável, vós que o Cristo crucificado deu-nos por mãe, no ditoso número de vossos filhos e filhas, acolhei-me debaixo de vossa proteção, socorrei-me em todas as minhas necessidades, espirituais e temporais, sobretudo na hora de minha morte. Abençoai-me, ó celestial cooperadora, e com vossa poderosa intercessão, fortalecei-me em minha fraqueza, a fim de que, servindo-vos fielmente nesta vida, possa louvar-vos, amar-vos e dar-vos graças no céu por toda a eternidade. Assim seja.

0: E agora a bênção para você que está aqui e você lá na sua casa rezando conosco pelo rádio. O Senhor esteja convosco.
1: Ele está no meio de nós.
0: Pela intercessão de Nossa Senhora Aparecida, Rainha, Padroeira do Brasil, Mãe de Jesus e Nossa Mãe, desça sobre você, sobre a sua família, a sua cidade, a bênção de Deus Todo-Poderoso, o Pai, o Filho, o Espírito Santo.
1: Amém.
0: Amém. E Nossa Senhora merece uma salva de palmas, né, gente? E assim agradecemos você que cedeu esse espaço do seu dia para rezar, para agradecer. Como é bom a gente rezar. Vamos agradecer a Deus e que a sua tarde continue protegida com as bênçãos de Deus e com a proteção de Nossa Senhora. E o nosso cântico final.
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9: Olá, eu sou Maurício Carneiro, secretário de obras, e quero falar sobre o trabalho de rebaixamento do leito do rio Muriaé e a interdição temporária da Ponte da Barra. 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
6: 15:34. Gente, a Polícia Rodoviária Federal realiza a Operação Duas Rodas em Muriaé e região. Os detalhes com Matheus Gouveia.
7: Pois é, Marcelo, uma força-tarefa da Polícia Rodoviária Federal deu início nesta terça-feira à Operação Duas Rodas em Muriaé. A mobilização conta com o reforço de uma equipe que se deslocou de Belo Horizonte especificamente para atuar na nossa região. Embora o foco principal das abordagens sejam os motociclistas, condutores de automóveis também estão sendo parados. De acordo com o PRF Abreu, as fiscalizações se concentram na regularidade de documentação e no estado de conservação dos equipamentos obrigatórios de segurança. A presença dos agentes federais na região não se limita em um único dia, tá? A chefia da operação confirmou que os trabalhos em Muriaé e nos municípios vizinhos devem se estender durante toda essa semana, com pontos de bloqueios alternados pelas rodovias de nossa região. A equipe de reportagem da Rádio Muriaé segue acompanhando o trânsito e a movimentação policial nas ruas da cidade para trazer novas atualizações a qualquer momento, Marcelo.
6: Ok, Matheus, obrigado pelas informações. Agora são 15:35.
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3: A odontopediatria é uma especialidade da odontologia que aplica cuidados especiais na saúde bucal de bebês e crianças, além de gestantes e pacientes com necessidades especiais. Sua principal função é aplicar técnicas de psicologia infantil para eliminar desde cedo os traumas relacionados ao dentista, que podem ser iniciados neste período da infância. Quando nascer o primeiro dente do bebê, já é recomendável o início do tratamento com um dentista especializado em odontopediatria. Os dentes de leite são os primeiros dentes a surgirem em seres humanos. Assim que nascem, devemos procurar um odontopediatra para fazer sua manutenção, para que no futuro a criança possa se tornar um adulto com dentes perfeitos, livre de doenças, com uma estética bucal bonita, com dentes fortes e resistentes.
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4: Comunicando, Marcelo Bittencourt.
5: E vamos de música. Chegando o sucesso de AGP Me Leva.

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5: Recordando o sucesso de Barry White, Just the Way You Are.

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6: A arritmia cardíaca é quando o coração funciona de uma forma diferente. Às vezes rápido demais, às vezes devagar demais. É um ritmo diferente do normal. O principal sintoma que o paciente sente é a palpitação, que é uma sensação do coração bater muito rápido, parecendo que vai sair pela boca. Essa sensação geralmente dura alguns segundos ou minutos, mas também pode ser mais duradoura. Podemos encontrar outros sintomas como mal-estar, tontura e até falta de ar, principalmente durante algum esforço físico. Pressão alta, diabetes, problemas na tireoide são algumas causas de arritmia, mas também pelo simples fato de o paciente ter mais de 60 anos já aumenta a chance. Está muito relacionado também com ansiedade e estresse.
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9: O ex-técnico da seleção brasileira, Carlos Alberto Parreira, de 83 anos, segue internado na unidade de terapia intensiva do Hospital Samaritano Barra, no Rio de Janeiro, mas já respira sem o auxílio de aparelhos. O campeão mundial apresenta uma inflamação pulmonar. O quadro clínico teve melhora evolutiva, mas ainda há necessidade de cuidados intensivos, segundo o boletim médico de hoje. Parreira segue sem previsão de alta da UTI. Ele está sendo acompanhado por um pneumologista intensivista e pela equipe assistencial e multidisciplinar do hospital. O governo desmarcou uma reunião do Conselho Nacional de Política Energética prevista para esta quarta-feira, que discutiria o aumento da mistura do etanol na gasolina de 30% para 32%, segundo informações da assessoria do Ministério de Minas e Energia. Em nota publicada nesta terça-feira, a pasta disse que a reunião foi adiada por motivos de agenda e que uma nova data será divulgada em breve. O cantor Amado Batista foi condenado pela Justiça de Goianópolis a pagar 453 mil para os pais de uma criança que morreu afogada em uma fazenda do artista em 2022. Na época, os pais eram caseiros na propriedade. Segundo o casal, o socorro teria sido negligente, uma vez que o gerente da fazenda levou a criança a um hospital em Teresópolis, que, segundo ele, seria uma cidade mais distante do que Goiânia e com menos recurso. Amado Batista também precisará pagar uma pensão mensal aos pais a partir da data em que a criança completaria 14 anos até a data em que completaria 25 anos, em valor correspondente a 2/3 de 70% do salário mínimo. 16h04, notícias da hora, oferecimento Elétrica do Povo. 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
1: Nota de falecimento. Alexandre da Folha Seca e demais familiares comunicam o falecimento de Dalca Pacassini da Costa, mãe do Alexandre da Confecção Folha

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1: É isso aí, gente. O Jota tá chegando aqui para trazer pra gente as informações sobre os jogos da Copa do Mundo. Não é da seleção ainda, os jogos da Copa que aconteceram agora há pouco. Jota, conta pra nós.
2: É isso aí, tivemos uma partida, né? E foi pelo Grupo K. Portugal lavou a alma, hein? Goleou o Uzbequistão, né? Depois de levar de 5-0, onde estão os Beck?
1: É, os Beck estão aonde? Onde que eles estão?
2: 5-0 para Portugal. Cristiano Ronaldo marcou 2. E os demais foram marcados por Rafael Leão, Nematov contra e Nuno Mendes. Portugal se garantiu aí no mata-mata da Copa. No Grupo K, vamos ter logo mais às 23 horas, Colômbia e Congo. Situação do Grupo K: primeiro Portugal 4 pontos, segundo Colômbia 3, terceiro Congo 1. O Uzbequistão ainda não pontuou. Daqui a pouco vamos ter aí o Grupo L, às 17 horas Inglaterra e Gana, às 20 horas Panamá e Croácia. Vamos informar também da seleção brasileira?
1: Vamos lá, Jota.
2: Tudo pronto aí para o último jogo do Brasil na fase de grupo.

0: grupos. A seleção fez o último treino antes de enfrentar a Escócia amanhã. É, o treino último foi hoje lá em Nova Jersey, antes de embarcar para Miami, local do duelo. Goleiro Alisson, poupado do treino de ontem por controle de carga, treinou normalmente. Atacante Neymar também trabalhou com o grupo mais uma vez e será relacionado para a partida. Agora fica a expectativa, né? Se vai ser como titular ou se vai entrar no decorrer da partida. A principal dúvida para o jogo é sobre quem será o substituto do atacante Rafinha, que deixou o último jogo contra o Haiti com lesão muscular. Luiz Henrique, Rayan e Endrick são as principais opções. Gabriel Martinelli, apesar de já ter sido utilizado pelo treinador pela direita, disse em entrevista coletiva que tem preferência para atuar pelo lado esquerdo. Atualmente empatado com o Marrocos, o Brasil mira a liderança do Grupo C, fator fundamental para as próximas fases. Sendo o primeiro ou segundo, o compromisso seguinte do Brasil será na segunda-feira, a depender aí da posição, né, para definir o horário. Informação aqui sobre o pai do Lionel Messi. O Jorge Horácio Messi recebeu alta hospitalar e já está em casa após passar alguns dias internado por um problema de saúde. O hospital onde Jorge estava concedeu aí a liberação. O pai de Messi, que tem 68 anos, já retornou para Rosário, cidade onde mora, e seguirá a recuperação domiciliar. Essa questão aí do pai do Messi já deu até demissão, né? Uma equipe lá de jornalismo, uma emissora, a da Argentina, anunciou a morte do pai do Messi.
1: Que isso? É. Eu não sabia disso, não.
0: É, isso deu demissão lá.
1: Meu Deus do céu, já pensou, Jota? É, rapaz, informação é coisa séria, né, Jota? A gente não pode falar qualquer coisa, não. Obrigado aí pelas informações. Lembrando, gente, que a cobertura da Copa do Mundo é aqui. 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
6: Dezesseis horas 32 minutos. Chegando a nossa última edição do Giro de Notícias aqui pela Rádio Muriaé. Gente, Muriaé recebe recursos para asfaltamento de estradas rurais. As informações com o Matheus Gouveia.
7: Pois é, Marcelo, a infraestrutura rural de Muriaé receberá um importante reforço nos próximos dias. O município garantiu um montante de 7 milhões em investimentos destinados à pavimentação asfáltica de duas importantes vias. A estrada que liga os distritos de Belisário e Itamuri e a estrada da Gameleira, que conecta Muriaé a Barão do Monte Alto. No total dos recursos, 5 milhões de reais serão aplicados de forma imediata no asfaltamento de um trecho de aproximadamente 2 quilômetros da estrada Belisário-Itamuri. A boa notícia para os moradores e produtores rurais é que a verba já se encontra depositada nas contas do município. O processo de licitação foi concluído e a expectativa da administração municipal é de que a ordem de serviço seja assinada ainda no decorrer dessa semana, com os trabalhos iniciando a partir do distrito de Belisário. A pavimentação desse trecho é uma necessidade antiga da comunidade local, fundamental para melhorar a mobilidade, garantir segurança no trânsito e facilitar o escoamento da produção agrícola da região. Além do investimento na região de Belisário, o pacote de melhorias inclui mais 2 milhões de reais para a pavimentação na comunidade da Gameleira, localizada na estrada que liga Muriaé a Barão do Monte Alto. Os anúncios e os detalhes técnicos das obras foram alinhados em reuniões desde o início desse ano. Com o dinheiro em conta, o foco do município agora se volta para o início prático das máquinas na pista. Marcelo.
6: Ok, obrigado aí, Matheus, pelas informações. São notícias excelentes e a gente vai acompanhando, né? Durante a nossa programação, a gente vai sempre dando mais detalhes. Você pode verificar também todas essas informações no site radiomuriaé.com.br.
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2: Vamos lá, gente, o nosso último falando com você. Lembrando que amanhã tem Copa do Mundo, amanhã tem Seleção Brasileira, é claro, amanhã a gente vai estar aqui falando sobre isso, que a Rádio Muriaé está fazendo toda essa cobertura da Copa do Mundo aqui na nossa cidade. É claro que a gente transmite para toda a região e para o Brasil também, né? Para o mundo inteiro, pelas nossas redes sociais e também pelo aplicativo, você pode ouvir a Rádio Muriaé. Olha só, eu queria mandar um abraço, ó, quem mandou mensagem aqui, ó. Boa tarde, Marcelo. Eu sou Guilherme Romão, da Vila Vardiero, estou ouvindo aqui no Barracão do Curral. Mando um abraço para Maria Helena, Dona Áurea Brandão, o Fernando, para Mariana Santos, da Vila Ulisses, para Ana Maria Alves, no São Cristóvão, e para minha mãe, nossa vó Nina, que não perde um programa. Oh, que maravilha, se puder, toca uma música do Elimar Santos. É claro que a gente vai tocar. Eles estão oferecendo para todo mundo e mandando um abraço. Tamo junto e misturado. Valeu, Guilherme. Obrigado aí pelo carinho da mensagem aí. Pode ficar tranquilo que nós vamos tocar a música agora do Elimar Santos. E, gente, muito obrigado aí por você estar sempre participando. Lembrando que amanhã eu e o Jota, né, a partir ali das duas e pouca, né, a gente faz aquela brincadeira nossa, contando as charadinhas, piadinhas, e a partir desse horário, assim, tipo lá duas e cinco, aí você já pode mandar a sua pergunta, a sua piadinha, a sua charadinha, que a gente conta aqui, tá bom, gente? Inclusive, tô esperando você, tal Duvaldo, manda pra gente aí. Ah, aí eu quero ver todo mundo mandar, a Maria Aparecida, a Sandra Carneiro, a Sandra Tavares, mais quem? A Michelle Durães, a Maria Helena, eu quero ver essa turma aí mandando piadinha pra mim que nós vamos contar amanhã, tá bom, gente? E quem estiver ouvindo aí, queria aproveitar e mandar um abraço pessoal lá de Miraí, o Braz Roberto lá do Belo Monte, que tá sempre acompanhando a nossa programação. Mas quem? O Ronaldo Fernandes de Jesus, lá de Eugenópolis. Um abraço, pessoal de Eugenópolis também. Deixa eu ver aqui. Porque é muita gente participando, gente. A gente fica muito, muito feliz por isso. São muitas participações. O Sérgio também está sempre nos acompanhando, que mandou mensagem aqui. Deixa eu ver mais quem. É muita gente participando aqui com a gente. Obrigado, tá, gente? Muito obrigado mesmo pelo carinho. Um abraço também pro Elton Marajá, que está sempre nos ouvindo. Ô, gente, vamos seguir na programação. Daqui a pouco eu vou fazer o sorteio do par de ingressos pro Cine Veredas. Se você quer ganhar o par de ingressos, manda mensagem que daqui a pouco eu vou fazer o sorteio, tá bom? Aí, chegando o sucesso de Elimar Santos, É Gostoso Te Amar.

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Vamos lá, gente, chega no final da minha transmissão. Daqui a pouco tem um Boa Tarde com Cristo e mais tarde o Esporte Total. A equipe já está pronta aqui, o pessoal já está se preparando para Boa Tarde com Cristo e vai aí se preparando aí também, tá bom, gente? Esse momento legal de reflexão com Deus. Pedrão também já chegou. Olha só, quem ganhou hoje o par de ingressos para o Cine Veredas Boulevard foi a Helena Mitchen, dos Santos Barros, lá do bairro São José. Helena, é só você levar o seu documento, resgatar o par de ingressos lá no Cine Veredas, que a gente vai mandar o seu nome para lá e você escolhe o filme que você quer assistir, válido até amanhã. Quem ganhou foi hoje e amanhã, né? Quem ganhou foi a Helena Mitchen, dos Santos Barros, do bairro São José. Gente, eu tô indo embora, amanhã eu tô de volta, amanhã tem seleção brasileira e a gente vai torcer muito, hein? Pra gente terminar o dia de hoje, o nosso programa, né? Chegando aí, olha, o sucesso de Ruge, Um Anjo Veio Me Falar. Gente, fique com Deus, até amanhã.

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0: Nada neste mundo me impedirá de proclamar a palavra do Senhor. Estamos aqui nessa tarde fria de 23 de junho de 2026. Segundo as pessoas que já viveram mais do que eu, diziam que esta é a noite mais fria do ano. É a noite de São João. Amanhã que comemora o dia de São João. Mas hoje é a noite. É a noite de passar na fogueira, de fazer aquela fogueira maravilhosa. Eu já presenciei isso na casa de uma minha tia, irmã da minha mãe. E ela morava lá na Lajinha. É Minas Gerais, quase divisa com o Espírito Santo. E tem todo um ritual muito bonito. Tem o horário de levantar o maço de São João, colocar o fogo na fogueira. Quando é meia-noite, desmancha a fogueira e aquelas brasas ardentes. As pessoas passam. Eu não tive coragem, dois sobrinhos passaram. Foi muito bom. Então, quando dá esse dia 23, eu tenho que lembrar disso. E a festa está intensa, né? Mais pelo Nordeste, comemorando São João. E o convite celebrativo para nós hoje diz assim: ao convidar-nos a entrar pela porta estreita, o Senhor quer nos mostrar que na vida há muitas opções, mas nem todas nos levam a Deus. E a antífona para nós diz assim: o Senhor é a força de seu povo, é a fortaleza de salvação do seu ungido. Salvai vosso povo, Senhor, abençoai vossa herança e governai-a pelos séculos. O inverno, gente, iniciou no domingo, dia 21, às 5 horas e 24 minutos. E ele vem esses dias honrando o nome, né? Vamos ver como que vai ficar. E nós estamos aqui para, durante uma hora, meditarmos o Evangelho e aprendermos muita coisa através da palavra de Deus. Esse é o motivo, o objetivo desse programa estar no ar. Boa tarde, Carmen.
1: Boa tarde.
0: Boa tarde, Hillary.
2: Boa tarde.
0: Boa tarde, Pedro Luiz. Boa tarde a todos os nossos patrocinadores, colaboradores, família Rádio Muriaé e a equipe Boa Tarde com Cristo. Por mais que nos desenvolvemos nas ciências e na técnica, jamais se conseguirá responder ao sentido da existência humana como respondeu o Evangelho. A palavra nos faz compreender de modo profundo o mistério do amor do Senhor pela nossa humanidade. Ouçamos com atenção o Evangelho de hoje, escrito por São Lucas, está no capítulo 7, versículos 6 e de 12 a 14. E a Hillary continua com o privilégio de proclamar o Evangelho para nós.

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0: esteja conosco.
1: Ele está no meio de nós.
0: Proclamação do Evangelho de Jesus Cristo segundo São Mateus.
1: Glória a vós, Senhor.
2: Naquele tempo, disse Jesus a seus discípulos: não deis aos cães as coisas santas, nem atireis vossas pérolas aos porcos, para que eles não a pisem com os pés, e voltando-se contra vós, vos despedacem. Tudo quanto quereis que os outros vos façam, fazei também a eles. Nisto consiste a lei e os profetas. Entrai pela porta estreita, porque larga é a porta e espaçoso é o caminho, que leva à perdição. E muitos são os que entram por ele. Como é estreita a porta e apertado o caminho que leva à vida, e são poucos os que o encontram. Palavra da salvação.
0: Glória a vós, Senhor. Que as palavras do Santo Evangelho nos façam crescer na fé.
1: Amém.

palavra de Deus que ouvimos é firme e decisiva. Não deis aos cães as coisas santas, nem atirei vossas pérolas aos porcos. O que quereis que os outros vos façam, fazei também a eles. E ainda, é preciso passar pela porta estreita. Em tão poucos versículos, em 4 versículos, Jesus nos dá uma lição de vida. Uma lição de vida muito grande. Então, por isso que dizemos que é uma palavra firme e decisiva. Dar aos cães. Hoje eu estava ouvindo esse evangelho de manhã, aí o padre Alex falou, os cães daquela época eram os cães vira-lata mesmo. Não eram esses cães tratados e que vivem dentro de casa com toda mordomia, não. Mas nem esses que vivem com toda mordomia hoje, não pode dar coisas santas a eles, porque eles

entendimento. E nem atirei vossas pérolas aos porcos. O que, que os porcos vão fazer com as pérolas? Então, não tem entendimento também. Só é possível viver na radicalidade do reino se comprometidos no caminho da santidade.

0: prudência com os valores do Evangelho e do Reino, considerados sagrados, que nem todos entendem ou estão dispostos a acolher. Tem gente que entende, mas não quer viver. Que a palavra nos orienta. A comunidade acolhe os valores do reino pregado por Jesus. Para quem não estiver afim desses valores, seria desperdício propô-los. Então é propor os princípios pregados por Jesus só para quem estiver disposto a seguir. A caridade é definida na conhecida regra de ouro: fazer aos outros o que desejamos a nós mesmos. Qualquer pessoa pode entender nossa explicação da caridade. Os discípulos do reino procuram agir sempre pensando no bem do próximo e espera receber o mesmo dele. Então, olha bem, quais são os princípios? É a prudência com os valores do reino, a caridade, e o terceiro dito de Jesus é sobre a decisão. Optar pela porta estreita ou pela porta larga. É nossa decisão. Nem sempre é fácil trilhar o caminho proposto por Jesus, mas ele não nos obriga. A decisão é nossa, mas é a partir de nossa opção que decidimos pela felicidade ou pela desgraça, não é, Carla?
1: É, a escolha é nossa. A gente vai sempre, a gente tem sempre que colocar todos os nossos dias assim entregues ao Senhor para que a gente possa escolher o melhor. Porque está na nossa mão. A nossa liberdade está aí. Escolher o que é certo ou escolher o que é errado. E cabe a nós, né? Todos os dias nos avaliarmos para ver se a gente escolheu o caminho certo. E se a gente entortou um pouquinho, voltar, né?
0: É, voltar.
1: Porque a gente tem que reconhecer, enquanto seres humanos, nos fazendo humildes e inteligentes, como Deus nos fez, para saber voltar se trilhamos o caminho errado. Porque a porta estreita é o caminho que nos leva ao Pai. Se for muito largo, muitas oportunidades demais, pode desconfiar.
0: Com muita facilidade.
1: Muita facilidade, desconfie, pense, porque o seu entendimento vai fazer você compreender que não está do lado certo.
0: É. E a prudência, olha bem, gente. Se você pegar esse evangelho pequenininho e você for refletir sobre ele, a prudência dá um mês de programa. A caridade. A caridade. E a opção. A decisão.
1: A decisão é tua.
0: A decisão é sua. Tem até aquela música que diz isso, né? A decisão é sua, a decisão é sua. Né? Nem sempre é fácil trilhar o caminho que o Senhor nos propõe. Mas é o que vale a pena, né? Não adianta você trilhar um outro caminho e não chegar em lugar nenhum. Se for parar direto lá no inferno, não é para lá que nós queremos ir. Entrai pela porta estreita, porque larga é a porta, espaçoso é o caminho que leva à perdição. Jesus fala da dificuldade para a aceitação de sua mensagem. Oferece salvação e felicidade, mas não encontra acolhida fácil. Por quê? Receber seu evangelho significa mudança total no modo de pensar e nos valores e objetivos.

0: Deus que naturalmente procuramos. Olha bem, gente. Seguir por essa porta mais larga é mais fácil. Pode ir até de braço aberto que dá para passar. Mas oferece a salvação e a felicidade, mas não encontra acolhida fácil. Jesus não acolheu, não encontrou acolhida fácil, porque receber o evangelho dele exige de nós uma mudança de vida, no modo de pensar, nos valores e nos objetivos que naturalmente o mundo nos oferece. Às vezes nós nem procuramos, porque às vezes da forma que fomos criados, a gente não almeja tanta coisa e nem tem, como diz, o olho grande para querer mais, mais, mais e mais. Mas é o que o mundo nos oferece.
1: É, hoje em dia o mundo apresenta muitas coisas e às vezes você leva até susto de ver o que as crianças desejam, elas almejam coisas que quando a gente era criança a gente nunca imaginaria. Nem agora quando adulto imaginaria, porque o mundo hoje oferece demais, né? E aí cobra demais também, porque todo mundo fica às vezes frustrado, porque acha que tem outros que têm muitos e eles também queriam ter, e aí que gera essa ansiedade, essa dificuldade de compreensão da vida, de aceitar a vida como ela é tão boa, para ser bem vivida, respeitando e aceitando o ar que a gente respira, a casa que a gente tem, os amigos, a comida que a gente tem no nosso lar.
0: É. Quanta coisa, né? Quanta coisa que a gente tem e nem agradece. Hoje eu estava olhando que por causa da gente estar vivendo esse período da Copa, aí tem esses países que são menos favorecido, mais pobre, o povo passa muita fome mesmo. Então eu vi um hoje falando assim, a vontade dele é visitar o Brasil, porque ele ficou sabendo que a comida mais chique no país dele, que é só num dia de festa, assim mesmo para quem tiver muita condição, é a comida básica do brasileiro, é a comida de todo dia, é o arroz com feijão, porque eles não têm o arroz com feijão lá. E outra coisa, o café, tomar um café é um luxo. E o brasileiro tem todo dia o café, duas vezes, três vezes, né? A gente ainda dá o luxo assim, de querer o café só passadinho na hora. Se sobrou, tá na garrafa aí, não quero mais. Ainda dá esse luxo, olha bem. Então nós estamos cheios de coisa aí que nós nem sabemos, né, gente? Tem que agradecer mais. Então é preciso mesmo, gente, confiar nas coisas que Deus oferece para nós, nas coisas que nós temos no dia a dia. É preciso deixar tudo confiando apenas num convite interior, sem garantias, nem provas palpáveis ou resultado imediato. Sem a disposição interior, nada acontecerá em nós. É necessário que nós estejamos abertos para receber tamanha bondade do Senhor. Você viu, Carmen ou Hillary, que o que o padre Joãozinho está falando para hoje?
1: Ah, eu estava olhando hoje cedo que você postou no grupo, né, do Boa Tarde com Cristo. Olhando o que ele falou da porta estreita, não é?
0: É.
1: Jesus convida a escolher o caminho que conduz à vida verdadeira. A porta larga parece mais fácil, mas nem sempre leva ao que realmente vale a pena. O Evangelho pede decisões conscientes e coerentes no cotidiano. Tratar os outros como gostaríamos de ser tratados continua sendo um caminho seguro de humanidade. Isso é importantíssimo, né? A fé não se vive apenas em palavras, mas em atitudes concretas. O amor exige esforço, perseverança e fidelidade. fidelidade. Quem atravessa a porta estreita descobre a alegria de caminhar com Deus. E que alegria é essa? Caminhar com Deus, de mãos dadas com Deus, com o coração aberto. As pessoas reconhecem isso em nós quando nós apresentamos esse sentimento de amor, de humildade. A gente começa a se parecer mais com o Senhor.
0: Senhor, continue nos abençoando, nos fortalecendo para poder sermos fiéis à palavra dele, né? São 17 horas e 21 minutos. Nosso tempo passa muito rápido. 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Pedro, vamos aos nossos patrocinadores?
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Eucaristia, a Igreja com Maria está como que ao pé da cruz, unida à oblação e à intercessão de Cristo. Desde a Anunciação até o Pentecostes, Maria de Nazaré aparece como uma pessoa cuja liberdade está completamente disponível à vontade de Deus. A sua Imaculada Conceição revela-se propriamente na docilidade incondicional à palavra divina. A fé obediente é a forma que a sua vida assume em cada instante perante a ação de Deus. Virgem à escuta, ela vive em plena sintonia com a vontade divina. Conserva

0: no seu coração as palavras que lhe chegam da parte de Deus e, dispondo-as à maneira de um mosaico, aprende a compreendê-las mais a fundo. Maria é a grande crente que, cheia de confiança, se coloca nas mãos de Deus, abandonando-se à sua vontade. Ave Maria, cheia de graça, o Senhor é convosco. Bendita sois vós entre as mulheres, bendito é o fruto do vosso ventre, Jesus.
1: Santa Maria, Mãe de Deus, rogai por nós, pecadores, agora e na hora de nossa morte. Amém.

0: Devemos resistir à mercantilização das necessidades humanas essenciais. Água, alimentos e saúde não podem ser subordinados à consideração de mercado ou interesses geopolíticos. O acesso a alimentos adequados é um direito humano fundamental, enraizado na dignidade de cada pessoa. Atender essa necessidade não só alivia o sofrimento, como também aborda as causas subjacentes de instabilidade geopolítica. De fato, a segurança alimentar é um componente essencial da segurança global e integral. O que é meu conduzir e
1: salvar? Misericórdia. Jesus debruça o seu coração misericordioso sobre nossas misérias.

0: Jesus debruça seu coração misericordioso sobre as nossas misérias. Isso é a misericórdia do Senhor. E hoje a gente não pode deixar de falar da misericórdia do Senhor com a família de Zacarias, com Zacarias e Isabel, que são os pais de João Batista, São João Batista, que nós comemoramos. O anjo do Senhor anuncia a Zacarias o nascimento de João Batista. Seu nascimento trouxe alegria para seus pais e para seu povo. Nós encontramos também lá em Lucas, quando ele diz: ele vai ser grande diante do Senhor, desde o ventre materno, ficará repleto do Espírito Santo, e muita gente se alegrará com seu nascimento. O nascimento de João foi anunciado pelo anjo Gabriel. Foi anunciado ao velho Zacarias, seu pai, e à jovem Maria de Nazaré, mãe de Jesus. Foram as duas pessoas que o anjo falou que Isabel ia ter um filho. Este destaque é mais que suficiente para saber que estamos diante de uma pessoa extraordinária, que deixou registrada em sua vida a grandeza de uma resposta a uma vocação fora do comum, a de preparar o ambiente humano para acolher o Salvador Jesus. Esta foi a missão de João Batista: preparar o ambiente humano para acolher o Salvador Jesus. João enfrenta o silêncio e a solidão do deserto, alimenta-se e veste-se muito pobremente, dialoga e medita a respeito dos valores da vida e lança seu grito ao mundo: convertei-vos e aplainai as veredas. Jesus vive entre nós. Palavras de João. Seu evangelho vai ser de ensinamentos acompanhados por sinais extraordinários. Fazei penitência. Estas são as palavras de João preparando os caminhos do Senhor. Convertei-vos e aplainai as veredas. Jesus vive entre nós. Seu evangelho vai ser de ensinamentos acompanhados por sinais extraordinários. E ele pedia muito para a gente fazer penitência. Sua voz ressoa pelas regiões da Palestina. As pessoas começam a procurá-lo e ele já não está mais sozinho. Os primeiros discípulos recebem o batismo de conversão. E o próprio Jesus recebe o batismo por suas mãos nas águas do Rio Jordão. A missão do precursor de Jesus não termina. Ele sabe que quem vive no temor de Deus e luta para defender as virtudes, a ética e a justiça é colocado de lado e rejeitado pela sociedade, porque sua linguagem fere o orgulho e os interesses meramente humanos. Foi assim com João. Sua denúncia e repúdio à vida imoral do rei Herodes, que vivia com um amante, foi fatal. João foi degolado, tinha só 31 anos de idade. A igreja celebra duas festas em homenagem a São João Batista. No dia do seu nascimento, 24 de junho, que já começa a celebrar hoje, não é, Carmen?
1: Isso mesmo.
0: Em sintonia com o nascimento de Jesus, comemorado 6 meses depois. De hoje a 6 meses, gente, nós estaremos nas vésperas de Natal.
1: Nossa.
0: Olha bem.
1: Vovô.
0: Isso mesmo. Isso está de acordo com as palavras do arcanjo Gabriel a Nossa Senhora, quando ele afirmou: Isabel, idosa e estéril, já está no 6º mês de gravidez. A segunda festa de São João é celebrada no dia 29 de agosto, em recordação do seu glorioso martírio. Ele morreu 29 de agosto. Parte dos restos mortais de São João Batista encontra-se no Muscotop, nem sei falar direito, em Istambul, na Turquia. Em honra deste grande santo e

0: mártire, foram consagradas inúmeras igrejas. Em Roma, a Basílica a ele dedicada foi por mais de 1.200 anos a Igreja Mãe da Cristandade, além de ter sido a residência oficial dos papas até ser construída a atual Basílica de São Pedro. Então, olha bem, é uma graça muito grande poder comemorar este santo. Quanta coisa ele fez, quanta misericórdia derramada sobre a família dele, sobre tudo que ele preparou para a chegada de Jesus e sobre todos os ensinamentos que ele deixou para nós. Então, nós não adoramos São João Batista. Não, não adoramos. Nós temos ele como modelo. Modelo de perfeição, modelo de amor a Deus, modelo de vida que devemos ter. Carme, eu sou encantada com São João. Eu já participei de algumas festas de São João, mas eu tenho fé em Deus que eu ainda vou participar de uma festa de São João em Campina Grande, lá na Paraíba. Tenho uma vontade muito grande. Esse ano meu sobrinho esteve lá.
1: Ai.
0: Ele só não pôde esperar o dia de hoje, porque ele já está de volta. Mas ele participou das festividades de São João. E a gente vê pelo várias partes do mundo, mas aqui no Brasil é muito forte, as festividades em honra a São João Batista. E quem tiver a oportunidade, aqui em Muriaé, nós temos o quê? Uma capela ou mais? Eu estou lembrando agora só da nossa capela lá no Gaspar, que tem missa hoje.
1: Isso aí.
0: Né? Tem a missa hoje, a solenidade é hoje, às 19 horas. E amanhã tem uma missa às 5:30 da manhã. Por que tão cedo? Para as pessoas que vão trabalhar às 7 horas poderem participar desta missa lá na comunidade São João Batista, que fica no Gaspar. Gaspar é o bairro em frente ao Mineirão. Então vamos participar junto nessa comunidade. Se você não tiver oportunidade lá, onde você estiver, reze, agradeça a Deus por ter colocado São João no nosso caminho. São 17 horas e 39 minutos. 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

0: Agenda paroquial da Paróquia Nossa Senhora Imaculada da Conceição para esses dias. Hoje, terça-feira, na comunidade matriz, tem celebração da palavra às 19 horas. E também às 19 horas tem Santa Missa na comunidade São João Batista. É festa, festa de São João, né? Hoje nós celebramos a Natividade de São João Batista, Missa da Vigília. E amanhã, dia 24, às 5h30 da manhã, como já disse a Marlene, quarta-feira, 5h30 da manhã, tem a Missa de São João Batista, às 5h30 da manhã. A gente sabe que amanhã tem Jogo do Brasil de tarde, não adianta fazer missa à tarde. Na Matriz também tem missa às 6h30 da manhã. Na quinta-feira, dia 25, às 19 horas tem a Santa Missa na Matriz, a Missa das Capelinhas e de todas as pessoas que quiserem participar. E também missa às 19h30 na comunidade São José, lá no bairro São José. Vão participar, pessoal, venham participar conosco, com fé, com alegria nesses dias, né? Na sexta-feira, dia 26, 6h30 da manhã, missa na Matriz, e às 19 horas missa na comunidade São Sebastião.
1: Aniversariantes dizimistas, como é bom celebrar o dom de sua vida.

0: ser feliz, o plano de Deus para você. Você é amado, muito amado. Parabéns, muitas felicidades. E nós queremos celebrar o dom da sua vida hoje, agradecendo a Deus por você. Você é muito importante, importante para todos nós. Parabéns a você que hoje celebra o seu aniversário, nesse dia tão bonito, dia 23 de junho, né? Que Deus te deu como presente. Você é um presente para esse dia. Parabéns e muitas felicidades. Que Deus te abençoe cada vez mais. Vamos lá, Hillary, aos nossos aniversariantes.
1: A comunidade Nossa Senhora Aparecida, bairro União, Simone Filtelman. Comunidade Santa

0: Virges, aeroporto 2, João Lucas Aquino Rezende, paróquia Nossa Senhora da Glória, Itamuri. Romilda Chaves Bastos, comunidade São Vicente de Paula, Bico Doce, João Batista Nunes.
1: Eu quero mandar hoje um abraço para todas as pessoas que têm o nome de João. Para todos os João, Joana, que Deus possa estar abençoando vocês. Um abraço também carinhoso para todos os moradores e os que pertencem lá à comunidade São João Batista, no bairro Gaspar. Nós sabemos que temos muitos ouvintes que moram lá no Gaspar. E o abraço vai para a Lúcia também, lá em São Paulo, Aparecida Pinto e Rebeca, no Santo Antônio. A dona Mira, o senhor Irineu, no bairro União. A Luzia, do bairro Jacaré, em Miraí. E também ela está pedindo oração pelos familiares. Elisete Bueno, no bairro Confidência. Aparecida Francisco, lá do Vermelho. A Zilda da Capitinga. Lucimar, Cláudio e Breno, lá da Fazenda da Grama. E também o Zé do Cão, lá no Belvedere. Um abraço para vocês que estão ligadinhos aí, ouvindo o programa Boa Tarde com Cristo. Vamos ao presente musical?

0: Vamos ouvir um áudio aí que nós acabamos de receber.
1: Filha, beijo pra vocês. Estou ligadinha aqui, tá, meu amor? Ligadinha aqui no Boa Tarde com Cris. Beijo pra vocês todos. Um abraço.

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0: E a esperança não decepciona. Romanos capítulo 5.

E o tempo tá passando e a gente fica até com medo, né? Mas vamos lá, hoje a mensagem, a porta estreita, tudo ligadinho assim com o evangelho de hoje. Que adianta ganhar o mundo inteiro se viermos perder a vida eterna? De jeito nenhum não vale, né? Queremos conquistar esse prêmio, a vida eterna. Jesus estava pregando sua boa nova. Em dado momento, alguém lhe perguntou: Senhor, são poucos os homens que se salvam? Ele respondeu: procurai entrar pela porta estreita, porque digo-vos, muitos procurarão entrar e não conseguirão. Quando o pai de família tiver entrado e fechado a porta, e vós de fora começardes a berrar e a bater a porta, dizendo: Senhor, Senhor, abre-nos. Ele responderá: digo-vos que não sei de onde sois. Direis então: comemos e bebemos contigo, e tu ensinastes

0: nossas praças. Ele, porém, vos dirá: não sei de onde sois. Apartai-vos de mim, todos vós que sois malfeitores. A pergunta feita a Jesus se refere ao assunto de maior importância para a vida de todas as pessoas do mundo: a salvação. A salvação para a vida eterna, feliz no céu. Nenhuma outra coisa é mais importante do que isso: salvar-se. Lembremos-nos de que não fomos criados por Deus para acabarmos na morte e no cemitério ou no crematório. Nossa vida se prolonga muito além da morte, continua na vida eterna. A vida após a morte pode ser eternamente feliz no céu ou eternamente infeliz no inferno. Essas são verdades e estão no cerne da pregação de Jesus. A pergunta feita a ele revela essas verdades. Senhor, são poucos os homens que se salvam? A resposta de Jesus é afirmativa, quando diz: procurai entrar pela porta estreita, porque muitos procurarão entrar e não conseguirão. A porta estreita conduz à salvação, a porta larga conduz à condenação. Passar pela porta estreita da salvação é viver a vida na fé, no Deus verdadeiro, e conformar a vida segundo as verdades do Evangelho de Jesus. Viver uma vida cristã radical e autêntica exige que rejeitemos todas as facilidades de uma vida sem fé, sem Deus. E rejeitemos as tentações e os prazeres mundanos. E rejeitemos o apego aos bens materiais, fazendo deles o Deus da nossa vida. E rejeitemos as glórias e grandezas do mundo, das trevas e do pecado. Quanto é importante isso, gente. Tanta gente busca coisas que são a perdição. Que busquemos a vida eterna, o maior presente, a felicidade eterna.
1: Tem gente que nem vive, Carmen, assim, buscando uma coisa, uma posição, sei lá, um dinheiro, uma coisa assim. É estar lá mesmo, no topo, estar no pódio, mas deste mundo. Aí não é feliz, sofre, não atinge o que quer. E a gente fica pensando: meu Deus, tão menos traz a felicidade, tão menos coisa é capaz de fazer o outro feliz.
0: Isso aí. A porta estreita exige esforço constante. A porta larga é mais fácil e convidativa, pois é deixar-se levar pelas paixões humanas, pelos prazeres de uma vida fútil, pela busca desenfreada das riquezas, pela vida do mundo, das trevas e dos pecados. Essa vida mais fácil passa por porta larga que leva à condenação. Disse Jesus: que adiantará ganhar o mundo inteiro se perder a sua vida? Então, busquemos a vida eterna. Busquemos a proximidade com o Senhor. Que Deus nos abençoe, nos guarde e que nos leve à salvação eterna.
1: Boa noite. Fortaleça nesse caminho, nessa missão. Né? Possamos viver tudo aquilo que nós ouvimos aqui do Senhor, tudo isso que Ele nos ensina. O Senhor possa estar nos abençoando e abençoando todos os nossos ouvintes, patrocinadores.

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1: Em nome do Pai e do Filho e do Espírito Santo.

Santo. Amém. Pai nosso que estais no céu, santificado seja vosso nome, venha a nós o vosso reino, seja feita a vossa vontade, assim na terra como no céu. O pão nosso de cada dia nos dai hoje, perdoai-nos nossas ofensas, assim como nós perdoamos a quem nos tem ofendido, e não nos deixeis cair em tentação, mas livrai-nos do mal. Ave Maria, cheia de graça, o Senhor é convosco, bendita sois entre as mulheres, e bendito é o fruto de vosso ventre, Jesus. Santa Maria, Mãe de Deus, rogai por nós, pecadores, agora e na hora de nossa morte. Amém. Ave Maria, cheia de graça, o Senhor é convosco, bendita sois entre as mulheres, e bendito é o fruto do vosso ventre, Jesus. Santa Maria, Mãe de Deus, rogai por nós, pecadores, agora e na hora de nossa morte. Amém. Ave Maria, cheia de graça, o Senhor é convosco. Bendita sois entre as mulheres, e bendito é o fruto do vosso ventre, Jesus. Santa Maria, Mãe de Deus, rogai por nós, pecadores, agora e na hora de nossa morte. Amém. Glória ao Pai, ao Filho, ao Espírito Santo, como era no princípio, agora e sempre. Amém.

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2: Olá, muito boa noite para você que está ligado aqui na Rádio Muriaé. Sejam todos muito bem-vindos a mais uma edição do programa Esporte Total na sua 99.5 FM.
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2: Hoje é terça-feira, dia 23 de junho de 2026, e agora são exatamente 18 horas e mais 6 minutos. Eu sou o Silvério Machado e até às 7 horas da noite tenho o prazer e a honra de falar no seu rádio. Onde quer que você esteja, muito obrigado pela sua companhia, muito obrigado pela sua audiência. Aqui estamos mais uma vez para falarmos de futebol e para falarmos muito de Copa do Mundo. Afinal, tem bola rolando e teve gol do CR7, ou gols do CR7. Portugal meteu 5-0 para cima do Uzbequistão e o Cristiano apareceu na Copa, né? No primeiro jogo foi muito apagado, dessa vez fez 2 gols. Não sei se vai brigar pela artilharia, né? O Messi já tem 5, o Haaland já tem 4, o Mbappé já tem 4, mas o Cristiano Ronaldo dando ar da graça na Copa do Mundo será tema do nosso programa de hoje, como será, obviamente, seleção brasileira. Amanhã nossa seleção volta a campo para encerrar essa primeira fase, vai enfrentar a Escócia, partida que acontece às 7 horas da noite lá nos Estados Unidos, lá em Miami, e a gente vai contar tudo para você, né? Possível escalação, quem que a gente acha que vai jogar, enfim, daqui a pouco você vai ficar sabendo de tudo isso e muito mais, além do nosso já tradicional giro de notícias, porque os clubes estão se reapresentando, tem novidades no Fluminense, novidades no Vasco da Gama, tem também assunto de Flamengo e Fluminense. E hoje um programa especial porque, ao meu lado, além de Rogério Lúcio nos comentários e Pedro Luiz, que tá comandando tudo na mesa de áudio, tem aqui o Maurício Bombino, né? O Maurício que é torcedor do Vasco, torcedor, claro, né? Da seleção brasileira, já esteve aqui conosco na semana passada, voltou para falar de Copa do Mundo, para falar de Vasco da Gama também, e também conosco está o Vini, diretamente de Tombos, para falar de seleção, para falar da Copa, né? Para falar da Copa dos protagonistas, né? A Copa do Messi, a Copa do Mbappé, a Copa do Haaland, a Copa do Vinícius Júnior e talvez, por que não, a Copa do CR7, que, como eu disse, hoje fez 2 gols contra o Uzbequistão. Tudo isso e muito mais a partir de agora no Esporte Total. Começo cumprimentando ele, Rogério Lúcio. Muito boa noite para você.
3: Boa noite, Sérgio Machado, boa noite, Pedro, boa noite, ouvintes da Rádio Mulher. Eu fui, rapaz, falar ontem que acho que a gente ia ter, depois de uma década e meia, a gente ia descobrir quem que seria melhor, Messi ou Cristiano Ronaldo.
2: Mexeu com ego.
3: O Cristiano Ronaldo hoje, nervoso, bravo, não, dá com 2 sapatadas, ainda perde uns gols. Brincadeira, pra queimar minha língua.
2: E falou, estou de volta.
3: É, ele na verdade tinha assim.
2: É, e o estádio acompanha, né? Legal, legal a comemoração do Cristiano. E ele depois do jogo, quando o repórter tava, né? Aquela zona mista, né? Pós-jogo. Aí o repórter começou assim, em espanhol, né? Ontem o Messi, e aí antes de completar, o Ronaldo, não, próximo, passo pro próximo. Não quis responder pra falar de Messi, pra falar de Mbappé, que seja. Enfim, vai falar bastante de Copa do Mundo. E ao nosso lado aqui, o Maurício, ele que esteve conosco também na semana passada. Maurício, muito boa noite. Seja bem-vindo de volta aqui à Rádio Muriaé.
4: Boa noite, Silvério. Boa noite, Rogério. Boa noite, Pedro. Tamo junto aí de novo, mais um jogo pra amanhã.
2: Tá certo. E conosco o Vini, né? Como já apresentamos aqui, agora sim o nosso primeiro contato com o nosso Vini. Ô Vini, eu já começo te cumprimentando, dando boa noite e perguntando a você se você ficou satisfeito com a sua seleção brasileira na sexta-feira diante do Haiti. Boa noite, Vini.
5: Antes de qualquer coisa, só avisar que o StreamYard está com um probleminha, ele fica me derrubando aqui às vezes. Então, se eu sumir, não se assustem, porque eu volto.
2: Beleza.
5: Boa noite, Vero Machado. Boa noite, Rogério Lúcio. Boa noite, Pedrão. Boa noite, Maurício. Boa noite, todos os amigos da Rádio Mulher. Bom, primeiro que eu já assustei, né? Que eu achei que você ia falar, quem sabe a Copa do Neymar. Eu já ia embora antes de começar o programa, que nem aqui eu ia ficar, né? Agora, não gostei da seleção brasileira sexta, não, mas falaremos mais ainda sobre isso, né, na hora de falar do jogo de amanhã, mas me decepcionou um pouco, esperava mais.
2: Tá certo, então é isso, tá apenas começando o Esporte Total de hoje, são 6 horas 9 minutos, a gente vai para um rápido intervalo, daqui a pouco estaremos de volta.

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7: 18 horas 13 minutos, né? Nosso hino nacional. Hoje em dia tá inteligência artificial, como diria o nosso Antônio Monteiro, né? Os sapinhos que cantam, né? Eles fazem de todas as versões. Legal, tamo aí com o hino nacional brasileiro, tamo aí. 18 horas 14 minutos, de volta para falar de seleção brasileira, nesta terça-feira, dia 23 de junho de 2026. Se você quiser participar conosco, fique à vontade, nosso WhatsApp tá sempre liberado no 98830-1140. 98830-1140, você participa conosco e ajuda a construir o Esporte Total de hoje. Eu sei, gente, que o pessoal, tem muita gente que não se anima tanto com seleção, né? A gente tava até comentando isso aqui esses dias, né? O pessoal tem uma participação maior, mais efetiva quando os clubes estão aí, mexe mais com o coração, com as emoções. Mas se você quiser participar conosco, tá convidado, tá à vontade pro 98830-1140 participar conosco. Dá o seu palpite se quiser, você acha que o Brasil vai ganhar? Se vai ganhar fácil, se não vai ganhar, o nosso Antônio Evaristo aqui da rádio, eu cheguei, ele falou assim, ó, amanhã vai ser 4-0 Croácia. Eu falei, não, tranquilo, não sei com quem a Croácia vai jogar não, mas pode ser, o Brasil contra a Escócia que não pode tomar de 4.
8: Croácia, né? Joga com o Panamá hoje.
7: É, pode ser 4 mesmo, acho que ele errou, como é que é, acertou, mirou no que viu e acertou no que não viu.
8: É possível.
7: Pois é, exatamente. Então, 18 horas 15 minutos, a gente vai começar ou continuar falando de seleção brasileira.
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7: Bora falar da seleção que fez o último treinamento hoje, ainda em Nova Jersey, hoje pela manhã, lá nos Estados Unidos, o último treino que contou com a participação de 25 jogadores. Não são 26, porque o Rafinha continua aí se recuperando de uma lesão muscular na coxa, tá fora do jogo contra a Escócia. Segundo o site GE.globo, a tendência é que ele perca também a primeira partida do mata-mata, a fase de 16 avos, né, que é a novidade para essa Copa do Mundo, e que a comissão técnica, né, o departamento médico também da seleção, espera contar com o Rafinha numa possível oitava de finais, obviamente, se o Brasil por lá chegar. Mas, então, sem o Rafinha, o Brasil treinou hoje e a grande dúvida da escalação do Ancelotti é justamente o substituto do jogador, né? O Rafinha é titular da seleção brasileira, foi titular nos dois primeiros jogos. Quando ele saiu, ainda no primeiro tempo contra o Haiti, o Rayan entrou no lugar dele, até me chamou a atenção porque imaginava-se que o Luiz Henrique, né, seria o dono da posição ali pelo lado direito. Porque teve mudança também, né? Depois a gente vai falar muito de posicionamento na entrevista que a gente tem aí, que a gente separou do Paquetá, ele falando de posicionamento, o Martinelli também. Mas o Rafinha, que tava jogando muito por dentro no último jogo, jogou mesmo como o Rafinha das antigas, né? Muito aberto pelo lado direito. O Rayan foi escolhido pro lugar dele. E o Luiz Henrique é cotado também pra vaga. Tem, fala assim, Endrick, eu acho muito difícil, né? Um Endrick entrar ali pra jogar de ponta direita. O Martinelli até falou que ele gosta mais da esquerda, mas se quiser pode contar com ele. Enfim, é a grande dúvida.

0: e se o Ancelotti vai poupar os jogadores que estão aí pendurados, casos do Douglas Santos e do Casemiro. Eu vou começar com você, Vini, aproveitar que o Stringard tá contigo aí, não caiu nesse momento. Primeiro, Vini, só por ordem, né? Você falou que não gostou da seleção brasileira contra o Haiti. Você não gostou do conjunto da obra, só do segundo tempo, não gostou de nada, enfim, conta pra gente primeiro, Vini, antes de falar do jogo contra a Escócia, mas a sua avaliação da partida contra o Haiti, o 3-0 construído pela seleção brasileira.
1: Primeiro, quem fez esse hino nacional aí?
0: Cara, não sei. Como é que é, Pedrão? Eu acho que é inteligência artificial, tá, Vini? Eu acho, eu tenho um palpite.
1: Vai ser preso, hein? Mudar o hino é crime, viu? Não pode, não. Não pode mudar ritmo, não pode mudar métrica, letra, pode nada. Você tem cuidado, hein? Cuidado aí, Pedro. Só vai pra você aí, Pedro. Olha lá, hein? Mas vamos lá. Então, eu não gostei pelo seguinte, velho. Eu acho que o Brasil desperdiçou uma chance de meter uma sacola no Haiti pra até já facilitar a vida amanhã, né? Uma vitória simples amanhã, se o Brasil tivesse feito 5-6 no Haiti, né? Já praticamente garantiria a primeira colocação, cara.
0: Ih, eu acho que caímos com o Vini. Vamos ver se ele volta a tempo. Eu vou, então, enquanto o Vini tá retornando ali, a gente lamenta, né, esse problema técnico que foge até, né, ao nosso controle. Ô Maurício, enquanto o Vini tá voltando ali, eu faço a mesma pergunta pra você que eu fiz pro Vini. Você gostou do Brasil? Você achou que o Brasil foi bem? Era dentro do que você esperava? O Brasil fez 3-0 no primeiro tempo, no segundo tempo acabou dando uma relaxada.
2: Verinho, gostei do primeiro tempo sim, no segundo tempo deu uma relaxada realmente. O Brasil jogou com determinação no primeiro tempo. Jogou com aquela determinação de ganhar o jogo sim. Agora, no segundo tempo, entrou assim, como se diz,
0: se poupando
2: muito mais. E a entrada do Rayan, eu achei que o Rayan entrou um pouquinho meio preocupado, nervoso, né? Mas ele se saiu bem nos requisitos dele lá.
0: No geral, né? Depois ele ia dando aquela assistência pro gol do Endrick, que acabou anulado por impedimento, né?
2: O Endrick teve aquela parte ali que o Bandeirinha, infelizmente, estava impedido mesmo.
0: Ele estava impedido, né? O gol do Endrick, e também ele participa da origem da jogada, daquela bola na trave do Martinelli, que também estava impedido, era o Vinícius Júnior, né? Que faz a ajeitada. Ô, Vini, aproveitando, tá de volta aí, pode concluir, por favor.
1: Voltei, né? Só tentando continuar, então, enquanto o StreamYard permite. Até pela parte anímica, dava uma desanimada também na seleção do Maroc. Vai pegar um Haiti amanhã completamente já desmobilizado, né, eliminado. Então tem possibilidade maior de, quem sabe, aplicar uma goleada e fazer o Brasil ir para a segunda colocação do grupo. Então, desse ponto de vista, eu achei meio ruim a apresentação do Brasil. Acho que o Brasil tinha que aproveitar, porque o Haiti deu espaço para o Brasil jogar. Né, tinha espaço para o Brasil dar a famosa sacolada da seleção do Haiti, mas não o fez. E, sinceramente, também, eu não sei se o Ancelotti está muito preocupado com isso. Ele é italiano, né? Então, italiano, o negócio é ganhar de uma fé, dois, tá bom. Aí vamos ver o que dá. Agora, amanhã é jogo duro, né? Amanhã é jogo duro. E se puder poupar aí os jogadores que estão pendurados, eu acho uma boa, né? Porque depois já começa a fase do mata-mata e aí qualquer desfalque pode ser muito importante.
0: Pro lugar do Rafinha, já aproveitando, Vini, pro lugar do Rafinha, quem que você imagina que vai começar jogando? Se é a sua opção, você acha que vai fazer o Ancelotti? Se você acha que o Ancelotti vai fazer uma coisa, você faria outra? Enfim, o que você acha que vai rolar amanhã pro lugar do Rafinha, que é a grande dúvida, além dessa questão dos jogadores que estão pendurados?
1: Depois que ele colocou o Igor Thiago no primeiro jogo, eu já não sei mais nada.
0: Pois é.
1: Faço a mínima ideia do que o italiano vai fazer. Aí eu acho que eu começaria com o Rayan, viu? Eu gosto do Luiz Henrique mais no segundo tempo. Acho que o Luiz Henrique entrando titular, ele não rende a mesma coisa. Parece que quando ele pega o adversário um pouco mais cansado, parece que ele se sobressai, né? Um jogador muito forte ali no individual, no um contra um. E aí, pegando o adversário mais cansado, ele leva vantagem. Então, eu começaria com o Rayan. O Endrick não faz lado direito, não. Acho que o Endrick é mais... A pior das hipóteses ali, um falso 9 e tal, né? E tem jogado um pouco até mais por trás lá no Lyon, né? Mas jogar de ponta eu não começaria com ele aqui, não.
0: Tá certo. É, Rogério, quem que você acha que vai começar amanhã? De novo, né? Igual eu perguntei pro Vini, você acha que vai... Quem você acha que vai ser e se você acha que o Ancelotti também, apesar de que o Vini falou, é certo, né? Imprevisível a cabeça do italiano, porque no primeiro jogo, principalmente a escalação do Igor Thiago, era totalmente inesperada pra todo mundo.
3: É, em relação ao Endrick pelo lado direito, eu não acredito, porque você tem a recomposição, né? Pelos lados. E o Endrick não tem essa característica. Até o físico do Endrick não foi feito pra esse tipo de posição, de voltar, ele tem uma estrutura mais forte, mais lenta, seria o Luiz Henrique. Eu imagino que o Luiz Henrique está à frente do Endrick. Talvez...
0: Do Rayan também?
3: Do Rayan, perdão.
0: É porque eu não entendi o porquê que ele não colocou o Luiz Henrique.
3: É, mas aí você imagina o seguinte, talvez o pensamento dele é o seguinte, eu estaria um adversário mais limitado, eu já tinha aberto o placar, o jogo já estava ao meu controle, então assim, eu já conheço mais o Luiz Henrique. O Luiz Henrique já vem de outros jogos comigo. Então, é um jogo que eu posso mexer porque o time é muito limitado. Então, eu vou colocar um jogador que eu preciso observar mais. Talvez o pensamento seja esse. Mas o Luiz Henrique, com certeza, está à frente do Endrick nesse sentido. Eu imagino que foi questão de opção de momento. Eu acredito que se fosse um jogo ajustado, tivesse empatado, eu acho que o Luiz Henrique entraria.
0: Tá certo. Pra gente continuar esse assunto, né, de possível substituto pro Rafinha, ontem quem deu entrevista coletiva foi o Gabriel Martinelli, atacante da seleção, que foi acionado também contra o Haiti, tá na sua segunda Copa do Mundo. Lembrando, né, hoje não teve entrevista coletiva, a entrevista coletiva está prevista para hoje, mas não se sabe se vai acontecer, porque o Brasil teve um atraso de 2 horas no voo para sair de Nova Jersey, para ir lá pra Fort Lauderdale. Oi, perdão, Vini?
1: Vai ter não, tá cancelada.
0: Tá cancelada mesmo? Então é, até onde eu vi que tava na dúvida se ia ter. Seria do Ancelotti mais um jogador, me parece que esse é o Matheus Cunha, esse jogador. Então o Brasil, como atrasou 2 horas, né, pra sair lá de Nova York, né, na região ali de Nova Jersey, pra ir pra Fort Lauderdale, que fica próximo ali a Miami, onde amanhã será realizado o jogo. Então, por isso, hoje então a gente não teve coletiva, vamos pegar aí trechos das últimas coletivas, começando com o Gabriel Martinelli, respondendo se ele pode ser escalado ali pela direita, se ele... É uma opção pro Ancelotti naquele lado, né, para substituir o Rafinha, e também falando, analisando aí o adversário de amanhã, a Escócia. Vamos acompanhar.
4: Primeiro a gente fica triste pelo que aconteceu com o Rafa, a gente reza para que ele consiga voltar o mais rápido possível. E ali a gente tem muitos jogadores de qualidade ali na frente. Eu particularmente, eu prefiro jogar na esquerda, mas no Arsenal já fiz bastante à direita. Fiz um pouco também no jogo contra a França aqui com o Ancelotti pela direita. Então deixar isso nas mãos do professor, ele que decide. Com certeza todos ali a gente tá dando o nosso melhor dentro de campo ali para estar preparado, mas a decisão é do mister. Com certeza vai ser um jogo muito difícil, eles têm muitos jogadores de qualidade ali, tem o McGinn que a gente enfrenta sempre ali contra o Aston Villa, o Robertson do Liverpool, muitos outros jogadores de qualidade. Com certeza eles vão vir com tudo para tentar ganhar da gente. Mas a gente vem treinando bastante, a gente tá nos preparando bastante também, vai ser um grande jogo. Espero que a gente consiga sair com a vitória. Com certeza a gente quer ir lá em Miami ganhar o jogo para nos classificarmos em primeiro. Como você citou, para continuar aqui no hotel aqui, com todas as facilidades que a gente tem aqui, é muito melhor. Claro que, como todos sabem, se a gente classificar em segundo, a gente tem que ir para o México, acaba mudando um pouco a programação. A nossa mentalidade é ganhar o jogo e continuar aqui por todos os benefícios que a gente tem aqui, a facilidade, o CT é muito bom também, o hotel aqui que a gente tem é ótimo também para a gente passar o dia com os jogadores, tem muitas coisas aqui para a gente fazer juntos. Então com certeza essa é a nossa mentalidade, ganhar o jogo e se classificar em primeiro.
0: Tá certo, tá aí o Martinelli, e quem falou no domingo, né, ontem de ontem, foi o Lucas Paquetá, ele que foi um dos destaques do jogo contra o Haiti. Ele falou muito sobre posicionamento, né, ele foi muito perguntado sobre isso, porque ele é quase um coringa, né, no meio campo, joga um pouco, pode jogar mais aberto, pode jogar mais recuado. Enfim, fala o Paquetá sobre as mudanças também que já percebeu na seleção brasileira para a segunda partida.
5: Bom, acho que para esse segundo jogo a gente já foi um pouco mais definido de jogar com 3 no meio. Né, diferente do outro jogo que eu começava por fora e flutuava por dentro com um pouco mais de liberdade. Então acho que essa mudança um pouco tática, ela acaba definindo melhor a maneira que a gente vai se entender dentro de campo, eu digo, entre os meios campistas. E bom, o Cunha tem uma característica diferente, ele permite uma mobilidade maior no meu ver, minha com ele, de uma troca, e isso facilita um pouco com que a gente tenha uma superioridade no meio. O, né, o Igor Thiago é um jogador mais de área, mais centralizado, então acho que são características diferentes e para jogos diferentes, e nesse jogo encaixou muito bem, a gente foi feliz em vencer. Acho que é uma função que eu faço e fiz

0: durante grande parte da minha carreira, que é um jogador de meio campo, ajudando defensivamente, como você disse, na construção das jogadas. Bom, o Mister sempre pede para que eu possa colocar para fora as minhas características, ele não me traz muito controle com bola, ele pede para eu jogar à vontade, participar do jogo, e sem a bola, obviamente, fazer as minhas responsabilidades defensivas. Então é uma função que eu faço muito à vontade, porque é algo que eu já estou acostumado a fazer.
1: Tá certo, tá? Então, Lucas Paquetá, meio-campista do Flamengo e da seleção brasileira. Ô, Vini, pegar aí o Paquetá falando sobre mudança de posicionamento dele, né, pro primeiro jogo, que ele jogava de fora pra dentro, né, mais aberto, mas com liberdade pra flutuar por dentro, pra esse segundo jogo que ele já foi mais meio-campista, isso o próprio Paquetá dizendo. Ontem, a gente exibiu aqui a entrevista pós-jogo do Vini, o Vinícius Júnior falando que pra esse jogo ele foi orientado pelo Ancelotti a jogar mais por dentro do que aberto pela esquerda. Ele até fez uma brincadeira, né, e toda vez que ele fala pra jogar por dentro, eu não tô muito acostumado, mas eu faço gols, né, ele vai brincar comigo de que ele entende de futebol. E a gente tem aí, né, o Martinelli falando que gosta de jogar pela direita, mas pode jogar... Gosta de jogar pela esquerda, mas pode jogar pela direita. Enfim, Vini, o Ancelotti, na entrevista antes do jogo contra o Haiti, quando ele foi perguntado por que que a seleção, ou se ele achava que a seleção já tinha uma identidade de jogo clara, de como que quer jogar, ele falou que não quer uma identidade clara, ele quer ter várias situações, várias opções de jogo. E aí eu te pergunto, fazendo todo esse apanhado de falas, né, de Ancelotti, dos jogadores também, você acha isso correto? Você acha que o Brasil, ele tá se encontrando ainda? Você acha que essa formação do último jogo contra o Haiti é a que vai prevalecer, com meio campo mais povoado do que foi contra o Marrocos, Vini?
2: Não é que ele não quer, é que ele não tem, né? Ele não tem ainda uma maneira de jogar. O Brasil ainda tá sendo... Né, ele ainda tá tentando aí achar um time, vai ter que fazer isso durante a Copa do Mundo, porque é aquilo que a gente falou semana passada, aí o ciclo foi todo quebrado, né? Foi toda uma tragédia esses 4 anos aí pós-2022. É muito em conta da incompetência do saudoso Edinaldo, né? Porque teve ali toda a Copa do Catar para definir o treinador sequente ao Tite, que já tinha avisado que ia sair, não fez, né? Aí foi aquela várzea danada. Então tá aí agora tentando achar um time. O Paquetá continua me perguntando o que ele tá fazendo no time, né? Mas tudo bem, paciência, segue lá. Então vamos ver até quando. Agora, essa questão de ter um estilo ou não, né? Eu já vi o Real Madrid, do próprio Ancelotti, jogar de várias maneiras, né? Jogar mais defensivo contra o Manchester City e eliminar o City. Jogar mais ofensivo contra adversário mais fraco. Eu confesso também que eu não gosto muito de ter um jeito só de jogar, não. Não fica aí, igual tem algumas seleções aí, que quando o troço agarra, como é que faz? Não muda, não tem alternativa, né? Então é bom você não se prender a um determinado estilo de jogo. Mas é óbvio que você tem que ter o mínimo de um padrão.
1: É isso. Ô, Rogério, a gente ouviu o Martinelli falando ali sobre o jogo de amanhã contra a Escócia, e dizendo que acha que vai ser um jogo difícil. Aí é uma resposta protocolar, e ele cita alguns jogadores, né, o McGinn, né, que eu não sei como é que foi a pronúncia que ele foi, mas enfim, é meio campista do Aston Villa, experiente, fez o gol da Escócia na vitória contra o Haiti por 1-0, o Robertson, né, que talvez é o jogador mais conhecido da seleção escocesa, lateral esquerdo de muito tempo no Liverpool, vai sair agora, né, parece que vai pro Tottenham. Mas enfim, jogador de Premier League. Tem o McTominay, né, que é meio campista, que joga pelo Napoli e revelado pelo United, pelo Manchester United. E no ano passado foi eleito o melhor jogador do campeonato, a última temporada, vai. O melhor jogador do campeonato italiano, né? Na penúltima temporada, porque a última já acabou. Então vamos lá. 24-25, o Napoli foi campeão e o McTominay foi eleito o melhor jogador daquela ocasião, né? O melhor jogador daquela competição, da Série A italiana. Enfim, tem alguns jogadores aqui a colar que tem qualidade. E aí eu te pergunto, Rogério, como é que você imagina que vai ser esse jogo de amanhã? Você acha, vou falar em facilidade, mas você acha quão difícil será para o Brasil, ou se será difícil para a seleção amanhã esse jogo diante da Escócia, Rogério?
3: Então, Silvério, desenha-se um jogo difícil, um jogo mais complexo, igual o Vini citou. O Brasil, ele busca um padrão de jogo. Eu nem sei se ele vai conseguir, nessa Copa de 2026, chegar nesse padrão que o Vini comentou ali, que seria interessante chegar. Né? Dificuldade, não sei se vai dar tempo, não sei se as ideias dos Ancelotti vão conseguir entrar na cabeça dos jogadores, conseguir padrão de jogo minimamente organizado para ser mais competitivo. Se o Brasil conseguir tirar esse jogo do lado físico e levar para o lado técnico, o jogo pode

0: ser facilitado. Mas se o jogo ficar no lado físico, Silvério, vai ser um jogo entroncado.
1: É, ontem, a entrevista coletiva, justamente o McGinn, né, que é o capitão da Escócia, ele foi perguntado se perder de pouco seria interessante, porque vamos lá, né, classificam os melhores terceiros, 8 dos 12 melhores terceiros colocados. Imagina-se, né, as projeções que com 3 pontos alguma seleção possa se classificar, desde que tenha um saldo de gols menos ruim, vai, eu ia falar bom, né, mas... às vezes menos ruim. Hoje a Escócia tá zerada, ganhou do Haiti por 1-0 e perdeu para Marrocos por 1-0. Então uma possível derrota para o Brasil por um gol deixaria a Escócia com 3 pontos e menos 1 de saldo, que possivelmente poderia ser bom. E aí, lógico, descartaram e falaram, não, a gente não vai entrar para pensar em perder de pouco, a gente vai para competir e tal. Mas aí, ô Maurício, a gente tem uma situação de jogo, né? Falando agora, eu quis colocar esse ponto da Escócia, mas falando da seleção brasileira, o que você tá imaginando? Porque... a impressão que passa para todo mundo até agora é que o Brasil não tá pronto. Né? Todo mundo fala, ó, ganhou de Haiti, mas não parece que vai longe. Qual a sua sensação, ô Maurício, como torcedor, como espectador e conhecedor de futebol também, que você acompanha há muitos e muitos anos, você acha que o Brasil vai longe primeiro? E o que você acha do jogo de amanhã contra a Escócia?
2: Olha, eu concordo com o que o Rogério falou. Realmente o Ancelotti tem que ter consciência, né? Inteligência de botar um time e esse time possa ir à frente, porque na parte física ele tem que também trabalhar isso, porque dá para chegar sim, passar, vamos dar um exemplo, passar pelas oitavas, chegar numa quarta.
1: É o grande problema nosso tem sido as quartas de finais, né?
2: O maior problema é a quartas de finais, mas foi o que o Rogério falou, eu concordo com ele. Porque a parte física e mental dos jogadores, tá? Eles têm que botar um trabalho entre eles mesmos, jogar em conjunto para ver o que que dá. Porque não pode cada um. E a respeito disso, eu estava vendo sobre o Rayan, ele treinou entre os titulares. Uhum. Possivelmente... possa, não estou confirmando, mas possivelmente ele pode entrar no jogo amanhã como titular.
1: É uma das possibilidades aí pro técnico Carlo Ancelotti, né? Então o Brasil e Marrocos se enfrentando amanhã às 7 horas da noite, o jogo acontecendo lá em Miami, nos Estados Unidos. A gente ouviu ali o Martinelli, né, quando ele diz sobre querer ficar em primeiro, aí nem entrando na parte técnica, mas explicando de novo, a gente já falou sobre isso no Esporte Total de ontem, o Brasil ficando em primeiro, ele vai continuar onde ele está, né? Ele vai continuar em Nova Jersey, digamos, com a casa dele nos Estados Unidos, mesmo, né, o jogo de 16 avos não vai ser em Nova Jersey, mas vai ser na costa leste americana. E já que se ele perder, ou se ele for terminar em segundo lugar, né, nessa primeira fase, ele vai ter que jogar em Monterrey, lá no México, ou em Guadalajara, enfim... ele vai ter que jogar lá no México, então ele vai sair da base dele.
3: Monterrey.
1: Vai ser em Monterrey, né? Eu tava na dúvida entre Guadalajara e Monterrey. Então vai ser em Monterrey. Então o Brasil vai deixar a casa dele, né? A base dele, que é desde que o Brasil chegou aos Estados Unidos, tá ficando ali na região de Nova York, né? Em Nova Jersey, pra ir ser itinerante, né? Vai lá pro México, aí se passa, volta pra Nova Jersey, porque o possível jogo de oitavas é por lá. E aí depois nas quartas ele vai ficar rodando pra lá e pra cá, sem ter... uma base. Ao contrário, né? Se ele passar em primeiro, ele viaja, como ele tem feito nesses jogos. Por exemplo, o segundo jogo contra o Haiti foi na Filadélfia. Então o Brasil vai, viajou e voltou. É como se ele tivesse a casa, né? Como se ele tivesse a casa dele sendo ali na região de Nova York. Maurício.
2: Isso aí é um desgaste. Sim. Também. Isso aí é um desgaste. Que vai pra lá, volta, vai, volta, isso se torna um desgaste pro time.
1: Exato. É, um desgaste a mais, né? Se você não tiver recuperação toda plena. E aí, elevando a um grau mais extremo, é o que está acontecendo com a seleção iraniana, né? Eles estão impedidos de ficar nos Estados Unidos. Eles chegam horas antes do jogo. Eu acho que o último jogo foram 17 horas de antecedência que eles chegaram da partida. E aí, depois, se acaba o jogo, eles já têm que ir embora. Eles não têm nem descanso. Enfim, por questões políticas, a gente, né? Não vou nem entrar nessa seara para... mas enfim, então isso prejudica tudo, o da seleção brasileira, nesse caso, a primeira colocação, tecnicamente falando, a gente pode discutir, porque vai pegar o grupo lá que tem Holanda e Japão, e um dos dois provavelmente vai ser vá ser o adversário da seleção brasileira, mas fora a questão técnica, tem a questão de logística que seria muito ruim. E aí, Vini, ontem eu tava comentando, ontem eu tava comentando aqui, eu falei, não sei, e justamente sobre esse assunto, eu falei, não sei se é melhor pegar na próxima, se é o Japão, se é a Holanda, eu tô com medo do Japão também. E aí, Vini, e na próxima? Porque o Brasil está classificado com 4 pontos, mesmo se der tudo errado contra a Escócia, o Brasil perder, não acho que vai acontecer, mas mesmo se acontecesse, o Brasil vai com pelo menos de terceiro colocado, mas acho que pelo menos em segundo ele vai, né? E aí do outro lado tem um cruzamento de Japão, Suécia, Holanda e Tunísia. A Tunísia já está eliminada, então fica Japão, Suécia e Holanda, com Japão e Holanda favoritos, digamos assim, a ficar em primeiro e segundo lugar por lá. Tem preferência, Vini? Se tivesse que escolher quem enfrentar na próxima fase?
3: Tá, a Suécia.
1: Pois é.
3: A Suécia.
1: Mas entre Holanda e Japão?
3: Você pra Suécia aprontar pra cima.
1: Teria que aprontar
3: pra cima. Não, a Japão. Suécia. Não, esquece isso daí, rapaz. Esquece o negócio de Japão e Holanda aí. Esquece, nós vamos torcer pra Suécia aprontar. A Suécia é mais frágil. O Japão é um time muito interessante. Eu não vejo nada nesse time da Holanda, né? Mas eu fui olhar o retrospecto, e aí o retrospecto contra a Holanda é meio assustadorzinho, assim. Ele só ganhou em 94, ganhar com bola rolando mesmo, foi só em 94, 98 foi nos pênaltis, aquela confusão danada lá, mas de resto ele perdeu tudo, perde 74, perde terceiro lugar. A Holanda não olha pro Brasil e fala, ai meu Deus, é o Brasil, vamos jogar. Né? Então é perigoso. Vocês estão falando de quarta de final aí, gente, tem uma a mais agora. Tá arriscado nem chegar nas quartas de final. Você pode pegar a Noruega também. Mas imagina o Haaland fazendo gol do jeito que tá. Deus no livro.
1: Pois é, né? Tem a fase de 16 avos agora, é a próxima, depois oitavos e depois quartos. Tem sido o nosso problema as quartas de finais desde 2006, né? Tirando 2014. Quem dera se a gente fosse eliminado nas quartas, né? Pra não ter o 7-1 contra a Alemanha na semifinal. Foi de 2006 pra cá, a única vez que o Brasil avançou das quartas de finais foi justamente em 2014 e tomou o 7-1 da Alemanha. Em 2006, ele acaba eliminado pela França nas quartas, em 2010 nas quartas pela Holanda, aí 14, como eu disse, na Alemanha, né, no 7-1 na semifinal, em 2018 perde pra Croácia na semifinal, e pra Bélgica nas quartas de finais, e na 2022 perde pra Croácia também nas quartas de finais. Então é isso, Brasil e Escócia amanhã, 7 horas da noite. Te perguntei, Rogério, se vai ser um jogo difícil, eu lembro que eu perguntei pro Vini o que o Maurício achava.
0: Costa perguntou.
1: Ah, perguntei. Aqui. Porque eu já tô confuso aqui. Acho que vai ser... Vai lá um palpite, que a gente tem que dar um palpite de bolão. Na última eu falei, hein, o Haiti, que o Brasil ganhava de 3-0. Eu não achei que ia ser daquele jeito. Tanto é que quando virou o 3-0 e eu ganhei o bolão que a gente fez lá em casa, aí quando virou o 3-0 eu falei, perdi, porque agora no segundo tempo o Brasil deve diminuir um pouco, mas vai fazer um 5 e tal, e não fez, né? Tem um palpite pra amanhã, Rogério? Bolão mesmo, certo?
0: Eu acho que 98 foi o quê? 1-0 ou 2-1?
1: 2-1, né, Vini? Que o Cafu faz o gol contra, não é isso? O Vini tem memória boa pra Copa, muito boa pra Copa. O Maurício também pode me ajudar aqui.
3: Não, o Cafu não fez gol contra, não. O gol contra é do zagueiro da Escócia.
1: Ah, então foi contra.
3: 2-0 ou 2-1?
0: É uma coisa assim, não foi um jogo simples, não. Em 98 que você tinha uma boa seleção.
3: Mas era estreia também, né?
0: Mas chega a final, né? Mas era um time que estava muito mais preparado, era um time que tinha padrão de jogo. Teve a mudança só do Juninho para o Cleberson. Não, Juninho para o Cleberson não, gente, estou confundindo aqui. Uma seleção que foi...
3: O Romário.
0: Não,
3: o Romário sai do time.
0: Não, em 98 não, ele não tava. O ataque era Bebeto e Ronaldo.
3: Ronaldinho. Porque o Romário machuca.
0: Não, então.
3: O Romário machuca, faltando 2 dias para começar.
0: Então, você tinha uma seleção mais organizada, né? Então, já vinha, era campeão de 94, então assim, essa agora você não tem ciclo, igual os Vini citou. Vamos chutar aí um 2-1, 2-0, 2-1. Tomara que seja nesse padrão.
1: Foi 2-1 mesmo, Vini. E eu tenho esse lance do Cafu ali, gol contra o Cafu. Não, o Cafu faz a jogada, né? E ela bate, né, no jogador.
3: Bate no zagueiro e entra.
1: Exatamente.
3: O outro César, foi do César Sampaio.
1: Isso aí. Cabeça, isso aí. César Sampaio fez 1-0, a Escócia empatou e depois, no segundo tempo, o Cafu, né, faz a jogada e o gol contra do zagueiro escocês. Então, Rogério, um palpite, vai, como se fosse bolão, mas aí não precisa ter técnica, não. Bolão é bolão.
0: Assim, gira em torno de 2-1, 2-0, acho que.
1: Vai, vamos, crava um pra gente te cobrar amanhã.
0: 2-0, né?
1: 2-0. Vini, amanhã, qual o placar?
3: A Escócia vai defender como sempre e perder como sempre também. 2-0.
1: 2-0, vai, Maurício.
2: 2-1.
1: 2-1. Eu vou no 1-0. Então vamos ver quem que vai ter razão. É um bolão que não vale nada. É o bolão aqui do Esporte Total. Até porque eu

0: Falei na semana passada que ia dar 3-0, ganhei, não ganhei efetivamente nada. Só aí falar que pelo menos acertei um placar. Tá certo, então amanhã a gente vai falar bastante ainda, amanhã, lembrando, tá, gente?
1: Ô, sou velho!
0: Vai lá, Vini.
1: O retranqueiro do Carlos Queiroz tá segurando a Inglaterra, hein?
0: É, e quase, quando você me chamou, eu tava com medo do negócio de delay, a Gana tá no ataque, tá? Eu falei assim, será que já saiu o gol na televisão do Vini?
2: O zagueiro de Gana salvou o gol de Gana.
0: Pois é, rapaz.
2: Entrou impedimento.
0: E eu tinha falado, só pra contextualizar, né? Em andamento, Inglaterra e Gana, 0-0. A Gana quase fez agora,
2: olha, tá? Olha lá, ele em posição de impedimento.
0: E é mesmo, estou em cima do... Ah, é, tava impedido ainda, né? O camisa 11 ali.
2: Só tinha um defensor, né? O goleiro tava fora da meta lá.
0: Pois é.
2: Pra trás.
0: A bola bateu.
2: Tem um defensor. E em direção ao gol, tá? Ó. É. Esse jogador da Inglaterra tirava não, porque ele tava no pau da trave, mal posicionado.
0: Achei que teria mais dificuldade, ou mais facilidade, melhor dizendo, a Inglterra para esse jogo. Então amanhã, gente, lembrando, 7 horas da noite, a Rádio Muriaé transmitindo esse jogo novamente junto com a Rádio Itatiaia. O programa Esporte Total de amanhã vai ser também um pré-jogo. Então nós teremos aqui todas as informações da partida. Quando abrirmos, né, às 6h05, a gente já vai ter a escalação, né, da seleção brasileira e da Escócia, naturalmente, mas a gente já vai ter essas dúvidas que a gente levantou aqui já sanadas, dirimidas aí pela escalação divulgada pela seleção. É, vamos ter também repórter na cidade acompanhando movimentação. Então, o pré-jogo que você está acostumado aqui na Rádio Muriaé também vai acontecer durante o programa Esporte Total na edição de amanhã, tá certo? Então, a gente deixa um pouquinho a seleção brasileira de lado, porque já falamos dela cerca de 40 minutos, para falar de Copa do Mundo, os jogos de ontem para hoje, tá, o Rogério? E depois eu vou deixar o Vini, né, que é a nossa participação especial, o Maurício também fica à vontade, para... quiser fazer uma avaliação da Copa até aqui e tudo. A Copa que está sendo chamada, eu falei Copa dos Protagonistas, pegando emprestado um termo usado lá pelo pessoal da Cazé TV. Hoje, depois que o Cristiano Ronaldo fez o gol, o pessoal, é a Copa mesmo dos Protagonistas, eu achei legal, porque é a Copa. Muitas vezes é coadjuvante, chama atenção, né? Acaba roubando as atenções, mas os protagonistas, quem você tá esperando, tá realmente brilhando, inclusive na seleção brasileira, né? O Vini fez aquela provocação do Neymar, o Neymar nem jogou, então não dá nem pra esperar dele. O Vinícius Júnior, que é o protagonista hoje da seleção, tem correspondido, participado aí, participou dos 3-4 gols, né, que a seleção fez nessa Copa do Mundo. Mas de ontem pra hoje tivemos os seguintes resultados: Argentina 2, Áustria 0, 2 gols aí do Messi, que chegou a 18 gols em Copas do Mundo. Ontem tivemos França 3, Iraque 0, 2 gols do Mbappé, que chegou a 16 gols em Copas do Mundo. Tivemos às 9 horas da noite de ontem, Noruega 3, Senegal 2. Bem que você falou que ia ser jogão, hein, Rogério? Eu lembrei de você porque eu tava acompanhando, falei, rapaz, o Rogério falou que ia ser jogaço. Haaland fez 2 gols, a Noruega venceu o Senegal por 3-2. E tivemos, né, da madrugada de ontem pra hoje, o grande jogo, que esse eu não assisti realmente, Jordânia 1, Argélia 2, de virada. Vini, e hoje já tivemos Portugal 5, Uzbequistão 0, 2 gols do Cristiano Ronaldo. Em andamento, Inglaterra e Gana vão empatando em 0-0, o jogo tá com 36 minutos do segundo tempo. 8 horas da noite tem Panamá contra a Croácia e 11 horas da noite Colômbia contra a República Democrática do Congo. E aí, ô Vini, fica à vontade aí para fazer uma avaliação, destacar o que você quiser aí.
1: É, você falou de protagonistas, um tá sumido agora, né, que é o Kane. Por enquanto, tá passando em branco, a Inglaterra sucumbindo aí, a retranca do glorioso Carlos Queiroz. Não tem como não falar do Messi, né? Eu confesso que eu não esperava nada de Lionel Andrés Messi, porque tá jogando lá naquele futebolzinho mequetrefe dos Estados Unidos lá, que ninguém marca ninguém, né? A coisa toda, aquilo lá é quase uma gincana, não é futebol. Mas ele tá mostrando que primeiro que ele tá leve, né? Tá leve, ser campeão fez bem, né? Tirou a responsabilidade. Ele tá desfrutando, ele tá curtindo cada minuto em campo, né? Tá de fato conduzindo a seleção argentina e tá calando muita boca, por exemplo, pra mim, que não esperava dele algo assim, né? Que ele fosse ser tão, se não brilhante, mas tão decisivo como tem sido nesses dois primeiros jogos. É óbvio, tem muita coisa ainda pra acontecer. Eu sou sexto Scaloni, como diria outro, já até poupável no próximo jogo, boa parte do time, né? Porque já tá classificado mesmo. Mas vamos ver até onde vai essa leste desse do Messi. Cristiano hoje deu sinal de vida, acordou pra cuspir, né? Pegou a fraquíssima seleção do Uzbequistão lá e não passou. Não passou em branco. E o Haaland, a pena que chegou agora, né? Eu poderia ter disputado pelo menos mais uma Copa, né? A seleção da Noruega tá boa conquistando aí a vaga agora que são 48 seleções, tem mais possibilidades, né? A última acabou ficando fora.

0: ele faz esse debut e está fazendo gol adoidado também, né? E é um jogador, ele é completamente estranho, né? Ele é todo esquisito, todo desengonçado, mas é um matador de primeira.
1: E fora, ele realmente, né? Se você olha pra ele, você nunca daria nada que seria um artilheiro, né? E ele é. E fora o show da torcida norueguesa, né? A remada ali, depois, junto com os jogadores, ficou maneiro aquela imagem. Ô, Rogério, alguma coisa pra destacar ou te surpreendeu de ontem pra hoje na Copa do Mundo? Algo a destacar de ontem pra hoje? Porque ontem a gente já teve aqui, já comentou alguma coisa de Copa.
2: O Vini falou sobre a seleção argentina. Eu não sei, a gente tem impressão, você vai observando. A Argentina, ela começa mal na última, em 2022, ela acha o time e segue e acaba sendo campeã. Mas eu não sei essa seleção, igual o Vini falou, nós temos que olhar por... Ela criar uma forma de jogar para a despedida do Messi, pode pagar um preço caro lá na frente. A nível de competitividade, a nível assim, poxa, será que essa seleção jogando...
3: Ô Rogério...
2: Oi.
3: Fala. O que eu gosto na escaloneta, é que ele não usa pontinha. E eu odeio pontinha.
2: Mas assim, não sei se ela vai entrar com essa competitividade a hora que enfrentar gigantes, né? Você preparando a estrutura só pro Messi, só o Messi fazendo gols, sacrificando outros jogadores. Eu não sei se isso aí vai manter o nível de competitividade da Argentina ou não. Ontem, por exemplo.
3: Ô, Rogério, o problema é que a Argentina nem joga muito em torno do Messi. O problema é que até a bola tá se despedindo do Messi. Porque ela procura o Messi. Você pode ver o primeiro gol de ontem, ele atacando o espaço vazio. O segundo, a bola simplesmente sobra para ele lá e ela entra de qualquer maneira.
2: E tem o
3: até
2: chute,
3: a bola parece que tá curtindo esses últimos momentos.
2: Não, sim, eu entendo você, mas aí nós estamos imaginando. Eu tava pensando, vendo o jogo e pensando, cara, será que ela vai manter esse padrão?
1: Porque o Messi, ele é totalmente sem um compromisso, porque isso aí, claro, é treinado, ele não fica, eu até brinquei ontem, ele fica andando a maior parte do tempo, né? Porque ele tem as funções ali.
2: Não, ele tem uma base de três volantes, né? Três apoiadores que criam são apoiadores que gostam do futebol, gostam da bola, né? O Depol,
1: o Enzo e o McAllister, né?
2: Então, são jogadores, você vê, são três volantes de marcação, de primeiro até segundo volante, né? De força, de marcação, tem boa qualidade, então te dá sustentação. Você tem um Almada solto e você tem um Messi solto e um atacante. Então, assim, quando você bater com seleções, vamos pegar a França, por exemplo, será que eu vou conseguir manter esse nível? Será que se eu pegar a Espanha com uma posse de bola, eu vou conseguir competir dessa forma de jogar? É isso que a gente precisa ver. A situação, o jogo interessante que eu citei, bola na trave e o Kane bateu o pênalti lá em cima. Qual aquele pênalti que ele bateu contra a França em 2022? Mandou lá fora no estacionamento. Esse jogo interessante de ontem, de Noruega e Senegal. O Senegal não podia perder, não é que não podia perder. Segundo jogo de derrota, né? É um ataque muito forte de Senegal, né? Muito forte os dois atacantes. Mas assim, uma estrutura física da Noruega, muito boa.
3: Peraí, qual atacante do Senegal?
1: O Ismaïla Sarr faz os dois gols, né?
3: Porque o tal do Nico Jackson é horroroso, Deus me livre.
2: Mas são jogadores que jogam na Premier League, pô.
1: O Jackson agora tava no Bayern de Munique, né? Mas enfim.
3: Então, e daí? Mas ele é ruim. O Nico Jackson pode jogar onde ele quiser, ele é horroroso da mesma forma.
2: Pra mim, é um time muito forte fisicamente, um time que tenta jogar. Então ontem foi um jogo interessante, o meio campo da Noruega muito forte, um armador que poucos têm, o Brasil não tem um armador igual
1: o Odegaard,
2: igual a Noruega tem, e fisicamente o time da Noruega joga, muito organizado.
3: A diferença do jogo ontem de Senegal e Noruega foi justamente essa, o centroavante de Senegal era o possante Nicolas Jackson, e o centroavante da Noruega era o Haaland.
1: E o Senegal que perdeu as duas, né? Perdeu para a França e perdeu agora para a Noruega. Vai ter que golear o Iraque naquele ponto que a gente falou de fazer três pontos e somar o maior número.
2: Não é muito difícil, não, né?
1: Não é
2: uma missão, assim, impossível, mano.
1: Vamos esperar. Então, o calendário, né? A agenda de ontem para hoje, de hoje, né? Na verdade, para amanhã a gente já falou. E amanhã já começa a terceira rodada, a fase decisiva, né? Os jogos decisivos dessa fase de grupos amanhã. Então, a gente vai ter também seis partidas. 2 às 4 horas da tarde, pelo Grupo B, Suíça contra o Canadá, Bósnia contra o Catar. Às 7 horas da noite, tem Brasil contra a Escócia,

0: Marrocos contra o Haiti e às 10 horas da noite, África do Sul contra a Coreia do Sul, República Tcheca ou só Tchequia e México se enfrentando. Então é isso.
1: Ô, seu velho.
0: Vai lá, Vini.
1: Antes de passar pra essa porcariada de futebol brasileiro, que ninguém liga pra isso agora, você viu o que o Haaland falou depois do jogo?
0: Depende, eu vi alguma coisa, não lembro, vai.
1: Perguntaram pra ele se ele tava preocupado com o próximo jogo da França, que a Noruega perdeu a vantagem de jogar pro empate. Não. Provavelmente eles vão vencer, eles vão nos vencer e quem sabe até ganhar a Copa do Mundo.
0: Pelo menos não tá colocando falsas esperanças, né? É isso, né? Então a Copa do Mundo continua também o 0x0 entre Inglaterra e Gana. 43, hein? Zebraça essa aí. A gente vai para um rápido intervalo.
1: É o que eu falo, só sabe jogar de uma forma e pega uma retranca, não consegue.
0: Contra a Croácia tinha espaço, né? Fez o 4x2, né? Jogando com espaço aí contra a Gana, todo mundo fechadinho.
1: É o futebol galinha ciscante. Cisca de um lado, cisca do outro, cisca de um lado, cisca do outro e nada acontece.
0: Boa definição. 0x0, o jogo tá ainda, né, no tempo normal, regulamentar. Daqui a pouco os acréscimos vão subir. Eu acho que a gente vai conseguir acompanhar na volta do intervalo. A gente vai rapidinho e daqui a pouco a gente volta pra falar aí de futebol brasileiro.
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0: 8:56, estamos de volta com o Esporte Total para rapidinho dar um giro de notícias no futebol brasileiro e para isso eu vou aproveitar aqui a presença do Maurício, né? O nosso Maurício Bombino, vascaíno, para começar com as notícias do Vasco da Gama. Ô Maurício, primeiro a demissão, né, do Renato, isso foi divulgado na semana passada, e o Vasco tem interesse na contratação do Vasco. O Vasco Matos, treinador português, último trabalho dele no Casa Pia, do qual saiu no começo desse ano. Primeiro, se você conhece o Vasco Matos, e o Renato, você achou que entendeu a demissão dele? Achou que foi justa, ô Maurício?
1: A saída, Silvério, a saída do Renato não foi surpresa, não. Muita gente já estava...
0: É porque quando apareceu...
1: Ele estava conversando. Uhum. Ele ajudou o Vasco um pouco, ajudou, mas ele não priorizou a Sul-Americana, né? Então já tinha uma química ali que não estava dando certo mais. E a saída dele não foi tão surpresa, né? E agora o Vasco contratar o Vasco...
0: Vai ser legal, hein?
1: Vai ser legal mesmo, né? Porque a gente vai querer saber do trabalho do Vasco, né? E o Vasco tá fechando aí a contratação do De Ossa,
0: né? O De Ossa, né? É o...
1: Vamos ver.
0: É o Nelson De Ossa, jogador do Betis da Espanha.
1: Mais um colombiano, né? A Vasco Colômbia tá crescendo aí.
0: E agora pode chegar, né? Porque o Renato, que falava mal de colombiano, foi embora, né? Foi
1: embora e tá
0: aqui, ó. Ô Maurício, pode não ter sido surpresa, você acompanha até muito mais, né, noticiário do Vasco do que eu, acompanha em grupos, mas tirando o fator de surpresa, você acha que o torcedor ficou satisfeito com a saída do Renato? Ou o pessoal não entendeu muito, não queria que ele continuasse?
1: Alguns ficaram surpresos, sim, como eu também fiquei surpreso, né? Não esperava, né? Uhum. Foi uma surpresa, assim, de um dia para o outro. E alguns já sabiam que ele ia sair mesmo, né?
0: Mas você acha que o pessoal, no geral,
1: ficou
0: satisfeito?
1: Satisfeito.
0: O pessoal queria a saída do Renato. Satisfeito. Você também acha que já tinha?
1: Para mim, ele tinha... Chega. Para ele, no Vasco, já deu. Só não pode ser Diniz-Renato. Diniz-Renato. Não. Chega.
0: Tá bom, né? Tá bom. Até porque o Diniz tá lá no Corinthians, tá tranquilo por lá. O Vasco tá próximo de contratar a primeira confirmar a primeira contratação nessa janela de meio do ano, e é o volante Nelson De Ossa, do Real Betis, né? Ele tem 26 anos de idade, é colombiano, e eu lembro dele na época do Pachuca, né? Que venceu o Botafogo lá naquele Intercontinental, 3-0 pro Pachuca. Ele era um dos meio-campistas. Depois disso, ele foi pro Betis, acabou não tendo muito espaço lá no futebol espanhol, e agora, né, o Vasco tá fechando a contratação dele, primeiro por um empréstimo, com opção de compra que pode virar obrigação de compra a partir de metas estipuladas no contrato. Então, o River Plate, segundo informações do GE.Globo, o River Plate também quer o jogador, o River Plate da Argentina, mas o Vasco está à frente ainda nessa conversa, então pode ser a primeira novidade do Vasco nessa janela. Saindo agora do noticiário do Vasco da Gama para falar do Fluminense, Rogério, aí eu acho que de forma surpreendente, apesar que a gente já tinha comentado algumas semanas atrás que havia ali um zum-zum-zum de que o Fluminense poderia ir atrás do Thiago Silva de novo, que tinha um sonho de Thiago Silva e Nino na zaga, mas do jeito que foi também, sem ter vazado, tipo assim, realmente vaza, né? Tá próximo e tal. Uma hora pra outra, o Fluminense anunciou o acordo, então, com o Thiago Silva, ele que assinou até o final de 2026. Ele tava no Fluminense até o ano passado, foi pro Porto, ficou lá, reta final de temporada europeia, e volta agora para o Tricolor. Surpreendeu também, Rogério? Mais ou menos na linha que eu perguntei pro Maurício, uma que se surpreendeu e se você ficou satisfeito com esse retorno do monstro Thiago Silva.
2: Silvério, me surpreendeu a saída dele. Eu não achei uma saída legal do Thiago Silva. Inclusive, o torcedor não gostou da postura, não entendeu o porquê dessa saída. E hoje eu te falo, eu não entendo o porquê dessa volta. Sinceramente, eu não entendo o porquê dessa volta. Assinando contrato aí até o final de 2026, né? Quer dizer, até o final do ano. Eu sinceramente não consigo entender essa situação.
0: Ele vem para ser titular, obviamente.
2: Na teoria.
0: Ele soma, vai. Você pode não entender pelo contexto da saída do retorno,
2: assim,
0: mas.
2: Eu acho que. Como a saída, ela não foi legal. Eu acho que não foi legal. Acho que não precisava ser daquele jeito. Ele não tinha o mercado. Não. Até me surpreendeu ir pro Porto, para mim foi uma surpresa. Eu vou aguardar para analisar.

0: o torcedor do Fluminense também está nesse patamar. Em relação ao Renato Gaúcho, rapaz, nós tínhamos falado. A forma como ele saiu do Fluminense, eu não entendia essa contratação do Vasco. Me surpreendeu, até me assustou. Quando ele joga contra o Fluminense, quando ele joga contra o Palmeiras, falei, epa, ele vai conseguir fazer. Mas aí depois virou o Renato normal, né?
1: Caiu no marasmo de novo, né?
0: É.
1: Ô Vini, jogar pra você aí, você pode ficar à vontade pra comentar sobre Vasco e Fluminense, mas a notícia do Flamengo hoje foi publicado primeiro pela ESPN, confirmado também por outros meios de comunicação, que o Aston Villa, que tá bem lá na Inglaterra, né? Terminou lá, vai pra próxima Champions League, inclusive, fez uma proposta de 9 milhões de euros, praticamente 54 milhões de reais, pelo lateral direito Emerson Royal. Emerson Royal, então, tá na mira do Aston Villa. O Flamengo, ele é, segundo a reportagem, né? Ele é bem avaliado dentro do Flamengo, mas o Flamengo estuda aí essa negociação. Pode ser que o Emerson Royal esteja de saída. E aí eu quero que você fale, ô Vini, que você acha disso tudo do Emerson Royal? Fica no Flamengo ou vai embora? E do interesse do Aston Villa e 9 milhões de euros pelo jogador, Vini?
2: Não, vamos por partes, que nem o nosso amigo Jack.
1: Vai lá.
2: Não, o Renato, vamos começar pelo Renato. Me espanta em 2026 ainda alguém contratar o Renato. Ele ter mandado embora, não. Me espanta é alguém contratá-lo. O Thiago Silva. Desapega, Fluminense. Desapega, não desapega, né, Rogério?
0: Exato.
2: Desapega o Thiago Silva. Negócio impressionante.
1: Supera, né?
2: Negócio impressionante. E só repita pra mim, quanto que querem pagar no Emerson Royal?
1: Segundo a ESPN, confirmaram também pelo GE.Globo, 9 milhões de euros, o que dá quase 54 milhões de reais, Vini.
2: Vende agora, antes que eles mudem de ideia!
1: Tá certo, e pra terminar, pra falar do Botafogo, o Botafogo se representou ontem, e sobre a situação dos jogadores, né, que estavam no departamento médico, o Bastos já tá liberado, né, ele foi desfalque por uma lesão na coxa nos últimos jogos antes da parada, né, pra Copa do Mundo, mas já tá liberado, já tá clinicamente recuperado, o Júnior Santos tá próximo de retornar, ele teve uma fratura na tíbia, mas também já tá mais adiantado na recuperação, já os casos do Alan e do Caio Pantaleão são mais complicados. O Pantaleão teve uma ruptura, né, de ligamento no joelho. É esperado que ele só volte no final da temporada, assim como o Alan, que teve aí, ô Rogério, uma ruptura completa do músculo da coxa direita e por isso teve que passar por cirurgia. A previsão era de 12 a 20 semanas. Mais conservador, ele voltar a ficar à disposição no meio de setembro. Então, o Júnior Santos deve ficar à disposição quando o futebol retornar ao futebol brasileiro. O Bastos, né, já está liberado, inclusive treinando normalmente. Já o Pantaleão e o Alan devem ser desfalques por mais tempo no Botafogo, Rogério.
0: Ô Vini, e o Tex, não sei, eu não entendi a notícia, o Tex falou que voltou pro Botafogo, você leu alguma coisa nesse sentido?
1: Vini, você tá entendendo essa confusão, essa balbúrdia que é o Botafogo mais o Tex?
2: Se você não entende, eu que vou entender, né?
1: Só para contextualizar, ontem teve uma decisão, né, de um desembargador no Rio de Janeiro, retornando o contexto aos poderes políticos dentro do Botafogo. Ele tinha sido afastado de tudo, só que o Botafogo entende que é uma decisão conflitante com uma decisão do que o STJ tinha tido, né, que é uma instância superior até STJ só, tá, tiro D. Tinha entendido de que o arbitral da Fundação Getúlio Vargas era o único competente para decidir sobre o comando da SAF do Botafogo, e ela tinha afastado. Esse arbitral da FGV tinha afastado o Texto. Então, enfim, não dá pra entender, né? É uma confusão louca, é uma confusão maluca aí. Tudo isso que envolve o Botafogo. Vamos seguir aqui com o programa Esporte Total, abraçando aí.
2: Não tem ouvinte hoje?
1: Tem sim. É pra gente encerrar ouvindo
2: aqui.
1: Registrando as participações, começando com o Cláudio, que mandou, Cláudio, que é filho do Breno, tá mandando um abraço. Cláudio, o filho Breno e a esposa Lucimar estão lá na Fazenda da Grama, em Parapanema, ligadinhos no Esporte Total, e falam que o Brasil vai ganhar amanhã de 2-0. Então, obrigado ao Cláudio aí pelo palpite, né, pela mensagem. Um abraço também pro Breno e pra Lucimar, que estão ligadinhos com a gente. O Caetano Rodrigues também participa conosco.
3: Boa noite, Silvério. Boa noite, Maurício. Boa noite, Vini. Silvério, o Brasil só tem mais dois jogos na Copa, é só esse contra a Escócia e o próximo, qualquer tipo de seleção que for, é melhor que o Brasil. Eu fico olhando ontem o Harold, cara todo humilde, fico olhando esses outros jogadores aí, Cristiano Ronaldo, todo mundo aí, mas queria saber qual foi o camarada que

0: colocou Vinícius Júnior como melhor do mundo. Rapaz, é muito triste ver o Vinícius Júnior e achar que é melhor do mundo perto de tantos craques que tem nessa Copa. A Copa foi muito boa para isso, para a gente ver onde tem jogador de verdade mesmo.
1: Tá certo, um abraço aí pro Caetano. Tá aí, né, o Caetano falando aí. Mais dois jogos só da seleção? Tomara que não, tá,
2: Caetano? É vascaíno, né?
1: O Caetano? É, ô, Pedrão, não lembro. Sinceramente, o Caetano é vascaíno? Vascaíno, tá aí. E deu uma cornetada também.
2: Tá explicado.
1: Deu uma cornetada também no Vini. O Vini Júnior, tá? No nosso Vini ninguém corneta. O Célio José também vascaíno participa.
2: Não, pode cornetar também, não tem problema nenhum.
1: Nosso Vini é incornetável. O Vinícius Júnior, aí você pode falar. O Célio José vascaíno lá do Gaspar também participa com a gente.
3: Boa noite, meus amigos Silvério Machado, Rogério Lúcio, Vini. Boa noite, Pedrão. Boa noite a todos os ouvintes da Rádio Mulher Esporte Total. É, Silvério. É o Brasil, cara, desde o último Mundial, cara, não teve competência para formar uma seleção para honrar essas cinco estrelas que tá no peito, bem não. Vem muito abaixo, entendeu? Uma seleção muito pife aí de 100%, o Brasil pode estar no patamar hoje de 40%. Eu posso estar mentindo, entendeu? Vamos torcer pelo Brasil, mas não conseguiu há muitos anos montar uma seleção competente que honrasse o nome do Brasil aí, entendeu? E estão chegando aí, seleções encostando aí, Alemanha, entendeu? Espanha, Argentina, seleções que vão para lá, que jogam com amor. Hoje a paixão do nosso futebol acabou, é mais empresarial, entendeu? O jogador quer ser convocado para se valorizar, entendeu? Tô nem indo para a seleção, esquece de valorizar. Tá na seleção, vai valer mais, vai arrumar um clube melhor, esquece da amarelinha, esquece do amor para o Brasil. Tá meu pensamento, mas estamos juntos aí com o Brasil, vamos ver o que vai dar. De repente uma zebra aí chega no final e ganha. Vamos lá, falou, fica com Deus, teu Sérgio Zeca do bairro Gaspar.
1: Valeu, Célio, obrigado pela mensagem. Eu também tô nessa, né? A gente fala, eu também não acredito que o Brasil vá longe, mas a gente fica na torcida pra que a gente esteja errado também, né, Célio? É isso, né? Eu tô nessa mesma atuada. O Márcio Puri, ele que é o primeiro defensor do Neymar em toda a região, fala com a gente.
4: Boa noite, amigo Silvério Machado, né? Botafogão, campeão. O Vini aí, né? Não sei que time que o Vini tem, Atlético Mineiro, né, Vini? E o meu querido Rogério, tricolor sofredor, meu amigo Pedrão, né, Pedrão? Vai, Pedrão, com esse Flamengo seu, hein? E o outro vascaíno que tá aí também, vai meu abraço, todos os ouvintes do Esporte Total, tô aqui na escuta, mandando um abraço pra todos vocês aí, e amanhã tamo firme com o Neymar. Um abraço, tudo de bom, vou falar mais nada, é só Neymar.
1: Valeu, Puri, um abraço. O Vini é São Paulino, tá? É porque toda vez o Puri acha que
2: é eu não sei da onde que ele tirou que eu sou atleticano. Não, se bem também que alguém que espera algo do Neymar em 2026, já dá pra ver que muito normal não é, né? Um abraço, Puri.
1: Ô, Vini, um abraço pra você, obrigado aí mais uma vez e até a próxima.
2: Um abraço, velho. Até a próxima. O jogo do Brasil deve ser segunda-feira, né?
1: Ele joga amanhã e depois segunda-feira,
2: aí... aí ferrou, hein? Aí ferrou. Pode ser minha última participação.
1: Não, tomara que não. Tomara que não. A gente combina.
2: Espero que não.
1: Abraço pra você. Um
2: abraço a todos. Até a próxima.
1: Até mais. Ô Maurício, obrigado aí pela presença mais uma vez. Um abraço e até mais.
5: Valeu, Silvério. Valeu, Rogério. Pedrão, um abraço. Vini, outro abraço aí pra você aí. E vamos esperar amanhã, seleção, mais uma vitória.
1: Deus quiser. Um abraço, Rogério. Um abraço pra você e até a próxima.
6: Não, só deixa eu falar. Rapaz, se o Vini que não conhece o Puri já fez um diagnóstico, rapaz, imagina quem conhece. Eu fui em Miraí sábado, um torneio lá, conversando lá com o diretor de esporte lá. Não vou falar o nome do diretor, não. Eu falei, rapaz, eu sou muito amigo do Puri. Falei, nossa senhora, você tá perdido.
1: Abraço, Rogério. Abraço a todos. Lembrando, né, só pra comunicar que acabou. Inglaterra 0, Gana 0. 8 horas da noite tem Panamá contra Croácia. 11 horas da noite, de hoje, tá, gente? Tem Colômbia contra República Democrática do Congo. Um grande abraço a todos. Obrigado, Pedro Luiz. A gente marca um novo encontro amanhã com mais uma edição que vai servir também como pré-jogo da seleção aqui na Rádio Muriaé. Brasil!

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0: senseis. A caminhada rumo ao Hexa não para. Depois de golear o Haiti, a seleção brasileira tem um novo desafio. Vale vaga. Vale liderança isolada do Grupo C. Quarta-feira tem Brasil e Escócia, 7 horas da noite. Com a maior rede de Minas Gerais na Copa. 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Narração de Mário Henrique Caixa, comentários de Edu Panzi e reportagens de Cláudio Rezende e Tiago Reis.
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